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5: Sábado, com aquele S de saudade, e você na sintonia da RCFM 88,7 para mais uma edição do Festa Retrô, o programa que te leva nas décadas mais fantásticas de nossas vidas, anos 70, 80, 90, início dos anos 2000, trazendo sempre aquela lembrança que ficou registrada com uma música, e nada melhor do que uma música boa para registrar um momento pra lá de especial. Produção e mixagens desse programa, meu camarada DJ Felipe Passo. Boa noite, DJ.
6: Fala, Cícero. Muito boa noite. Boa noite também a todos os ouvintes da Rádio RCFM 88,7. Hoje o programa está mega especial.
5: É verdade, rapaz. Chegou o mês de outubro, mês de eleições que teremos amanhã, mês das crianças. Teremos também, e o mês da Festa Retrô Edição Fantasy, dia 24 de outubro. Já põe na tua agenda, já amarra aquela fitinha aí no pulso para que você não esqueça. Festa Retrô Fantasy, Somos Tão Jovens, a festa, edição Fantasy, vai acontecer no Costa Azul Yacht Club, que fica ali em frente à Rua dos Biquínis, em Cabo Frio, uma vista panorâmica maravilhosa para este canal do Itajuru. Tem também, claro, o glamour do evento é gente bonita por metro quadrado. A galera mais nostálgica se encontra no Costa Azul Yacht Club e será o próximo encontro dia 24 de outubro a partir das 7 horas da noite para mais uma edição da Festa Retrô Somos Tão Jovens Edição Fantasy. Bom, naquela cronologia que a gente faz, vamos começar pelos anos 70 e a primeira é qual, DJ?
6: Diretamente de 1977, Bee Gees com Night Fever.
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0: fechando muito bem a sequência, Kent Station, Young Heart, Run Free. DJ, que sequência espetacular. Antes dessa, tocamos qual?
1: The Motions, Best of My Love, Blondie, Head of Glass, Jimbo Horn, Dance Across the Floor, Barry White, Can't Get Enough, Tavares, Modern Woman, KC and The Sunshine Band, That's the Way I Like It. E abrindo a sequência, Bee Gees, Night Fever.
0: Você curtiu o melhor dos anos 70 aqui na Festa Retrô em 88,7 na sua RCFM. Como você curtiu a primeira sequência e você que ouviu pela primeira vez, tá ligado, curtiu pra caramba o programa, faz o seguinte, compartilha com a galera de WhatsApp aí, fala pra galera sintonizar 88,7 ou baixar o aplicativo da rádio RCFM na loja de aplicativos, e se a pessoa já tiver uma plataforma de streaming, é só colocar rádio RCFM 88.7 para curtir o Festa Retrô até a meia-noite aqui na rádio que sintoniza a região dos lagos. E vem aí dia 24 de outubro mais uma edição da festa Somos Tão Jovens, edição Fantasy. Vai acontecer no Costa Azul Yacht Club a partir de 7 horas da noite, terminando meia-noite, mas serão 5 horas de pura nostalgia e de muita alegria. Vai no Instagram e arroba festa... Não é Festa Retrô, é arroba Somos Tão Jovens, a festa. 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DJ, agora a gente vira a chave e vai para aqueles anos maravilhosos, os anos 80, anos da geração Coca-Cola, da geração que gozava muito de tirar uma onda numa bicicleta Caloi Cross, a galera que curtia mais vento na cara tinha aquela pneu fininho Caloi 10, você já teve uma dessas na tua infância, DJ, nessa
1: Rapaz,
0: época?
1: Rapaz, eu vou te falar uma coisa, Caloi eu não tive não, mas eu vou te contar uma coisa, eu não sei se você vai acreditar, eu tive uma Monarque.
0: Uma BMX?
1: Não. Uma Monarque que eu ganhei no programa do SBT com o Bozo, rapaz.
0: Que maneiro,
1: ganhei naquela corrida dos cavalinhos, escolhi o cavalinho branco, meu cavalinho ganhou e eu fui lá no SBT, que na época era lá em São Cristóvão, retirar a minha bicicleta.
0: Caramba, que legal. Você com certeza tem uma história para contar dos anos 80. Pensa aí, compartilha com a galera. E DJ, antes que eu me esqueça, antes de você dar o play aí na próxima música dos anos 80, quem quiser te encontrar nas redes sociais.
1: Arroba DJ Felipe Passo. DJ Felipe Passo. Passo com C cedilha, tá bom? Felipe, F-E-L-I-P-E. P-A-C, cedilha, ó, Felipe Passo. É, em todas as redes sociais, Facebook, Instagram, YouTube, Kawaii, TikTok, Spotify, Twitter, enfim, todas as redes sociais, arroba DJ Felipe Passo. Telefone, WhatsApp, 22-98800-3002, 22-98800-3002.
0: Vem aí as festividades de final de ano, as confraternizações, e você pode levar a Festa Retrô pro seu evento, valeu? Dá um play aí pra gente começar os anos 80, DJ. O que você tá trazendo?
1: Diana Ross com I Coming Out.
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0: particularmente, é uma década que muito marcou na minha, no período de infância para adolescência. Então, uma década que eu curto pra caramba, anos 80. E fechando, meu amigo, com Tapete Vermelho pro Ice House com No Promises. E você tocou o que também, DJ? Foi só pedrada mesmo.
1: Exatamente, essa daí fez a gente voltar literalmente aos anos 80. Teve também Eurythmics com There Must Be an Angel, Simple Minds, Don't You Forget About Me, Pet Shop Boys, esse clássico maravilhoso do Pet Shop Boys, Domino Dancing, Cherry Lynn com Encore, Fine Young Cannibals com She Drives Me Crazy, Imagination, Just an Illusion, e abrimos a sequência com ela, Diana Ross, I'm Coming Out.
0: E aí, tá curtindo? Tá bacana o programa? Tá te fazendo dançar? Se você não tá dançando direito, meu amigo, é porque eu tenho certeza que você não afastou os móveis para te dar aquela total liberdade nesse espaço que você precisa para fazer aquele passinho, para fazer aquela pirueta, todas aquelas coreografias que você extravasava nos anos 80, anos 70, anos 90, que estão vindo aí aqui na Festa Retrô. É para você dançar sem parar até a meia-noite. Todo sábado, a partir de 10 horas, aqui na RCFM, a rádio que mais toca saudades em toda a região dos lagos, você curte o Festa Retrô. Não esquece que no dia 24 de outubro tem a festa Somos Tão Jovens, edição Fantasy, no Costa Azul Yacht Club, o clube mais charmoso, mais glamouroso de toda Cabo Frio. Você não pode ficar de fora. Vai aniversariar agora pelo mês de outubro? Não comemorou ainda? Está procurando saber o que fazer para comemorar? A festa é por nossa conta. O seu papel é de levar a galera para curtir, porque a gente vai fazer uma festa impecável para comemorar, celebrar a vida em mais um aniversário seu. E com a Festa Retrô, a gente com certeza fica muito feliz em estar recebendo você e toda a sua turma, tá bom? @ Somos Tão Jovens, a festa no Instagram, para você obter todas as informações, inclusive como adquirir o seu ingresso, tá bom? E claro, dos anos 80, a gente agora parte para os anos 90. Foram anos marcantes também, Felipe.
1: Atenção, charmeiros de plantão, hein?
0: Anos 90 hoje é uma sequência mais relax, aquela sequência que começava na época, né?
1: Isso.
0: Todas as danceterias.
1: Abria os bailes. Antigamente a gente abria os bailes. Quando era baile, né, que tocava de tudo, a gente abria com charme. Quando era baile funk, entrava aquela sequenciazinha filé de rasteiro.
0: Eu lembro que na época que eu tocava nas boates de Cabo Frio, a gente sempre tinha esse costume de aquecer a pista, fazendo com que a galera começasse com aquele passinho sensual, aquele passinho mais tranquilo, para depois a galera chutar o balde com as mais eletrizantes. Então hoje, os anos 90, trazendo o melhor do charme pra galera.
1: Inclusive, eu levei isso pra vida. Eu tenho essa cultura até hoje de, se não tocar charme na abertura dos meus eventos, abrir com um hip hopzinho de leve.
0: Beleza, e a gente começa essa sequência dos anos 90 como DJ?
1: Lorraine Kettle, How Can You Tell Me It's Over? Essa música é linda demais, maravilhosa.
0: Então, aumente o volume.
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0: Fechando os anos 90 com um clássico do início da década de 1990 com Massivo Loving You. Teve o que também, DJ?
1: Another Level, Be Alone No More. Teve também Lina Santiago, Just Because I Love You. Backstreet Boys, I Want It That Way. Lisa Stansfield, Real Funk. Lighthouse Family, Loving Every Minute. El Bosco com Nirvana e Lorraine Cato abrindo a sequência com How Can You Tell Me It's Over.
0: Olha, se a gente até o momento não tocou aquela música que foi muito especial para você, você pode pedi-la, porque nos próximos programas a gente pode estar inserindo, ou até mesmo você dar a sugestão de sequência para que a festa fique bem adequada a você, você pode solicitar também, tá bom? De que maneira, DJ, a galera pode pedir música?
1: Pode pedir lá no meu Instagram, nas minhas redes sociais de modo geral, arroba DJ Felipe Passo, soletrando aí para você não errar na hora de fazer o seu pedido, DJ DJ FELIPE PAC cedilha O, DJ Felipe Passo, passo com C cedilha, tá bom? PAC cedilha O.
0: Muito bem, a galera também pode estar mandando por WhatsApp, né?
1: Sim, sim, perfeitamente. O número do WhatsApp é 22 98800 3002. Com certeza, seu desejo será uma ordem. Se não der para incluir nessa semana, a gente inclui na semana seguinte, tá bom? Seu pedido é uma ordem.
0: Beleza. Agora, no início dos anos 2000, foi uma febre. Até mesmo naquelas boates onde havia um certo preconceito da música raiz do Rio de Janeiro, que era o funk do início dos anos 2000, que explodiu. Rádios como Transamérica, Cidade, até a própria Rádio Mix teve que se render ao modismo, que eram rádios que não tocavam músicas, vamos colocar assim, entre aspas, intituladas de periferia, que na nossa opinião não são músicas de periferia, são músicas para uma cultura diferenciada. Mas que havia sim um preconceito e todo mundo se rendeu porque o público, você que está aí do outro lado, consumia, mas de tal maneira, porque a música realmente, ela transformava o humor de muitas pessoas. Foi uma fase sensacional. A gente está falando do funk no início dos anos 2000, na virada do final dos anos 90 para o início dos anos 2000, que ganhou um impulsionamento tão grande no Rio de Janeiro, né? E do Rio de Janeiro explodiu para todo o Brasil. Que isso foi algo que realmente surpreendeu a muita gente. Não só rádio, como programas de televisão também passaram a levar os artistas, enfim. Foi uma febre. Então a sequência dos anos 2000 hoje, né, DJ?
1: Exatamente. É exemplo disso que você tá falando aí. Uma música virou um hino, que é uma música clássica que não pode faltar em evento nenhum de funk. A Milk Chocolate, Som de Preto.
0: De favelado e isso, quando toca ninguém fica parado.
1: Isso aí é um cala-boca, é um tapa na cara da sociedade. É Som de Preto, de favelado, mas quando toca ninguém fica parado, tá ligado?
0: Beleza, sensacional, sensacional. E a gente vai começar com uma música que foi febre. Tanto a versão internacional quanto a versão que o MC Andinho fez... explodiu, né? De qualquer... em qualquer pista. A gente tá falando da música Já É Sensação, com o Andinho, abrindo a sequência dos anos 2000, que é uma versão da original do Cisco, com Tong Song, que você ouve agora no Festa Retrô. Aumenta o volume!
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1: O tamborzão tá rolando, caraca, velho. Até a gente dançou aqui pra caramba. Com MC Coringa, o tamborzão tá rolando. Que rolou também, DJ?
2: Essa sequência aí eu tenho certeza que fez você tirar o pé do chão. E como você disse, né?
1: Ou tirar a camisa, né?
2: Isso. Também, enfim. Como diz aqui, você para pra dançar e dança sem parar, né? Já dizia o DJ Malboro. Você com certeza tirou o pé do chão e dançou demais ao som desse set maravilhoso. Encerrando ainda no fundo aí, Coringa, o tamborzão tá rolando. Rolou também Leozinho, ela só pensa em beijar. Robinho da Prata, copo de vinho. Rony Baby, só zoeira. Perla, essa música sacode qualquer evento que eu faço. Perla, tremendo vacilão. Márcio G, bota o tambor pra tocar. Cadu e Coringa, deixa a gatinha dançar. Buchecha e Sabrina, implacável. E abrimos a sequência com ele, Andinho, já é sensação.
1: Caramba, que sequência de anos 2000 que a rapaziada com certeza viajou. Mas Cícero, pô, você tocou uma sequência de funk nacional? Festa boa, toca de tudo. E na festa retrô, tudo aquilo que fez a galera dançar nos anos 70, 80, 90 e 2000, a gente toca. A gente toca também axé, a gente toca lambada, a gente toca forró, porque festa boa tem que trazer todos os momentos nostálgicos em qualquer momento que a galera passou, meu amigo.
2: E nesse período de 2 horas aí, a galera pensa, pô, 2 horas é tempo pra caramba. Rapaz, você não sabe o que é tempo pra tocar música. Nesse período de 2 horas não dá pra nada. A gente tem uma infinidade de músicas para trazer aqui ainda no programa, mas como o programa é dividido por blocos de acordo com as décadas, aí fica meio complicado da gente tocar tudo de uma vez só. Mas se porventura aquela música que você gostaria de ouvir ainda não tocou, pode aguardar que nos próximos programas com certeza ela vai tocar por aqui, sacudindo as frequências da Rádio RCFM em 88,7. Assim como no bloco anterior, a gente teve uma sequência especial para os charmeiros. Dessa vez foi para os funkeiros, em versões músicas nacionais. Mas eu prometo que na semana seguinte eu trago uma sequenciazinha de funk, melody, freestyle, também de arrepiar, internacional para vocês.
1: É desse jeito, meu amigo, e ó, coloca na agenda, a gente já entrou no mês de outubro, dia 24 é no estalar de dedos, são praticamente 20 dias que faltam pra você dançar pra caramba junto com sua galera, relembrando momentos incríveis, comemorando seu aniversário, ou até mesmo um simples encontro com a rapaziada que você não vê há muito tempo, no Costa Azul Yacht Club, com a festa Somos Tão Jovens, edição Fantasy. O traje não é obrigatório, mas a gente sempre dá aquela dica, quem quiser dar um colorido a mais na festa com a sua criatividade, fique à vontade, tá bom? O Costa Azul fica na Gamboa, em frente à Rua dos Biquínis, com aquela belíssima vista para o canal do Itajuru, e você não pode ficar de fora. Já tem vários grupos que estão marcando para comemoração de aniversário nessa edição da Festa Retrô. Se você também tem algum aniversariante nesse mês, ou até mesmo na data, reúna o grupo, não sabe o que fazer, se for fazer uma festa na sua casa, é muito gasto, é dor de cabeça, é sujeira, enfim, é preocupação. A festa já tá pronta, garantida. É só você ir com sua galera que a gente vai estar botando todo mundo para dançar, certo, DJ?
2: Exatamente. Inclusive também, se você quiser contratar a gente para realizar o seu evento, é só entrar em contato no 22 98800 3002 e nas redes sociais, @ DJ Felipe Passo. Lembrando que Passo é com C cedilha. P-A-C cedilha O. Cícero, agenda?
1: Manda ver.
2: Vamos lá, dia 10 então agora, dia 10 de outubro, a gente tem um evento privado, um aniversário em Iguaba Grande, dia 17, um aniversário de 15 anos aqui em São Pedro da Aldeia, e dia 24, aquela festa que simplesmente vai parar a região dos lagos. Festa Somos Tão Jovens, eu e meu amigo Cícero Márcio estaremos juntos lá em mais uma edição dessa festa maravilhosa.
1: Vai ser no Costa Azul Yacht Club a partir de 7 7 horas da noite, você não pode ficar de fora. Lembrando, gente, no dia eu compro o ingresso. Os ingressos são limitados. Nós já estamos com a carga de 50% dos ingressos já vendidos e restam 50%. Quando chegar, bater o número do limite, não vai ter o número seguinte. Então, adquira logo o seu. Somos Tão Jovens, a festa no Instagram. Lá tem todos os contatos para você fazer aí a sua reserva. E estamos chegando ao final de mais uma edição do Festa Retrô. Agradecendo sempre a você pelo carinho, pela audiência, pela dedicação de tempo, pela opção em ter um programa que vai trazer mais alegria nas suas noites de sábado aqui na RCFM. Daqui a pouquinho vai virar o relógio para um domingo de eleição, onde muita gente vai para a rua exercer a sua cidadania, exercendo o seu voto, voto consciente. E com certeza no próximo sábado, 10 da noite, a gente vai estar esperando você para fazer das suas noites de sábado sempre aquelas noites mais dançantes, DJ, aqui na RCFM.
2: É isso! Quero agradecer a todos vocês que ficaram ligados e conectados com a gente até agora para curtir esse programa maravilhoso aqui na RCFM 88,7. E semana que vem a gente estará juntos, se Deus quiser, com mais uma edição do Festa Retrô aqui na RCFM. Tchau, tchau!
1: Tchau, galera, e até a próxima! E até a próxima! E até a próxima!
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1: Muito bom dia, minha gente querida e amada de toda a região dos Lagos, Baixada Litorânea, Costa do Sol. Olha aí, ó, domingo é dia de você ficar em casa descansando? Não! Domingo é dia de você vir trabalhar, não é isso, Vini Marques?
2: Exatamente, mas trabalhar com muita alegria, né? É o dia da festa da democracia.
1: E por isso, nessa edição especial, o programa hoje está aqui, ó, domingo, ao invés da gente ter o tradicional RC do Brasil, hoje nós estamos fazendo Boca de Urna RC, programa especial que vai acompanhar todas as etapas dessa eleição de 2026. A gente lembra que hoje é dia de você comparecer às urnas, não é isso, Vini Marques?
2: Exatamente. Nós já comparecemos, né?
1: Você foi votar que horas, aproximadamente?
2: Eu fui votar aproximadamente 8h30.
1: Olha, ficou ansioso?
2: Eu fico muito ansioso. É. Toda vez.
1: E aí, ontem você ficou de
2: olho? Acordei 5 horas da manhã, caraca. Aí eu, que horas é? Será que é 7? Aí eu, não, é 8. Não, então tem que esperar. Aí vim pra rádio. Fiquei aqui à toa, agora deu a hora, eu fui.
1: Você vota onde?
2: Voto aqui no Jacaré.
1: No qual colégio?
2: Cecília Nogueira, ali na beira da pista onde tem um radar, né?
1: E tava cheio?
2: Não tava tão cheio não, porque eu fui cedo, né? Cedo ainda não tem tanta gente ali nessa escola. Essa escola, ela enche mais depois do almoço.
1: Eu fui votar também já, votei ali no Evaldo Salles, no Peró.
2: Aí, ó.
1: Cheguei lá por volta das 9 horas, estava tranquilo, mas na hora que eu saí já estava lotado.
2: Olha aí, ó.
1: Lotado, e aí na volta passei ali pelo Jacaré também, já estava aquela movimentação.
2: CIEP ali é animado o negócio.
1: Pois é,
2: né?
1: CIEP, Wilson Mendes, que a coisa lá é animada, pra caramba.
2: Daqui a pouco começa a festa.
1: É, lá. Já tava a galera do churrasco.
2: Festa da democracia.
1: Isso aí, a gente também vai dar uma passada em todos os principais pontos da cidade de Cabo Frio. Vamos acompanhar o prefeito Dr. Serginho votando junto com a sua irmã, ela que é candidata a deputada estadual, a doutora Gabriela, que aparece como certa de ser eleita, Vini.
2: Aí, ó.
1: Eu conversei com alguns institutos, né, representantes responsáveis por institutos de pesquisa. O que se discute hoje é o quanto doutora
2: de
1: Gabriela vai
2: ter,
1: fazer,
2: né,
1: em Cabo Frio, tá? Mas não existe a menor dúvida de que ela vai conseguir conquistar uma das cadeiras. E isso vai deixar muito claro o quê? Duas questões principais. É que Serginho consolida-se como uma das principais lideranças políticas aqui na nossa região, ele mostrando que deixou a Alerj, conseguiu vencer a eleição para prefeito de Cabo Frio, mas sem perder uma vaga na Assembleia Legislativa do Estado do Rio de Janeiro, se tudo ocorrer conforme o previsto, né?
2: Exatamente.
1: Mas eu também andei sondando outros nomes que têm uma chance enorme de conquistar uma cadeira.
2: É.
1: Estão aí nessa disputa, melhor dizendo. E olha, que esse ano nós temos uma chance gigante de formar uma bancada da região dos Lagos.
2: Olha que beleza.
1: É a primeira vez que eu vejo muitos candidatos da região sendo citados,
2: olha,
1: tá?
2: Olha que maravilha, gente.
1: E aí a gente tem aí Ana Paula Mendes, a jornalista.
2: Tenho ouvido muito falar dela nas ruas.
1: Pois é. Existe uma expectativa sobre o voto dela silencioso, porque você não vê adesivo da Ana. Você não
2: Mas
1: vê aí o eleitor.
2: Mas você pergunta no pé do ouvido, vai votar em quem?
1: Vai votar na Ana Paula. Pois é, e curiosamente ela vem aparecendo muito bem nas pesquisas, tá?
2: É verdade.
1: Também a gente tem ouvido falar que quem deu uma boa sprintada nessa reta final foi Dani Martins.
2: Ah, é verdade.
1: Ela que era secretária da Mulher de Búzios, também vem conseguindo alcançar, já existe uma expectativa aí de que ela esteja entre os três nomes do Republicanos, né, mais bem colocados do Republicanos, que é o partido da
2: Inclusive,
1: qual ela vem candidata.
2: Inclusive, recebi ontem aqui, ó, anteontem, na cobertura da arte, dois representantes do movimento hip hop.
1: Sim.
2: Do movimento da Batalha de Rimas e movimento cultural, porque esse rapaz que citou o nome da Dani, ele também representa aquele Gene Insano, né, que é um centro cultural ali. E falou aqui, deu like dele pra Dani e disse que ela é a única política que ele conhece que faz pelo hip-hop, pelas batalhas de rima.
1: Olha!
2: Pela cultura, e tem feito em todo o estado do Rio de Janeiro, segundo ele.
1: Olha aí, ó.
2: Então... Eu me impressionei. Depois, sabe que eu sou lerdo, né? Ele falou o nome, eu falei com ele. Pode falar o número dela, da sua candidata. Faz seu jabá aí. Aí depois que tinha acabado a entrevista, Ah, Dani Martins, que eu me liguei o nome, a pessoa.
1: Aí você vê, né?
2: Porque como eu é não que imaginava ela... que ela tinha essa frente toda em Araruama, por exemplo.
1: Né? É, em Araruama?
2: É.
1: Olha aí como Araruama. É que ela tá correndo ligeiro. É um estilo de trabalhar silencioso, mas que pode surpreender na reta final. Quanto o Will Martins também deu uma boa esprintada agora, e eu andei conversando com o prefeito de Iguaba Grande, Fabinho Costa, até para saber que horas que ele ia votar. Ele falou que vai votar daqui a pouquinho. Quem já votou por aí foi a prefeita de Araruama, a Dani Soares, que já compareceu lá na escola Darcy Ribeiro em Araruama. Foi com a família, hein? Foi com muito a família. Bom. E aí já pediu voto, já fez o gestinho dela de vitória, mas que também significa uma outra coisa, né? Que a gente não pode falar aqui, porque senão vai estar fazendo propaganda para determinados candidatos. Mas tá tudo aí que a gente vai trazer para você. Já começamos também trazendo, Vini, as pesquisas de boca de urna, né, Vini?
2: Olha, isso é importantíssimo, né?
1: Olha que ontem foi
2: dia... de olho nessa
1: ontem
2: pesquisa.
1: Foi dia de frenesi, pesquisas de boca de urna. A gente já começa trazendo aqui os destaques do portal RC24H. As pesquisas de boca de urna colocando aí, depois, né, de uma semana de muita, né, muito estresse, muita adrenalina, muito Rivotril, muito calmante, muito pedido de voto, as pesquisas de boca de urna são aquelas que deixam a gente ainda mais eletrizado,
2: né? É verdade.
1: E aí eu trago aqui, olha, Eduardo Paes tem 49% dos votos válidos e Douglas Ruas chega a 40% na véspera da eleição, hein? Essa matéria está aqui no portal RC24H. Pesquisa Datafolha mostra que a diferença entre os candidatos ao governo do estado do Rio de Janeiro caiu de 17 pontos para 9 pontos percentuais em apenas 10 dias. Isso mostra aí que o Douglas Ruas, né, deu uma esprintada significativa. Doutor Serginho vinha anunciando aí as chances dele se eleger. Inclusive, Serginho falava dele... podendo dar um susto até. Não acredito que ele vai dar um susto no primeiro turno. Não. Mas, quando o assunto é votos válidos diante da retirada da candidatura do garotinho, porque ontem saiu a notícia, né? Sexta-feira, melhor dizendo, saiu a notícia de que os votos... O garotinho aparece na urna, mas os votos dele não serão computados. Vai aparecer como zerados. Portanto, quando o assunto... é votos válidos, Eduardo Paes tem uma chance de se eleger no primeiro turno. Uma chance muito significativa, tá? Então vamos trazendo aqui os detalhes dessa pesquisa de boca de urna na véspera do primeiro turno da eleição. Eduardo Paes, do PSD, aparece na liderança da disputa pelo governo do estado do Rio de Janeiro com 49% das intenções de votos válidos. O principal adversário, Douglas Ruas, do PL, presidente da Assembleia Legislativa do estado do Rio de Janeiro, soma 40%. Os dados são de uma pesquisa Datafolha divulgada neste sábado. A diferença entre os dois candidatos diminuiu nos últimos 10 dias. No levantamento anterior, Paes tinha uma vantagem de 17 pontos percentuais sobre Ruas. Agora, a distância caiu para 9 pontos, indicando uma disputa mais apertada na reta final da campanha. Os números consideram também o cenário sem o ex-governador Antônio Garotinho do Republicanos, que teve a candidatura indeferida pela Justiça Eleitoral. Em decisão nessa sexta-feira, o ministro Floriano Marques, do Tribunal Superior Eleitoral, determinou que os votos recebidos por Garotinho sejam considerados anulados, enquanto a situação estiver sob análise judicial. O candidato recorreu das decisões. Mesmo com o registro indeferindo, o nome de Garotinho estará nas urnas e os votos recebidos serão contabilizados como anulados sob júdice. Outros candidatos aparecem distantes, tá? Na sequência da disputa, os demais candidatos aparecem em um patamar bem inferior. William Siri, do PSOL, tem 4% das intenções de votos válidos. Já o coronel aposentado da Polícia Militar, João Busnello, do Missão, e o empresário André Marinho, do Novo, registram 2% cada. Sindicalista Ciro Garcia, do PSTU, Juliette Pantoja, do UP, e Luan Monteiro, do PCO, aparece com 1% cada. Os votos válidos são calculados com a exclusão dos eleitores que pretendem votar branco ou anular o voto, além dos indecisos. É esse percentual que a Justiça Eleitoral utiliza para definir o resultado da eleição. Para vencer o primeiro turno, um candidato precisa conquistar mais da metade dos votos válidos. Caso contrário, os dois mais votados disputam o segundo turno, tá? E Ruas cresce entre os eleitores bolsonaristas, já era de se esperar, né? Pesquisa mostra o avanço do Douglas Ruas ao longo da campanha, especialmente entre os eleitores que se identificam como bolsonaristas. O candidato do PL ampliou o apoio nesse grupo, passando de 33% em agosto para 65% no levantamento mais recente, considerando os votos totais no cenário com o garotinho. Paz, por outro lado, viu a preferência nesse segmento cair de 27% para 15%. Ainda assim, o ex-prefeito mantém a liderança entre os eleitores sem alinhamento político definido, com 43% das intenções de voto contra 21% de Ruas, tá? Entre os eleitores que se declaram petistas, Paz tem 72% da preferência, enquanto o presidente da Alerja ainda consegue cativar 6% desse eleitorado. Curioso, né?
2: Curioso, né?
1: Olha aí, quer dizer que o Douglas Ruas ainda pega 6% dos petistas, hein?
2: Não é? Como é que pode,
1: né? Interessante, né? Olha, no cenário com a presença de garotinho na lista de candidatos, Paz aparece com 46% dos votos válidos, Ruas 38% e o ex-governador 7%. Vamos ver agora que, se tiver um segundo turno, a tendência é que seja ainda mais apertado, tá? É o que aponta aqui a pesquisa da Datafolha, tá? Um segundo turno entre Paz e Ruas. O ex-prefeito do Rio continua na frente com 50% das intenções de voto contra 41% do adversário. A diferença de 9 pontos percentuais, no entanto, é menor do que a registrada no início da campanha, quando Paz tinha uma vantagem de 20 pontos sobre Ruas. Agora a gente precisa falar a verdade, tá? Douglas Ruas conseguiu crescer muito. A pesquisa de Douglas Ruas emplacou, encaixou. E eu tinha a impressão, Vini Marques, eu não sei se você também tinha a mesma sensação, a gente olhando a propaganda política do Douglas Ruas, parecia que realmente não tinha nenhuma ligação com Cláudio Castro, com Bacelar, de que ele era um cara que realmente uma força alternativa que chegou, né? Eles souberam trabalhar muito a imagem do Douglas Ruas para que ele parecesse muito mais renovação do que o Eduardo Paes, que apesar de ter sido prefeito da cidade do Rio de Janeiro por 4 mandatos, nunca foi governador, né? Já disputou 2 vezes a eleição. Essa é a terceira vez que Eduardo Paes entra numa disputa pelo governo do estado do Rio de Janeiro, mas ele nunca conseguiu.
2: Nunca vencer. Conseguiu, é verdade.
1: E, aliás, tem quem diga, né? Doutor Serginho, principalmente, caçou a ele dizendo que acredita que ele vai pedir música no Fantástico a partir dessa eleição. Será?
2: Muito brincalhão.
1: É, isso aí, olha aí, ó. Deixa eu seguir por aqui, Vini Marques, vamos lá. O que você traz aí, ó?
2: Tribunal Regional Eleitoral do Rio de Janeiro pede geradores após furtos de cabos de energia em locais de votação. 26 escolas ficaram sem energia após as ocorrências de furtos de cabos. O governo do Rio de Janeiro cedeu um total de 49 geradores como medida preventiva para garantir o funcionamento das unidades.
1: Olha aí, Vini, olha aí. Agora eu vou trazer as informações sobre a pesquisa de boca de urna para a presidência da República, porque o bicho também tá pegando.
2: O bicho tá pegando, tá? Também.
1: Aliás,
2: a briga tá feia, né?
1: A briga tá feia, tá, como disse um outro amigo meu, focinho com focinho, cabeça com cabeça, tá?
2: Exatamente.
1: Aqui, deixa eu trazer aqui as informações, então, dessa pesquisa boca de urna, Datafolha e Quest aqui, que fala de presidência da República. Vamos que vamos, cadê, cadê? Olha aí, ó. Não, cadê contagem regressiva? Não, assim, não é isso aqui, não. Não. Pera aí que ainda não tá aqui, não. Mas a gente vai trazer já, já. O que eu tenho aqui no momento são os nossos repórteres.
2: É verdade.
1: Já tem o prefeito Serginho aqui, ó, que já tá conosco aqui. O Davi Ceia, que foi acompanhar o prefeito Serginho votando agora pela manhã. Ele que foi pontualmente votar às 10 da manhã no Colégio Miguel Couto, que fica aqui na Praia do Forte, em Cabo Frio. Vamos soltar por aqui, ver como é que foi o Davi se acompanhando o prefeito de Cabo Frio, doutor Serginho. Solta daí.
3: Não tem dúvidas.
4: Serginho, queria que você deixasse uma mensagem para os eleitores que vão estar votando aqui hoje na cidade de Cabo Frio.
3: Olha, hoje o Papai do Céu abençoou com um sol lindo. É importante você vir exercer a sua cidadania, escolher os seus candidatos, faça a sua reflexão, exerça a sua cidadania, que é importante para o nosso país. Então, a gente fica muito feliz de ter conseguido trabalhar intensamente para que a cidade tivesse em condições da população poder votar. E a gente espera que a eleição transcorra da melhor maneira possível.
4: Gabriela, durante todo esse trajeto, né, de campanha política, muita coisa aconteceu. Eu queria que você resumisse o sentimento agora, hoje, no dia da votação.
5: O sentimento é de gratidão. Primeiro, quero agradecer a oportunidade de você estar aqui com a gente. É leveza, serenidade. Foram 45 dias de campanha vividos de forma limpa, de forma linda, sem ataques, em que eu pude ir para a rua, olhar no olho, sentir o carinho, o amor de cada pessoa que falava comigo, cada proposta, os ouvidos que me ouviram, agradeço do fundo do meu coração. Obrigada a todos que estiveram comigo nessa caminhada, agora é só felicidade.
4: Obrigada.
1: Esse aí é o Davi Sey acompanhando o voto do prefeito de Cabo Frio, doutor Serginho, ele que vota no Miguel Couto, colégio que fica aqui na Praia do Forte, colégio estadual que fica aqui na Praia do Forte em Cabo Frio. Deixa eu viajar aqui. Tem voto aqui também, sabe, da outra candidata, olha aí, ó. A Ana Paula Mendes,
2: Ana
1: é isso?
2: Ana Paula Mendes.
1: Vamos lá ver a Ana Paula Mendes, que também já votou por aqui, né? Vamos lá ver a Ana. Onde é que a Ana vota?
2: Ela vota ali na Ferlagos, ali. Ah. Eu passei por lá também, deixar a amiga minha que vota lá.
1: Então vamos ver a Ana Paula Mendes, que é outra candidata a deputada estadual, que tem apontado muito bem nas pesquisas, grande chance de conquistar uma cadeira na Assembleia Legislativa do Estado do Rio de Janeiro. Ana Paula Mendes, que é jornalista, sempre esteve dedicada ao jornalismo, à informação, e resolveu de maneira surpreendente se lançar na vida política e começou bem, hein, Vini?
2: Exatamente.
1: Já veio por cima aí numa disputa para alguns que achavam que ela, não, que ela devia tentar pelo menos vereadora inicialmente, que nada, ela foi
2: já
1: ousada.
2: Já veio como deputada.
1: Já tentou uma cadeira na Assembleia Legislativa e, para surpresa de muitos, aparece em segundo lugar nas pesquisas aqui da nossa região, sinalizando que existe um voto dela muito discreto, tá? É. Mas vamos ouvir a candidata.
6: Ana Paula Mendes, Ana Paula, depois de uma longa caminhada política, chegou o dia da votação. Como que está a sua expectativa para os resultados hoje de noite?
7: Eu estou muito feliz, independentemente de resultado. Para mim, a nossa caminhada foi vitoriosa. Uma caminhada que eu sempre falei que foi simples, foi verdadeira, foi genuína, foi uma caminhada das pessoas. Então, independentemente do resultado, eu estou muito grata a todos. É claro que a gente quer a vitória, estamos torcendo para isso, fiz o dever de casa. Agora é aquilo que eu falo, a sorte está lançada, está na mão de Deus e o que tiver de ser, será.
6: Agora, Ana Paula, quero que você peça para a população ir votar, porque é importante todo mundo exercer o seu papel para a democracia, né?
7: Sim, hoje é um dia de cidadania, né? Hoje é um dia da gente exercer o nosso dever como cidadão, como eleitor, para depois a gente cobrar os nossos direitos também. Então, exerça a sua cidadania, vote, porque independentemente, se você não votar, se você votar branco, as cadeiras serão ocupadas de qualquer forma.
6: Obrigado.
1: Essa é a Ana Paula Mendes, ela que é candidata a deputada estadual, tá? Duas mulheres, né, Vini?
2: Duas mulheres.
1: Isso
2: já me deixa muito feliz, porque duas mulheres que estão cotadas para serem as mais votadas, isso é bom demais, né?
1: Isso é bom demais. E temos outra mulher na disputa aí, aliás, temos duas mulheres que eu tenho ouvido aí, que tem grandes chances também de se eleger nesse movimento. É um movimento que, eu repito, dessa vez, o eleitor da região dos Lagos tem tido mais compromisso com os candidatos da nossa região. A gente está vendo que candidatos que representam as cidades da Costa do Sol têm conseguido conquistar mais o afeto do eleitor. E as pesquisas têm mostrado isso. Outra candidata também, que a deputada federal, que também tem uma chance gigante de se eleger, é a Manuela Pérez, ex-prefeita de Saquarema. A gente tem acompanhado o movimento das pesquisas, ela deve fazer uma votação muito significativa. Agora, a dúvida é se o corte, aliás, se a votação que ela tiver vai alcançar o corte necessário. Por quê? Porque Manuela está no PL.
2: Ah.
1: PL é um partido que só tem...
2: Só tem bigode grosso de voto,
1: tem,
2: né?
1: Gente, é muito cara graúdo.
2: É
1: muita gente forte. grandes lideranças do estado do Rio de Janeiro com uma votação. Então a Manuela precisaria realmente explodir nos votos. Não adianta ela ter uma votação acima de 100 mil votos. É, ela precisa mais do que isso.
2: Uhum.
1: Depende muito de quantas cadeiras o PL vai conseguir fazer para a Câmara Federal. Mas uma coisa é certa, ela vai ter muito voto. Outra que também deve conquistar uma cadeira na Assembleia Legislativa, segundo eu andei sondando nos últimos dias, é a Dani Martins, ela que foi secretária da Mulher de Armação dos Búzios. Ela, a própria Dani, prefeito Alexandre Martins, marido dela, que é prefeito de Búzios, estavam muito confiantes de que a Dani estava chegando forte nessa reta final. Vamos acompanhar. Eu também dei uma palavrinha rápida com o Vantuil Martins mais cedo. Ele também estava muito animado e acredita que ele também vai conseguir conquistar pelo menos a última vaga do PSB para defender também.
2: Outro que eu ouvi muitos votos silenciosos também.
1: É mesmo? É. Olha aí.
2: Depois da Ana Paula, o segundo para mim, na minha boca de urna, que teve mais votos silenciosos aqui foi o Vantuil.
1: Olha aí, tá vendo?
2: Muitas pessoas falam, não, vai votar no Vantuil? É legal aí.
1: Olha aí, tá
2: cara,
1: vendo?
2: Não tem ligação nenhuma com o Iguaba, com os projetos do Vantuil. Eu achei interessante.
1: É porque o Vantuil fez um governo de excelência. Saiu com mais de 96% de aprovação de governo.
2: E ele conseguiu transferir um número recorde de votos. Acho que ninguém na história conseguiu transferir tantos votos.
1: Fez o sucessor dele e mexeu em Iguaba. Não é, mas a pessoa faz voto, não quer dizer nada. Não, ele fez um governo fora de série para Iguaba. Iguaba que tinha uma baixa estima, era uma cidade muito sofrida, né? As pessoas tinham até acanhamento de dizer que moravam em Iguaba, mas isso mudou. Hoje Iguaba é uma referência, está chegando aí a Ilha dos Dinossauros, que foi um projeto liderado pelo Vantuil, sonhado inicialmente com o Vantuil, e agora está sendo conduzido, apesar de ser da iniciativa privada. É preciso que haja uma articulação do governo para poder atrair um investimento dessa natureza, né,
2: Vitor? É, exatamente.
1: E é um projeto que vai virar a chave do turismo de Iguaba Grande, como já virou, já deu um start inicial o Mirante Dona Célia, que também foi um projeto do Vantuil que ele tirou do zero.
2: É.
1: E eu posso falar disso, gente, porque eu fui testemunha.
2: Foi uma revolução ali.
1: Aquele Mirante Dona Célia. Quando o Vantuil, gente, me chamou para ver, um dia eu fui fazer uma atividade, uma matéria lá com ele, falou assim: você tem um tempinho? Eu queria te mostrar um lugar onde eu vou fazer o mirante. Me levou no negócio. Ô, Vini.
2: Você falou, não leva mal, não.
1: Rapaz, só tinha cobra lá naquele negócio.
2: Você é muito visionário mesmo, hein?
1: O chocalho da cobra.
2: Assim, eu falei, rapaz, macega do caramba, rapaz.
1: Eu tô achando que tem umas cobrinhas aqui, meu amigo. Você, não, amiga, vem por aqui rapidinho, uma trilha. Um negócio,
2: tá doido.
1: Um matagal, um morrão, uma caixa d'água lá no meio. Você faz, vai, Vantuil.
2: Você vai fazer o que aqui?
1: Olha, né? O chocalho da cobra, Vantuil.
2: Como é que vocês vão chegar com material aqui em cima?
1: Eu só queria saber o seguinte, se tinha soro lá na UPA de Iguaba.
2: É verdade, tem um aplicativo aí do soro, tem que baixar.
1: O soro antiofídico, né?
2: Eu acho que é isso.
1: Aquele soro pra cobra.
2: Pra veneno de cobra.
1: O Vantuil, pelo amor de Deus, hein? Mas, rapaz, aí depois agora você vai num lugar, pros festivais que a gente participa, a gente vê o que é uma pessoa que olha
2: visionário.
1: Pra frente. Visionário. E essa postura dele, apesar de Iguaba ser pequena, atraiu a atenção na região dos lagos. E aí, cidadãos de outros municípios viram no Vantuil um cara que tem uma capacidade, uma personalidade que poderia muito bem representar os interesses da região. Sem falar que ele tem uma bagagem, é um burocrata, tem uma bagagem, foi 4 vezes vereador, então...
2: Foi o diretor da Conder Lagos também, né?
1: Foi. Então tem uma bagagem aí que pode ajudá-lo demais, né? É um movimento muito curioso que a gente tem acompanhado e eu acho que... Vamos ver. Ah, a gente tem que falar também do Marquinho Mendes, né?
2: Marquinho Mendes, é verdade.
1: Marquinho Mendes que conseguiu a liberação
2: para vir.
1: Um beijo
2: no seu coração.
1: Deve estar beijando o coração dos
2: outros. Tá beijando muito coração por aí afora.
1: Marquinho Mendes que, aliás, ele que não... Até a reta final da campanha não tinha conseguido a liberação pela justiça. E conseguiu. Agora está viável politicamente. É, os votos dele vão aparecer nas urnas eletrônicas e serão contabilizados.
2: Exatamente.
1: Né? Então, assim, isso que é importante. Diferente do garotinho.
2: Está confiante. Isso é bom.
1: Marquinho, que já passou também por essa experiência do garotinho, que foi ter a candidatura indeferida, foi para a urna com o nome dele, mas chegou lá na hora, o voto dele foi zerado. Dessa vez, o cenário é diferente, pelo menos para Marquinho Mendes. Mas tem uma opção de outros candidatos aí também da nossa região que estão nessa disputa, né? É. Aí tem ali o Thiago Moura, de Araruama, que também está na disputa para deputado federal. Tem também ali o Eloy Ramalho, candidato a deputado também em Araruama. Tem o Russo do Ferro Velho, que também é candidato a deputado estadual por Araruama, né? É, então, apesar de do Russo ter uma vida política, né, atribulada, porque ele também teve sua candidatura indeferida, conseguiu a liberação depois que apelou para a justiça eleitoral, mas está aí na disputa. São muitos candidatos, conforme eu disse, né? Buscando, olha aí, ó, já estou recebendo, inclusive, por aqui as informações aqui de que Vantuil Martins já está votando por aqui. Deixa eu ver quem mais aqui, Vini. Vamos trazer aqui outras pessoas que tenham votado. Traz a Jaque Duarte aqui. Vamos falar com a Jaque Duarte aqui, ó, lá no canto aqui, Jaque.
2: Aqui.
1: Isso. Jaque Duarte, vamos ver aí com quem que a Jaque está ali.
8: Cheguei aqui na sala municipal Evaldo Salles, no bairro do Peró. O ícone do Peró, o peroense mais novinho, mais garoto do Peró, conhecedor dessas terras, amigo de todo mundo, Murilo. Seu Murilo, já votou?
9: Ainda não votei porque está muito cheio, vou aguardar mais um pouquinho, esperar a oportunidade melhor, mas vou votar sim, com certeza.
8: Foi um prazer revê-lo, tá?
9: Também estou feliz de ver vocês, obrigado pelo carinho, pela consideração, tá ok?
8: É isso, ó. O Peró tem a cara do seu Murilo, gente. Tá lotado, então, o colégio eleitoral. O maior colégio eleitoral do bairro é o Evaldo Salles. Tá muito lotado lá dentro. Seu Murilo ainda não votou porque tá muito movimentado muito, sua sessão.
9: Muito cheio mesmo. Deixa pra mais tarde um pouquinho, ver se eu consigo poder votar.
8: Tá certo. Obrigada, seu Murilo. É isso, gente. Dá uma olhadinha, uma girada por aqui, ó. Dá uma girada aqui pela rua do bairro, aqui é a rua do Moinho, a rua principal do bairro. Já está bem movimentado, todo mundo veio cumprir seu papel de cidadão, atuante.
1: Eita, alguém mandou alguém lá, não vai dar não. Olha aí, Vini, o TSE espera definir até às 8h30 da noite se a eleição presidencial terá segundo turno ou não, hein?
2: Olha aí, ó.
1: Olha aí, salve a urna eletrônica, né?
2: Salve a urna eletrônica, né?
1: Porque senão ia ter que ficar contando papelzinho até amanhã.
2: Nem brinca isso, a gente ia ter que ficar até amanhã aqui dando o resultado.
1: Quando não, até depois de amanhã, e depois que nos Estados Unidos os caras ficam contando uma semana, né?
2: Você tá doido, menino.
1: Olha aí, a cúpula do tribunal prevê divulgação do cenário da disputa ainda na noite deste domingo, com Lula e Flávio Bolsonaro aparecendo como principais nomes para uma eventual segunda etapa. O detalhe é o seguinte, ontem saiu pesquisa Datafolha que Lula marca 48% das intenções de voto e Flávio Bolsonaro aparece com 45% numa simulação em segundo turno, tá? Agora, sabe o que ficou claro? A desidratação dos outros candidatos à direita. Augusto Cury perdeu fôlego. Caiado perdeu fôlego e Zema perdeu fôlego nessa reta final. Ontem eu estava acompanhando a Globo News e os especialistas, principalmente ligados ali, acompanharam muita pesquisa da Quest, falando que o voto útil de direita está indo para o Flávio Bolsonaro. Isso revela a impressionante resiliência. Eu tenho falado disso aqui há meses. A resiliência de Flávio Bolsonaro é um negócio incrível. Tem que ser estudado. Porque essa última semana, todo santo dia, saiu um novo escândalo sobre Flávio Bolsonaro.
2: É, todo mas dia ainda tinha algum assunto assim, novo.
1: Mas ainda assim, ele conseguiu manter um crescimento na pesquisa. Agora resta saber como que isso vai aparecer na urna. Mas aqueles que acreditam que exista uma possibilidade dessa eleição para presidente da República ser finalizada nesse primeiro turno, Olha, as chances diminuíram bastante a partir dessa última pesquisa de boca de urna que foi divulgada ontem, tá? Pesquisa Datafolha, né, que mostrando aqui, aliás, essa pesquisa de quinta-feira, deixa eu ver aqui que tinha uma pesquisa de sábado, olha aqui, ó, Atlas Intel divulgou neste sábado, ontem, véspera da votação do primeiro turno, uma pesquisa com intenção de votos para presidente da República. Então, a quest aqui foi de quinta-feira. Eu vou falar aqui da pesquisa Atlas Intel, hein? Cenário de primeiro turno, o presidente Lula lidera com 47% das intenções de voto, seguido de Flávio Bolsonaro do PL com 44,1%. O resultado considera os votos válidos, excluídos os brancos, nulos e indecisos. Já na simulação do segundo turno, Lula fica com 50,1%, enquanto Flávio com 40,9%, ambos empatados dentro da margem de erro, de um ponto percentual, Vini.
2: É.
1: Então, olha aí, tá, essa eleição tá empatadíssima.
2: Verdade.
1: Agora é surpreendente. Por quê? Porque isso mostra que a força do bolsonarismo, o bolsonarismo consegue trazer para si, sintetizar, encarnar o voto anti-PT.
2: É.
1: E o que também...
2: Independente do que aconteça e do que seja revelado.
1: E o que também está muito claro é que metade do povo brasileiro é anti-Lula e anti-PT.
2: Exatamente.
1: Metade a favor. E isso vinha mostrando no quê? Na pesquisa que falava sobre a aprovação do governo Lula. Metade estava sempre ali, 48, 49, 47, aprovando Lula. E 48, 49, 47, desaprovando. E o restante não sabia opinar.
2: É.
1: Isso está se refletindo, pelo menos, nas intenções de voto das pesquisas, né?
2: Exatamente.
1: O que você tem por aí, Vini?
2: Olha, o governo mobiliza mais de 26 mil militares em operações nas eleições de 2026. As Forças Armadas vão apoiar logística da garantia de votação e da apuração em localidades de difícil acesso do nosso território brasileiro. E a missão é organizada pelo Ministério da Justiça. E temos observadores internacionais acompanhando a votação brasileira em missões de monitoramento. Um total de 140 especialistas de 7 organizações internacionais, como a OEA e o Carter Center, desembarcaram no Brasil para acompanhar as eleições. O objetivo é verificar se as etapas do pleito seguem a legislação nacional e a tecnologia eleitoral. Embora os relatórios produzidos tenham peso político global, essas equipes atuam apenas como olheiros, sem realizar auditorias técnicas.
1: Agora, é curioso que ontem eu fiquei acompanhando as redes sociais a quantidade de jornalistas internacionais que estão cobrindo as eleições no Brasil. É impressionante. E todos falando na mesma coisa, a intervenção dos Estados Unidos nas eleições do Brasil. E o Trump declarou, direto da Casa Branca, né, neste último sábado, que ele está acompanhando muito de perto as eleições no Brasil. Então, assim, o governo Trump mandou fechar as embaixadas dos Estados Unidos no Brasil, assim como o governo australiano. Importante ressaltar qual é a ligação que esses dois governos têm, né? Por que a Austrália? Porque a Austrália também tem negociado as terras raras aqui no Brasil, né? Uma empresa australiana muito, digamos, vanguarda nessa questão da exploração das terras raras, tem interesse na negociação, inclusive como monopólio, como domínio exclusivo da exploração das terras raras no Brasil. Então, isso me chamou a atenção, né, Vini?
2: Exatamente.
1: Por que mandar fechar as embaixadas?
2: É. Né?
1: Aí depois também ficou rodando aí uma conversa de que o governo americano estava mandando caças para o Brasil, de que o governo argentino também estava mandando caças para o Brasil. Sei lá, eu acho esse clima meio estranho. Espero que tudo isso esteja no campo mesmo da teoria conspiratória, né? Mas não tá, não. Porque a quantidade de de jornalistas internacionais, da BBC, da imprensa francesa, imprensa europeia, imprensa norte-americana falando, né, lideranças norte-americanas falando que o governo Trump tenta a todo custo intervir nas eleições do Brasil, tentando impedir a vitória do atual presidente Luiz Inácio Lula da Silva. E tudo isso porque o Lula tem sido intransigente na defesa dos interesses brasileiros, né?
2: Exatamente. O Brasil é soberano.
1: O que o Trump entende isso como uma afronta, né?
2: É.
1: Mas aí, por outro lado, fica aquela questão, né? As outras candidaturas, portanto, representam uma facilidade, uma entrega das nossas riquezas, da nossa soberania? É isso que tem preocupado uma boa parte dos brasileiros, né? A gente torce que, independente do resultado das eleições, quem vencer, que lembre que o Brasil é dos brasileiros. E
2: exatamente.
1: Nossas riquezas é para enriquecer e ajudar o povo brasileiro, né?
2: E não os americanos.
1: É, vamos seguindo por aqui.
2: Pode até mandar uns negócios gostosos daqui lá para os Estados Unidos, as nossas carnes gostosas.
1: Se vocês quiserem vir para cá também,
2: pode vir para cá dar rolê, o aqui carnaval... Carnaval é democrático, todo mundo é bem-vindo.
1: Aqui a gente não cobra $300 para
2: todas são não. bem-vindas.
1: É, pode vir. Pode ser branco, preto, laranja.
2: Laranja,
1: não tem problema, todos.
2: É, a gente vai dar rolê, vai ser legal. Vai ser inesquecível. Você vai esquecer até dos seus problemas.
1: É, fica com a gente que o Brasil é coisa boa. Olha aqui, agora sim, pesquisa Datafolha, tem um resultado aqui que saiu nesse sábado, tá? Datafolha, intenção de voto para a presidência da República, matéria que está aqui no R7, divulgada neste sábado. As intenções para a presidência da República mostram a Lula do PT com 45% dos votos válidos no primeiro turno, enquanto Flávio tem 42%. Os dois estão tecnicamente empatados, já que a diferença fica dentro da margem de erro, tá? Os números são referentes ao cenário estimulado, quando uma lista de candidatos é apresentada aos entrevistados e consideram apenas os votos válidos, cálculo que exclui brancos e nulos. Agora, nesse cenário fica assim, ó: Lula, PT, 45, Flávio Bolsonaro, PL, 42, Ronaldo Caiado, PSD, 4%, Renan Santos, Missão, 3%, Augusto Cury, Avante, 3%, Você lembra que o Augusto Cury chegou a bater 11%?
2: Eu lembro.
1: Impressionante como ele desidratou, né?
2: Do nada, né?
1: Não, do nada, não. As pessoas foram vendo que... Ele foi dando algumas entrevistas, acho que o discurso dele não encaixou direito.
2: É.
1: Ele também tinha pouca oportunidade.
2: Faltou um pouco de convicção, talvez, também.
1: É, os projetos dele, assim, foram rapidamente desconstruídos por algumas pessoas, alguns técnicos, inclusive os adversários políticos.
2: Meio vago o negócio.
1: Meio vago o negócio. E tem outro detalhe, né? Ele teve pouco tempo de TV... Ele também, o trabalho da rede social dele muito fraco, a campanha dele foi conduzida, foi muito fraca. Eu acho que o marqueteiro do Flávio Bolsonaro é um marqueteiro muito bom. É importante pontuar.
2: Sabe muito.
1: O último programa de Flávio Bolsonaro, eu acompanhei, tá? Vi os dois últimos programas, que é aquele de despedida. Apareceu um Flávio adocicado, um Flávio bonzinho, um Flávio amoroso.
10: Eu sou o Flávio Pochil.
1: Era uma coisa que a gente não viu o pai dele fazer. O pai dele era aquele homem bronco, rude. O Flávio falou de amor, de afeto, de carinho.
2: Isso é verdade mesmo.
1: Os olhos emocionados. E aí eu não sei se é aquele último programa não deu uma
2: aquele
1: tocada.
2: Aquele toque de afeto.
1: Aquele toque de afeto, de humanização que falta no pai dele.
2: É.
1: Entendeu? Sem falar que o Flávio é bonitão, né? Vamos falar a verdade.
2: Ah, eu não acho, não.
1: Homem branco, de olhos claros. Né? Aí, turma, o povo brasileiro gosta, né? Mulherada, né? Gosta. O povo brasileiro tem mais simpatia pelos caucasianos. Vamos colocar por assim, para aqueles que lembram
2: nem
1: mais.
2: Nem todos, né? Tem gente que prefere negão, né?
1: Tem um povo do Brasil que prefere as origens europeias.
2: É,
1: né?
2: Verdade.
1: Isso aí.
2: Isso é verdade.
1: Isso daí, a gente precisa falar sobre isso. Está no campo da sociologia. O Brasil não discute as suas raízes africanas. E muitas vezes maldiz, sataniza essa parcela da nossa população que ajudou e vem ajudando a construir o Brasil, né? Então,
2: é isso.
1: Lamentavelmente, desde sempre o bonitinho tem uma chance de ganhar um voto.
2: Nordestino, né? Da cabeça redonda, normalmente não é muito... É,
1: vamos falar a verdade, né?
2: Não é muito escolhido.
1: É um milagre que o Lula tenha conseguido se eleger 4 vezes, essa que é a verdade. É muita raça do nordestino mesmo, a gente tem visto que o nordestino tem salvado o Brasil. Opa, não posso dizer isso, mas tem conseguido fazer Lula se eleger nos 3 mandatos que ele teve, também nos 2 de Dilma.
2: Mesmo né? sem muita intimidade com essas coisas mais modernas, né?
1: Olha aqui, também ainda na pesquisa, você vê ali que o Romeu Zema estacionou no 1%, Samara Martins nem pontuou, olha, Samara não pontuou, Rui Costa não pontuou, Edmilson Costa não pontuou, assim, o jogo é Flávio e Lula, tá? É. Acabou. E o voto útil de direita vai para Flávio, não tem jeito. Eu já vinha falando sobre isso, que se tivéssemos segundo turno, esse voto de direita, que estava na missão do Renan Santos, que está no Caiado, que está no Zema, que está aí, ia todo migrar naturalmente para Flávio Bolsonaro. Essa é a única certeza, tá? Olha, quando o assunto é segundo turno, a Quest mostra que o Lula hoje aparece com 47% e Flávio com 46%. Nulo e branco, 6% e não sabe, 2%. Ou seja, tá consolidado,
2: tá.
1: O pau vai torar nesse segundo turno, você pode ter certeza, e eu acho muito improvável a eleição para a presidência da República ser resolvida hoje, tá? Vamos seguindo por aqui, olha Vamos. Aí, ó. Vini, o que você traz aí para mim?
2: Eu tenho um jabá aqui muito importante para fazer, né, do churrasco do Ceará. Churrasco do Ceará que mandou aqui pra gente o seguinte, ele vai funcionar agora do almoço até meia-noite, tá convidando toda a equipe da Rádio RCFM, que estiver na rua fazendo aí a apuração, pra ir lá almoçar com ele, ó, no churrasco do Ceará.
1: Onde é que é o churrasco do Ceará?
2: No Jardim Esperança.
1: Ah, meu Deus,
2: o famoso churrasco do Ceará, do Jardim Esperança.
1: Ah, meu Deus do céu.
2: Eu tô quase indo pra rua também pra almoçar lá no Ceará, gente.
1: Vai ser uma... Ó, lá no Jardim...
2: Caraca.
1: Tá muito animado por aí, ó.
2: Conta pra gente, Ceará, como é que tá aí o Jardim Esperança?
1: Quando eu cobri as eleições diretas...
2: Ele vai até meia-noite hoje, hein?
1: Epa.
2: Que beleza, hein?
1: Então vai ter um gelol lá.
2: Um gelobol. Uma carne bowl completão. Tem um baião de 2.
1: Eu quero saber se tem uma farofinha.
2: É moderno demais.
1: Uma farofinha de bacon.
2: Que beleza,
1: um
2: né?
1: Um beijo pra essa turma maravilhosa.
2: Valeu,
1: do Jardim
2: tamo
1: Esperança.
2: Junto.
1: Você sabe quando, toda a vida, né, cobrindo a eleição direto das ruas, os lugares que eu mais gosto de ir aqui, do lado de cá, de Cabo Frio, é Boca do Mar.
2: Boca do Marto?
1: Boca do Mato.
2: Ah, tá.
1: Jardins, no jardim ali, no CIEP do Jardim.
2: É bom também.
1: E no Jaca.
2: O Jaca é animado.
1: Mas é no CIEP do Jaca.
2: É. O CIEP ali é bom demais
1: também.
2: Ah,
1: mas é uma energia tremenda. É uma energia tremenda. O povo... Eu já passei por lá na hora que tava vindo. Vi o Russo ali.
2: Mó vibração.
1: O Russo já tava com os petinhos. Toda vez que eu passo lá o Russo...
2: É igual
1: o
2: Maracanã em dia de Fla-Flu.
1: É muito gostoso, gente. É a certeza da festa da democracia. E Jaca tá nesse clima. Falando em Jaca, será que ela tem aí? Já começa a trazer o clima da galera? Vamos por aí. Se não, deixa eu ver aqui o movimento aqui. Como é que tá o movimento de votação em Cabo Frio? Isso aí, esse movimento é por onde? Esse aí tá parecendo ser na Ferlagos, hein?
2: É.
1: João Vitor Campos foi acompanhar o voto de Ana Paula Mendes, mostrando que a Ferlagos é sempre muito cheia pra votar, né? Sempre muito cheia.
2: Sempre cheia.
1: Sempre muito cheia. Olha aí, ó. Deixa eu ver aqui, meu amigo Alex Paris falando com a gente por aqui. Olha aí, ó. Olha aí. Tenho aqui imagens aqui. O Alex Paris...
2: Eu tenho imagens,
1: Pedir para Mateuzinho mandar as imagens do voto do Serginho para Alex Paris. Pode mandar por aí para mim, Mateuzinho, por favor. Ô, Vini, deixa eu ver também aqui que eu tenho um outro vídeo aqui.
2: Qual?
1: Do Léo Mendes votando. Léo Mendes, que é candidato a deputado federal, ele também já foi votar, olha aí.
2: É,
1: ó. Nossa equipe de reportagem pegou Léo Mendes por aí. Onde é que ele vota, hein, gente? Mostra
2: pegou
1: pra mim.
2: Pegou Léo Mendes por aí? Ó? Quem que pegou o Léo Mendes, gente?
1: Peraí, Vini, no bom sentido da palavra. O Léo Mendes, ele é o candidato da família.
2: É, ué.
11: Candidato a deputado federal Léo Mendes. Léo Mendes, depois de uma longa correria política, de eleição, finalmente chegou o dia da votação. Queria que você falasse como é que está seu sentimento e sua expectativa para hoje de noite.
12: Cara, eu tô muito feliz, sensação de dever cumprido, dei o meu melhor, dei o meu máximo com as ferramentas que eu tinha na minha mão, com o conhecimento que eu tinha por uma eleição nacional, foi a primeira vez que eu disputo,

0: que a gente precisa mudar, botar alguém. Se essa pessoa que você escolheu não corresponder, depois você bota outro, mas a gente não pode deixar de acreditar e também se colocar à disposição. É isso.
1: Obrigado, Léo.
2: Esse é Léo Mendes, ele que é também é candidato a deputado federal, né? Deixa eu ver aqui se a gente tem outros candidatos que já chegaram por aqui. Vamos ver quem é que tá por aqui. Olha, eu também queria trazer, rapaz, eu tava vendo, ô Vini, você sabia que o Daniel Vorcaro pediu o direito de votar? Ele tá preso, né?
3: Tá preso.
2: O Daniel Vorcaro do Banco Master, né?
3: Meu irmãozão.
2: Teu irmãozão, não. Tu não foi nem chamado pra ficar estacionando os carros lá na porta.
3: Sacanagem.
2: Da Madame
3: Satã. Meu irmãozão não era irmãozão do Flávio. É. Certamente vai votar nele, né? Deve votar no Flávio. Eu acho.
2: Vamos
3: se eu falar fosse assim, irmãozão do Flávio, eu votaria no Flávio. Claro que eu votaria nele. Como não sou irmãozão dele, eu voto em outro.
2: Eu fiquei pensando sobre isso, em quem será que o Daniel Vorcaro vai votar,
3: quem
2: hein?
3: Será?
2: Quem será?
3: Vamos fazer uma pesquisa.
2: Quem será?
3: Um plebiscito. Será que vai votar no Renan? Não é? O Nicolas eu acho que não tá competindo.
2: No Caiado?
3: É, Caiado também não sei.
2: Sei lá que ele vai votar no Caiado. No Augusto Cury.
3: Ah, pode ser.
2: Mas
3: eu nunca vi um livro do Augusto Cury nas bibliotecas que ele que mostraram.
2: Você viu alguma mensagem do Augusto Cury?
3: Também não vi.
2: Difícil pensar, né?
3: Será que vai votar
2: já
3: no
2: sei.
3: Lula?
2: No Lula! No PT!
3: Pode ser. Ah. Ele é amigo do Lulinha, né? Tem essa história aí que o pessoal diz. Vai votar no Lula.
2: Ô, meu irmãozão, falar um negócio.
3: Financiou um filme aí pro Lulinha, pro pai do Lulinha, né? Um negócio assim, doido.
2: Não foi exatamente pro pai do Lulinha.
3: Ah, não
2: né?
3: Foi do Lulinha, não?
2: Não foi exatamente pro pai do Lulinha. Você deixa de ser debochado.
3: Foi pro filho do Lulinha.
2: Deixa de ser debochado.
3: Do polvinho.
2: Eu tô sentindo falta do meu BG aqui, Vini. Deixa eu trazer aqui.
3: É que
2: eu
3: ia botar o vídeo aqui do Marquinho.
2: Ah,
3: aqui
2: então
3: votando.
2: Bota o Vini o vídeo do Marquinho. Marquinho também
3: Marquinho
2: já votou.
3: Marquinho Mendes mandando um beijo no seu coração.
2: Um beijo no seu coração, Marquinho Mendes. Solta daí, Davi.
4: A mensagem que eu deixo é de esperança. Que possamos ter consciência na hora de votar e que possamos escolher o melhor. Eu tenho legado, eu tenho experiência, estou preparado para assumir uma cadeira na Assembleia Legislativa. Eu tenho certeza absoluta de que o propósito de Deus vai ser concretizado hoje. Nós venceremos a eleição nesse dia de domingo, dia 4 de outubro. Confiante, muito confiante na vitória.
2: Olha aí, Marquinho Mendes, confiante na vitória. Tá, eu andei acompanhando umas pesquisas aqui de boca de urna da nossa cidade, institutos que não têm autorização para divulgar, né? Porque pesquisas que não foram registradas, Vini. E não sei, né? Eu diria que já surgiram outras lideranças nesse Inter enquanto Marquinho ficou aí no vai para lá, vai para cá.
3: Perdeu um pouco o time, né?
2: Eu acho que deu uma... Né? Essa coisa dele ter insistido, talvez, enfim... Vamos seguindo por aqui, quem é que mais que a gente tem por aqui?
3: E Mauro Bernardo, você sabe que eu encontrei com o Rafael hoje de manhã e ele estava indo votar também.
2: Então vamos
3: Rafael,
2: ver aqui.
3: Rafael, gente boa.
2: Vamos ver aqui o Mauro Bernardo.
3: Rafael Bernardo.
2: O Mauro Bernardo, que já foi o terror da bandidagem, está doido para voltar a ser o terror da corrupção. Vamos lá?
3: Vamos que vamos.
2: Salta por aí.
5: RC nas eleições, estamos aqui com o subtenente Bernardo. Queria que você falasse para a gente como que está a sua expectativa para esse resultado das eleições. Como que foi ali votar? Foi tranquilo? Como é que foi?
6: Pelo nosso trabalho que nós fizemos, foi tranquilo. Nós trabalhamos muito, muito mesmo. Não foi igual aquela passada que eu fui reeleito, não. Essa daí tem que trabalhar. E trabalhamos e eu acho que nós conseguimos. Nosso objetivo é ir para a final. Vamos ver quando é 5 horas da tarde, como é que está a nossa situação. Mas é difícil, se a pessoa não estiver atenta para votar, dá uns problemas, que é muita gente. Então, fique atento na hora de você for depor.
5: Como é que está a expectativa, coração?
6: Coração já não liga mais, já passou por isso tudo, já passou por coisa pior. É isso aí, se a pessoa acha que você merece, tudo bem. Se acha que não, ela faz a parte dela.
2: Olha aí, ó, o Mauro...
3: Você foi depois. Ô, Mauro, a gente foi votar, não
2: calma,
3: foi depois,
2: Mauro.
3: Não.
2: Assim
3: palma, não, preemos cânico.
2: Assim se assusta seu eleitor.

0: candidato. O que é isso? Não assusta seu eleitor.
1: Fala em quem
0: não.
1: Tu vai votar, pô.
0: Olha aqui, ó, quem também já foi votar por aqui é Vantuil Martins. A gente já tem as imagens do Vantuil votando por aí? Acho que ainda não, né? Mas vai subir por aqui. Deixa eu ver aqui, a Jaque tá com quem aqui na porta do CEP
2: Vamos
0: do
2: ver.
0: Jaca? Jaque, como é que tá o clima aí na porta do CEP do Jacaré? Esse colégio eleitoral que é pura animação. Eu já, ó, já que eu já vi lá na porta do colégio do...
2: Quem?
0: Do Jacaré, aquelas moças que vende bolo. Aposto que a Jaque vai querer fazer um
2: bolo,
0: jabá pra
2: bolo de comer. Bolo de... Aqueles bolo, aquelas festival de fatia,
0: que
2: chama, né?
0: É, aquele negócio. Ah, menina, aposto que Jaque vai querer fazer um jabá pra poder comer um bolo daquele. Jaque, tu já comeu o bolo? Já foi lá no Russo pedir um churrasquinho? Fala com a gente.
2: Olha o churrasco.
3: Rádio RCFM, portal RC24H, amanhã de domingo, dia de eleição. Estamos aqui no bairro Jacaré, onde tem muito movimento essa hora. Hora da manhã, 9h25 da manhã e lotado. Eu imagino como não está a sessão. As pessoas que já saíram para votar já passaram direto, não para para falar não. Mas eu já estou sabendo que essa festa da democracia, além de já ter começado, vamos aqui, ó. Tem churrasquinho hoje? Tem churrasquinho aí?
4: Tem mesmo aqui, ó. Russão, ó.
3: Russão do churrasquinho. Russão do... E mais tarde tem o quê?
4: Mais tarde tem um pagode.
3: Vai comemorar a vitória?
4: Vai comemorar a vitória do nosso deputado e da nossa deputada, Dani.
3: A Dani lá de Búzios?
4: A Dani. E o Marta, o Luiz Marta aqui, ó. 7722.
3: É isso mesmo? É isso mesmo. E vai ter churrasco, vai pagode, ser... vai ter tudo. Aí, olha o churrasco, aí, aqui, ó. Olha o churrasco que vai rolar daqui a pouco.
4: Vai rolar, fala aí da galera o valor.
3: Vai rolar churrasco, qual o valor do churrasquinho? 10. 10? 10 reais do churrasquinho do domingo, hein? Ninguém vai fazer almoço em casa, vai todo mundo vir pra cá. É isso? Não. O senhor já votou?
5: Não.
3: Mas vai votar? Vou. Tá certo. Daqui a pouco a gente volta com mais atualizações do clima da festa da democracia. A RCFM e RC24H mostrando tudo nas eleições de 2026.
0: Olha aí, ela que já botou o Russo, hein? Russo aí,
2: rapaz,
0: o Jack.
2: Rapaz, Russo é fera,
0: esse
2: né?
0: Esse aí do churrasco atrás, toda vez que eu vou lá, ele me dá um espetinho.
2: É o Russão.
0: Pode aí, Jack, já chega, encosta nele é pra garantir demais. Um jabá. Olha aqui, o doutor Fábio Rigueira tá trazendo um detalhe importante que a gente não tá observando. A votação do fim da PEC da escala 6x1 tá marcada pra próxima terça-feira,
2: olha,
0: tá?
2: Olha, isso é bem lembrado,
0: isso
2: hein?
0: Isso poderá influenciar o segundo turno das eleições. Olha aí, ó, Luciano Mota tá falando aqui, tá me ligando agora. Lu, eu tô no ar, daqui a pouquinho eu ligo pra você pra
2: manda
0: gente
2: mensagem,
0: conversar.
2: Manda mensagem, Lu. Manda Mota, SMS.
0: Nós estamos no ar, Lu. O que você quer falar comigo aqui? Deixa eu botar ele no ar aqui. Quer falar comigo aqui, Lu? Fala aí. Tô botando você no ar, Lu.
6: Bota não.
0: Nosso colega de trabalho, Luciano Mota, do Fonte Certa. Ele que também deve estar trabalhando por aqui. Olha aí, deixa eu ver quem mais aqui. Ok, tá todo mundo indo votar nesse momento.
2: Que beleza,
0: é
2: aquele... né?
0: O pessoal já quer votar, né, Vinho?
2: Votar logo, pra ficar só acompanhando as novidades.
0: Ainda mais que abriu um sol hoje, meu amor.
2: Olha,
0: tem uma
2: foi
0: chuva
2: providencial
0: da...
2: esse
0: quem
2: sol.
0: Quem imaginou que ia abrir um sol desse? Todo mundo achando que ia ser uma chuva do caramba pra hoje, entendeu?
2: É.
0: Ah, meu amor, eu vou te falar o seguinte. Vamos trazendo por aqui também outras notícias, Vini Marques. Olha aqui, ó. O que você traz daí? Eu vou buscar por aqui,
2: calma
0: olha.
2: Aí, o meu perdi aqui, olha.
0: Olha,
2: ali.
0: PF já prendeu 29 por crime eleitoral, compra de votos, lidera as ocorrências, tá? Olha aí, ó. Matéria que tá no UOL. Urnas são abertas pelo país e votação do primeiro turno tem início. Eleições vão transcorrer na maior normalidade, diz Cássio Nunes Marques, presidente do TSE. O Cássio Nunes Marques não era aquele da...
2: Turma do KN, né? E o pior é que o vice é o outro, é o...
0: Só tira uma dúvida minha aqui.
2: O vice é o segundo, é o outro ministro do Bolsonaro.
0: Ai, meu Deus do céu.
2: Caraca, pode ficar tranquilo que a gente tá aqui de olho nas urnas, entendeu? Não vai ter intervenção nenhuma, tá tudo tranquilo aqui.
0: Olha aí, meu Deus do céu. Olha aí, ó.
2: Fico
0: Paris
2: tranquilo.
0: Tem filas de mais de 3 horas pra votar, hein? O parisiense indo com Paris. Olha que francês não tem paciência pra diacho nenhum. Aí o brasileiro que mora em Paris entrando 3 horas de fila pra votar. Olha aí, ó. Lula vence em 6 países com votos já apurados, hein? Flávio em 4. Olha aí, ó, já tem eleição apurada em outros países, Vini, você sabia disso?
1: É, eu já vi. É. Até no Japão, o Lula ganhou, né?
0: Ao todo, quase 1 milhão de brasileiros estão aptos a votar no exterior. Há urnas em 186 cidades e 134 países. A maior parte dos eleitores está concentrada em países como Estados Unidos, Portugal e Japão. Países como Austrália, China, Coreia do Sul, Filipinas, Japão, Coreia do Norte, Timor-Leste, Malásia, Nova Zelândia, Singapura, Tailândia, Taiwan... Já encerraram a votação da eleição presidencial nesse domingo. O resultado oficial da apuração no exterior, assim como no Brasil, será divulgado pelo Tribunal Superior Eleitoral somente às 5 da tarde. Olha aí. Mas na Austrália, Lula conseguiu 53,98% dos votos. Já Flávio Bolsonaro com... 30,52%, Renan Santos com 3,74%, Augusto Cury com 3,89%, Zema com 1,56%, Caiado com 1,47% e Samara com 0,36%. Essa é a votação da Austrália. Na China, Lula também venceu, hein? 56,63% dos votos, Flávio Bolsonaro, 31,33%, Renan Santos com 4,32%. Olha, o Renan Santos vem se consolidando como terceiro lugar, pelo menos no exterior, tá? É. Vamos ver se vai se repetir no cenário aqui no Brasil. Na Coreia do Sul, Lula também venceu com 56,94% dos votos, Flávio Bolsonaro com 33,33% dos votos, Renan Santos com 2,78%.
1: Olha, terceiro lugar também.
0: Olha, Ronaldo Caiado com 2,78%, empatado com o Renan Santos, tá? É Augusto Cury, 2,78. Augusto Cury deu uma flopada, né,
1: Vini? Flopada boa.
0: Pelo menos quando o assunto é votação internacional, ele...
1: E tava todo mundo na maior expectativa de ouvir ele falar, né? Todo mundo lê o livro... Quem nunca leu um livro dele, né?
0: Pois é,
1: os né? livros de autoajuda mais famosos do Brasil, vendia naquelas revistas Hermes, né? Lembra? Aquelas revistas que comprava cueca, que comprava...
0: Tu comprava
1: capa de botijão.
0: Comprava uma cueca e ganhava o livro.
1: Ali. Não, tinha uns livrinhos, igual da Natura.
0: Ah, sei.
1: Que as tias vendiam, aí levavam nas casas, aí todo mundo olhava ali, comprava um item pessoal. Entendi. Tinha um livro. Os livros dele, vários livros dele naquelas revistinhas, todo mundo comprava.
0: Olha aqui, ó. Nas Filipinas, o Flávio tá vencendo, tá? 53,23% dos votos. Já o Lula ficou com 41,94%, Renan Santos com 3,23% e Ronaldo Caiado com 1,6%. Na Índia, Flávio Bolsonaro também vai vencendo, a apuração está seguindo com 26 votos e Lula com 24 votos. Malásia, Lula está na frente com 44 votos, isso significa 53,66 e Flávio com 27 votos, significa 32,93. Nova Zelândia, Lula vencendo disparada em 70,48% dos votos contra Flávio com 19,28%. E o Renan também segue em terceiro lugar.
1: O Renan consolidou terceiro lugar, hein?
0: Terceiro lugar, 3,92.
1: É a terceira figura.
0: Você sabe que eu tava vendo aquela Janaína jurista que... foi deputada, aquela que, né, aquela doidona lá, sabe, aquela mulher que ficou gritando,
1: braba
0: pra caramba, aquela advogada que não sei o que, que é uma cobra, que ela chamava de cobra, lembra?
1: Sim, lembro.
0: Aí o pessoal botou a música do Iron Maiden no fundo dela, que ficou engraçado pra caramba. Ela disse que foi professora do Renan Santos na USP.
1: Olha isso, gente.
0: E ela disse que desde que ele era aluno, ele já causava.
1: Olha aí, ó.
0: O que parece, tem altas habilidades, é um jovem, que não é jovem, né, que já tem quase 40 anos, 30 e poucos anos, já é bem...
1: É um
0: jovem maduro, né?
1: Jovem maduro.
0: Olha, ó, agora vamos ver em Singapura. Em Singapura, o Lula também está liderando com 54,60. Flávio vem logo atrás com 26,44. Renan Santos, terceiro lugar, com 6,32. Augusto Cury, em quarto, com 6,3. Tailândia também... Não, Tailândia, quem vence é o Flávio Bolsonaro.
1: Olha aí, ó.
0: 50% dos votos. Lula com 39,22. E Renan, terceiro, olha aí. Renan.
1: Rapaz, Renan bateu, cravou o terceiro lugar. É.
0: Taipei, Flávio com 48,86% dos votos. Lula com 35,16%. De Renan com 6,39% dos votos. Curioso. Vamos ver no Japão, hein? Japão, quem tá vencendo, quem vence lá, quem já venceu, né? já venceu as eleições, a apuração no Japão já acabou. Flávio Bolsonaro, 72,25% dos votos.
1: Caramba!
0: Já Lula, 13,72%. No Japão, o Augusto Cury levou o terceiro lugar com 5,03%. O Renan em quarto com 4,05%.
1: Você vê, o Flávio tá na evidência no Japão.
0: Muita evidência. Vou repetir tá vendo, aqui. Né? 70, olha, ele teve 6.881 votos no Japão.
1: É o lugar mais expressivo até agora ali dos outros países.
0: Dos outros países. Contra 1.307 votos do Lula, hein?
1: Muito forte.
0: Deu uma marretada no Lula, hein? No Japão.
1: Foi
0: uma marretada, hein? Vamos seguindo por aqui. Vini, quem mais que a gente traz por aí? Olha aí, vamos ver quem é que tem aqui. Traz outra entrevista pra cá. Quem é que vai falar com a gente é o... Vamos lá. É Jaque entrevistando o povo, Jaque. Conversa...
1: Aqui é o do Balcão de Emprego, Cláudio Março.
0: Cláudio Março do Balcão de Empregos lá do Jardim Esperança. Solta daí, Jaque.
5: Tem, muita coisa. Tô aqui no grande Jardim Esperança, na festa da democracia brasileira. A gente encontrou, ó, quem fala de emprego do grande Jardim Esperança, o Balcão. Já votou?
6: Já votei.
5: Tá tranquilo lá dentro?
6: Não tá tranquilo não. Vem com calma, traz uma aguinha, porque tá bem cheio.
5: Tem fila?
6: Muita fila. É o processo, eu acho que por você votar, né? Hoje você tem que votar...
5: São seis.
6: Então isso demora um pouco, às vezes as pessoas com uma certa idade. Então você tem o processo da sua... não poder ter ajuda, então isso às vezes dificulta um pouco.
5: E Cláudio, quem ainda está desempregado, amanhã tem balcão de emprego?
6: Amanhã tem balcão de... Na verdade, todos os dias tem,
5: Todo dia tem balcão
6: de emprego, o ano inteiro com você e sua família. Vai lá, vocês são um grande parceiro.
5: Valeu!
6: A Renata, um abraço, obrigado. Só ir lá, tem muita vaga.
5: Procura. Exercer seu papel de cidadão hoje, né, Cláudio?
6: Hoje é fundamental. E essa eleição é muito importante para o país. Você escolhe o nosso presidente, você vai escolher o governador, sendo dois senadores, deputado federal... São os cargos que mais influenciam em toda a nossa vida, em todo o país. Então é muito importante você escolher com calma, venha com o pai, venha tranquilo, né? É demorado um pouco, mas tenha paciência, é muito importante exercer a sua cidadania, tá?
5: É isso, obrigada, meu amigo.
6: Se você está procurando emprego, procura muita vaga de emprego na região dos Lagos, fica atento lá.
5: Amanhã tem balcão de empregos na RCFM com parceria com a RC24H e o balcão de empregos do Grande Jardim Esperança. Tá lotado aqui, hein?
6: Tá lotado.
5: É festa.
6: Um
5: abraço. Volto com vocês aí do estúdio, Renata.
0: É, Jaque Duarte. Isso aí, ó. Que estão me cobrando aqui que eu repito os votos do Lula na Austrália. Que estão dizendo que eu não falei. Falei sim. Lula na Austrália, ele teve 53,98% dos votos. 4.562 votos. Já o Flávio ficou com 30,52%, o que seria 2.579 votos. E o Renan Santos ficou em terceira colocação com 3,74% dos votos, o que equivale a 316. Aliás, ele ficou em quarto, tá? Porque o Augusto Cury teve um pouco mais votos que ele. 329, ou seja, 3,89%.
1: Pronto.
0: O Lula foi eleito na Austrália, se fosse...
1: Na Austrália.
0: Se ele fosse presidente na Austrália, pelo
1: já
0: menos
1: tava
0: ele estava eleito, pelo menos com os votos dos brasileiros que votam na Austrália. Aliás, a gente tem aí também, deixa eu ver aqui quem é que tá votando por aqui. Eu queria até que separasse aquele vídeo da Jaque, lembrando pro nosso ouvinte, internauta, quais são os votos que nós temos que fazer. Eu achei que fosse demorar mais, Vini.
1: Foi rapidinho.
0: E também fiquei impressionado com a quantidade de pessoas com mais de 60 anos que estão fazendo o esforço de votar.
1: Muitos!
0: Tá?
1: Ó, eu vi isso aí direto, ó, a pessoal lá das sessões lá da escola que eu votei, estavam indicando, inclusive, para eles fazerem uso da sua gratuidade, que nem estavam fazendo questão, todos na fila, esperando, e o pessoal tinha que insistir. Vai lá, você tem gratuidade. Estavam nem preocupados em ficar na fila.
0: Gratuidade não, preferência.
1: Gratuidade não, preferência. Vai lá que você tem preferência.
0: É.
1: A maioria nem queria preferência.
0: Eu encontrei
1: queria ficar na fila mesmo.
0: É, porque aí já aproveita, já fofoca.
1: Bate o papo.
0: Já pede um voto.
1: Exatamente.
0: Já fala da pressão.
1: Eu tô achando legal demais.
0: Ah, já tem o que fazer no domingo, né?
1: É.
0: Aí fico um pouco na fila. Encontrei minha madrinha, tia Anitta. Ela gritou meu nome. Eu falei, tia, a senhora tem direito à prioridade. Aí vamos lá, botei, encaixei ela na fila.
1: Aí, ó,
0: vota
1: pronto.
0: Na mesma sessão que eu. Um beijo pra minha tia Anitta, que adora votar também. Eu adoro votar, Vini.
1: É bom demais, né?
0: É bom demais. Mandar um beijo aqui pra minha amiga Dani Rigueira, que tá acompanhando a gente, tá? A Dani Rigueira mandou uma
1: figurinha. Dani Rigueira, querida.
0: Mandou uma figurinha aqui que eu não vou falar de quem é essa figurinha.
1: Ih, caraca.
0: Ah, meu Deus do céu. Ô, Vini, lembrando também para os nossos ouvintes e internautas que quiserem participar com a gente, pode deixar mensagem
1: pode,
0: no nosso WhatsApp,
1: mensagem,
0: né?
1: Aqui, ó. A gente tá aqui, tá online.
0: Online,
1: ao vivo. 22992064316. Manda sua participação aí. Também pode escrever aí na live do YouTube, no Instagram também. Pode mandar no inbox do Instagram, a gente vai ler e vai estar mandando aqui a sua participação.
0: É isso aí, agora são 11 horas e 14 minutos. Deixa eu ver o que mais que eu tenho por aqui, Vini, senão a gente vai sair rapidinho pro intervalo. Aqui, botar uma música, tem alguém aí já chegando por aí? Bota o Will Martins votando, ele que é candidato a deputado estadual também aqui da nossa região, candidato a deputado estadual pelo PSB, Vantuil Martins, que foi prefeito de Iguaba Grande, também entrou na disputa por uma das 70 cadeiras da Assembleia Legislativa do Estado do Rio de Janeiro. Tem muita cadeira, né?
1: Muita cadeira.
0: Nós aqui da região dos Lagos...
1: Vamos catar o máximo de cadeira pra gente aqui, pra
0: gente
1: região do Lago.
0: A gente precisa ter ciência o seguinte, que a maioria dessas cadeiras fica pra região metropolitana e capital, então é importante...
1: Vamos dividir com a gente.
0: A gente ter a habilidade de deixar algumas cadeiras aqui com a nossa região, porque nós somos os Emirados Árabes do Estado do Rio de Janeiro.
1: É isso.
0: A região que mais arrecada com royalties de petróleo é a nossa, tá? E é a região que o verão se muda pra cá.
1: É o playground do Rio,
0: exatamente.
1: Gente.
0: Exatamente. Então respeita a
1: se
0: nossa
1: região. Se o Rio
0: região.
1: De Janeiro fosse um prédio, a região dos lagos seria o play.
0: E outra coisa, por conta disso, temos sim o direito de sonhar com mais deputados federais, estaduais e federais defendendo nossos interesses.
1: Exatamente.
0: Não precisamos economizar, nem precisamos ficar acanhados, tá? A gente pode sonhar e eu acredito.
1: Senta o dedo forte nos candidatos da região dos lagos.
0: Solta aí, deixa eu ver o Vantuil Martins. Vamos votando lá. Por aqui.
1: Aí, ó.
0: Olha aí. Ah, não tem entrevista com ele, não. Tem só a imagem?
1: Vamos ver.
0: Ah, deixa eu ver. Só a imagem dele.
1: Só a imagem, por enquanto.
0: Então, o Vantuil ali tá animado,
1: hein? Tá animado.
0: Andei conversando com ele, tá bem animado, tá feliz. Ele acredita que vai conseguir chegar lá, hein? Vamos torcer, né, Vini?
1: Vamos torcer.
0: Importante esses votos também serem distribuídos para outras cidades da região dos lagos, né? E aí vai ser uma demonstração de força incrível.
1: É.
0: Incrível se Iguaba Grande conseguir eleger um deputado. E eu tenho certeza que esse deputado vai ter voto em outras cidades da região. Cabo Frio elegendo sua deputada, já me arrisco a dizer.
1: É.
0: Ou sua ou suas,
1: suas deputadas.
0: Ou será que é no plural?
1: Eu acho que é suas.
0: Búzios elegendo sua deputada. Já pensou, Vini?
1: Já pensou? A região dos lagos, assim, cheia de deputada, mulher ainda.
0: Caraca.
1: Do jeito que a gente gosta.
0: Poxa, gente.
1: As mulheres braba pra caramba.
0: Olha, sei, Cris.
1: Entende muito mais das
0: longe
1: coisas do que os homens.
0: Longe de mim botar
1: pô.
0: Pilha no seu voto, mas eu queria que você prestasse
1: eu,
0: atenção,
1: hein?
0: Que essa pode ser uma chance incrível.
1: A gente elegeu um monte de homem aí o tempo todo, não fizeram nada de bom. Agora vamos botar as mulheres, pô.
0: Botar a mulherada daqui, que elas sabem dividir as coisas, ajudar. Não posso fazer, senão o pessoal vai dizer
1: que... Vai dizer que é boca de urna.
0: Menino, olha aqui, ó, vamos que eu vou lembrando aqui, vamos botar aqui, lembrando pra você que tá indo votar, se liga no recado da Jaque. Solta daí, Vini. Alô, Jaque? Cadê? Dá
7: você
0: o seu
7: recado.
1: Vamos lá.
7: Quantos candidatos eu tenho que votar em 2026? Tudo. Vocês já sabem quem votar nas urnas esse ano? Em 2026, são 6 candidatos à urna eletrônica. A gente vai ajudar você como votar e como vai aparecer a numeração de cada candidato nas urnas. Primeira ordem da urna para deputado federal com 4 números. Depois vem um voto para deputado estadual com 5 números. Na sequência, teremos 2 votos para senador, porque em 2026 serão eleitos 2 senadores pelo Estado. O número do senador tem 3 dígitos. E atenção, você deverá escolher 2 candidatos diferentes. Depois dos 2 senadores, é a vez do governador com 2 números. E por último, aparece o voto do presidente da República também com 2 números. Não deixe para descobrir os números na hora da votação. Afinal, estamos escolhendo a pessoa que vão tomar decisões importantes para o futuro do nosso país. E atenção principalmente para quem tem mais idade ou pode ter alguma dificuldade na hora de lembrar os números. Não esqueça de levar a sua colinha eleitoral.
3: Na hora de votar, digite com calma, confira o nome e a foto que aparece na tela. Só então, confirme. Eu volto com vocês aí do estúdio.
0: Obrigada, Jaque. É isso aí. Para lembrar para você, leva sua colinha para você não se atrapalhar.
1: Exatamente.
0: 11 horas e 18 minutos. Vini, vamos sair por aí para a gente rapidinho botar uma musiquinha.
1: Bora.
0: Tomar um cafezinho, molhar a garganta, agitar aqui com a equipe que tá na rua acompanhando todas as informações. Thalita Porto indo para Tamoios. Também João Vitor Campos indo para Arraial do Cabo. Tem muita informação por aí. Daqui a pouquinho também a gente vai mostrar a Daniela Soares, prefeita de Araruama, votando. Cola com a gente, você vai se dar bem. É o Boca de Urna do RC. Até o final da apuração. Cola com a gente. Até já.
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9: É hora da hora, hora certa.
10: 11:23.
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1: Olha aí, minha gente, eu tô de volta, hein? Olha aí, agora 11 horas e 34 minutos. Eu adoro essa música da Jane Duboc, hein? É só aqui que você ouve na RCFM. Seguimos por aqui, trazendo também outras informações. Vamos ver aí, porque tem... Olha aí, vamos aí. Tem, rapaz, tem polêmica aqui envolvendo o candidato Léo Mendes, né?
2: Ah, é?
1: Eu não sei, parece que tem polêmica aí. Parece que o papelzinho dele de votação tinha sido retirado. O que, que é isso? Ah, isso é o lixo aí, ó.
2: Tá vendo? Pessoal jogando... Eu vi muito papel no chão também.
1: Quem se lembra...
2: Bem menos do que o normal.
1: Gente,
2: tinha lugares que você pisava e o pé afundava.
1: Quem sobreviveu a uma eleição dos anos 80 e 90, início dos anos 2000, sabe o que é lixo.
2: É.
1: As ruas ficavam lotadas de galhardete, tinha aqueles bonecos de papelão que ficavam, né, nas esquinas. Todos os postes. Olha, não podia ter nada que o povo amarrava um galhardete, botava uma propaganda.
2: É verdade.
1: Era uma imundícia, eram 3 meses de propaganda eleitoral. No final da eleição era um chão forrado de papel. Graças a Deus a eleição está hoje muito mais digital, né? As pessoas estão usando as redes sociais, tem sido positivo, pelo menos na questão ambiental. Mas ainda assim, a gente vê muita gente que joga o material na rua, né? Porque é aquela estratégia, né, Vini?
2: Enquanto
1: tem eleitor que vai para a fila sem saber em quem votar. E aí ele escolhe o voto dele exatamente nesse papelzinho que está jogado no chão, naquele papelzinho que está colado...
2: Vai chutando uma lata... Né? Chega ali no caminho, pega um papel no chão.
1: Pega um papel, aí tá entrando que nem... Né? Tá, eu vi aqui, né, no poste em frente ao colégio eleitoral, um adesivo estrategicamente posicionado.
2: Pronto, é o número que eu lembrei.
1: Ou então aquele cara que deixa aquele carro parado com adesivo, né, pra dar aquela refrescada na memória. E funciona, sabia?
2: É.
1: Só pra você ter uma ideia, eu estava na fila da votação, comecei a conversar com algumas mulheres ali, né, para corujar, e tinha uma que ainda faltava para ela um senador, um número de senador, ela já tinha a chapa dela completa, mas aí fica aquela troca, e aí, tá faltando um senador, quem é que você vai votar, quem é que você não vai votar, me dá uma dica boa aí.
2: É.
1: Então tem esse fator que cola muito. Deixa eu ver aí o voto da prefeita de Araruama, Dani Soares, ela ficou na fila, tá? Não usou da prerrogativa de ser chefe do Poder Executivo, porque tem prioridade, sabia?
2: Ah, tem prioridade também?
1: É, mas é uma questão de educação, né?
2: É questão,
1: né,
2: de educação.
1: Eu acho uma palhaçada você usar dessa prerrogativa. Enfrenta a fila, acho que até
2: prioridade é pra quem precisa da prioridade, né?
1: Idoso, idosa, deficiente.
2: É verdade.
1: Solta aí a Dani votando lá, que foi na escola Darcy Ribeiro em Araruama. Olha aí, ó. Ó, o povo conversando com ela, ó. Ah, recebendo o carinho do povo, ó.
3: Como é que você tá? Já votou? Ei, Hernani. Já votou? Obrigada. Vamos te ver.
1: Olha aí, ó. Que fofa, né?
2: É.
1: Que fofa, né?
2: Vamos ver a hora do voto aqui, ó.
1: É. Agora tem a hora do voto dela. Aí mostra aí também.
2: Aí, ó. Botou a digital lá, moderna.
1: Olha!
2: E já foi votar, ó.
1: Foi votar cedinho, né, Vini? Aí fica com
2: cedinho,
1: o dia livre, né?
2: Fica tranquilona, domingou, né?
1: Aí domingou.
2: Domingou na cobertura da arte da Dani.
1: É, dá pra ir lá depois,
2: que
1: dar
2: beleza,
1: uma relaxada, né? Acompanhar a votação. Como ela é candidata, o estresse é menor, né?
2: Não é?
1: Quando a pessoa é o candidato, a pessoa fica ali em cima. Aliás, eu tô querendo saber com o Serginho, onde é que vai ser a apuração dele, hein?
2: É verdade.
1: A gente que até já tem gente querendo saber aqui como é que vai ser
2: onde
1: o clima
2: é que vai
1: de
2: ser
1: apuração.
2: O churrasco, né?
1: Rapaz, você tá falando um negócio, mas tem uma coisa que é dada como certa.
2: Ah.
1: É a eleição da Gabriela.
2: Por isso que eu tô falando,
1: Azevedo,
2: já deve estar preparada a história do churrasco aí, né?
1: Manda um beijo pro Fábio do Pastel, prefeito de São Pedro da Aldeia, que tá ouvindo a gente também, tava ali, botou, falou que tá acompanhando. Manda um vídeo, Fábio, quando você votar, quero ver você votando ali também, quero ver você tá com as praguinhas fazendo campanha, né? Porque Flávio também se juntou ao grupo do PL e declarou, né, reafirmou apoio, melhor dizendo, afinal de contas ele é do PL, a Douglas Ruas, né?
2: Olha aí, ó.
1: Juntou ele, Serginho, juntou Fabinho, juntou Dani Soares, juntou Lucimar Vidal, né? É, só Marcelo Magno.
2: O brabo
1: Magno,
2: dos brabos foi o Marcelo Magno.
1: Só Marcelo
2: declarou,
1: Magno.
2: Não, eu tô com outro. Marcelo com o Paz. Magno
1: foi um.
2: Tem problema nenhum com vocês. Tudo na paz. É. Ou melhor, tudo no paz.
1: Você vai me arrumar uma multa aqui na Justiça Eleitoral já já. Olha aqui, ó. Tem uma galera falando com a gente no chat, ó. Nós na Trilha Santa Catarina é 22. Gilson Oliveira tá falando que é 22. Tá todo mundo dizendo que é 22
2: é
1: na
2: muito
1: cabeça.
2: 22 aqui,
1: humilde crente, malhada nas pedras do sul da Bahia, só aparece a foto de Lula na área rural. O povo não denuncia, pois uma parte gosta de Lula. Tá aqui, ó. Flávio 22 falou, Felipe 53. 35, e a Nina Marona Crochê. Olha a quantidade de criaturas dizendo que vão de 22, sabendo que o Flávio é ladrão e corrupto com um escândalo novo por semana. Isso prova que o bolsonarismo é um culto. Nina, você tocou num ponto importante, tá? Essa semana não tivemos um escândalo por semana, não. Essa semana tivemos um escândalo por dia, tá?
2: Pelo menos um, né? Que raramente vem um sozinho, né?
1: E isso é muito. Isso está muito claro. O Flávio, ele já começa essa campanha com os 35% que o pai dele garante automaticamente, que é o tamanho do bolsonarismo. Quem pensou que o bolsonarismo ia diminuir com a saída de Jair Bolsonaro da presidência da República? Não, se manteve ali nos 35%. Agora, ele tem subido com a questão daqueles que estavam ali mais na direita, não extrema direita, né? Que aí já começa também a entender que o Flávio é o anti-Lula, é o cara capaz de derrotar o Lula, e aí tá todo mundo indo pro lado dele. Ah, mas ele, o povo de igreja, ah, mas o povo... Não adianta.
2: Não adianta.
1: Essa eleição é um plebiscito, tá?
2: É.
1: É um plebiscito. E tem sido assim. As eleições Brasil, quando o assunto é disputa da presidência da República, as eleições têm configurado um plebiscito. Quem apoia o Lula e quem é contra o Lula. É isso.
2: É. Simples assim.
1: É muito mais do que a questão do bolsonarismo. Porque o bolsonarismo representa aí um terço da população, né?
2: É.
1: E aí, para fazer metade, tem uma outra parte dessa população que entende que Flávio, de repente, não é o melhor candidato, no entanto, não consegue votar em Lula.
2: É.
1: Não tem jeito, acha que...
2: Chega Lula... lá, o dedo não vai no...
1: É. No... Não... Isso aí é uma questão. Agora, o que tem me chamado, tem dado uma preocupação a mais é essa intervenção dos Estados Unidos, sabe? Acho que essa intervenção dos Estados Unidos aqui na eleição brasileira mostra que nós temos muito interesse, né? Nós temos muitas riquezas que interessam aos estrangeiros e a gente precisa ter muita capacidade de ter um presidente que tenha pulso firme nesse assunto, né? Que defenda a soberania nacional.
2: Exatamente.
1: Então, essa é a principal preocupação de alguns, né?
2: É.
1: Agora, Vini, você soube que João Moreira Salles, o dono do Banco Itaú, veio a público e declarou, fez uma carta na revista Piauí, porque eles são os principais acionistas da revista Piauí, fez uma carta denunciando todos os empresários que estavam apoiando o Flávio Bolsonaro.
2: Caraca!
1: E ele colocou nome por nome, colocou a empresa do
2: que
1: lado.
2: Que isso, gente?
1: Tá dando... Isso foi divulgado aí.
2: Babado forte!
1: Isso deu o que falar.
2: Pô, e um cara poderoso, né?
1: O primeiro da lista é o dono do banco BTG.
2: Que isso, gente?
1: Rapaz. Quero ver se eu acho essa matéria por aqui. Deixa eu ver se a gente tem mais alguma coisa aqui. Vamos ver aqui que tem uma polêmica aqui. Que matéria é essa daqui desse
2: grupo? Léo Mendes.
1: A aqui. Polêmica envolvendo Léo Mendes. Solta
2: daí. Papelzinho sumiu, né?
1: É. Caramba, parece que na hora dele votar, o papelzinho dele sumiu, hein?
2: Eu quero meu papelzinho, hein?
1: Parece que deram o papelzinho.
2: Eu quero
1: sabe
2: papelzinho.
1: Aquele papelzinho que você destaca quando você vota?
2: Eu sei, eu tô até com o meu papelzinho.
1: O meu também
2: eu acho
1: tá
2: que
1: aqui.
2: Eu tô, né, pelo menos. Depois eu perdi meu papelzinho, gente.
1: Não, bem capaz de
2: não,
1: ter perdido.
2: Não perdi, não. Tá dentro do carro.
1: Então vamos lá. Solta aí essa matéria.
4: uma situação inusitada acontecendo com o candidato Léo Mendes. Léo Mendes, você chegou para votar e já tinham levado seu comprovante?
5: Isso mesmo, cheguei para votar 9h30 da manhã e já tinham levado meu comprovante, mas aí eu averiguei, vi que não tinham votado no meu lugar, eu exerci o meu voto, só não consegui pegar meu comprovante. Tô até aqui, ó, com a ata da minha sessão, ó. Deixa eu ver aqui, ó. O eleitor Leonardo Mendes de Abrantes não levou seu comprovante por ter sido entregue para outro eleitor. Deixa eu mostrar aí, ó. Virou.
4: Tá virando. Esse tipo de situação aí que a gente acompanha, Léo, o que, que eles falaram para você lá dentro?
5: Cara, ela falou, a mesária falou que foi um erro dela, ela provavelmente mandou para outro Leonardo. Eu falei, pô, já tão cedo assim, mandou para outro Leonardo, mas aí eu chamei a responsável, a presidente, ela colocou em ata, deixou eu bater foto da ata e falou que quando acabar as eleições eu posso pegar o comprovante no TRE. Chamei a responsável da escola, ela falou que foi um erro, mas estranho, né? 9h30 da manhã, logo no meu comprovante, já tinham levado o meu comprovante. Pessoal, fiquem atentos aí, os eleitores, fiquem atentos, não deixem que votem por vocês. Meu caso aqui parece ter sido só um erro, mas não deixe que votem por vocês, não deixe que escolham por vocês.
2: Foi. É. Acontece nas melhores famílias. Mesário também é humano, né?
1: Acho que não foi má fé, né?
2: Foi por mal. Leonardo é um nome que tem muito, né?
1: É.
2: É o Leonardo Mendes, Leonardo Mendes, Leonardo Meirelles, muitos Leonardos.
1: Marcelo Magno, prefeito do Arraial do Cabo, também já votou, hein? Votou e tá cheio de adesivo do 55 no peito. Ele que manteve o pulso firme. Não só ele votou, como também o Diego Silveira, o vice-prefeito ou co-prefeito, que também agora é secretário de Educação de Arraial do Cabo. A gente já vai mostrar aqui as imagens. Ô, Vini, o eleitorado do estado do Rio de Janeiro cresceu, hein?
2: Ah, é verdade.
1: Ultrapassou, né? 13 milhões de pessoas.
2: Muito bom.
1: Na eleição municipal do último ano, 13.033.929 eleitores e eleitoras estiveram aptos a votar. O quantitativo representa um aumento de 4,64% do eleitorado fluminense em relação às últimas eleições, tá? Em 2020, o número de pessoas habilitadas a votar no Rio de Janeiro era de 12.455.812 pessoas. Comparado ao eleitorado de 2022, o número atual representa um aumento de 1,61%. No último pleito, 12.827.296 pessoas estavam aptas a votar em todo o estado do Rio de Janeiro. E são essas pessoas que irão decidir quem vai comandar o estado do Rio de Janeiro. Esse estado que tem 92 municípios, né? Um estado que é considerado um dos mais bonitos do mundo, que tem uma riqueza cultural, uma riqueza ambiental, que tem uma riqueza natural, um povo maravilhoso, né? É realmente um momento de muita ansiedade. O Eduardo Paes, o candidato do PSD, que tenta pela terceira vez se eleger governador do estado do Rio de Janeiro, nunca as chances dele foram tão consistentes, tá? A gente lembra aí que Eduardo falta um pentelinho aí para ele conquistar, segundo pesquisa, né, Datafolha, pesquisa Paraná, ele precisa de muito pouco para se eleger no primeiro turno. Agora, Douglas Ruz também foi uma grande surpresa.
2: É, viu? Verdade.
1: Porque era um cara muito desconhecido.
2: Nunca ele, nem vi.
1: Ele chega com uma campanha eleitoral que eu achei interessantíssima. Que mostra ele ali de São Gonçalo, dizendo, olha aqui, o Rio...
2: Moro em São Gonçalo,
1: o Rio Real.
2: Gosto de Niterói, curtimos bailes no Rio, fazendo somos nós.
1: Um dos maiores colégios eleitorais do estado do Rio de Janeiro é justamente São Gonçalo.
2: São Gonçalo.
1: Onde o pai dele é prefeito.
2: Alô, São Gonçalo, e representando,
1: aí,
2: hein?
1: Aí trouxe esse chamamento para São Gonçalo, dizendo aqui, ó, nós somos de uma área que não aparece na novela.
2: Nós somos cria.
1: É, não é a Zona Sul criticando. O Eduardo Paes, tá pra entender que o Eduardo Paes...
2: Playboy da Zona Sul.
1: É, playboy da Zona Sul. E o Eduardo Paes, por sua vez, mesmo sendo nascido na Zona Sul do Rio de Janeiro, é importante considerar que as principais políticas do Eduardo Paes são muito voltadas à questão do transporte público, que atende quem mora na Zona Oeste, que sofria muito naquela região ali que conecta com Baixada Fluminense, com Zona Oeste.
2: Essa ideia que ele BRT. Tem de aumentar o metrô, né? Do metrô chegar em São Gonçalo, em
1: pois
2: Manilha.
1: Isso é uma promessa que entra governador, sai governador, ninguém consegue cumprir,
2: ninguém conseguiu.
1: Né? E o Eduardo trouxe para si esse desafio, né? Então, fica aí, basicamente a disputa está entre esses dois nomes. Agora, eu fiquei observando ontem, Antony Garotinho estava desesperado, ele ficou até de madrugada nas redes sociais, porque a justiça disse que os votos dele não serão validados. Ele protestou,
2: ficou chateado.
1: Já disse que, havendo um segundo turno, ele vai apoiar Douglas Ruas, porque, segundo o Garotinho, foi o Eduardo Paes que atrapalhou ele, porque foi justamente o partido de Eduardo Paes, o PSD, que ingressou com uma ação na justiça, pedindo que o Tribunal Superior Eleitoral determinasse logo se os votos de Garotinho seriam validados nas urnas ou não. E aí o Garotinho ficou chateado com isso.
2: Qualquer um de nós ficaria chateado, abatido, desmotivado, sem vontade de cantar uma bela canção?
1: Pois é, aí ele disse o seguinte, antes de se despedir, ontem de noite, eu vi que ele estava cansadinho, já com o zóio meio revirado, que, olha... Pessoal, se eu por um acaso. Tem aqui uma regra que diz na legislação eleitoral que se o primeiro colocado. Os votos não serão invalidados.
2: Olha aí.
1: Então ele está sonhando aí com a possibilidade do primeiro colocado ser ele.
2: É.
1: E aí com isso os votos dele serem validados.
2: Pronto.
1: Só que aí precisaria reduzir um pouco a rejeição do Garotinho, né? Porque apesar do Garotinho estar em terceiro lugar nas pesquisas, ele está em primeiro quando o assunto é rejeição.
2: Pronto.
1: É. Vamos seguindo por aqui, Vini. Olha aí, já tem as fotos aí, imagens do prefeito Marcelo Magno votando. Mostra
2: Marcelo
1: aí,
2: Marcelo Magno aí, ó.
1: Olha aí, ele tá com 55 na mão.
2: Tá lá. Não tá mostrando que a mão dele, as mãos dele estão limpas. As mãos estão limpas.
1: É isso aí. Deixa eu ver se tem mais foto aí. Tem vídeo? Só tem foto.
2: Só tem foto.
1: Ele que já
2: tem um movimento ali no Peró.
1: Isso aí foi cedo, já mostramos esse movimento aí no Peró. E olha aqui, deixa eu trazer outras informações. Agora vamos acompanhar como é que estão... os sites de notícia, trazendo aqui as informações também. Olha aqui, vamos falar um pouco de Senado, Vini?
2: Vamos.
1: Olha aqui, ó, Benedita tá liderando quando o assunto é Senado, hein?
2: É verdade.
1: É, olha aí, ó. A corrida por duas vagas ao Senado pelo Estado do Rio de Janeiro tá chegando à reta final com Benedita da Silva do PT na liderança. Mas ainda com uma parcela grande do eleitorado sem uma escolha definitiva, tá? Segundo pesquisa Datafolha, que foi divulgada ontem, sábado, a deputada federal aparece com 26% das intenções de votos válidos. Agora, na sequência, estão Carlos Jordi, do PL, com 19%, e o senador Carlos Portinho, do PL, com 18%. Empatados, né? Já o Pedro Paulo, do PSD, registra 13%. Enquanto Mônica Benício, do PSOL, 9%. Marcelo Crivella, do Republicano, flopou, hein, Vini? 6%. Flopou. É, todo mundo apostando que o Marcelo Crivella, que foi prefeito da cidade do Rio de Janeiro, o candidato da Igreja Universal do Reino de Deus, todo mundo fala que a Igreja Universal do Reino de Deus tem
2: Igreja um poder... Universal do Reino de Deus.
1: Pois ela tem um poder gigante quando o assunto é colocar o voto ali na cumbuca, né?
2: Em o nome de o Senhor Jesus, digam amém e graças a Deus.
1: Só que eu acho que não estão dizendo amém, não. Pelo menos no que depender aqui da pesquisa Datafolha aqui que saiu ontem.
2: Não, não deu uma flopada, né?
1: Deu uma flopada bonita, tá? E com isso, até a Mônica Benício do PSOL tá conseguindo ter uma melhor performance
2: Olha
1: na
2: isso.
1: pesquisa do que o Marcelo Crivella, tá?
2: Caramba.
1: Lembrando que a margem de erro pela disputa é de 3 pontos percentuais para mais ou para menos. Um dos principais pontos do levantamento aparece na pesquisa espontânea, quando os nomes dos candidatos não são apresentados aos entrevistados. Nesse cenário, 46%, presta atenção, 46%

0: ontem com o Aquiles, que é um cara que saca de pesquisa pra caramba, e ele tava falando que a Bené, ela consegue cruzar o voto dela, né? O segundo voto. Cruza com Jordi, uhum. Cruza com Mônica Benício, é. Cruza com Pedro Paulo.
1: Uhum.
0: E nisso, a Bené, que tem uma imagem leve, que é uma mulher que todo mundo sabe que é honesta, uma política, né, uma cidadã ilibada, ela consegue esse milagre de cruzar até mesmo o voto do candidato Crivella. Então, quem vota no Crivella, por exemplo, o segundo voto também cai pra Benedita.
1: E tive lá no Jacaré, na hora da votação, na fila lá, com uma outra pessoa que, claramente, bolsonarista, com os adesivos 22, estadual, federal, dizendo, não, eu não voto no Lula, né? Tipo assim, aí ele virou e me chamou assim, falou assim, mas Bené é minha senadora.
0: Olha, tá
1: eu
0: vendo?
1: Eu falei, caraca, que legal, tá gostei. Achei interessante.
0: A Bené consegue
1: até
0: promover...
1: Até nos bolsonaristas, ela tem seguidores.
0: A Bené consegue promover essa espécie de milagre político.
1: Muito interessante.
0: Né? Olha aqui também, trazendo outras informações do dia, que fala aqui que as eleições, a presidente do TRRJ diz que 72 locais de votação mudaram por segurança. O estado do Rio de Janeiro, que tem mais de 12 milhões de eleitores aptos às urnas, e a previsão... de filas por causa do número de candidatos a se escolher, tá? 72 locais mudaram por questões de segurança. O que significa isso? É aquele lugar que o Estado não pode garantir segurança pro eleitor.
1: É.
0: Aí tem que tirar de lá pra botar cá abaixo, não pode ser lá em cima na comunidade, não pode ser numa área dominada por milícia, porque senão os milicianos brigam, entendeu? É uma verdade.
1: Fora esses lugares aí que o pessoal cortou o fio, né? Pra poder não ter votação, né?
0: Cortou o fio de quê?
1: Das escolas.
0: Pra não ter energia elétrica.
1: Trinta e poucas escolas no Rio aí que amanheceram com os fios de energia cortados. A sorte que o TRE se preparou antes e já tinha um monte de gerador lá pra botar e substituir, né?
0: Absurdo, tá? Olha aqui, o Lula já votou, hein? Votou em São Paulo, Flávio também já votou. Os dois principais candidatos, inclusive o voto do Flávio já tá lá nas nossas redes sociais, no portal RC24H. A gente já vai mostrar aqui para você. Quem também já votou foi o prefeito de Guaba Grande, Fabinho Costa. Votou e o vídeo tá aqui. A gente já vai mostrar aqui daqui a pouquinho. Deixa eu ver que eu tenho um vídeo aqui. Quem é que tá chegando por aqui?
1: Vamos ver
0: quem é que tá chegando por aqui nesse voto. Vamos lá, solta aí. Vamos ver quem tá votando por aqui. Olha aí, ó. Ah, é o Douglas Ruas, que já foi votar mais cedo. Solta daí o candidato do PL, Douglas Ruas.

0: Esse é o Douglas Ruas, o candidato ao governo do estado do Rio de Janeiro pelo PL, o candidato do Flávio Bolsonaro, né? Agora, vamos falar a verdade, né? Quem subestimou esse cara quebrou a cara, hein? Sabia?
1: É.
0: Vou te falar que esse cara não é fraco, não, tá? Douglas Ruas, ele soube fazer campanha, soube, teve resiliência, cresceu. Eu digo uma coisa pra você, eu não esperava que ele fosse atingir o patamar de 40% na pesquisa, não. Eu achei que ele fosse ficar naquele número redondo dos 35%, que é o eleitorado bolsonarista, mas ele conseguiu ali garantir uma performance. Diga-se de passagem que São Gonçalo é um dos maiores colégios eleitorais do estado do Rio de Janeiro, mas ele teve uma boa performance nas redes sociais, nos discursos, na propaganda política. O cara, eu vou te falar, hein? Me surpreendeu, tá? Me surpreendeu. A gente também tem imagens aqui do Eduardo Paes votando. Será que a gente consegue mostrar por aqui? Ou é melhor fazer rapidinho pro intervalo?
2: Acho que não chegou. Ah, não, aqui, ó. Tem uma aqui, ó.
0: Tem aí do Eduardo Paes. Agora vamos ver o candidato do PSD, Eduardo Paes, que votou olha, vamos ver aqui. Eduardo Paes votou pouco antes das 9 da manhã. Olha aí, ó. Pegamos aí, roubamos da Globo News.
3: Ele ali falando com os mesários. Já entregou a sua documentação, deixou o celular ali com eles e já agora, então, na casa.

0: cabine de votação. Lembrando, né, que esse ano a gente tem vários cargos em disputa, né? Deputados federal, estadual, no caso do Distrito Federal, deputado distrital, tem senador, duas vagas, governador e presidente. Então são muitos números. Colinha está autorizada a ser levada. Eduardo Paes, nesse momento, na cabine de votação, já então, para fazer o seu voto. Mais uma autoridade, mais um candidato fazendo cedinho esse voto, né, o Colombo?
1: É isso, eles fazem geralmente isso, eles não competem entre si, né? Competem pelo voto dos
0: Sim, claro,
1: eleitores,
0: mas
1: né?
0: não no horário
1: Mas
0: da.
1: sabem exatamente em que horário cada um deles vai votar para que possam ter alguma exposição aí, encerrado o voto do candidato ao governo do Rio de Janeiro, Eduardo Paes. Já foi visto votando nesse mesmo colégio aí algumas outras vezes, prefeito do Rio de Janeiro por inúmeros mandatos, 4 mandatos.
2: Opa! Deixa eu ver aqui também se a gente consegue mostrar o Fabinho Costa votando. A gente tem aí? Já dá para mostrar? O que que é isso aqui? Vamos ver aqui.
3: Panorama Arraial, vamos ver.
2: Vamos ver o panorama de Arraial do Cabo. Olha aí,
3: Opa,
2: João
3: João.
2: Vitor Campos, que já está em Arraial do Cabo, traz o panorama da votação. Arraial do Cabo também é uma energia tremenda,
3: É
2: né?
3: moderno o negócio
2: Arraial
3: lá.
2: do Cabo
3: Arraial do Cabo sabe fazer o
2: Olha,
3: dia da campanha, né?
2: não brinca não, meu amigo. Vou falar um
3: O
2: negócio pra você.
3: negócio é animado.
2: Poucos lugares tão gostoso de se
3: Tem a
2: acompanhar.
3: Guerra das Cores, né? Tem uma
2: Olha,
3: parada maneira, né?
2: bandeiras, cores. E o povo mostra
3: É
2: pressão lá, hein?
3: verdade.
2: O povo mostra pressão. Solta daí, João.
4: Oi, Renata, bom dia para você. Um ótimo dia quem nos acompanha aqui na cobertura das eleições 2026. Nós estamos na escola modular, dentro do estádio de Arraial do Cabo. Renata, olha, tá bem cheio aqui, tá? A movimentação tá bem intensa. Já um alerta para você que vai sair para votar agora, perto do horário de almoço. É isso, gente. Vim preparado mesmo com a garrafinha de água, um protetor, filtro solar, porque o sol tá quente. Olha, uma orientação muito importante para os eleitores de Arraial do Cabo: conferir o local de votação antes de sair de casa. Por quê? Algumas sessões eleitorais em Arraial do Cabo foram transferidas da escola Adolfo Beranger Júnior e
2: É
4: também da
2: 22.
4: creche Maria da Glória Félix Barreto e também da creche Adolfo devem votar na escola modular dentro do estádio municipal, aonde eu estou falando aqui agora, Renata. Já as sessões 76, 77, 112, 111, 121, 123 e 179, que funcionavam no antigo sindicato do Álcalis, passam para o Jardim de Infância Emília Correia Macedo. Então, antes de sair de casa, é muito importante para o eleitor conferir esse endereço da sessão. Um outro aviso aqui também, Renato, uma coisa que a gente reparou: vários santinhos espalhados no chão, próximo à entrada de Arraial do Cabo e também ali próximo ao supermercado Princesa e na entrada da Praia Grande. O cartão postal tão bonito. Gente, lembrando, essa distribuição de santinhos em massa agora é crime. Vamos evitar de sujar as ruas para, né, não ter nenhuma poluição visual e também nenhum dano ao meio ambiente. E uma informação importante também, Renata, é que o prefeito de Arraial do Cabo, Marcelo Magno, ele votou na manhã de hoje na escola municipal, no Colégio Municipal Francisco Porto de Aguiar, ali bem próximo à Câmara Municipal e à Prefeitura de Arraial do Cabo. É isso, Renata. Nós conversamos com algumas pessoas que votaram aqui e, olha, falaram, teve gente que teve espera de quase 2 horas. Vamos acompanhar? A senhora ainda não votou, né? Tem bastante fila lá dentro?
5: Tem muita fila.
4: Isso aí atrasa um pouquinho na hora de votação, né? Dá uma desanimada, né?
5: Não, tô animada.
4: Tá animada? Então, a fila não vai ser um problema pra você, não.
5: Não, o homem vai voltar? Eu tô animada. Muito animada.
6: Bastante fila, mas como tem muita prioridade, aí a fila tá demorando um pouco. Eu fiquei 2 horas na fila.
4: E como tá a situação lá? Tá muito quente, né? Eu tô vendo algumas reclamações aqui, o pessoal falando que tá bem quente lá dentro.
6: Não, tá tranquilo. Dá pra votar legal, só esperar a vez que todo mundo consegue votar.
4: Você levou quanto tempo pra votar?
6: 2 horas.
5: Ai, meu Deus!
4: É isso. É isso daí, Renata. Mesmo com tanta espera assim, o povo tá animado para poder realizar as votações. João Victor Campos, para a RCFM.
2: Muito obrigada, João Vitor Campos. Vini, eu estava vendo aqui que na hora que o Marquinho Mendes chegou no Colégio Miguel Couto para votar, ele encontrou com a Gabriela Azevedo saindo com o
3: Olha isso,
2: Serginho. O
3: gente.
2: que que Marquinho fez?
3: O que ele fez? Um beijo no seu
2: Um beijo no
3: coração.
2: seu coração, pegou a Gabriela, deu aquele trancadão que ele dá no abraço,
3: Ele é
2: assim, ó,
3: fera mesmo.
2: apertando a Gabriela, assim, a Gabriela ficou parecendo o gato da Felícia, sabe? Quando fica querendo
3: Socorro!
2: fugir.
3: Socorro!
2: Eu tenho essa imagem por aí, gente. Muito bom. Deixa eu mostrar o prefeito de Iguaba Grande, Fabinho Costa, ao lado da primeira-dama.
7: Olá, pessoal. Ó, hoje um dia muito importante para o nosso país. O dia de decidir o futuro que queremos para o nosso Brasil. Então, é muito importante vir votar, exercer a sua cidadania. E, pela primeira vez, Iguaba Grande ter a chance de ter um representante na Alerj. Lembrando, gente, deputado estadual, deputado federal, senador, governador, sempre que olhem pelo interior, que olhem por Iguaba Grande, afinal, juntos é que a gente vai cuidar de quem importa nessa história, que é você, cidadão. Então, vamos embora, vamos à urna, vamos votar.
8: Voto consciente.
2: Essa é a Natália, esposa do prefeito de Iguaba Grande, primeira dama de Iguaba, Fabinho, que foi votar aí com a camisa do Brasil, né? Ou seja, votou em quem?
3: Votou no Lula, deve ter votado. O Lula agora tá usando camisa do Brasil também, né? Que... Acho que não, né? Acho que errei, né?
2: Aqui Fabinho é grande, te dá-lhe um catinão.
3: Acho que errei.
2: Prefeito é da paz, o prefeito de Iguaba.
3: Acho que não
2: é
3: foi no
2: paz.
3: Lula mesmo, não.
2: Deixa eu ver, olha o momento que eu te falei aqui, ó. Olha,
3: ih, gente.
2: Marquinho encontrando com doutora Gabriela. Olha aí, ó. Olha, não parece aquele gato, a Felícia apertando aquele gatinho que ela espreme?
3: Ah, ainda tem alguém tentando salvar ela aqui, a mãozinha.
2: É a sobrinha.
3: Tá salvando?
2: Tia!
3: Ei, sai daí, tia.
2: Mostra aí esse vídeo, esposa, olha que momento, hein? Que momento, olha ali, ó. Marquinho, que é todo beijoqueiro, né, Marquinho?
3: Um eu beijo que no seu coração.
2: Nos anos 80, nós tínhamos um personagem que era folclórico da televisão, que era o beijoqueiro.
3: O beijoqueiro.
2: Você conhecia esse beijoqueiro?
3: Não.
2: Cara, o beijoqueiro beijou o Papa.
3: Que
2: o
3: isso, beijoqueiro, gente?
2: Ele beijava todo mundo, Roberto Carlos, ele beijava o presidente. Ele era aquele cara que do nada, o repórter tava aqui, ele surgiu no meio do nada, abraçava e beijava.
3: Beijava.
2: É Marquinho Mendes, solta daí,
3: Mendes.
2: Mostra aí.
3: Ó. Ele e o Beto Júnior, né? Beto Júnior também gosta de beijar pra caralho.
9: Boa sorte, viu? Amém. Que o Senhor esteja à frente da sua caminhada.
10: Não gostei muito.
2: É a democracia. Parece o nome disso, né?
11: Peguei essa foto.
9: Valeu.
12: Valeu. Falar depois, tá?
13: Já voltei.
12: Vai voltar e
3: falar. Beleza.
2: Muito bom, muito bom. As imagens aí.
3: Moderno.
2: Imagens aí que o Davi Ceia conseguiu capturar lá. Que momento, hein, Vini?
3: Que momento, hein, gente?
2: Gente, olha só. É isso aí. Se você acha que o político tem que sair no tapa um com o outro quando se encontra, pelo amor de Deus, gente.
3: É só guerra de torcida, gente.
2: É.
3: Mas, o jogador mesmo não briga,
2: mas
3: não.
2: Tem uns aloprados aí que...
3: Você é louco, não compensa. Não pode perder a amizade por causa de política.
2: Exatamente.
3: Porque daqui a pouco a política passa e a amizade vai embora junto.
2: Natal tá chegando aí, você
3: Natal
2: tem que...
3: Natal vai ter que pedir perdão pra todo mundo.
2: Você tem que comer um peru com a família.
3: Ih,
2: olha, vamos soltar aí Flávio Bolsonaro, o Flávio que votou também cedo. Vamos ver como é que ele tava lá por aí. Mostra aí, ó. A gente roubou também essas imagens da Globo News. Solta daí.
14: Sim, o candidato do PL à presidência da República, Flávio Bolsonaro, acompanhado da esposa, autorizado a chegar até o local onde estão os mesários. Vocês estão vendo aí ao fundo a quantidade de repórteres cinematográficos e fotógrafos esperando para fazer o registro. Daqui a pouquinho ele vai ser liberado para chegar aos mesários, vai fazer aquele trâmite ao qual qualquer eleitor é submetido, vai apresentar a documentação, o mesário vai checar se o nome dele está de fato inscrito ali, ele vai assinar o livro, mostrar a digital, aplicar a digital e depois então a cabine será liberada. Exatamente isso que ele está fazendo agora, a assinatura do caderno onde ele vota. É uma pequena sala de aula, né? A gente está vendo uma sala de aula bastante pequena, bastante reduzida. Os cinegrafistas conseguiram se posicionar ali num local em que é possível fazer esse registro. Agora, com a digital, o candidato Flávio Bolsonaro, do PL, a presidência da República vai, então, agora a urna liberada, né? A mesária faz essa lembrança, ela dá essa informação ao candidato de que a urna está liberada. A mulher se posiciona logo ali em frente, a esposa do candidato Flávio Bolsonaro se posiciona logo ali em frente, urna liberada, e aí começa aquela votação a que a gente se referia agora há pouquinho, né? Correndo os votos para deputado federal, 4 números, depois deputado estadual, 5 números, depois o primeiro senador ou senadora, 3 números, segundo senador ou senadora, mais 3 números, governador de estado e presidente da República. É um processo um pouquinho mais longo, evidentemente, do que uma eleição local.
0: Pela quantidade
14: local,
0: de cargos, né?
14: Mas é, relativamente rápido, desde que o candidato, ou o eleitor, tenha tudo na cabeça. Aí ele faz aquela clássica imagem que os candidatos fazem depois de registrar a votação, com o V da Vitória, acompanha.
2: Opa, é, voltou. O voto do Flávio Bolsonaro, ele que também, olha aí, empatadíssimo com o Lula, hein?
3: A briga tá acirrada.
2: Vamos falar a verdade, né? É impressionante que o Flávio esteja empatado com o Lula, porque o Lula, todo mundo já sabia que era candidato à reeleição, mas o Flávio ainda, quem iria representar a família Bolsonaro, foi uma incógnita, né? E ele se colocou e conseguiu obter uma votação que até agora, sem sombra de dúvida, é o candidato que mais musculatura política apresentou para enfrentar o Lula. E eu nunca, quer dizer, não me lembro de ver uma campanha política, uma disputa pela presidência da República tão acirrada como essa que nós estamos assistindo. É. Vai ser no Photoshop, vai ser no voto a voto, tá?
3: Exatamente.
2: Vamos, Vini, o que você tem por aí?
3: Não, de vídeo ou notícia?
2: É, de notícia.
3: Notícia, ó. O Tribunal Superior Eleitoral barrou a candidatura de Deltan Dallagnol no Senado.
2: Eita!
3: E os votos serão considerados nulos. Em decisão monocrática, o ministro Floriano Azevedo Marques reverte decisão do Tribunal Regional Eleitoral do Paraná e indefere o registro do ex-procurador na véspera do primeiro turno e determina que os votos sejam considerados nulos. O ministro do TSE atendeu ao recurso da Federação Brasil de Esperança do Paraná.
2: Eita.
3: E da coligação Paraná para Todos.
2: Deu
3: agora,
2: ruim.
3: A defesa do Deltan Dallagnol afirma que deve entrar com um recurso para reverter a decisão monocrática.
2: Agora, Vini, é engraçado que nós estamos aqui acompanhando... Deixa eu ver aqui, olha, deixa eu chegar por aqui. O deputado Júlio Lopes vai dar uma palavrinha aqui com a gente, tá direto do Rio de Janeiro. Júlio, como é que tá por aí, Rio? Júlio? Deixa eu botar aqui.
10: Estamos rodando aqui para acompanhar a votação final aqui, sempre com muita apreensão, porque a gente tem muito respeito pela urna, né, Renato? O resultado é só depois da apuração, a gente fica sempre muito apreensivo. Mas eu estou confiante aí na população de Cabo Frio, estou confiante na população do estado do Rio de Janeiro. Nós trabalhamos muito e queremos trabalhar muito mais. E eu acho que o povo entende isso. A gente quer o melhor para o Brasil, o melhor aí para a região dos lagos. A gente tem se dedicado e graças a Deus no último mandato pudemos fazer uma contribuição grande para toda essa região aí, especialmente para Cabo Frio. Então eu estou bem otimista, agora claro ainda com muita cautela para a gente aguardar com todo o respeito do mundo o resultado dessa que é a maior operação do país, a eleição é a maior festa da democracia, é um ato de consolidação da democracia brasileira, portanto a gente tem que aguardar com muito respeito, né?
2: Agora, Júlio, você que tem uma experiência com campanha, vários mandatos, como é que você está vendo essa disputa para os executivos? Me refiro ao governo do estado do Rio de Janeiro e à presidência da República. Não me lembro de ter visto uma disputa tão acirrada pela presidência da República, hein?
10: É ainda mais acirrada do que a anterior, né? É, enfim, isso é o fruto da escolha do candidato, né, Renato? Todos nós sabemos que o Flávio tinha uma rejeição muito grande. Eu acho que o Lula, mais uma vez, pode sair vitorioso em função da rejeição do Flávio. Mas seja qual for a eleição, será por menos de 1%, como todas as pesquisas estão dizendo aí, 1%, no máximo 2%, o que vai fazer um país novamente muito dividido e vai exigir aí um trabalho muito grande na consolidação do país, né? Numa reconstrução de alianças. Agora, vejo que o Senado e o Congresso será majoritariamente de direita, o que não será ruim, porque nós precisamos enfrentar essa questão do STF e essas questões de reestruturação do judiciário e de toda a reestruturação da organização institucional do país, né? A gente já teve aí, eu estava pessoalmente com você falando sobre isso. É muito importante que o Brasil enfrente esses temas com força e que restabeleça uma confiança da população nas instituições. Hoje, a gente tem uma crise institucional gravíssima no Supremo e a gente precisa superar isso. E, para isso, precisa de um Congresso com força para enfrentar o STF e outras circunstâncias aí que precisam ser trabalhadas.
2: Quando o assunto é governo do Estado, o que você está sentindo?
10: Olha, Renata, eu vejo que o Eduardo tem uma chance grande de matar a eleição no primeiro turno, mas ele não acontecendo, o Douglas vai ter uma chance enorme de ganhar essa eleição. O Douglas cresceu muito. O Douglas, como eu já tinha dito para você aí pessoalmente, o Douglas é um jovem, é um candidato brilhante, ele vem fazendo um trabalho muito grande e na televisão a equipe dele foi muito melhor do que a do Eduardo. Acho o Eduardo muito competente administrativamente, poderá ser um bom governador para o Estado, mas o Douglas também. E, na realidade, acho que a campanha do Eduardo, sobretudo de televisão, não foi boa.
2: Eu comentava sobre isso aí agora mesmo. Que o Eduardo, que o Douglas Ruas, o marqueteiro dele foi mais eficiente na hora da entrega, né?
10: Muito mais. O Paulo Vasconcelos foi muito feliz e acho, quer dizer, que o Eduardo fez uma campanha de televisão antiga, falando muito no nome do Douglas e acabou promovendo o Douglas, a meu juízo. Acho que cheguei a comentar isso, inclusive, com ele e com a equipe dele. Acho que ele não foi feliz na escolha da campanha. Isso pode ter algum impacto. Mas a chance dele matar a eleição no primeiro turno é grande. Pode ser que ele ganhe a eleição hoje. Essa questão dos votos do garotinho, né? Vai ter que se confirmar lá se vai validar ou não. Em não validando os votos do garotinho, a chance dele ganhar a eleição hoje é muito grande. E volto a dizer, em ganhando, o Eduardo será um bom governador para o estado do Rio de Janeiro.
2: Tá certo então, Júlio. Obrigada aí, boa sorte para você, né? Deputado que tenta concorrer a mais um mandato, não é isso?
10: Exatamente, para o sexto mandato aí, se Deus quiser, Renata. Estamos aqui nessa torcida, nessa apreensão final aqui.
2: Bom domingo, bom voto, candidato. Olha aí, ó, Júlio Lopes, direto do Rio de Janeiro, falando com a gente. Espera aqui, ele está se despedindo aqui. Desculpa, Júlio, repete aqui, se despede mais uma vez, por favor.
10: Quero me despedir dessa que é a maior e melhor audiência do rádio de Cabo Frio, minha amiga Renata, da RC. Um abraço a todos os ouvintes. Obrigado.
2: Um abraço, Júlio. Bom voto, bom dia. Boa sorte, né, minha gente? Quem tá na disputa deve ser uma adrenalina.
3: É uma
2: tremenda.
3: Loucura, né?
2: Deve ser uma adrenalina.
3: É um vucu-vucu danado, hein?
2: É um vucu-vucu, eu vou te falar o seguinte. Caramba, meu. Tô sabendo aqui que também quem tá indo votar aqui daqui a pouquinho, o Miguel Alencar, vice-prefeito de Cabo Frio, que rompeu com o Serginho.
3: Pronto.
2: Né? Um foi pro...
3: É rival.
2: Um foi pra direita, outro foi pra esquerda.
3: É.
2: A briga ficou bonita.
3: Ficou um pra cada lado.
2: Pra gente não brigar, Vini, vamos sair rapidinho pro intervalo? Vamos. Pra gente tomar uma água, molhar a garganta aqui, que a gente vai acompanhar as instruções. Bota aí, o que, que você vai fazer? Comercial?
3: Vou passar o comercial aqui dos nossos patrocinadores.
2: Então tá. Até já, gente.
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1: Olha aí, minha gente, eu tô de volta, agora 11 horas e 26 minutos, vamos direto pra Tamoios. Thalita Porto tem matéria direto de Tamoios. Thalita, como é que tá Tamoios? Tá muito cheio, tá vazio, como é que tá? Fala comigo. Deixa eu ver o que que é. Aí é Tamoios.
2: Olá, para quem nos acompanha pela rádio RCFM. A nossa equipe está aqui agora na Escola Professora Amélia Ferreira, acompanhando o intenso fluxo de pessoas no local. A escola fica localizada aqui em Tamoios, segundo distrito de Cabo Frio. Para garantir a mobilidade dos eleitores rumo ao segundo distrito, a prefeitura disponibilizou transporte gratuito em 21 linhas de ônibus municipais regulamentadas. O esquema especial conta ainda com mais de 100 agentes da Guarda Civil, Municipal e o apoio da Polícia Militar. No entanto, em Tamoios, o trânsito flui sob fiscalização e rondas preventivas nas imediações dos polos eleitorais. Você que está exatamente em Unamar, no bairro de Tamoios, próximo ao Unaparque, e o seu colégio é a Escola Municipal Professora Amélia Ferreira, fique atento, essa unidade atende importantes sessões eleitorais, como as sessões 126 e 132, e concentra expressivo movimento de pedestres, como podemos observar aqui no entorno do shopping Unaparque.
1: Essa aí é a Thalita Porto ali acompanhando a votação em Tamoios no Unaparque. Ali fica uma movimentação tremenda, né? Tem outra aí. Tem mais aí de Thalita. Solta por aí. Vamos ver que ela conversou com alguém aí. Vamos ver como é que tá lá. Como é que tá o clima aí? Vamos conversar com o povo. Deixa eu ver aqui. Vamos lá.
2: Oi, Renata. Nós estamos aqui com a Norma, que é eleitora. Norma, conta pra gente o que aconteceu aqui, a situação que você enfrentou ao votar.
3: Então, eu estou aqui desde as 10 da manhã, fui votar na sessão 129, só tem uma urna e eu fiquei 2 horas na fila, né? Só uma urna, isso é um absurdo, está lotado lá dentro, lotado.
2: Essa situação é recorrente nas últimas eleições ou é a primeira vez?
3: Não, é a primeira vez que eu estou vendo isso. Nunca vi uma sessão com uma urna só, com 2 horas de espera. Está um absurdo, tem muita gente lá dentro, muita.
2: É uma situação preocupante aqui. Seu nome, desculpa? Seu nome?
4: Adrian.
2: Então, Adrian, conta também aqui para nossa rádio o que foi que ocorreu quando você foi votar.
4: Então, eu entrei na minha sessão a 17h30, só que ali eu com criança pequena, fui andar na fila, só que sol quente, não tem uma tapagem, não tem nada, e tá demorando um pouco, né? Tá bem lotado. A minha reclamação é essa.
2: Cerca de quanto tempo você esperou?
4: Ah, não pude nem esperar muito, porque eu tava no sol com a criança, esperei mais ou menos meia hora. Tentando proteger ali, mas não deu para esperar.
2: Então, Renata, a nossa equipe segue aqui acompanhando essas situações que ocorrem aqui no bairro de Unamar, em Tamoios. Eu volto com vocês ao estúdio.
1: Obrigada, Thalita. Ó, o cara, quer dizer, perdeu um voto aí em quem ele ia votar, ficou sem voto, porque ele não aguentou esperar com a criança no colo, né?
5: É, imagina, o peso.
1: O sol batendo na criança.
5: Sol no lombo.
1: Aí não dá, né? A criança de colo e desistiu, você tá vendo, né? Lá em Arraial do Cabo também, o pessoal tá dizendo lá que a fila tá demorando pra lá de hora, tá? Tem gente lá em Arraial do Cabo que tá tendo que ter coragem. Deixa eu ver aqui que a gente vai conversar com Pedro Canelas, ele que é advogado eleitoral. A Chloe, que tá direto de Armação dos Búzios, conseguiu conversar com ele. Vamos direto lá para Búzios. Ô, Chloe, solta aí o doutor Pedro Canelas.
6: Bom dia a todos. Pessoal, eleição é a festa ápice da democracia, né? Hoje é o dia que nós vamos escolher os governantes dos nossos próximos 4 anos. E Papai do Céu abençoou, o dia está bonito. Então, a primeira dica é venha votar, exerça seu direito sagrado do voto, faça sua escolha consciente, porque depois reclamar só não dá, né? A hora é agora. E eu estou vendo que o povo está nas ruas, está uma eleição tranquila, já passei em 3 municípios, vim em Búzios agora, quero dar um abraço da minha amiga Dani. E tá tudo muito tranquilo, não vi confusão em lugar nenhum, pelo menos até agora, por onde eu passei. Tá tudo em paz, o povo tá votando, são muitos candidatos, né? E uma dica final é leve a colinha, e não, porque tem muita gente tentando entrar com o celular e não pode entrar com o celular para votar, tem que deixar na mesinha, né? Então leva um papel, o número dos seus candidatos, e é isso. E no mais, 5 horas, 6 horas, já vamos ter uma prévia aí dos eleitos, e que dê tudo certo.
1: É o doutor Pedro Canelas, que é advogado eleitoral. Você sabe que eu conversei com o Pedro? essa semana, Vini, e Pedro me disse o seguinte, antes da Justiça Eleitoral, foi semana passada, antes da Justiça Eleitoral decidir, o Tribunal Superior Eleitoral decidir que os votos de garotinho não seriam computados na urna, o Pedro Canelas cravou isso.
5: Ele já tinha falado mesmo.
1: Ele cravou, ele falou, olha, os votos dele não serão validados, ele pode até ir para a urna, mas os votos dele não serão computados. Ele disse para mim que ele, na avaliação dele, o garotinho tinha 0% de chances de ter sua candidatura deferida. E eu conheço o Pedro há muitos anos. É difícil o Pedro bater o martelo e cravar, sabe? Dizer assim, olha, eu dou 100% de certeza em um determinado assunto, uma pauta, uma questão jurídica. E ele fez essa declaração com relação a garotinho há mais de uma semana. E acabou que ele se confirmou, né? Hoje o garotinho está indo para as ruas, né? Para a urna, mas o nome dele não está indo. Ah, os votos dele, o nome dele vai para a urna, mas os votos dele não serão computados. Olha, na sessão 420 no Parque Burle, 1h40 a 2 horas para votar, tá? A questão é que muitas pessoas estão levando celulares e tendo que passar cola. Olha, então. Aí, ó, tá? Sessão 420 no Parque Bulho. Vou pedir até para a Jaque Duarte, que está na Praça de São Cristóvão, também aproveitar e dar uma passada, Jaque, lá no Parque Bulho para ver essa movimentação. Também quero, Jaque, aproveita e dá um pulo na onde também tem bastante fila. É ali onde é a sede da Secretaria de Assistência Social em Cabo Frio, no Braga. Ali costuma ficar bem movimentado também. Bom, vamos sair rapidinho pro intervalo, Vini? Tem alguma coisa
5: não,
1: aí?
5: Tem aqui, eu mandei aqui um vídeo, tu vai ver, tá aparecendo lá em Salvador, parece a fila do Enem, a escola, Colégio Estadual Luiz Viana. Cara, a abertura do portão foi animado o negócio.
1: O pessoal avançando.
5: Rapaz, ó, aí foi passando um monte de gente, um carregando banquinho.
1: Esperto quem levou seu banquinho,
5: que é isso ali, ó?
1: Olha aqui, ó, já tem uma operação aqui no portal RC24H. Olha aqui, ó, já teve gente presa por causa de boca de urna, hein? Olha aí, ó. Um homem de 66 anos e uma mulher de 40 anos foram encaminhados a 129DP, Delegacia de Polícia de Iguaba Grande. Isso aconteceu agora de manhã após serem encontrados com material de propaganda eleitoral. Entre os itens estavam adesivos, santinhos e uma bandeira de campanha, tá? A ocorrência foi acompanhada por representantes do Ministério Público do Estado do Rio de Janeiro, que estavam no local durante a abordagem. Policiais militares do 42º Batalhão de Polícia Militar prestaram apoio à atuação dos representantes do órgão, tá? Os envolvidos e os materiais foram levados para a delegacia. Após os procedimentos, os dois foram liberados. A ocorrência foi registrada em meio às ações de fiscalização relacionadas às eleições. Vamos lá. Deixa eu seguir por aqui, vamos ver o que mais que eu tenho aqui no portal RC24H, as últimas notícias. Deixa eu trazer aqui. Tem
5: aí, ó, o vídeo, ó. Vê aqui.
1: Cadê?
5: Olha aí, ó.
1: Bota aí. Que isso?
5: É aniversário, gente? Guanabara, né? Olha lá, uma mancando.
1: Aniversário Guanabara, hein? Olha, um monte de gente vermelha, hein, ó.
5: Olha ali, ó. Ah, o outro com o banquinho, ó.
1: Vamos ver com o banquinho.
5: Um caderninho com a colinha.
1: Olha. Rapaz, parece mesmo aniversário do Guanabara.
5: Aniversário do Guanabara.
1: Salvador,
5: mas
1: né?
5: Mas não, é Salvador, Bahia.
1: É, Salvador, Bahia, isso aí,
5: o povo,
1: ó.
5: Vindo votar em peso, né?
1: É, o povo vindo votar, né? Quem será?
5: Exercício
1: que vai ver
5: de cidadania.
1: Você sabe que na Bahia a disputa tá grande lá, né?
5: Não
1: entre
5: é?
1: O candidato do União Brasil, ACM Neto, e o candidato do Lula, né?
5: Não é? Tá briga feia.
1: Tá briga feia, cabeça com cabeça, hein? Vini, vamos sair rapidinho pro intervalo?
5: Vamos.
1: Agora são 12h35.
5: Vamos aproveitar e almoçar, comer um negócio, né?
1: Vamos almoçar?
5: Vamos comer um negócio, daqui a pouquinho a gente volta.
1: Não, vamos Tá, então vamos fazer o seguinte, minha gente. Vamos nos organizando por aqui. Vou deixar vocês ouvindo um pouquinho de
5: música. Uma música boa aí, ó.
1: Deus, vamos ouvindo um pouquinho de música enquanto tá chegando aqui nossa reportagem.
5: Vamos que vamos.
1: Vamos que vamos. Até já.

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1: Olha aí, minha gente, eu tô de volta em 13 horas, 1h43 da tarde, melhor dizendo, né? Olha aí, trazendo informação do portal RC24H, um bebê de 8 meses morreu após ser asfixiado, hein?
2: Caramba!
1: É,
2: né,
1: gente, uma notícia trágica nesse domingo de eleição. Além disso, também a gente acompanhando toda a movimentação. Deixa eu ver aqui essa notícia, tá? Um bebê de 8 meses morreu após ser asfixiado com travesseiro e cobertor em Macaé. Padrasto e mãe são presos. A Polícia Civil... O homem teria impedido a respiração da criança após um episódio de choro. A mãe presenciou a situação e também foi preso. Olha aí, ó. Que tristeza.
2: Vicaricídio, né?
1: Um bebê é vicaricídio, no caso, né? Um bebê de apenas 8 meses morreu neste sábado em Macaé após, segundo a Polícia Civil, ter sido asfixiado pelo padrasto com um travesseiro e um cobertor. Olha que covarde, hein? A criança foi levada por um vizinho à UPA de Lagomar, já sem pulso e não resistiu ao atendimento médico. O homem, apontado pelas investigações como responsável, e a mãe do bebê foram presos em flagrante. De acordo com a investigação, a mãe chegou posteriormente à unidade de saúde e afirmou inicialmente que ela e o filho tinham sido agredidos pelo companheiro. Durante a avaliação médica, porém, os profissionais identificaram lesões antigas espalhadas pelo corpo da criança, que levantou dúvidas sobre a primeira versão. Conduzida à delegacia, a mulher teria relatado outra versão dos fatos. Segundo o depoimento, o companheiro teria usado um travesseiro e um cobertor para impedir a respiração do bebê depois que a criança começou a chorar. A mãe afirmou que presenciou a situação, mas não teria interferido por medo e também de ser agredida. Ainda segundo a Polícia Civil, ela relatou que o padrasto já teria praticado outros episódios de violência contra a criança. Após tomar conhecimento do caso, policiais civis iniciaram diligências para encontrar o homem que havia deixado o local. Ele foi encontrado e preso em Itaboraí. Após um trabalho de inteligência realizado pelos agentes, a mãe também foi presa e os dois permanecem à disposição da justiça. As circunstâncias da morte e o relato apresentado ainda serão apurados no decorrer do procedimento. Bom, a gente tentou em contato com os acusados, mas não obtivemos respostas e seguimos aqui com a nossa editorinha aberto, né? Lamentável esse caso, o cara sufocou o filho da companheira com travesseiro cobertor. Por quê? Porque a criança tava chorando. Aí quando a mãe, quando a polícia chega, né, Vini?
3: Eu sou poxinho.
1: Aí quando a polícia chega, eu sou bonzinho, né?
3: Eu sou poxinho.
1: Eu sou bonzinho, tá. Quando a polícia chega, eu sou bonzinho, aí vai pra lá, vai contar uma história triste, mas não tem história triste. Não vai votar! Pra largar a mão de Cezé Ruela, não vai votar, e pior do que não votar, tomara que você não tenha Natal, e se tiver Natal, vai ser comendo um peru, mas não é de Natal, não. É um peru do chefe da cela lá, tá? Deixa eu mandar um alô pro Painito aqui, que tá me ouvindo, Mauro, lá de São Pedro da Aldeia. Tá dizendo aqui que já cravou, hein? Ih, olha aqui, ó, ventou pra esquerda aqui no Painito, hein?
2: Ih, caramba.
1: O vento foi pra esquerda, hein, Painito? O
2: que que houve?
1: Eu posso falar, Painito, pra quem foi seu voto? Ele disse que cravou aqui, ó, botou 13.
2: É 13.
1: E Eduardo Paes, é claro que ele é amigo de Eduardo
2: Dudu.
1: Paes. Ele,
2: vulgo Dudu
1: pra ele. Eduardo Paes fica ali numa conversa de compadre ali no Instagram, né?
2: Ô,
1: Painito, tu é vascaíno também, ô, Painito?
2: Deve
1: ser. Tu é vascaíno? Olha aqui, tem informação direto das ruas, vamos lá, trazendo aqui. Vice-prefeito de Cabo Frio, Miguel Alencar, também votou por aqui, hein? Ele que vota aqui na Escola Municipal aqui, Domingos Gouveia. Ó, o pessoal tá levando 2 a 3 horas pra votar no Domingos Gouveia, não é só por lá não, hein? Parque Bully também, o pessoal reclamando muito. Miguel tá de camisa do Brasil.
2: Do Brasil, olha.
1: Será
2: aí
1: que o Miguel tá votando no Bolsonaro?
2: Porque será?
1: O Serginho falou que ele foi eleito com ele no palanque e depois virou as costas pra esse palanque. Miguel, agora tu tá de camisa do Brasil, conta essa história.
2: Vamos lá.
4: RC aqui com o vice-prefeito de Cabo Frio, Miguel Alencar. Miguel, eu queria que você deixasse uma mensagem agora para os eleitores de Cabo Frio que estão votando nesse momento.
5: Importante nesse momento exercer a cidadania, um momento complicado no nosso país. Importante todos irem votar. para exercer a democracia de forma ampla. Tenho certeza que Cabo Frio fará a sua parte e vamos eleger as pessoas que defendem o país. Vamos juntos melhorar a nossa cidade e melhorar o futuro do nosso país.
1: Olha aí, Miguel, tu viu a praguinha ali? Tava de amarelo, agora entendi. Você entendeu?
2: Entendi. É o Lula também usa.
1: Não, não é só por isso, não. Amarelo é a cor da campanha da Dani Martins lá em
2: Búzios. Ah, é isso.
1: Aí ele tava com a praguinha da Dani de um lado e com a praguinha do Lindberg do outro.
2: Agora entendi.
1: E você sabe que o vice-prefeito de Cabo Frio é Lula, né?
2: É Lula.
1: Pra desgosto.
2: O Lula agora tá usando a bandeira do Brasil também. Misturou tudo.
1: Serginho fica pedo.
2: Pra cafundir as pessoas.
1: Aqui, ó, falando em Dani Martins, deixa eu ver a candidata também a deputada estadual pelo Republicanos, Dani Martins, que também já votou lá em Búzios, não é isso? Vamos soltar por aqui e mostra aí.
3: Estadual.
6: Bom, boa tarde, obrigada. Assim, eu sempre costumo frequentar a fila mesmo, não, né? Para votar. E hoje é um dia, né, mais especial ainda que eu como candidata, mas eu estou muito em paz, estou tranquila. A gente fez o nosso trabalho com proposta, com diálogo. E agora vamos deixar o eleitor decidir. E mais tarde a urna aí vai falar. Muito obrigada aí pelo carinho.
7: Dani, a gente vê que foi uma caminhada intensa, meses de trabalho, como você falou, legado. E você vem levando dentro da sua bandeira as propostas e as políticas públicas que você construiu ao longo do seu trabalho na Secretaria da Mulher de Búzios. Fala pra gente como é ver o seu trabalho virar uma vitrine e uma referência dentro do Estado.
6: Bom, eu fico muito honrada por ser buziana, ser a primeira secretária da mulher da cidade e nosso trabalho ser reconhecido em todo o estado do Rio de Janeiro, recebendo vários prêmios. Essa semana mesmo recebemos um prêmio à Patrulha Maria da Penha. Então, assim, é uma satisfação e é um reconhecimento também de um trabalho que foi feito. E a gente quer levar isso para o estado do Rio de Janeiro, se Deus quiser.
7: Fechadas as urnas, final do dia, onde você vai acompanhar a apuração?
6: Vou ficar em casa com a família, né, com meus pais, com minha sogra, com meu esposo, meus filhos. Ficar tranquilinha até sair o total resultado aí.
1: É uma expectativa tremenda. A estratégia de Alexandre Martins foi muito interessante. Como Búzios é uma cidade pequena, tem um eleitorado ali na casa dos 30 mil, 35 mil, né? A população de Búzios está abaixo de 40 mil. Então, a gente botar ali que tenha 32 mil eleitores. Então, não é muito, né, Vini?
2: É.
1: Por mais que ela conseguisse 100% dos votos em Búzios, que é impossível,
2: assim,
1: não dá. Então, o que ele teve que fazer? Ele e ela, né? Sair por aí procurando parceria, né? E você estava me falando que ela conseguiu fechar uma parceria que foi surpreendente.
2: Surpreendente. Pro pessoal das batalhas de rima, batalhas rappers, de rima, né? Pessoal da cultura.
1: É, achei interessante.
2: Do teatro, né?
1: Então, vamos aguardar aí para ver se teremos também Dani Martins. Também porque, né? Também. Não posso nem falar também. Porque primeiro a gente só vai poder falar também depois que abrirem as ruas.
2: Depois que é.
1: Saber se tem voto na cumbuca.
2: Estamos ansiosos para começar esse momento.
1: Deixa eu mandar um alô aqui pro pastor Elvio, que tá digitando aqui 55. Beto Júnior Carioca, onde houver ódio que eu leve o amor.
2: Boa.
1: Tá Neuza Lopes botando aqui, é 22. E tá aqui, ó, o Pai Nito.
2: Pai Nito.
1: Tá falando que ele é botafoguense. Que
2: ih,
1: ele,
2: caramba.
1: Que ele é estrela...
2: Não é vascaíno, não.
1: Ele é estrela solitária duas vezes.
2: Aí, ó, tá vendo?
1: Uma estrela solitária vermelha.
2: E uma estrela solitária branca.
1: E uma estrela solitária preta. Porque
2: é preta?
1: A do Botafogo é preta.
2: Depende, mas quando a camisa é preta, a estrela é branca.
1: É, tem sentido. Concordo. Ai, sou obrigada a concordar com você. Sou obrigada a concordar com você. Quero mandar um alô também pro meu amigo Volney, que tá lá na Espanha assistindo a gente.
2: Que beleza, hein?
1: Ele já votou, viu?
2: Já votou? Será que ele votou no Lula ou no Bolsonaro?
1: Ele mandou imagens aqui pra gente. Eu tenho imagens direto.
2: Imagens?
1: De Madrid, minha gente. Coisa chique, hein?
2: Que é isso,
1: hein? Eleitor do Lula lá em Madrid, minha gente.
2: Moderno,
1: cadê essas imagens?
2: Deixa eu botar aqui.
1: Antes da gente ter uma... Tem que virar, senão não vai ficar ponta cabeça, não vai dar pra mostrar ainda, não.
2: Vamos ajustar
1: essa imagem. Deixa eu ver o que tem antes aqui.
2: Tem o Alexandre Martins votando.
1: Vamos
2: dar também,
1: então, Alexandre Martins, prefeito de Búzios. Ele que também tá de amarelinho, camisa do Brasil.
2: É. Será que ele foi votar no Lula igual o Miguel? Não, né?
1: É.
2: Acho que não, né?
1: Acho difícil.
2: Acho que não.
1: Solta daí.
8: Fizemos um trabalho, né? Pra gente é importante saber que a gente fez uma campanha limpa, trabalhando muito, indo em vários municípios. É uma campanha diferente pra gente, uma primeira campanha, né? Dani pela primeira vez candidato, tem bandeira, tem histórico político, já vem fazendo um trabalho legal. Então, a gente entendeu que era hora de Búzios ter um representante, de Búzios para todo o estado. Acho que ela está um pouquinho nervosa, a gente já está acostumado, mas não é fácil, é diferente, né? A gente andou muito, cansa muito, né? A gente preferiu não ficar só na região, porque a gente sabe que Búzios tem uma quantidade de votos que não elege. Então a gente rodou todo o estado, entramos em 80 municípios, deixar aqui a gratidão a todos que votaram com a gente, a todos que trabalharam com a gente. Eu acho que gratidão é tudo. Então já deixo aqui meu agradecimento a todos que vestiram essa camisa verde e amarela que a gente sempre adota como campanha, que votaram no 10610. E é isso.
1: Olha, Vini, você sabe, muito bom, hein? Só reforçando essa aí, o que você ouviu é a voz do prefeito de Armação dos Búzios, Alexandre Martins, ele que está acompanhando a esposa, Dani Martins. Você fez exatamente aquilo que eu havia dito, né? Como Búzios tem um eleitorado pequeno, reduzido, uma cidade pequena, tem que bater perna pelo estado do Rio de Janeiro para pedir voto por aí. Exatamente. E Dani conseguiu pedir voto até na capital. Você viu que ela, na semana passada, fez uma reunião no Clube da Tijuca que estava cheia, né?
2: Fora as comunidades lá, né? Que teve até gente criticando, né? Mas ela estava fazendo um trabalho bonito também.
1: Ela não pode entrar em comunidade, que não sei o quê.
2: Como assim que não pode?
1: Ô, seu bobo, lugar de mulher onde ela quiser.
2: Onde ela quiser.
1: Tá? É porque tem homem que não pode. Você sabe que tem isso, né? Comunidade.

0: pessoas gritando aí, número de sessão. O que que acontece, Renata? Foi gerada uma fila única, gigante aqui, com um tempo de espera absurdo. E lá dentro da escola, as filas originais das sessões estavam vazias. E o que que acontece? Muitas pessoas perguntando onde que eram as sessões. Muita gente que não tinha nem sessão aqui, aguardando na fila. Então os juízes do TRE saíram aqui agora, a fiscalização do TRE saiu. E estão fazendo a organização dessa fila, Renata, de forma manual. Vamos tentar falar com alguém? Vamos tentar ver aqui... Meu querido, tudo bem? Bom dia, sou da Renata Cristiane, o senhor vira aqui pra gente, fala com a gente aqui. O senhor tá há quanto tempo esperando aqui?
1: Não, cheguei agora há pouco.
0: Chegou agora há pouco e o senhor tá conseguindo se entender aqui nessa fila?
1: Mandou eu aguardar, vai ser chamada a minha sessão.
0: Isso daí, vamos falar com mais pessoas aqui também. Deixa, vamos aqui pro final da fila? Vamos aqui pro final da fila, vamos acompanhar.
2: Henrique, já chamei, já foi todo mundo.
3: 77, já foi, doutor?
0: Olá, tudo bem, senhora?
4: Bem.
0: Boa tarde. A senhora está esperando quanto tempo aqui para conseguir votar?
4: Meia hora.
0: Meia hora? E o que a senhora está achando da organização aqui?
4: É, a organização não ficou muito boa, não, né? Na eleição passada foi melhor, foi bem mais rápido.
0: Bem mais rápido, né? Agora a gente vê que o TRE está tentando organizar a situação. A senhora espera agora que consiga votar com mais rapidez, com mais agilidade.
4: Sim, agora eles estão tentando organizar. Acredito que vai organizar a partir de agora.
0: Então é isso daí, Renato. Muito obrigado, tá? Boa tarde, boa votação. Então é isso daí, Renato. A gente consegue ver aí, ó, o pessoal do TRE aí tentando fazer a organização dos votos. Pedi pro cinegrafista mostrar ali, ó, o juiz tá lá tentando fazer a organização do pessoal na hora de votar. Mais um alerta para você que ainda não saiu de casa, que pretende votar agora no início da tarde, é muito importante você ficar aí acompanhando e também saber de verdade aonde é a sua sessão, conferir o local, na hora que você chegar no local também, conferir as filas, porque, né, não dá para dar um mole desse e agora o TRE tá aqui trabalhando. Vai daí, Renata.
5: É, minha gente, tem muita gente mofando na fila, mas isso já era esperado.
6: Já é de esperar, é.
5: Sabe qual é o problema, Vini? As pessoas estão indo com a cola no celular.
6: É, vai dar problema.
5: Aí quando chega lá, descobre que não pode usar o celular.
6: Aí quer pegar um papelzinho, aí, uma caneta, me ajuda aí, deixa eu pegar
5: o
6: papelzinho.
5: Me ajuda aí. Quem é que anda com papel e uma caneta hoje na bolsa?
6: Ninguém.
5: Aí fica aquela loucura, né?
6: Quem caraca, tá, eu virei um fantasma ali.
5: Quem tá se atrapa, como assim você virou um fantasma?
6: Eu só tenho um microfone ali, eu não apareço não, gente. Agora eu apareci,
5: olha,
6: gente.
5: Meu Deus.
6: Rapaz.
5: É vampiro.
6: Que doideira, hein?
5: É. E aí, nessa história das pessoas ficarem procurando papel, porque esquece que não pode levar o celular pra cabine eletrônica, acaba atrasando muito mais, né?
6: Exatamente.
5: Agora, teve gente que levou o celular pra cabine, tá? Romeu Zema foi flagrado.
6: Foi flagrado com o celular na cabine.
5: Candidato à presidência da República foi flagrado com o celular
6: também,
5: dentro da cabine.
6: Também, tadinha da mesária, né? Fica até sem jeito de pedir o candidato a presidente. Pô, não pode segurar o celular, não, hein?
5: Mas não precisa ninguém avisar, né?
6: Não precisa ter medo, não.
5: Se ele não é capaz de respeitar uma regra com relação ao voto...
6: É, na hora do voto...
5: Você não pode levar o celular pra votar. Se é a primeira regra, o candidato não consegue
6: básica.
5: Respeitar, quem garante que ele vai respeitar o recurso
6: tá
5: público?
6: Tá arriscado nem ter levado documento com foto também.
5: Ah, vou te falar, viu? Vai botar no cara crachá.
6: É, mas você não tá me vendo aqui? Não tá vendo que eu sou o candidato a presidente?
5: É, eu sou o cara, eu sou o cara. Deixa eu ver o que mais que nós temos por aqui, vamos ver aí.
6: Vamos lá.
5: Eu tô querendo ver aqui a entrevista com o fiscal do TRE. Vamos lá, entrevista com o fiscal do TRE, então. Eu quero saber o seguinte, a minha entrevista com o Volney Couto, direto de Madrid, olha aí, ó. Ouvinte internauta internacional. Já mandei por aí, Matheus.
6: Tem que
5: Mateus,
6: virar o vídeo aí, virar que ele
5: não,
6: tá
5: eu
6: de
5: já,
6: lá.
5: Não, né? Eu já mandei o vídeo certinho pra ele, boa. Já tá pronto, é só baixar. Solta daí, vamos lá. Vamos ver a entrevista com o fiscal.
0: Renata, nós estamos aqui com o fiscal do TRE, que vai explicar pra gente melhor o que tá acontecendo aqui. A gente já sabe que o colégio tá cheio também, tem algumas zonas que estão vazias, e vocês estão chamando com prioridade as zonas que estão vazias pra tentar evitar esse transtorno aqui fora, né?
7: Isso, bom dia. É, pra terminar, só pra explicar pro pessoal... Essa situação que está acontecendo agora é porque houve outros colégios que estão fechados por conta de obra e foram realocados nessa zona eleitoral. Para resolver esse problema, que pode ver, é uma eleição onde tem senador, deputado e acaba demorando, sim, para a pessoa poder lá dentro votar junto à urna. Acontece que, por essa demora, está gerando essa fila e esse imbróglio. A gente está tentando resolver, solucionar, chamando as zonas mais vazias para entrar logo, porque dentro do colégio está muito quente e muito cheio, entendeu? Então, até mesmo para a gente evitar um possível problema,

0: E até mesmo estamos chamando o pessoal que é prioridade. E está sendo tudo respeitado e fazendo de uma forma que consiga resolver o problema.
1: Então é isso daí, Renata. A gente consegue ver aí pessoal que vai sair de casa. Cheque, porque o local de votação foi atualizado. Muitas escolas aqui em Arraial em obra. E está começando a gerar esse transtorno nesses novos locais de votação aqui, nesses colégios aqui. E né, aqui, o ambiente muito lotado. Eles estão fazendo esse esquema aqui fora para poder dar prioridade às filas que já estão vazias, para evitar do pessoal ficar muito tempo aqui no sol também. E evitar do pessoal ficar muito tempo lá dentro, que está abafado. A gente sabe, hoje é um dia que o sol, o céu está quase de brigadeiro, o sol está forte, está quente. Então é para evitar transtornos. Você, eleitor cabista, venha certificado do que está acontecendo aqui e também, né, obedeça as regras do TRE para evitar qualquer transtorno. Vai daí, Renata.
2: Muito obrigada, João. Fico por aqui agora trazendo informações. Ó, eleitores estão destacando a importância do voto consciente nessas eleições. Matéria que está aqui na capa do O Dia, tá? Nos colégios eleitorais, a população também expressou suas preferências políticas por meio das roupas amarelas e vermelhas. Sem dúvida nenhuma é a cor dessa eleição, né,
3: Vi? Um lencinho.
2: Quem tá com Lula, dá um jeito de colocar alguma coisinha vermelha.
3: Alguma coisinha vermelha.
2: E quem tá com Bolsonaro, dá um jeitinho de colocar alguma coisa amarela.
3: Exatamente.
2: Né? Quando não, a camisa da seleção brasileira.
3: Mas tá enganando o amarelo, porque tem gente do Lula que agora tá usando amarelo também. Que a bandeira é do Brasil e não do partido. Né?
2: Ah, tá certo. Olha aqui, ó. Renan Santos também já votou em São Paulo e aproveitou a oportunidade para criticar mais uma vez Flávio Bolsonaro, chamando de covarde, hein? Eu entendi também que o Renan Santos tá batendo no Flávio, porque ele entende que aquele eleitorado do Flávio muitas vezes vota nele sem saber nem por quê.
3: É verdade.
2: E aí ele quer tentar ver se consegue...
3: Quer mostrar que tem uma opção aqui, velho.
2: É, exatamente.
3: Olha aí. Olha o resultado internacional aí, por exemplo. Ele foi em terceiro lugar em tudo, né?
2: Ele tá em terceiro lugar, inclusive, nas pesquisas de opinião de boca de urna.
3: É.
2: Ele tem apareceu na Quest, apareceu na pesquisa no Datafolha. Então, tem aparecido como terceiro lugar. Deixa eu ver aqui que eu tenho aqui. Vamos ver o que nós temos aqui. Quem é que está sendo entrevistado por aqui, com um monte de microfone aqui? Ah, é o Renan.
3: É o próprio
2: Renan. Ele foi de galã.
3: Ih,
2: ele foi de... Tu viu ele falando assim? Pô, o Frejá, que ele usou a música...
3: Ele falou...
2: Aí ele chega pro Frejá, de guitarrista.
3: De guitarrista pra guitarrista.
2: Pô, menos, né, o Renan? Menos, né? Respeita a Frejá,
3: de
2: né?
3: Candidato a presidente para guitarrista.
2: Pô, ele também...
3: Já é muita moral também.
2: Ele é meio soberbo, né? Ele se acha um pouquinho demais.
3: Assim sim, mas assim também não, né?
2: solta daí, vamos ver. Olha aí.
4: Vamos, joia, vamos, Renan. Vai dar garoto, né? Não entra.
5: Esse debate nas eleições, me refiro a discussões sobre propostas, ninguém discutiu nada. Foi uma eleição vazia. E ela foi construída para ser vazia, porque as forças políticas que hoje são majoritárias, elas basicamente são envolvidas em escândalos de corrupção gigantescos, não querem construção, têm medo que surja um outsider, morrem de medo da novidade. Então elas criaram uma eleição para que elas pudessem disputar fingindo demência. É uma eleição que os candidatos fingiram demência o tempo todo. É uma eleição mais bizarra de todas. Essa é a eleição mais bizarra de todas. Vocês estão presenciando aí a eleição mais estranha desde a redemocratização, desde a eleição de 89. Né? Uma eleição que tem sentido tudo mundo o tempo todo. Não houve debate, não houve discussão. Ninguém sabe as propostas dos candidatos que lideraram as pesquisas. Ou seja, esta é a pior eleição desde a redemocratização.
6: Você acha que o debate fez falta?
2: Olha aí, ó. Esse foi o Renan Santos. Ele que... É Renan Santos?
3: Caraca, me deu um branco.
2: Agora,
3: Santos, né?
2: Santos, né? É, o Renan que é o candidato do Missão e tem se destacado aí, conseguindo alcançar a terceira colocação. Muitos achavam que essa terceira colocação, até o presente momento, né? Ele tem aparecido na terceira colocação, segundo pesquisas de UNA e também segundo a votação nos outros países, né?
3: É.
2: Mas muita gente apostava que esse lugar fosse ficar com o Caiado, Augusto Cury.
3: Ninguém esperava.
2: E ele com esse discurso dele de aloprado aí, né? Vamos seguindo por aqui, deixa eu ver o que mais que eu tenho por aqui. Jaque Duarte conversando com quem, Jaque? O que você traz aí da rua? Vamos ver, ó. E Jaque tá com quem?
3: Renato Azevedo.
2: Tá no Renato Azevedo, lá no Parque Burle aí.
3: Pronto.
2: Vamos lá.
7: A gente está em um outro ponto em Cabo Frio, agora em São Cristóvão, na Escola Municipal Renato Azevedo. Vou conversar com o nome da senhora?
8: Meu nome é Linete Maria.
7: A senhora votou agora, não foi?
8: Votei agora.
7: Tá tudo bem? Tudo tranquilo?
8: Tudo tranquilo, tudo tranquilo. Como eu já sou idosa, eu tive prioridade, né? Eu tenho prioridade. Eu fiz 65 anos esse ano. Aí eu votei agora.
7: Não pegou fila, foi tudo tranquilo?
8: Foi tranquilo, tranquilo. A minha sessão é 409.
7: E mesmo com 65 anos a senhora veio votar?
8: Vim votar porque por causa do meu passaporte. Que eu viajo para fora, vou para Portugal.
7: Olha que chique.
8: Aí eu tenho que ter poder dar em dia.
7: Passe livre para viajar, tá em dia.
8: Exatamente.
7: Tá certa. Obrigada, tá? Eu volto com vocês aí do estúdio de outro ponto de Cabo Frio.
2: Tá certo, obrigada, Jaque. Olha aí, ó. Vamos trazendo informações. Ô, Vini, o Andrei diz que a PF abriu investigação sobre interferência dos Estados Unidos na eleição, hein?
3: Ah, é?
2: É, o diretor-geral da Polícia Federal, o Andrei Rodrigues, aquele que tinha sido afastado pelo André Mendonça e depois foi reintegrado ao cargo pelo Dino, pois é. Ele disse hoje, domingo, que a corporação abriu um procedimento de investigação sobre uma possível interferência dos Estados Unidos na eleição brasileira, tá? É. Segundo o Andrei, a PF recebeu uma representação da AGU, a Advocacia Geral da União, após o jornal The Guardian publicar sobre um projeto norte-americano intitulado, abre aspas, Combate à Litigância Deliberativa e à Censura no Brasil, que previa cerca de 5 milhões em recursos, 5 milhões de reais em recursos para grupos de oposição a supostos abusos de poder judicial e censura do STF. Abre aspas. Recebemos uma representação da AGU sugerindo a apuração de interferência externa. Foi encaminhado para a Diretoria de Inteligência para dar início à apuração. É uma investigação em andamento, um procedimento prévio. Não foi publicada a portaria do inquérito, mas já temos uma investigação em curso, disse Andrei em entrevista ao Centro Integrado de Comando e Controle Nacional na sede da Polícia Rodoviária Federal. Segundo o diretor-geral da PF, a apuração ainda está em andamento sob caráter preliminar, sem instauração formal de inquérito. Olha, além disso, Andrei Rodrigues garantiu que não há risco efetivo ou elemento concreto e nem a existência de um plano contra embaixadas dos Estados Unidos e da Austrália em Brasília. Que bom, né?
3: Muito bom.
2: Fico mais tranquila, porque eu tava achando estranho aquele fechamento. Eu queria ver se a gente já tem o vídeo do meu amigo Volney.
3: Já tá aqui, ó. Tá na agulha.
2: Vamos ver como é que foi o Volney. Volney que acabou Friends. Volney que é nascido e criado no Lido, tá?
3: Olha aí, ó.
2: E hoje ele mora em Madrid. Mora mais de 20 anos em Madrid.
3: Mora bem, né?
2: E ele entrou em contato comigo e disse, Renata, eu tô acompanhando daqui de Madrid o teu programa e aproveitei e fiz um vídeo aqui mostrando como é que tá sendo a votação. Vamos acompanhar?
3: Vamos que vamos.
2: Solta daí. Bem cheio, hein? Olha isso.
3: É.
2: Rapaz, parece até uma escola pública brasileira. Gente, isso aqui não é aqui no Brasil, não, gente. Gente, olha aí. Ó, pessoal de camisa do Brasil dizendo que vota no 22, ó. Olha aí, ó. Fila grande, ele disse que pegou uma fila grande também.
3: Moderno, hein?
2: Madrid, olha.
3: Que chique, hein?
2: É. Volney que mora em Chueca.
3: É, lá, é Espanha, né?
2: É, Espanha, capital da Espanha. Que, inclusive tem um governo de esquerda, né?
3: É.
2: É o Volney que... É nascido e criado em Cabo Frio, mas mora muito tempo na Europa. Já morou na França, já morou em Portugal. E há bastante tempo, acho que mais de 20 anos, ele está estabelecido especificamente em Madrid. Mas ele vem todo ano a Cabo Frio visitar os parentes. Tem alguns imóveis ainda aqui em Cabo Frio, né? E ele sempre manda um alô para a gente, acompanha a programação. Deixa eu também dar um alô aqui para o pessoal que está ligado aqui com a gente. Deixa eu ver aqui. Os comentários e pró-Estados Unidos, misericórdia, pessoa não pode se expressar a favor de Lula. Tá dizendo aqui que nos Estados Unidos, tá aqui o Johan Silva, tá? Entendi direito o que você está falando, Johan. Vamos votar certo, gente, para não deixar o Zé Uá tomar nosso país. É o Johan falou. Tá? Os comentários em prol dos Estados Unidos, misericórdia, a pessoa não pode se expressar a favor do Lula. Ele está dizendo que as pessoas não podem se expressar a favor de Lula aqui no nosso chat, que está sendo hostilizado.
3: Olha isso.
2: Temos muito bolsonarista aqui na nossa
3: Vamos
2: região,
3: respeitar o né? coleguinha, né?
2: Vamos respeitar.
3: Independente de quem votar, não
2: gente,
3: precisa
2: olha,
3: brigar.
2: Você sabe que uma coisa que eu andei vendo aqui, que às vezes a gente tem que aprender com isso. Outro dia eu estava passando ali por aquele canteiro central em frente ao posto BR ali na Avenida Wilson Mendes, no Jacaré. Aí tinha umas meninas segurando umas bandeiras para Eduardo Paes e tinha outras meninas segurando bandeira para Douglas Ruas. Aí lá pelas tantas, uma conversava com a outra, uma falava com a outra. Gente, é possível trabalhar, votar e continuar sendo amigo.
3: Exatamente.
2: Você quer conquistar o voto do candidato, pro teu candidato, pro eleitor indeciso? Utilize argumentos inteligentes. Agora não fica xingando o outro, atacando o eleitor.
3: Lógico, gente.
2: Atacando a vontade do eleitor de votar em A, B ou C. Acho que isso é falta de respeito, sabia?
3: A democracia é isso. Cada um vota no seu candidato e a amizade continua.
2: Isso é que é o gostoso
3: da democracia.
2: Amanhã
3: a vida continua, tá tudo normal, vamos que vamos.
2: É isso que é o gostoso da democracia, a gente poder ter a liberdade de votar em quem quiser. Aí não deu certo, você vai pra casa, entendeu?
3: É.
2: Eu prefiro aqueles candidatos que quando perdem eleições vão pra casa, quietinho, chorar,
3: isso.
2: triste.
3: Se preparar pra próxima.
2: O negócio de dar golpe não é muito bom, não, né?
3: É besteira isso.
2: Isso aqui não vale a pena, vai por mim.
3: Você é louco, não compensa.
2: Não compensa. Eu tenho uma notícia aqui que ontem foi destaque no portal RC24H, eu tenho que trazer aqui, porque uma mulher foi encontrada morta com sinais de estrangulamento, só aqui em São Pedro da Aldeia.
3: Que
2: tá?
3: Isso, gente?
2: A Daniele Santana, de 46 anos, foi localizada amanhã de sábado dentro de casa, no bairro Estação. As circunstâncias da morte dela estão sendo investigadas. Uma mulher foi encontrada morta dentro da sua própria casa na manhã deste sábado, no bairro Estação, no município de São Pedro da Aldeia. De acordo com as informações, a vítima, identificada como Daniele Santana, teria sido vista durante a madrugada na companhia de outras pessoas, ali nas proximidades da Praça do Canhão, no centro de São Pedro da Aldeia. Quando foi localizada em casa, a mulher apresentava marcas que indicariam possível estrangulamento. Informações preliminares também apontam que alguns pertences pessoais teriam desaparecido da residência. A possibilidade de que o crime tenha relação com o roubo está entre as linhas que deverão ser apuradas durante a investigação. A hipótese de latrocínio, que é o roubo seguido de morte, ainda não foi confirmada pelas autoridades. Equipes policiais e a perícia foram acionadas e tiveram no imóvel para realizar os procedimentos necessários e recolher possíveis evidências que possam ajudar a esclarecer o caso. A investigação deverá buscar reconstruir os últimos momentos da vítima, identificar quem esteve com ela antes da morte e verificar as circunstâncias que levaram ao crime. Até o momento não foram divulgadas informações oficiais sobre suspeitos ou prisões. E a autoria e motivação ainda são desconhecidas. Que mistério, hein?
3: Mistério.
2: Poxa, a mulher estava na praça de São Pedro da Aldeia, ali na Praça do Canhão, com os amigos. Ali tem um movimento no sábado de noite. A turma vai pra lá, toma uma cervejinha, tem uns barzinhos, restaurantes. O que que aconteceu, gente?
3: O que que aconteceu?
2: As câmeras de segurança ali do entorno da praça devem mostrar quem é que tava com essa mulher, tá? Eu tenho foto dela, inclusive, aqui, ó, tá? Daniele Santana. Olha aqui a casa dela, viatura da polícia, tudo isso aqui que foi divulgado ontem aqui no portal RC24H. Deixa eu ver o que mais que eu tenho por aí. Vamos lá, trazendo outras notícias. Será que a gente já tem aí o Romeu Zema? Ô, Matheus, mostra o Romeu Zema, que eu mandei um vídeo, Matheus, do Romeu Zema, o prefeito, o ex-governador de Minas Gerais, que ele descobriu só hoje, depois que ele virou notícia na capa do G1, da CNN,
3: Metrópole. Enfim, ficou famoso, né?
2: Do R7. Agora, será que ele sai de 1%?
3: Às vezes agora vai dar ponto pra ele.
2: Aí depois que a matéria viralizou, que todo mundo viu nas redes sociais, ele... Poxa, mas ninguém me avisou que eu não podia
3: ninguém
2: entrar na
3: me disse
2: na
3: que
2: cabine,
3: eu não podia de celular.
2: Ô, Romeu Zema, deixa eu perguntar uma coisa pra você. Você não é candidato à presidência da República?
3: Faltou só filmar, né?
9: O voto.
2: Faltou...
3: Será que não filmou, né?
2: Tirar a foto pra mandar pro cara
3: eu tô votando em você, meu irmãozão.
2: Quero ver, eu não tô entendendo. O cara, agora deixa eu te perguntar uma coisa. Se o cara não consegue cumprir uma regra simples, que é não levar o telefone celular pra cabine, quem me garante que ele vai conseguir respeitar o recurso público?
3: Não faz sentido.
2: Quem me garante que ele vai respeitar?
3: Já dizia na Bíblia, quem é fiel no mínimo é fiel no muito.
2: Olha aí, tá vendo? Isso aí, gostei dessa. Como é que é?
3: É bíblico. Quem é fiel no mínimo é fiel no muito.
2: Isso aí, tá? Eu quero que a vida continue com menos impostos, falou o Avatar de Parintins. O Johan tá dizendo, é 13-13. Lula eleito no primeiro turno, tá dizendo Volney Couto, nosso cabofriense espanhol. Você sabe que na Espanha eles falam espanhol com a língua presa, assim, né? Não é Volney.
3: Espanhol.
2: Ele fala assim.
3: Espanhol.
2: É tá uma caca, tá mira, aqui. Mira, que Lula vai ganhar acá em Madrid. Será que Lula vai ganhar em Madrid? Será?
3: Eu vi um bocado de bolsonarista ali.
2: Eu vi também. A gente encontrou uma mulher que o carro dela era todo vermelho. Ela tava com a bandeira do Brasil. Eu perguntei pra ela, minha amiga, eu fiquei confusa agora. Tu é Lula ou tu é
3: vermelho
2: Bolsonaro?
3: É Bolsonaro.
2: Aí ela gritou, sou Bolsonaro.
3: Tá pensando o quê, cara?
2: Tá bom. Olha aqui, agora sim.
3: Vai até pintar o carro agora quando chegar em casa.
2: Vai trocar de carro na hora. Olha aqui, bota aí o Romeu Zema nesse momento. Que vambora, eu quero ver o Romeu Zema. Ele dizendo que ninguém alertou a ele. Bota aqui, ó, a imagem do Romeu.
3: Ninguém me contou, pô.
2: Não, se ninguém contou pra você, tipo, tem só alguns anos que essa regra prevalece.
3: É.
2: Tem, tipo assim, todo dia a imprensa falando.
3: E eu tenho
2: a
3: ligeira impressão de que não é a primeira vez que ele vota, né?
2: Será?
3: Não é.
2: Dizem até que ele já foi candidato.
3: É, tem dizem até que já ganhou.
2: Tem quem diga que ele já ganhou.
3: É.
2: Uhum. Ninguém me alertou, só.
3: Ninguém me contou.
2: Ninguém me contou, só. Ninguém me alertou, só. De Zema, após entrar com o celular na cabine de votação, o candidato à presidência alegou que anda com o aparelho o dia todo e que não realizou nenhuma gravação no
3: já
2: momento do voto.
3: Já faz parte do meu corpo.
2: O TSE veda o uso de qualquer aparelho eletrônico dentro da cabine. Será que isso pode culminar em cassação do mandato dele, caso ele seja eleito?
3: Acho que não, né?
2: Acho que não.
3: Acho que no máximo a cassação do voto.
2: Né? Acho que não ele ser eleito, né? Que ele tem 1%. Solta daí pra gente ver o Mineirinho. Aí, ó. Solta aí.
9: Ele levou, ele entrou.
10: Pois é, eu tava observando que ele entrou com o celular, gente. Fica aqui a observação. Não pode entrar com nenhum dispositivo eletrônico na cabine de votação, tá? Nem celular, nem smartwatch que possa tirar foto, óculos inteligentes. Isso é a regra. Não pode entrar com aparelho eletrônico na cabine de votação.
11: E já dei o voto de confiança em Flávio Bolsonaro agora no primeiro turno.
2: É, olha aí, ó. Não entendi essa.
3: Ele tava usando o celular de cola, viu? Ele olhava pro celular e apertava o botão.
2: Aí tem que dizer, a idosa, as pessoas comuns que cometeram esse mesmo.
3: Mas ele não lembrava nem o número dele, tá vendo? Nem o dele ele tinha de cabeça.
2: Eu mesma não lembro.
3: Que pela quantidade de vezes que ele olhou pro celular, olhou pra tela, até o dele ele teve que copiar.
2: Ô, sou. Fala assim dele, não, sou. É mineirinho, sou. Ô, sou. Ele não sabia.
3: Meio devagar, quase parando.
2: Ele não sabia, sou. Olha aí, ele não sabia. Eu vou te falar, o cara também tem que ser muita cara de pau pra dizer que não sabia. Vininha! Botar o povo pra ouvir uma músicazinha aí, pra
3: vamos.
2: Gente poder levantar outras informações. Você que tá muito bem parado aqui na 88,7. RCFM, sintonizando a região. Vamos de música?
3: Vamos ouvir o comercial primeiro, logo depois entra a música.
2: Isso, daqui a pouquinho a gente volta com outras informações. 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
1: Olha aí, minha gente, estamos de volta. 2 horas e 31 minutos. Você muito bem parado aqui no 88,7 RCFM. Você acabou de ouvir Genesis, No Reply at All. Vini, sabia que o Brasil tem 158.745.463 eleitores?
2: Caramba, é muito eleitor, hein?
1: É muito eleitor, tá?
2: 158 milhões, mais de 158 milhões.
1: Porém, a nossa população é superior, né? Porque nós temos crianças.
2: Mais de 210 milhões.
1: Nós temos 200,
2: milhões,
1: nós temos 200 e acho que estamos na faixa aí de 211 milhões de habitantes.
2: Aí, ó, que
1: então,
2: beleza, né?
1: Então é acompanhar aí para ver como é que vai ser, como que esses 158 milhões de cidadãos
2: estão votando hoje,
1: cidadãs
2: né?
1: vão votar hoje.
2: Será que mais da metade já votou?
1: Olha, é bem possível, tá? Porque a gente já tá com mais da metade do pleito. E então, tem um detalhe,
2: mais
1: a maioria...
2: de 70 milhões de votos já feitos.
1: A maioria prefere votar pela manhã também, né?
2: É verdade, né?
1: Porque aí você
2: bom
1: se
2: que
1: livra
2: bota os
1: logo.
2: Papos em dia, faz umas fofocas.
1: Exatamente.
2: Encontra os amigos.
1: Falando nisso, o Lula já votou, né? A gente tem um vídeo do Lula
2: o Lula já votou?
1: Votou cedo, aí a gente botou todo mundo aí, botou Renan Santos.
2: Que beleza,
1: Santos,
2: hein?
1: Botou Flávio Bolsonaro, mas não mostrou o... O velhinho indo votar, né? Vamos ver o Lula indo votar.
2: Vamos ver aqui.
1: Deixa eu ver aí.
2: Deixa eu abrir
1: o Lula aqui. Vota em São Paulo, em São Bernardo do Campo, né?
2: Ah, ele vota em São Bernardo do Campo.
1: É, o Lula que é lá do ABC. Olha aí. Olha a confusão pra ele votar.
2: Caramba, meu.
1: Ficou pequeno pra ver o Lula, hein?
2: Rapaz, ó. Ei, beleza. Olha
1: o povo dando Nossa Senhora Aparecida na mão dele, ó. Olha lá. Ó, tá com a Tebet.
2: Olha aí, ó.
1: Simone Tebet, ó. Candidata
2: Simone
1: a senadora.
2: Tebet.
1: E em São Paulo, Simone Tebet e Marina Silva estão em primeiros lugares para conquistar as duas vagas do Senado, hein?
2: Ah.
1: Vai ser uma importante conquista para as mulheres, hein?
2: Muito importante.
1: É, bacana.
2: Agora, quem tá chegando aí para votar também é um radialista famoso, conhecido.
1: É.
2: O cara que apresenta o programa Love Times, o programa mais romântico do rádio brasileiro.
1: É.
2: Apresentação... Alberto Brizola.
1: Alberto Brizola.
2: Que beleza,
1: ele
2: hein? Ele vota
1: aqui,
2: em Arraial do Cabo.
1: Ah, é, rapaz?
2: Tá pensando o quê?
1: Ó, oh, Brizola,
2: ele é
1: prepara,
2: do Cabo,
1: hein?
2: É galo.
1: A fila no Arraial tá grande, hein?
2: Que isso, galo.
1: Ele vota onde? Na prainha? Oh, no CEP
2: ele
1: da
2: vota
1: prainha?
2: Ali perto da... No hospital, numa escola que tem ali perto da... Perto da onde tem aquele... O livro, aquela... Aquele evento dos livros ali.
1: A Praça do Sindicato.
2: Pé da Praça do Sindicato ali.
1: Ah, é a Praça do Sindicato ali. Então, é, que agora é a Praça Vitorino
2: Carriço,
1: né? Não sei
2: se é uma escola,
1: né? Em frente à Secretaria de Educação. Olha, quem também já foi votar por aqui é Fábio do Pastel, prefeito de São Pedro da Aldeia. Eu tenho as imagens, eu tenho
2: imagens.
1: Vamos ver.
2: Eu quero imagens, imagens.
1: É, Fábio foi de verdinho, olha aí, ó.
2: Esse aqui?
1: Fábio do Pastel... Foi de
2: aqui é foto, deixa eu abrir o vídeo.
1: É vídeo? Tem vídeo aí?
2: Isso, só tem foto,
1: só
2: hein?
1: Só tem foto, mas já deu pra dar
2: mas
1: uma
2: tá
1: registro.
2: Aí, ó. E tá de boné amarelo, hein?
1: É. E camisa verde, ó.
2: Camisa verde, hein?
1: E tá acompanhado do Márcio Soares,
2: Ih,
1: vereador.
2: Ih, Márcio Soares, ó. Quem será que ele votou, hein?
1: Você tem dúvida
2: será
1: que foi
2: no
1: Flávio?
2: Lula?
1: É ruim, hein?
2: Acho que não foi, não, né?
1: É, ruim que ele é PL.
2: Ih, ali, ó, achei aqui, ó.
1: Achei de praguinha.
2: Ih, 22, rapaz.
1: É 22. É 22 no dedinho,
2: é
1: 22 no coração,
2: é
1: 22 na cabeça. Tá
2: é 22.
1: Lá,
2: 22.
1: Não, na cabeça é 88.
2: 88,
1: 88 é 22 ao...
2: 22 com 88 dá 100.
1: A quarta potência, né? Ué?
2: Hã? 4 vezes 100, dividido por 2.
1: É, não?
2: 4 vezes 22 dá 88 também.
1: É, é. Então,
2: se você pegar aí, matemática é muito louca.
1: É, eu tinha certeza que era vezes 4, agora você me confundiu, pô.
2: É, 22 vezes 4 dá 88.
1: Pois é, eu falei.
2: 44 vezes 2 dá 88.
1: Eu já não sou boa de matemática. Você ainda vem me querendo me confundir em dia de eleição? Ainda tem que fazer a apuração por aqui, pelo amor de Deus.
2: Agora,
1: não me
2: 88
1: confunda,
2: também é uma cachaça famosa, né?
1: 88. Ah, é.
2: É uma cachaça famosa,
1: tem
2: adocicada.
1: Tem uma cachaça famosa, isso aí. Ele, vamos ver aí, você sabe que ontem foi cancelado, foram cancelados dois shows, né?
2: Foi cancelado.
1: Final de semana, aliás, final de semana em Araruama e até o Festival Gospel, Gospel Fest de Araruama, que foi cancelado por causa do tempo,
2: também
1: da
2: choveu,
1: chuva.
2: Né?
1: E ontem o show da Isa no Niterói Arraial foi cancelado, né? Os dois shows serão remarcados, vocês podem ficar tranquilos, tá? Tanto a programação do Araruama Gospel Fest, que iria começar na sexta-feira com Thales, mas agora foi adiado. Ontem choveu demais, né?
2: Choveu muito.
1: É, e realmente não deu, não daria clima, né? Já era, o pessoal já estava se preparando para dormir mais cedo por causa da eleição. É, tem muita gente que trabalha em campanha. E aí, aquela chuva danada, a prefeitura decidiu cancelar até para não sacrificar o fã, né? O público, de maneira geral, que ia lá prestigiar tanto o show da Isa e Arraial do Cabo, quanto os shows do Araruama Gospel Fest. Agora esperar.
2: Tá todo mundo prestigiando a sua própria cama com o Netflix ligado, né?
1: Ou então, mais pra isso, Globo, né? News assistindo os comentários de Natuzaneri e não sei mais quem. Ontem eu tava acompanhando um pedaço dessas análises, né? Quando sai pesquisa de boca de urna, vocês sabem, né? Aquela confusão, aquele vucu-vucu. Deixa eu seguir por aqui e ver como é que estão os destaques aqui dos principais sites de notícias do Rio de Janeiro. Eleitores relatam fila e demora em votação no Rio de Janeiro. Quem estiver na fila até as 5 da tarde pode votar, hein? Olha aqui, ó. Deixa eu ver aqui também. Quero libertar o povo brasileiro, diz Flávio Bolsonaro ao votar, hein? Já Lula, em São Paulo, diz assim: a pesquisa que vale será feita hoje, disse o presidente Lula em São Bernardo do Campo. Já em São Gonçalo, quando Douglas Ruas foi votar ao lado da esposa do filho, ele disse o seguinte, abre aspas, estamos confiantes.
2: Quem que disse?
1: O Douglas Ruas.
2: Está confiante.
1: Votou lá em São Gonçalo.
2: A crença é que tem que acreditar, né?
1: É, claro. Outro que também tem declaração dele no dia é o Eduardo Paes, que quando foi votar diz que se eleito será, abre aspas, o oposto do governo Cláudio Castro.
2: Desculpa aí.
1: É.
2: Mas o Douglas Ruas que vai ser o oposto? Não,
1: não, o Eduardo Paes.
2: Ah, o Eduardo Paes, ah, entendi.
1: Presta atenção, então tá. Rapaz. Do Douglas Ruas. Os caras são... Ele não gosta de lembrar disso, não.
2: Ele não fala, não, isso, não. Não pode falar. Ele vai ficar chateado contigo.
1: Não pode dizer que eles são amigos.
2: Não pode dizer que é do meu partido,
1: Ruas,
2: né?
1: O Douglas Ruas diz que ele é amigo de Eduardo Paes.
2: É. Pelo jeito, quem substituiu o Castro foi o Paes.
1: Ai, meu Deus do céu. Eu vou te falar...
2: Acredita nisso que é bacana.
1: O cara de pau mandou um abraço. Um abraço apertado, cara.
2: Nunca
1: de
2: nem
1: pau.
2: Vi. Quem? É Cláudio o quê? Cláudio quem? Cláudio Thiago?
1: É, esqueci o sobrenome.
2: Não conheço esse Cláudio, não. Eu conheço o Roberto. Cláudio eu nunca vi.
1: Não conheço Cláudio Marzo.
2: Cláudio Marzo, que faz aqui também, que tem o balcão de empresa, também. Emprego. Grande amigo do Jardim Esperança.
1: Será que é ele?
2: Eu acho que ele não era o governador, não, hein?
1: É, será?
2: Acho que não.
1: Olha aqui, Vinícius, você viu que o Lobo Marinho, aquele que andou aqui pela Praia da Arduna em Cabo Frio, lá no Arraial do Cabo, encontrou com ele, sabe aonde?
2: Onde?
1: Em Búzios.
2: Que é isso, gente?
1: Ah, o sem vergonha.
2: Ele tá rodando a região dos lagos inteira.
1: Tá melhor do que a gente nas férias.
2: Tá melhor que a gente, cara.
1: Eu vou te falar, ó, o Lobo Marinho voltou a chamar a atenção de moradores e visitantes da região dos lagos. Depois de passar por Arraial do Cabo e Cabo Frio, ele foi flagrado na manhã de ontem na Praia do Canto, em Búzios, onde permaneceu deitadinho na faixa de areia. O pessoal chegou lá pra fazer uma volta dele e fez assim... É o barulhinho que ele...
2: Onomatopeia referente ao Leão Marinho.
1: É, tá aqui, a imagem eu tenho por aqui. Eu tenho imagem por aqui. Se o NDESC estiver comigo aqui,
2: tá,
1: eu vou conseguir
2: aí,
1: mostrar.
2: Tá.
1: Olha
2: vivo.
1: Que fofinho. Ô, neném.
2: Tá cansado. Dá uma descansada aqui.
1: Não precisa votar em ninguém.
2: Não, tá
1: não
2: de folga.
1: Não paga imposto.
2: Hoje. Não.
1: Não precisa pegar sequer...
2: Não precisa ir no supermercado, a comida tá toda aí no mar.
1: Não precisa ir na peixaria.
2: Não.
1: Não precisa pagar por um barco para levar e trazer, ele
2: de
1: mesmo
2: forma
1: vai nadar.
2: Ele mesmo vai nadar.
1: A chuva refresca ele. Ontem refresca. Foi
2: cansou,
1: sábado.
2: Escolhe a praia que ele tá afim de parar hoje.
1: Água
2: descansa.
1: Quentinha, mar calmo, Praia do Canto. Vou dar um rolê.
2: É.
1: Ele parou, pensou e falou assim: lugar bom para dar uma descansada. Vou parar.
2: É.
1: Ele parou bem, né, Vinícius?
2: Parou bem.
1: É, ele não é bobo, não, tá? Ninguém quer parar. Eu acho engraçado que ninguém quer parar lá na Praia de Ramos.
2: Na Praia, né? Das Pedrinhas, lá em São Gonçalo, não,
1: não
2: para.
1: Não passa um lobo.
2: Não tem.
1: Não passa, nem uma foquinha. Não tá passando nem pena, não tá passando nem sardinha.
2: Ultimamente, até falar. A barata tem saído lá. Não tá compensando nem pra elas.
1: Olha aqui, ó. Tá aqui, ó. Galera colocando aqui o nosso chat bombando. O pessoal tá na briga aqui.
2: Que beleza.
1: Vota no Lula, o outro. Vota no Bolsonaro.
2: Caraca. Eu guardo essas brigas no chat, tá, que dá audiência pra gente.
1: Tá aqui, tá brigando. Não fica assim não, tá? Nessa briga.
2: Ficar só no chat a briga tá lindo. Não pode ir pras vias de fato.
1: Isso aí. Deixa eu ver que tem confusão no Colégio Lin aqui em Chuíte. Cara, tava cheio pra caramba, rapaz. Aqui em Cabo Frio, Lin aqui em Chuíte. Olha a fila.
2: Ah, que isso, gente? É aniversário Guanabara.
1: Tem banquinho? Pode entrar. Ó, não pode levar o telefone celular pra dentro da cabine, mas um banquinho daquele.
2: Banquinho pode.
1: Leva uma cadeira de praia.
2: Pegue o seu banquinho.
1: E vote
2: saia de mansinho.
1: E vote com direitinho. Carinho. rapaz, mas a pessoa fica 2 horas numa fila, é difícil, hein?
2: É difícil.
1: Teve pai que
2: é
1: já
2: difícil,
1: foi embora.
2: Às vezes é até prédio. Braço,
1: é. Mas vamos lembrar aí, ainda temos aí, tá faltando pouco mais de 2 horas e 15 minutos para encerrar o pleito. Eu quero lembrar com o Jaque Duarte quais são os votos que você deve fazer.
2: Vamos lá.
1: Né, Jaque? É importante a gente bater nesse martelo. São 6 votos, só para senador são 2. Não é isso, Jaque? Solta por aí.
3: Quantos candidatos eu tenho que votar em 2026? Tudo. Vocês já sabem quem votar nas urnas esse ano? Em 2026 são 6 candidatos à urna eletrônica. A gente vai ajudar você como votar e como vai aparecer a numeração de cada candidato nas urnas. Primeira ordem da urna para deputado federal com 4 números. Depois vem um voto para deputado estadual com 5 números. Na sequência, teremos 2 votos para senador, porque em 2026 serão eleitos 2 senadores pelo estado. 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Na hora de votar, digite com calma, confira o nome e a foto que aparece na tela. Só então, confirme. Eu volto com vocês aí do estúdio.
1: Obrigada, Jaque. Vini, olha aqui, ó, confusão no Rio Grande do Sul, hein? Camarada...
2: O que ele fez, gente?
1: Ai, gente, eu não acredito. O cara colou a tecla 3.
2: Ah, não. Ô, doido.
1: Olha aqui, mostra essa matéria. O cara colou a tecla 3.
2: Ô, doido.
1: Pra ninguém conseguir votar no Lula,
2: que
1: gente.
2: Que isso, gente?
1: Peraí.
2: Aí atrapassa o Dick Vigarista.
1: Aí não dá. Solta essa... por aí, por favor. Olha aí, ó.
4: Agora eu quero compartilhar com vocês, gente, essa imagem que foi registrada em Candelária, aqui no Rio Grande do Sul. O pessoal estava indo votar e percebeu ali uma dificuldade em clicar em um dos números na hora que estava votando. Olha só a imagem junto comigo, a imagem feita pela Justiça Eleitoral, que teve que ir até esse ponto de votação. O número 3 ali na urna foi colado, né? Segundo a Justiça Eleitoral, se acha ali, né, que alguém chegou ali na hora de votar, passou uma cola ali no botão e aí quem foi depois fazer o voto, não estava conseguindo pressionar a tecla 13, isso gerou ali um pouquinho de fila no local, mas foi levada uma outra urna. Essas urnas, elas já ficam, né, aguardando para caso dê algum tipo de problema técnico na urna, elas possam ser utilizadas ali para substituição. Nesse caso, não foi problema técnico, né, inclusive crime, isso deve ser investigado, ali o botão número 3 colado na urna, o que dificultou um pouquinho a votação.
1: Rapaz, só faltava essa, hein?
2: Rapaz, é o Dick Vigarista.
1: Cara, não dá, né, gente?
2: Vai perder, hein?
1: O cara votou...
2: Fica roubando.
1: O cara pegou, mas no Rio Grande do Sul, meu amigo. Não tem a menor chance.
2: Barbaridade, tchê.
1: Do Flávio Bolsonaro não vencer a eleição no Rio Grande do Sul, tchê. Pô,
2: você foi aquele que botou a placa lá, venham comer nozes, né? Foi, deve ter sido
1: como
2: ele.
1: Como se veio comer
2: nozes? Não sabe a história, não?
1: Não.
2: Tem que ter uma cidade lá no Sul que o pessoal chama todo mundo de baitola. E não sabia por quê. Aí eu fui ouvir a história. É que lá era um lugar onde eles plantam nozes, né? Tem colheita de nozes. Aí ia fazer a festa da noz, aí o prefeito da cidade lá quis convidar as pessoas pra comer nozes lá na festa, né? Aí botou uma faixa bem grandona na entrada da cidade. Venham comer nozes.
1: Ah, meu Deus
2: aí
1: do céu.
2: Aí acabou que...
1: Virou meme.
2: Queimou o filme da galera.
1: Não é Pelotas, não, né?
2: Eu acho que é. Eu não vou falar... Vou falar pra não dar problema.
1: Caralho, mas... falar isso aqui. Agora essa turma bolsonarista é muito maluca, né, Vini? Olha esse outro vídeo aqui. O cara foi votar com 38, gente. Ele apertou a tecla na urna eletrônica e filmou. Que duplamente isso, errado. Não pode votar armado. Então,
2: e nem filmar.
1: Olha, gente, pelo amor de Deus, né? Mostra
2: tenha
1: aí.
2: Paciência.
1: Olha aí. Não, isso aí não. Isso aqui, então, da urna eletrônica. Lá. Olha aí, gente. Olha aí. Poxa, gente. Pelo amor de Deus, Vini.
2: É um imbecil mesmo, né?
1: Olha aí. Pô, são essas coisas que
2: espantam. É concurso de imbecil que deve estar se inscrevendo.
1: Essas coisas que espantam o eleitor moderado, o cara que é do centro, sabe? O cara que... Ele quer a mudança, mas ele olha esse radicalismo, fica assustado, né, gente?
2: É, pega mal, né?
1: Pega mal pra caramba, né? Olha, eu vou falar um negócio pra você. O cara que quer gostar do Flávio Bolsonaro e tem dúvida, viu um vídeo desse.
2: Não, acabou, perdeu.
1: Que o cara, né?
2: Eu vou me igualar a esta figura?
1: Acho que esse tipo de comportamento não colabora. Na minha opinião, não colabora. Agora, a Michelle Bolsonaro se envolveu em confusão, hein?
2: Ah, é? O que, que aconteceu?
1: Na hora que ela foi votar, aí provocaram ela, né?
2: Ih,
1: e ela caiu na provocação.
2: Ih.
1: Mostra daí, Vini. Olha aí, deu confusão.
2: Não aceita,
1: hein?
2: Brincadeira.
1: Ficou nervosa.
2: Ficou braba.
1: Voltou, bateu boca.
2: Pensando que é a sua ex-primeira dama, rapaz.
1: Ela ficou enfesada, hein? Mostra daí.
2: Vamos ver.
5: Não encoste. A sua mão é suja. A sua mão é suja. Amém. Você, eu te odeio no inferno. Eu te odeio. De novo, Michele.
1: Eita,
2: gente,
1: rapa. Sua mão é suja, não toque em mim!
2: Babado forte!
1: Agora, ô Michele, não pode cair nessa,
2: que
1: entendeu?
2: Isso?
1: Não pode, entendeu? Falou aquela que quase apanhou na praça dos bolsonaristas outro dia, né? Tenho muita condição de
2: não
1: ficar
2: é?
1: Dando conselho pra não perderem a cabeça.
2: É, valeu.
1: Olha, tá aqui o Painito falando, ó, Renata, quem vai de vermelho ou com botão 13 na zona 59, seção 131, Zada Paineiras, tá encontrando um monte de obstáculos pra votar, tá?
2: Que isso, gente?
1: Exigiram título da minha cunhada, arrumaram uma porrada de obstáculo pra aceitar ela votar. Isso aí não pode. Tem que chamar o fiscal do TRE, liga o celular e manda a pessoa registrar.
2: Mas muita gente não tá sabendo. Ó, eu, por exemplo, cheguei lá na porta da minha votação, eu fui votar com a CNH digital, né? Que tem a foto e ele é um documento válido. E aí o rapaz que estava na porta, ele perguntou, vem cá, mas você tem o e-título? Eu falei, não tenho o e-título, mas eu tenho um documento aqui com foto válido. Aí, não sei se isso aí serve. Não, eu te garanto que serve.
1: Olha pro cara que trabalha.
2: Aí ele perguntou, ainda chamou a outra menina para perguntar, aí ela confirmou, não, serve. Mas você vê, se a pessoa não estiver informada, às vezes pode acontecer, né?
1: É, então a pessoa tem que insistir.
2: Tem que se insistir,
1: tem
2: ó.
1: Tem que brigar pelo seu
2: qualquer documento com foto, inclusive o digital.
1: Inclusive o digital.
2: Ó, a CNH digital, ou a carteira de identidade pelo GOV, tudo é válido. Se tem a foto, é um documento válido.
1: Então...
2: Não é obrigado ter o título.
1: Então, Painito, manda ela gravar tudo, filmar, mandar aqui pra gente, que a gente bota no
2: Mas
1: ar,
2: Mas acontece
1: tá?
2: muito isso também. Acho que no meu caso não foi por... Não foi por tentativa de beneficiar ninguém, mas sim falta de informação da pessoa que estava ali, né?
1: Então tá, vamos acompanhar por aqui que eu quero saber dessa história, porque não pode, né?
2: Não pode.
1: Você lembra que na eleição passada, quando o Lula enfrentou o Bolsonaro, o diretor da Polícia Rodoviária Federal começou a criar um bocado de blitz lá para os ônibus que iam levar o povo para votar no Nordeste? Lembra disso?
2: Lembro.
1: Que deu uma confusão, ele ficou preso por causa disso. Está preso Exatamente. Até hoje por causa disso, né? Esse ano acho que não teremos esse problema,
2: Pô,
1: né?
2: Menos mal, né?
1: É, menos mal. Tá aqui, ó. Eles estão encrencando com a carteira de motorista. Aí não pode, tá errado,
2: carteira
1: Painito.
2: Carteira de motorista pode.
1: Pode votar com a carteira de motorista.
2: E foi o mesmo caso comigo,
1: e aí
2: então.
1: Tem que ligar o 190.
2: Tentou,
1: tá?
2: Ele disse que não servia.
1: Liga o 190, acabou. Liga pra polícia, porque o teu direito de votar é garantido se você tá com a CNH, com fotografia.
2: Mesmo que seja digital.
1: Não, aí
2: mesmo
1: vai
2: que
1: pro
2: seja
1: pau.
2: Pelo aplicativo.
1: Aí vai pro pau, chama a polícia, liga o 190, porque você tem o direito de votar, sim.
2: Exatamente.
1: Tá errado essa pessoa que tá criando obstáculo. Tá estranho isso aí, hein?
2: Tá estranho.
1: É voto em São Pedro, hein? Olha que São Pedro é... deixa quieto aí, pelo amor de Deus, hein, gente? Vocês já vão ganhar aí em São Pedro. As pesquisas mostram que Flávio Bolsonaro vai ganhar em São Pedro da Aldeia. Não precisa impedir que a pessoa um votinho em Lula, né?
2: É.
1: Eu acho que tem que ganhar, mas é no talento.
2: No talento.
1: Sem ser no tapetão.
2: Exatamente.
1: Vamos pra dentro do jogo, minha gente. Não se garante, não?
2: Cadê?
1: Ué? Não sei, acho que essa turma tá com medo, filho.
2: Tá com medo, tá achando que vermelhou muito.
1: É, não pode
2: mesmo. Mas aqui na região ainda é muito mais azul. Oh, é muito
1: pelo
2: mais...
1: amor de Deus, rapaz.
2: Muito
1: na última
2: mais
1: eleição,
2: verde do que vermelho,
1: na
2: né?
1: Na última eleição, a cidade de São Pedro da Aldeia ficou entre as 10 cidades que mais votaram em Bolsonaro. O
2: Olha
1: Brasil
2: isso.
1: Tem 5.570 municípios.
2: Olha isso.
1: Dos quais, os 10 que mais votaram em Bolsonaro, consta... São Pedro da Aldeia. Tá bom pra você? Bom, ficou o recado. Então, um votinho em Lula não vai
2: fazer
1: nem cócegas, tá?
2: Deixa o povo votar em quem quiser.
1: Que saco isso, hein? Olha...
2: O voto é livre.
1: Olha, deixa eu ver o que mais que nós temos por aqui. Erro eleitoral impede voto de dezenas em Londres, hein? Olha, não. Em Londres...
2: Agora tá aqui, ó. Brasileiros lotaram centro de votação em Berlim.
1: Vamos ver como é que foi isso aí, ó. Berlim
2: Tô
1: também.
2: Tô vendo flamenguista ali, hein?
1: Você sabe que quando a turma
2: bota... Tô vendo
1: bota...
2: os flamenguistas, hein?
1: Você acha que quando o cara bota a camisa do Flamengo, ele tá querendo dizer que ele vota em Lula ou em Bolsonaro?
2: Eu acho que tem mais chance de querer dizer que vota no Lula do que no Bolsonaro,
1: Eu
2: né?
1: fico na dúvida se não tem nada a ver, se isso... Pô, o cara botou a primeira camisa, que eu não entendi isso, né?
2: É.
1: Gosta de ir pra festa de aniversário com camisa de time.
2: É verdade.
1: Vai pra reunião da empresa
2: acho
1: com camisa
2: que no
1: de time.
2: Ainda mais quando o número do jogador é 13, assim, aí já fica
1: aí,
2: mais...
1: Aí, realmente.
2: Aí já fica realmente meio de
1: solta
2: suspeito,
1: aí,
2: né?
1: Solta aí pra gente ver como é que estão os brasileiros votando lá em Berlim. Tá lotado, hein, Vini?
2: Lotado, hein?
1: Essa camisa aí do Flamengo tá muito bonita.
2: O número 13 ainda, né? Eu não sei, eu suspeito
1: olha,
2: que ele... Olha, olha fez aí. O L.
1: Ele é muito... Ele...
2: Faz o L. Ih, rapaz, Berlim tá
6: As
2: dando
6: filas
2: mula, hein?
6: Andam bem. Claro que há sessões em que tem mais gente. Nós estamos aqui entre... Berlim e Hamburgo, 15 mil eleitores, né?
1: Muita gente, hein? Nossa, rapaz!
2: Caramba!
1: 88% foram pra Lula, hein?
2: Olha isso, 88%.
1: Interessante, né? É. Interessante. E olha que.
2: Uma lá de Berlim não é boba também, não, né?
1: Alemanha. Na votação recente, o bicho pegou que a extrema-direita chegou firme, conseguiu fazer muito voto e quase que elegeu o primeiro-ministro, tá?
2: Exatamente.
1: Ó, a Painito tá dizendo aqui que a família dele chegou lá com 5 pessoas vestidas de camisa vermelha e o pessoal surtou.
2: Eita, endoidaram o cabeçote.
1: Ah, gente, fala sério.
2: Vermelhou tudo aqui,
1: 5 votinhos pra Lula.
2: Comunistas!
1: Pô, 5 votinhos pra Lula dentro de São Pedro da Aldeia é capaz de ser com o Painito terceiro voto lá em São Pedro da Aldeia. Lula.
2: Pô, Lula vai ter 6 votos em São Pedro da Aldeia, garantido, já sabemos.
1: A família de Anitta. Anitta declarou voto em Lula também,
2: eu vi.
1: Tá? Anitta é braba demais,
2: Anitta
1: né?
2: Anitta é braba, rapaz? Né?
1: Ela não... Eu vou te falar o seguinte, a mulher sobra quando a gente fala de mulher, Anitta sobra. Anitta sozinha tá com umas três mulheres aí junto.
2: Tô dizendo?
1: Ajuda umas três mulheres empoderadas, só dela falar ali.
2: No mínimo.
1: É, então...
2: Transferência.
1: Aliás, uma outra
2: pelo
1: coisa...
2: Pelo coeficiente eleitoral.
1: Vini, eu não sei se você percebeu, eu nunca vi tanto artista declarando apoio a Lula.
2: Exatamente.
1: E não vi só artistas,
2: exceto
1: não.
2: Exceto o Jojo Todinho, né? Que declarou apoio a Flávio Bolsonaro.
1: Mas o Jojo Todinho é artista?
2: É, não é artista, não?
1: Eu não sei. Aí você me deixou um pouco na...
2: Ela é famosa.
1: Qual é a arte que ela faz?
2: É, eu não

0: gente que não se posicionava politicamente há muito tempo. Eu fiquei impressionada. Ontem eu tava vendo...
1: Até uns mais famosos aí nas entrelinhas, pelo menos nas páginas secundárias.
0: Gente, até Marta Medeiros, que é cronista, escritora, ela fez uma coluna ontem falando, não sei se foi ontem, declarando voto no Lula e dizendo que ela nunca votou em Lula. Nunca votou. Aliás, não, que ela nunca teve fidelidade, cegueira. Já tinha votado em Lula por causa de uma outra circunstância lá, mas ela falou que nunca votou em Lula, mas... que ela achava que ela tinha que fazer um posicionamento público dessa vez.
1: Pronto.
0: Vi outros filósofos também, intelectuais. Outros não tão intelectuais, como, por exemplo, o Alexandre Frota.
1: Até o Alexandre Frota?
0: Tava todo vestido de vermelho.
1: Caramba!
0: Eu tenho esse vídeo aí, Mateuzinho.
1: Eu nem sei se isso é vantagem pro Lula, né? Mas... mas se tocou o coração do Alexandre Frota, isso é uma coisa que me deixa esperançoso, né? Porque, né? Até o Alexandre Frota.
0: Eu vou te falar.
1: Meu Deus.
0: Ó, a Painito falou que a Anitta não votou porque ela tá na Turquia. Lula perdeu um voto, mas ela disse que levou a mãe.
1: Ela fez o Lula ganhar muitos votos ainda.
0: Ela levou a mãe. Levou a mãe com ela, porque a mãe é bolsonarista.
1: Então zerou, empatou. Valeu, Anitta. Tamo junto.
0: Ela disse que tá com a consciência tranquila. A Anitta é malandra.
1: Malandra.
0: Mas, mãe, vamos viajar?
1: Vamos.
0: O que você acha?
1: Vamos pra Turquia.
0: Vamos fazer um passeio de balão?
1: É.
0: Mas por quê? Agora não, porque tá incrível. A Turquia tá bombada agora.
1: Tá em alta.
0: Não, mas deixa pra depois. Não, mãe, aqui, ó. A passagem tá reserva. Eu já reservei. Mãe, arruma a mala, tô passando.
1: Você quer devota de São Jorge?
0: É, vamos lá. E aí, passou a eleição.
1: Era eleição?
0: Ai,
1: poxa vida, Anitta.
0: Não é boba, não.
1: Não é boba, não. Ela veio defendendo ali, ó.
0: Olha, vou te falar. Viria, vamos dar uma chegada por aqui. Deixa eu ver como é que tá nosso chat aqui, a turma falando pra caramba. E é tal de Tendências Traduzidas 22. Manassi de Sajas, 22. Delivery Stone, 22. Celso Cucamp, 22.
1: Achei que era Celso Russomano.
0: É. Galera, vamos votar como no exterior. Lula de cabo a rabo. Tá falando aqui, Johan. É, rapaz. Eu quero que a vida
1: Johan
0: continue...
1: É o Johan, filho da Nilma de Oliveira, será?
0: Será que é o Johan?
1: Tempo que eu não vejo Johan.
0: Também tá o Avatar de Parintins. Eu quero que a vida continue com menos impostos. É 13. O Lula eleito no primeiro turno, tá falando o Volney aqui. É, rapaz. Vamos que vamos. Você pode deixar também recado pra gente no nosso
1: 2299-206-4316. 2299-206-4316.
0: Olha aí, já estamos nos preparando, agora são 2 horas e 59 minutos, 3 horas
1: falta
0: praticamente.
1: Pouco,
0: você ainda tem 2 horas.
1: Quem não votou ainda,
0: pra votar.
1: Levanta do sofá, Jurandir.
0: Não deixa pra última
1: Vai votar,
0: hora, não. Hein? Levanta do sofá, Jurandir, larga disso aí, quando o assunto é votar.
1: Tem que votar. Exercer o seu direito de cidadania.
0: Senão não adianta depois reclamar, né?
1: Depois vai reclamar como? Vai reclamar pra quem?
0: As pessoas muitas vezes ficam achando que determinadas benfeitorias que deveriam ser feitas, que deveriam acontecer nas cidades, que são da esfera do governo estadual e do governo federal, as pessoas muitas vezes cobram do vereador.
1: Exatamente.
0: Cobram do prefeito, que é a autoridade pública mais próxima. Mas, às vezes a gente tem que cobrar do deputado.
1: É verdade.
0: Do governador e do presidente e do senador.
1: Inclusive.
0: Porque pouca gente fala desse cargo. Senador, a gente só vota de 8 em 8 anos.
1: É.
0: Um senador tem um mandato de 8 anos. O senador...
1: Muita gente acha que é só aquele sabonete.
0: Olha, o senador não é pouca coisa, não. São 82 vagas. O senador decide quem é ministro do STF. O senador decide quem é presidente do Banco Central. Tá? O Senado sanciona ou veta leis que foram apresentadas pelo presidente ou projetos que foram votados pela Câmara de Deputados. Então, você tem que ter muita atenção em quem você vai votar para o Senado, sem falar nas mordomias. Cuidado para você não levar vagabundo para ficar curtindo mordomia.
1: Vagabundo!
0: Enquanto eles não querem trabalhar, tá? Então fica a dica por aí. Deixa eu ver o que eu tenho por aí, 3 horas em ponto. Vini, bota uma música aí, vamos tomar
1: botar
0: um café. A galera tá indo pras ruas, o pessoal deu uma paradinha pra almoçar, mas daqui a pouquinho nós vamos trazer outros rolês da nossa equipe de reportagem direto das ruas.

0: como é que tá agora lá, por exemplo, aquela galera da Boca do Mato, onde fica aquela verdade, animação.
1: Hein? Lá, né? Deve estar moderna. Tá, o CIEP do Jardim.
0: Ah, diz que o CIEP
1: lá... CIEP do Jacaré, essa hora.
0: Diz que o CIEP lá de Tamoios também tava lotado, tá? Uma fila
1: Imagina
0: enorme.
1: Só.
0: Fila enorme no CIEP de Tamoios, tá? E olha só, dá essa confusão aqui do... eleitora hostilizando Michele Bolsonaro.
1: Caramba,
0: antes
1: meu.
0: Antes da gente sair,
1: acho que ela tinha que ter tomado um chazinho de camomila antes de votar, às vezes, né?
0: Você sabe que a Michele,
1: ela é candidata ao Senado,
0: ela,
1: né?
0: Ela é candidata ao Senado, né?
1: E a ex-mulher do Bolsonaro também é candidata, né?
0: Também é candidata. E aí, eu vou só falar uma coisa pra você. Nesse mundo de candidato pra lá, candidato pra cá... O Jair Bolsonaro, ele pode eleger 5 parentes dele nessa eleição.
1: Que é isso, hein, gente?
0: É.
1: Isso é que é uma família de políticos.
0: 5 parentes, deixa eu achar aqui essa matéria, que eu vi ela... 5 parentes, tá?
1: Que beleza, né?
0: Não, isso não é capitania hereditária, tá, gente? Isso é eleição, tá aqui, ó. Jair tenta eleger 3 filhos... 2 cunhados, 1 irmão, ex-mulher...
1: É, mais de 6,
0: e a atual mulher, tá?
1: Caramba.
0: É, clã Bolsonaro, matéria que tá no Globo.
1: Meia dúzia.
0: Clã Bolsonaro, a estratégia de Jair Bolsonaro, preso e inelegível, busca manter sob influência do clã o espólio político construído pelo ex-presidente e testar a força eleitoral de seus parentes em diferentes frentes. A principal aposta, é claro, é o senador Flávio Bolsonaro, do PL, escolhido pelo pai para disputar a presidência da República. A ex-primeira-dama Michele Bolsonaro, do PL, tenta uma vaga no Senado pelo Distrito Federal em sua estreia nas urnas. Um de seus irmãos, o Diego Torres, cunhado de Jair, integra a chapa como primeiro suplente. Outro irmão de Michele, o Eduardo Torres, do PL, concorre a deputado distrital no Distrito Federal. 2 filhos do ex-presidente disputam cargos em Santa Catarina, um dos principais redutos do bolsonarismo, que é o Carlos Bolsonaro.
1: Carluxo.
0: É, o Carluxo, que, né, mudou o domicílio eleitoral.
1: Só o Eduardo que não deu certo, que ele...
0: E o Renan.
1: Não tá podendo aí, tá longe, né?
0: É, ele... Fugiu para os
1: Estados
0: Unidos.
1: Ficou lá na, né? Disney, não, nos Estados Unidos.
0: É, fugiu para os Estados Unidos. O Renan também é candidato por Santa Catarina.
1: Renan.
0: Tá? Em São Paulo, o Renato Bolsonaro, também do PL, irmão do ex-presidente, concorre a deputado federal. No Rio, onde Jair fez carreira política, Rogéria Bolsonaro do PL, que é a primeira esposa de Jair Bolsonaro e mãe de Flávio, Carlos e Eduardo, também tenta uma cadeira na Câmara dos Deputados. Olha aí, ó. Portanto, o Jair Bolsonaro...
1: Repito, tem mais diversos tipos de candidato.
0: Tentando eleger
1: temos
0: 3
1: presidente,
0: filhos, 2 cunhados,
1: senador,
0: irmão, ex-mulher e atual mulher, hein?
1: Presidente, senador, deputado federal, deputado estadual. Tem mais diversos tipos de candidatura.
0: É, meu amigo. Quem pode, pode.
1: Quem pode, pode. Quem não pode, se sacode.
0: O eleitorado bolsonarista consolidado
1: e
0: em qualquer
1: rico,
0: região.
1: Cada vez ficar mais rico.
0: E o pobre cada vez fica mais pobre.
1: E o motivo todo mundo já conhece.
0: É que o de cima sobe e o de baixo desce.
1: Bom, bom, bom, bom, bom.
0: Vamos sair ali pra tomar um cafezinho rapidinho.
1: Bora.
0: Você não sai daí, não. Vamos de comercial, música e já já eu volto.
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1: Olha aí, minha gente, eu tô de volta agora, são 3 horas e 20 minutos. Vire matéria que tá no extra, hein? Santinhos com o número errado de Eduardo Paes levam campanha a acionar o TRE. Olha essa imagem por aqui, gente. Um santinho jogado nas ruas de Nova Iguaçu tem a foto do Eduardo Paes com o número 22.
2: Olha isso, gente.
1: Olha, rapaz, o esperto manda um abraço, hein? Um abraço apertado. Caraca, os caras são danados. Botaram a foto do Eduardo Paes, mas dizendo com que o número que você tem que votar pro Eduardo Paes ser eleito.
2: Rapaz, é o Dick Vigarista, né?
1: Olha aí que louco. Campanha do candidato ao governo do Rio de Janeiro, Eduardo Paes, entrou com uma representação formal na Justiça Eleitoral por causa de santinhos distribuídos em Nova Iguaçu, na Baixada Fluminense, com o número errado dele. É isso mesmo, tá? As imagens que circulam nas redes sociais, panfletos com foto de Paes aparecem com o número 22, que na verdade é de Douglas Ruas, candidato ao governo estadual pelo PL. O número correto é 55. Segundo o TRE, abre aspas, fiscais já foram acionados para verificar o ocorrido denunciado pela coligação do candidato Juntos para Mudar, Coragem para Reconstruir, formada pelo PSD, MDB, PT, PV, PCdoB, PDT, PSB, Solidariedade, PRD, PSDB, Cidadania e DC. Em nota, a campanha de Douglas Ruas disse que também pretende entrar com uma representação no TRE por considerar que o candidato foi prejudicado pela distribuição de santinhos que associam o seu número a Eduardo Paes. Ainda segundo o texto, essa associação é um desserviço à democracia. Isso aí eu concordo, né?
2: Ideia totalmente.
1: Ideia de jirico é uma tentativa de... É uma querendo ser mais esperto do que outra. Eu tenho muitos vídeos por aí de assuntos que estão bombando, hein? Inclusive, já começando por aqui, deixa eu ver esse vídeo aqui. O que, que é isso aqui? Vamos lá aqui. Solta por aqui. Vamos ver lá. O pessoal direto das ruas. Acho que é Jaque entrevistando, né? Vamos lá.
3: Rua 13 de novembro, no centro de Cabo Frio. E aqui próximo fica o Colégio Miguel Couto. Todo mundo que já votou, agora tá só relaxando. E sabe como? Com churrasco e cervejinha ali, ó. A churrasqueira tá começando a pegar fogo, o povo tá curtindo. Não adianta encolher a barriga não, porque eu sei que você já comeu, já tomou cervejinha, já tomou quantas?
4: Ah, nem sei, acho que perdi as contas.
3: Mas já votou?
4: Já.
3: Já votou consciente, agora vai curtir.
4: Vou curtir agora.
3: É você que tá no comando da churrasqueira?
4: No comando.
3: Aqui é o pessoal que vota no verde e amarelo, não
5: é
3: isso?
5: É 22.
6: Aqui é 22, contra o PT, esquece.
7: Lembrando que não é só um momento de lazer, é um momento de discutir os votos que nós fizemos e políticas públicas dentro do município de Cabo Frio, a importância do dia de hoje.
3: E tá todo mundo alinhado aqui.
7: Todo mundo alinhado, é a doutora Gabriela, é Bolsonaro,
6: Subtenente
7: Soraya, a gente está todo mundo junto, aliado, para trazer melhorias para o município de Cabo Frio, políticas públicas que envolvem não só o município, mas também... Boa aí.
3: Ela é boa, ela fala bem, aê! Agora a gente vai pegar o outro lado. Aqui tem o pessoal da oposição, a galera que estava lá. E também tem churrasco, tem animação... Todo mundo animado. Votaram? Já votaram? Agora tá tranquilo?
8: Claro, sempre. Já votamos. Democracia em primeiro lugar.
3: E agora é curtir.
8: Agora é só curtir, esperar os resultados.
3: Tá relaxada, curtir, na expectativa. Vai dar o que hoje?
8: Eu acho que vai pro segundo turno. Eu acho, pra presidente. Governador, tô em dúvida. Talvez lá também.
3: Eita ferro, eu não tinha pensado nisso.
9: Vai nada, vai dar PT. Vai dar Lula. Lula!
3: Aqui é o pessoal...
10: É isso, é. Aqui é Estado Democrático e Direito. Os bolsonaros ali, a galera da esquerda aqui, todo mundo se respeitando.
3: Mas todo mundo se une pra tomar uma.
10: Ah, isso é fato, isso é fato, isso é fato. Aqui, ó, essa aqui é filha do Lula. Estudou no IFE e tá na Faculdade Federal.
11: É, eu tô cursando Comunicação Social na Federal e tô no churrasco com meu pai. Que tá pedindo incessantemente pra tocar Flávio Bolsonaro ou...
3: Eita, mas toca tu, toca Bolsonaro, toca Lula.
11: Não, então, o dono daqui liberou pra gente, porque ele também é Lula. Aí eu tava sempre feliz.
3: Mas tá rolando churrasquinho aqui? Tá rolando churrasco também aqui, ó. Tá cheirando churrasquinho.
11: A única diferença é o salário, porque aqui tá com o pessoal que tá com o salário mais enxuto e outro pessoal lá já tá com o concurso.
3: Você acha isso?
12: Meu Deus!
3: Mas a diversão tá comendo solta aqui em Cabo Frio. É isso que importa, ó. Fala aqui comigo, então. Boa tarde.
12: Era só mais um senhor que a estrela não guia. Ele era nordestino, mas tá aqui, ó. Só a favor de Lula, tá bom? Mas mais importante de tudo é a festa da democracia. Venha votar todo mundo vem votar, tá bom?
3: Você acredita em segundo turno?
12: Pá, do jeito que tá, pode acontecer qualquer coisa, né? Primeiro turno pra um, primeiro turno pra outro, segundo turno com os dois. Sei lá como é que vai ser, né? Mas a gente vai acreditando.
3: Mas a sua torcida é pra quem?
12: Era só mais um Silva, que é a guia. Ele
2: é. Aí, ó.
3: Renato, eu vou ficar
2: mais
3: aqui
2: um
3: no
2: exemplo,
3: meio do
2: povo,
3: no churrasquinho. Tem churrasco dos bolsonaros, tem churrasco dos lulistas. E a gente tá aqui pra ver a brincadeira, a alegria da democracia, porque eles já votaram. E a gente tá aqui pra curtir a democracia junto com eles. É a festa da democracia 2026. Eu volto com vocês aí do estúdio.
2: É, aí, ó.
1: Muito bom, gente.
2: Tem maçom que vota no Lula também, tá vendo?
1: Olha aí, ó. Agora, esse é meu amigo Zé do Carmo ali. Agora,
2: Zé do Carmo, venerável, cara, mestre da loja maçônica Amizade Fraternal II, que é uma das lojas mais tradicionais da região aqui do centro de Cabo Frio. É um exemplo. O cara vota no Lula.
1: Olha aí.
2: Tá vendo?
1: Ah. E achei legal, que é isso.
2: Achei
1: aí.
2: Legal, é isso.
1: De um lado, a turma do Bolsonaro fazendo seu churrasquinho.
2: Exatamente.
1: Dizendo que tá ali por Bolsonaro, pelos candidatos bolsonaristas. E em frente, na maior alegria,
2: no
1: maior, de maneira saudável.
2: Esse é o espírito que nós queremos.
1: Outro churrasquinho, ninguém xingando ninguém, ninguém chamando o candidato de ninguém de ladrão, de corrupto, de bandido, sei lá o quê.
2: Seja feliz.
1: Você vota em quem você quiser, respeita o direito do outro e tá bacana. Agora, a Jaque também foi um dos lugares que sempre foram muito movimentados quando o assunto é aguardar a apuração, né? A cerveja ali é uma delícia, geladinha.
2: Que beleza, né?
1: A turma ali no churrasquinho.
2: Com direito a churrasquinho e tudo, aí é bom demais.
1: Ô, Vini, vamos dar uma volta por aí, tem muito vídeo por
2: Bora.
1: Aqui. Deixa eu ver o que mais temos aqui. Vamos.
2: Pôr do carro ali, ó.
1: Olha, tem pôr do carro?
2: Pôr do carro.
1: Então vamos lá em pôr do carro.
2: De São Pedro ou de Cabo Frio?
1: Ah, vamos ver.
13: Oi, Renata, boa tarde para você. Olha, agora nós estamos em Cabo Frio. Estou aqui na Escola Municipal Teixeira Souza, bem na entrada do bairro Boca do Mato, aqui próximo à antiga Friboi. Olha só, Renata, a situação daqui. De manhã, eu conversei com a fiscal aqui do TRE, ela informou para mim que a fila estava quase quilométrica aqui dentro. Agora de tarde está um pouquinho mais tranquilo. Só que eu entrei lá dentro, conversei com alguns eleitores. Vamos acompanhar a entrevista aí. Eles estão reclamando cerca de uma hora e meia de espera para poder votar.
14: Tá uma demora danada. Na outra eleição teve duas urnas. Agora atualmente está sendo só uma urna. E a demora de espera está sendo de uma hora e meia na fila.
2: Caramba!
13: Você está aqui esse tempo todo?
14: Tô sim. Eu e mais um bocado de gente aí.
13: Então, Renata, você pode acompanhar também aqui no vídeo, aqui, ó, vários santinhos jogados aqui, próximo ao local de votação. Lembrando, gente, você pegou o papelzinho, a sua colinha para o seu convidado, leva para casa, guarda no bolso, não precisa ficar jogando no chão, até porque, né, crime eleitoral e também faz mal ao meio ambiente, deixa a cidade mais suja, poluição nas ruas. Vamos evitar esse tipo de situação, lembrando que a gente está no meio chuvoso também e esses santinhos podem ser um futuro problema na questão de alagamentos, né? É isso, Renato, a gente segue aqui acompanhando, girando as escolas municipais aqui, os pontos de votação daqui de Cabo Frio.
1: Muito obrigada, João Vitor Campos. Olha aí, Vini, direito eleitoral, os votos que são destinados a Antony Garotinho, do Republicanos, caso sua candidatura ao governo do Estado do Rio permaneça sob júdice, serão contabilizados normalmente, mas o resultado da eleição não poderá ser proclamado imediatamente se ele for o candidato mais votado. A explicação é do juiz Marcelo Rubioli, titular da fiscalização da propaganda eleitoral da capital. Segundo o magistrado, os votos dados ao candidato nesta situação são considerados nulos ou ficam sob análise da justiça eleitoral, mas entram no cálculo da proporção de votos. A definição sobre o destino deles depende do julgamento da situação do candidato. Abre aspas. Como disse, os votos estão nulos ou sob júdice. Eles são computados, o candidato está na urna, esses votos são computados para o cálculo da proporção até que seja julgado. E o único reflexo que existe é, se ele for o mais votado, o resultado não é proclamado até a definição da condição desses votos.
2: Ah,
1: agora, se o resultado for proclamado, é sinal de que Garotinho não foi o mais votado, né? É importante considerar isso. Bom, vamos ver aqui o que mais que nós temos por aí. Olha aqui, ó. Falando em Garotinho, vou mostrar aqui que o Garotinho tem um comentário dele por aqui. Ele que foi votar, ele disse que vai recorrer, porque a justiça garantiu a Delanhol participar. Então vamos ver o que, que ele está dizendo por aqui, o Antony Garotinho, que está com uma cara de abatido, né? Você viu que ele está cansado. Tá. Mostra daí.
15: Alô, meus amigos, olha, eu estou aqui na fila de votação, mas eu estou entrando para notícia urgente. O presidente do Tribunal Superior Eleitoral, o Nunes Marques, acabou, nesse momento, de derrubar a decisão que anulava a candidatura de Deltan Dallagnol, que era igual à nossa, né? Então, nossos advogados que estão desde ontem lá, estão despachando.
1: Aí, acabou aí, agenda poder essa matéria, tá? Vamos seguindo por aqui, olha aí, ó, resultado na eleição lá na Palestina,
15: hein? Alô, meus amigos,
1: hein?
15: Olha,
1: aí, eu tô... já
2: falou, garotinho.
1: Rapaz, chega. Ó, o Lula ganhou na Palestina, hein?
2: Ih, caraca.
1: Mas Flávio venceu em Israel.
2: É, era de se esperar,
1: era de se esperar, né? Vamos seguindo por aqui, deixa eu ver o que mais que nós temos, olha aí. Mostra daí, vamos ver aqui, temos aqui... candidato, olha aí, vamos lá, Vinhateiro, Vinhateiro, São Pedro da Aldeia. Solta daí, João Vitor Campos no Vinhateiro. O bicho tá correndo, hein, João?
2: Tá andando mais que notícia ruim. Caramba, meu.
13: Renata, boa tarde novamente a todos aí que nos ouvem. Então, Renata, estou aqui agora na Escola Municipal Vinhateiro, no bairro Vinhateiro, em São Pedro da Aldeia. A gente consegue ver, ó, tem uma fila um pouquinho grande aqui atrás de mim. As pessoas estão aí para votar, mas olha, esse é um dos melhores cenários que eu já vi aqui, saindo de Arraial, passando por Cabo Frio, agora aqui em São Pedro da Aldeia. A gente consegue ver aí, ó, que não tá tão cheio assim quanto é de se esperar. Eu conversei com uma eleitora que estava aqui na parte da manhã também, voltou agora na parte da tarde. Ela disse pra gente que de manhã estava muito cheio, mas que foi rápido o processo dela. Agora de tarde ela disse que está mais tranquila, mas demorou cerca de 40 minutos para poder votar. Vamos acompanhar a entrevista? Você votou de manhã, mas veio agora com companhia de tarde. Primeiro quero que você fale, como que estava de manhã? Você levou quanto tempo para poder votar?
16: Olha, de manhã demorou, na minha sessão até que não demorou tanto, né? Mas nas outras sessões que eu vim acompanhada com meu esposo demorou um pouquinho. Mas agora já tá mais tranquilo.
13: Agora que você voltou, você levou quanto tempo mais ou menos?
16: Cara, cerca de o quê? Uns 40 minutos, 50 minutos por aí.
13: E você conseguiu, tipo assim, foi fácil pra você? Porque esse ano são muitas pessoas, dois senadores, deputado estadual, deputado federal, presidente, governador. Você não se perdeu não? A colinha salvou?
16: A colinha salvou, com certeza. É, tava dando mais pesquisada, né, e eu já comecei a anotar em casa pra não me perder, mas ficou mais ou menos difícil assim, acerrado, mas eu consegui sim, com a colinha.
13: Então, Renata, é isso daí, né? Importante que pode demorar 40, 50 minutos, uma hora, mas a parte da população, eles estão fazendo, quer vir aqui votar, mostrar como que é importante contribuir com esse dia, né? Que só favorece a nossa democracia, que nos ajude a escolher quem que vai governar o nosso país, nosso estado, e ajudar a aprovar as leis, né, estaduais e federais. Vai daí, Renata.
1: Muito obrigada, João. Obrigada pelas informações. Direto do Vinhateiro, né?
2: Diretamente do Vinhateiro.
1: O pessoal tem que ter paciência, né? Essa eleição, quem levou a sua colinha, quem memorizou o número, né? Não era muito difícil de memorizar,
2: né? Não estava muito difícil mesmo, não.
1: Pô, todo mundo sabe que o número de governador e presidente são só dois números, né? O de senador são dois números, mas tem três números. Eu não vejo dificuldade nenhuma. E os candidatos, eles procuram ter números fáceis de memorizar, então não sei qual é a dificuldade, tá? Deixa eu ver o que mais que nós temos de vídeo por aqui. Tem muito vídeo que a gente tem aqui, olha. Tem o Romeu Zema dando explicação. Por que que, já que a gente está falando aqui da lentidão, da colinha... Poxa, a vozinha não pode levar o telefone pra cabine. A tiazinha não pode levar não o telefone pode. Pra cabine.
2: Mas o
1: aí elas já... chegam lá, tem que arrumar um papel, aquelas que não são prevenidas. Minha tia, ela foi prevenida. Ela botou tudo no papelzinho, pronto. Tia Anitta, tava tudo certinho no papelzinho, escrito à mão dela.
2: Sabedoria.
1: Mas aqueles que se atrapalham, decidem pra votar na hora, aí descobre que não pode levar o telefone celular pra cabine.
2: Aos 45 do segundo tempo.
1: O Romeu Zema não sabia disso.
2: Candidato a presidente da República.
1: Vamos
2: hein?
1: Ver o que, que ele falou? Vamos pra imprensa? Ver. Solta daí.
17: Fala pra gente sobre esse questionamento. O senhor acredita que faltou ali um aviso antes?
18: Ah, então, eu ando com o celular o dia todo, né? Ele é quase que como se fosse um dedo, né? E ninguém me lembrou ali e eu fui votar normalmente. Mas não afetou em nada o meu voto, a minha forma de votar. Não fotografei nada, não fiz nada com o celular ali. Fui só votar mesmo.
19: O senhor tava com uma colinha no celular ou tinha um papel?
18: Não, tinha no papel. Levei no papel. Então, se tivesse me alertado, eu entregava na hora. Acho que nós temos coisa muito mais importante aí, como essa lá do Paraná, que nós estamos vendo, para estar acompanhando e questionando. Da minha parte, né, foi até filmado, dá para ver lá que eu não fiz nada com o celular. Bom dia aí para todos.
20: Sim, gente. Até logo. Muito obrigado.
2: Ele diz ele que tinha o papel, né? Ele só não usou o papel, né? Usou o celular.
1: Entendi, de repente ele usou o papel pra limpar uma outra situação, né? Que de repente ele fez uma caquinha aí, só se foi isso, né? Eu vou te falar,
2: ô,
1: viu?
2: Doido!
1: Eu vou te falar. Ô, Vini, você sabe que a Dilma foi votar e aí teve um vucu-vucu lá na hora que a Dilma foi aí. Votar, né?
2: A Dilma tem uns fãs, né?
1: É, quando ela chegou pra votar, foi uma emoção. Lá dentro da votação, foi outra emoção. Vamos por etapas. Mostra aí a ex-presidenta Dilma Rousseff, que mesmo depois de tantos anos ela fora da presidência da República, ainda divide muitas opiniões aqui no Brasil. Solta exatamente. Daí, olha aí, primeiro vídeo dela chegando. Vamos lá. Agora tem um outro vídeo aí. Você viu que ali, tava ali, a maioria falando Lula é Dilma Guerreira do povo brasileiro. Mas tem um outro aí, não tem, Matheus?
2: Dilma Guerreira da povo brasileira.
1: É, deixa eu ver. Acho que tem um outro aí, que aí tinha dentro do local de votação... Tinha, Matheus, cadê? Eu mandei dois vídeos da Dilma. Tinha um dentro do local de votação que o cara começou a esculhambar ela.
2: Caramba.
1: Aí o sobrinho dela tava junto, bateu boca com o cara.
2: Pronto.
1: Aí ficou o sobrinho dela gritando atrás. Lula guerreira do povo brasileiro. O cara, fora Dilma. É, Lula não, Dilma guerreira do povo brasileiro. E do outro cara gritando, fora Dilma, né? É, a situação que aconteceu... É, no colégio eleitoral que a ex-presidenta do Brasil, Dilma Rousseff, vota, né? Deixa eu ver aí se tem o vídeo. Acho que é esse aqui. Vamos lá mostrar.
2: Vamos
1: aí,
2: lá.
1: Olha aí. Olha aí, ó, como é que foi a confusão. Aí é o bolsonarista baiando ela, bem à frente dela. Esse aí de camisa preta atrás é o sobrinho dela.
2: A Dilma plena. Ela pensando, coitada.

0: essa polarização do Brasil não tem nada a ver, né, cara?
1: Não faz o menor sentido, não.
0: Da mesma maneira também que não tem nada a ver também a mulher xingar a Michelle Bolsonaro quando ela tá indo votar, sabe?
1: Ameaçou empurrar ali. Ela tranquilou, nada aborrece a Dilma.
0: Mas também a mulher que encarou 500 e tantos homens desculhambando com ela. Teve gente que até votou em nome do torturador dela.
1: É, Carlos Ustra.
0: Carlos Brilhante Ustra, né?
1: Brilhante, não tem nada de brilhante, né?
0: O único homem condenado no Brasil por tortura.
1: É, foi homenageado.
0: É, aí. Confusão no voto da Dilma lá em Minas Gerais, tá? Deixa eu ver o que, que é isso aqui. Olha, isso é de novo. Vamos ver o que, que é isso aqui. Deixa eu ver o que, que é essa notícia aqui.
1: Gente, vamos lá. Esse?
0: Carmen Lúcia. Ministra Carmen Lúcia indo votar. Olha aí, ó. Ela com as seguranças dela. Olha o carinho do público, ó. É a única ministra do STF que recebe aplausos, hein? Hoje a maioria dos ministros do STF recebe vai crítica, hein? Olha aí. Teve gente que disse que a Carmen Lúcia devia entregar a faixa de presidente da República pra ela. Disse, tá louco?
1: Tô fora.
0: Olha aí, ó. Deixa eu mostrar uma coisa pra você aqui. Sabe o Padre Marcelo Rossi?
1: Sei, Padre Marcelo. Erguei as mãos e dai glória a Deus. Erguei as mãos.
0: Rapaz, tá um vídeo
1: os
0: bom.
1: Os animaizinhos subiram de noite. O elefante e os passarinhos com seus filhos.
0: Mostra aí o Padre Marcelo Rossi. Eu acho que ele declarou apoio a alguém. Dá uma olhada.
1: Vamos ver,
0: aí.
1: Será
0: dá
1: que
0: uma
1: foi
0: olhada.
1: O Bolsonaro?
0: Você vai ter que ligar a tua câmera aí no Facebook pra tu assistir ou no YouTube.
1: Vamos ver.
0: Porque, olha aí.
1: Será
0: ó.
1: Que não é IA isso aí, não?
0: Não, é não
1: verdade
0: é, não. Tá
1: mesmo?
0: Tá bombando na internet.
1: Caramba.
2: Minha cidadania, mas nem minha mãe sabe pra que eu vou votar. Deus abençoe.
1: Fez o L. Nem minha mãe sabe pra que eu vou votar. Ele fez o L.
0: Mas ontem teve um bispo que...
1: L de Flávio, a segunda letra do Flávio é L. Às vezes é L de Flávio, né? Mas não, não, acho que é do Lula
0: mesmo. Ontem
1: teve
0: um bispo que veio a público e disse o seguinte, que Nossa Senhora Aparecida nos livre do comunismo.
1: Que isso, gente.
0: Se tem o padre Marcelo Rossi de um lado falando que não
1: tem
0: vai...
1: Tem o padre de direita também.
0: Que Nossa Senhora Aparecida nos livre do comunismo.
1: Pronto.
0: Aí. Vamos ver um pouquinho aí que Flávio discursou, já aproveitou ali a oportunidade para falar um pouquinho. Vamos ver ele discursando. Olha aí, ó. Flávio que teve uma oportunidade de falar agora à tarde... Deixa eu ver o que, que ele falou.
3: Eu estou muito feliz que
0: tá
3: a campanha limpa que nós fizemos. Eu espero que os brasileiros e brasileiras possam sair hoje de casa para mudar o país para melhor. Que dê o seu voto de protesto contra o governo que está deixando de herança sair um recorde de mulheres assassinadas, recorde de pessoas endividadas, recorde de impostos altos, recorde de violência para tudo quanto é lado e a desesperança em todos os brasileiros. Então é um dia muito importante. Onde eu espero que o brasileiro ponha fim a essa era do atraso, que apostou tudo, que vale tudo, que perdeu a linha de usar dinheiro público, a máquina pública, para tentar interferir nas eleições, os amigos do Lula interferir nas eleições. Isso tem que mudar. O Brasil não aguenta mais 4 anos disso e a única alternativa é Flávio Bolsonaro. E é com muita tranquilidade e muita consciência que eu estou mais do que preparado para presidir esse país e devolver o direito das famílias brasileiras de voltarem a sonhar. É isso que eu espero, que Deus abençoe a todos, Deus toque o coração e as mentes de todos os brasileiros para fazerem a coisa certa quando saírem de casa hoje. Venham votar o quanto antes, porque o Brasil precisa mais do que nunca do seu próprio povo para se libertar.
0: Olha isso aí, foi Flávio
1: tá
0: Bolsonaro.
1: Tá
0: rouco, hein?
1: Cantou também, muito, hein?
0: Também na reta final da eleição. É muito discurso,
1: é
0: né?
1: É doideira, filho? Né?
0: O cara tem que ter a voz mesmo.
1: É verdade.
0: Agora, se de um lado o Flávio discursou, do outro também o Lula discursou. Mostra. Ué. Daí.
1: Mesmo vento que venta lá, venta cá.
0: É,
1: tá
0: vamos ver.
1: Que...
0: Eu também vi imagens aí do Augusto Cury votando.
1: Ó.
0: Daqui a pouquinho a gente vai mostrar. Mas solta o Lula discursando por aí.
4: O povo vai ter que escolher entre o fortalecimento do regime democrático ou a barbárie, entre o positivismo e o negacionismo, entre o desenvolvimento e o atraso, entre o crescimento econômico e o retrocesso. O povo é soberano e o resultado do povo será acatado por todos os 215 milhões de brasileiros. Eu estou muito confiante, não só pelo governo que fizemos, mas pelo trabalho que realizamos durante a campanha. Estou certo de que nós temos uma participação a nível nacional muito grande. E estou certo que nós vamos ganhar essas eleições.
0: Olha, Lula tá otimista, hein?
1: Pronto.
0: Lula tá otimista, vamos acompanhar por aqui. Deixa eu ver o que mais que nós temos. Agora, deixa eu ver o que, que é esse aqui, ó. Candidato do PL. Ah, esse aí acho que é o Flávio chegando, naquele momento da chegada do Flávio. Eu queria ver se a gente achava o Augusto Cury. Né? Ah, sim, mostra aí, esse é o Flávio chegando. O Flávio chegando. Foi recebido a gritos de olê, olê, olá, lulá, lulá. É, gente. Tá muito dividido. Tudo pode acontecer, mas a minha aposta é que vai ter o segundo turno, hein, Vini?
1: Ué.
0: Eu acho que essa eleição não será, pelo menos a eleição para presidente da República, acho que a gente ainda vai ter desdobramento para o dia 25 de outubro, porque dado o empate, né, que é impossível a gente prever. E para, claro que o Lula, mas eu precisaria, se ele tivesse 50% mais um,
1: uhum,
0: um voto, né? 50% mais 1%, né? 50 mais um voto,
1: uhum,
0: ele está eleito em primeiro turno. Mas isso também pode acontecer para o Flávio.
1: Também.
0: E aí você vê que Flávio e Lula estão tecnicamente empatados com uma diferença ali de 1,5 ponto, 2 pontos percentuais. Então, o voto útil da direita, que eu estou falando que é o voto que ia para o Zema, ou que, né, vai para Zema, Renan Santos, que vai para Caiado, que é o anti-Lula, né? Ele pode, nessa reta final, o cara decidir, de repente, ir com Flávio Bolsonaro, e aí pode dar uma virada e o Flávio vencer também em primeiro turno, né?
1: É.
0: Deixa eu ver aqui que tem uma informação importante, algo que tem preocupado demais as autoridades, que é a questão da interferência dos Estados Unidos na eleição. Olha, não é simples assim não, tá? Se for constatado que há uma interferência dos Estados Unidos na eleição, o partido pode ser até extinto, sabia, Vini?
1: Caramba!
0: Dá uma olhada por aí, por favor. Solta
5: e
0: daí.
5: Essa história de acusação internacional, de influência internacional nas eleições brasileiras, é como o mundo gira, né? Porque alguns anos atrás, eu lembro bem, que quem acusava um dos lados de ser ajudado por forças estrangeiras era justamente a direita, que acusava a esquerda de ser ajudada pelo Foro de São Paulo, de ser ajudada pela KGB, que é o Serviço Secreto Soviético, de ser ajudada pelo Serviço Secreto Cubano, de ser ajudada pelo Serviço Secreto Venezuelano, pela China, nas eleições brasileiras. Isso foi uma acusação que por muito tempo ali, Olavo de Carvalho fazia isso sempre, falava que o PT tinha que ser excluído da vida pública justamente por ser ajudado, por ter uma interferência, por estar trabalhando em conjunto com órgãos estrangeiros para uma dominação do Brasil. E agora isso inverteu totalmente. Agora quem está sendo ajudado por estrangeiros, por forças estrangeiras, agora pelo FBI, por Donald Trump, é os bolsonaristas, é Flávio Bolsonaro. Acho que a gente precisa tomar muito cuidado quando a gente trata de interferência estrangeira, porque efetivamente, se comprovada, a nossa legislação prevê que isso pode excluir candidatos das eleições, isso pode causar a extinção de partidos políticos que cedem, né, a pressões externas, que são ajudados por forças externas contrárias aos interesses do país. Então a gente tem que tomar muito cuidado com essas acusações, porque não são acusações leves. Agora, acusação por acusação tem dos dois lados. Precisa ser apurado. Mas nesse momento, é gasolina na fogueira. Se o meu receio, eu tenho repetido isso em vários programas aqui do Metrópolis, o meu receio é, se Flávio Bolsonaro perde no domingo ou no dia 25, os bolsonaristas utilizando a força que tem, né, uma suposta influência que tem junto ao governo Donald Trump, para os Estados Unidos não reconhecer o resultado das eleições. E do outro lado, se Lula perde, Flávio Bolsonaro ganha, petistas, eu não vou nem falar o próprio presidente Lula, mas alas do PT ou alas da militância petista querendo que a justiça apure e cancele a eleição por causa dessa suposta interferência americana. E nesse momento a gente precisa de um presidente do país pelos próximos 4 anos.
0: Olha aí, tá vendo? Esse é o detalhe. Se começa esse negócio também de intervenção dos Estados Unidos, isso só tende a piorar e trazer mais instabilidade política para o nosso país e piorar a questão da polaridade, né? Olha aqui, eu falei da pesquisa Quest, falei da pesquisa Datafolha, mas não cheguei a falar da pesquisa CNT-MDA. Essa pesquisa costuma acertar bastante, tá? E nessa pesquisa que foi divulgada ontem, dia 3 de outubro, pesquisa CNT-MDA, divulgada ontem, véspera do primeiro turno, o presidente Lula lidera com 47,8% dos votos válidos contra 42,1% de Flávio Bolsonaro do PL, tá? É, a margem de erro é de 2,2 pontos percentuais para mais ou para menos. Já em termos de primeiro turno com votos válidos, Lula vai a 47,8%, enquanto Flávio 42,1%. E Augusto Cury do Avante ficou com 3,6%, Ronaldo Caiado do PSD 3,4%, Renan Santos do Missão 1,7% e Romeu Zema do Novo 0,9% e demais candidatos 0,6%. Ou seja, a gente percebe aqui que há uma desidratação dos candidatos de direita. E o Flávio tem conseguido cativar esse eleitorado, trazer esse eleitorado para perto dele, né? É, no primeiro turno, votos totais, o Lula vai com 43,1% contra Flávio 38%. Augusto do Avante 3,2%, Ronaldo Caiado 3%, Renan Santos 1,5%, Romeu Zema 0,8%, tá? Nesse primeiro turno, dos votos totais, brancos e nulos 5% e indecisos 4,7%, tá? Deixa eu ver aqui, no primeiro turno espontâneo, votos totais, Lula vai a 39,5%, Flávio vai a 36%, Augusto Cury 2,1%, Ronaldo Caiado 2%, Renan Santos 1%, Romeu Zema 0,4%. O Romeu Zema desidratando completamente, né? Já no segundo, votos totais, Lula vai com 47,3% e Flávio Bolsonaro com 43,1%. Brancos e nulos, 7,6%, tá?
1: Caramba!
0: E indecisos, 1%. Pesquisa que foi divulgada ontem, margem de erro 2,2 pontos percentuais, margem de confiança 95% e a pesquisa foi registrada no número 04756/2026 no Tribunal Superior Eleitoral. O que, que é isso aqui, minha gente? Vamos ver esse vídeo, a confusão?
1: Foram as vias de fato.
0: Ah, meu Deus, onde foi isso?
1: Vamos ver.
0: Ah, é povo brigando por causa de política, gente, para com isso. Não, não foi aqui sentido, não, né? Não foi aqui não, né, que o povo brigou por causa de política?
1: Espero que não. Manaus.
0: Mostra aí, ó.
1: Manauara aí.
0: Duas mulheres brigando? Ó, uma é Bolsonaro, outra é Lula. Ó lá, uma botando o dedo na cara da outra, ó. Eita!
1: Foi!
0: Eita, gente!
1: Bronca!
0: Ih, rapaz!
1: Ô, rapaz!
0: Ó, tá batendo bem olha, a lulista tá batendo bem na...
1: Caramba,
0: ela
1: meu!
0: Ela venceu, hein? A lulista venceu,
1: eu acho,
0: hein?
1: Que deu pódio pra ela, hein?
0: Pode dar a medalha aí pra lulista. Pode. Que ela venceu, hein? Vini, agora são 3 horas e 52 minutos. Vamos dar um pulinho ali, tomar um cafezinho, uma água,
1: bora,
0: deixar o povo
1: tomar
0: ouvir uma
1: um
0: música.
1: Agora.
0: Pra gente se preparar pra última rodada, nossa equipe de reportagem direto das ruas. E tem apuração, né? Vamos
1: tem
0: ver
1: apuração.
0: O clima da apuração.
1: Falta
0: direto.
1: Falta 1 hora e 8 minutos para terminar a votação.
0: Ainda, né? Dá tempo de você, que gosta de deixar tudo pra última hora.
1: Dá tempo.
0: Dá um pulo lá no...
1: Vai lá, vota.
0: No seu colégio eleitoral.
1: Exerce o seu direito de cidadania.
0: É, minha gente.
1: E vota naquele que o seu coração mandar.
0: É. Vamos que vamos. Atenção,
1: vamos,
0: hein?
1: Vamos que vamos.
0: Vamos sair rapidinho e já volto.
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0: Olha aí, minha gente, 4 horas e 23 minutos, você é muito bem parado aqui na 88,7 RCFM, sintonizando a região. Vamos seguindo por aqui, acompanhando...
3: Faltam 37 minutos para terminarem as votações.
0: Ainda né? dá tempo, corre, vale a pena. É tão gostosinho aquele barulhinho da
3: É
0: urna,
3: muito né? legal,
0: né?
3: Que sensação gostosa, né?
0: Eu também curto, eu acho bacana votar. Acho que vale o esforço.
3: Vale.
0: E aqui a gente tá vendo que a galera tá se dedicando mesmo. Tem muita gente que entende a importância. Agora tem gente que não tá nem aí, né?
3: É.
0: A eleição em Cabo Frio, aliás, no Brasil, é quase que facultativa. Porque a taxa que se paga para quem não votar é tão...
3: É muito barato, né? R$2, R$1, um negócio
0: Vamos
3: assim.
0: Vamos ver aqui como é que tá a movimentação na Praia do Forte. Thalita Porto teve por lá, conversou com alguns... eleitores, pessoas
3: Opa.
0: Que estavam aproveitando esse dia. Hoje fez um dia muito bonito.
3: O dia estava
0: lindo,
3: né?
0: Está fazendo um dia lindo.
3: É o dia da democracia.
0: Nem parecia que ontem foi aquele chuvarel
3: Papai
0: todo.
3: Papai do
0: né?
3: céu abençoou.
0: Vamos ver, Thalita, quem é que você encontrou por aí?
4: Dia de eleições. Nós viemos aqui na Praia do Forte, nesse cenário maravilhoso, para saber se as pessoas já exerceram o seu direito ao voto. Vamos conferir agora. Agora aqui passando pela praia, nesse dia maravilhoso de sol, o seu Wallace está aqui curtindo e aproveitando. E aí, como é que foi? O senhor votou aqui mesmo em Cabo Frio ou justificou o voto, já que o senhor é de Juiz de Fora?
5: Não, eu sou de Juiz de Fora, mas eu não votei e ainda não justifiquei. Todo ano, mais ou menos nessa data, período perto de 11 de outubro, é aniversário da minha esposa e todo ano a gente vem. Não só nessa data, mas vem outras, comemorar o aniversário dela aqui em Cabo Frio. E, infelizmente, esse ano calhou de cair na data da eleição. Então, nós achamos por bem vir e vou justificar o voto nesse primeiro turno, mas no segundo turno estarei lá cumprindo a minha obrigação, meu dever de votar. Eu estou quase com 70 anos, né? E dentro em pouco não vou precisar mais votar, mas vou fazer questão de continuar votando, porque é um direito que nós adquirimos e temos a obrigação de continuar exercendo esse direito.
4: Caminhando pela orla, o seu Aurélio já exerceu a sua cidadania e veio aqui se exercitar, não é? Conta pra gente.
6: É, exatamente, eu vim me inspirar mais, né? Porque é uma maravilha. Na verdade, esse trecho aqui da Orla da Praia do Forte é uma declaração de amor à vida das pessoas, principalmente pessoas igual a mim, que têm muita experiência de vida. Então, para a gente continuar inspirando, vontade de viver feliz, é aqui. Eu votei pelos idosos, eu sou aposentado e sei o que é isso. Então, eu votei no 13, votei no Lula. Uhum. Né?
3: Pronto.
4: As eleições começaram às 8 horas e vão até às 17. E nós da RCFM vamos ficar aqui relaxando, aproveitando esse visual, aguardando aqui a apuração dos votos. Eu volto com vocês ao estúdio, Renata.
0: Ah, que bacana, né?
3: Que beleza,
0: Ele
3: né?
0: ainda fez uma declaração de amor a Cabo Frio, né?
3: Olha, vou te falar, não é à toa que o nome é Aurélio, né?
0: É...
3: Aurélio é nome de gente inteligente.
0: É,
3: né?
0: Nome de homem que escreve... dicionário,
3: é,
0: né?
3: Pensando o quê?
0: Vamos seguindo por aqui, também tem outras informações. Deixa eu ver aqui, ó, Praia de Siqueira. Vamos ver como é que tá o clima na Praia de Siqueira.
7: Oi, Renata. Olha só, agora nós estamos aqui no Colégio Estadual Praia do Siqueira, no bairro Praia do Siqueira. Por aqui, Renata, olha, tá mais tranquilo no local de votação. Conversei com algumas pessoas aqui que não quiseram dar entrevista pra gente, a gente entende, mas falaram que não tá demorando tanto assim, também não teve longas filas, pelo menos agora no início da tarde. Renata, o que chama a atenção é do lado de fora, o pessoal tá aí em festa, bastante pessoas aproveitando um churrasquinho aqui na orla da Praia do Siqueira, que é uma orla linda, daqui a pouco o pôr do sol dá um show, mas vale lembrar, vamos evitar de beber muito, de caçar confusão, respeitar o partido dos coleguinhas, porque, né, o importante é a gente curtir e poder votar com calma, com sabedoria, sem pressa, é o bom, né, de poder votar. Mas, Renata, chamando a atenção aqui pra gente, por quê? Porque um homem foi preso na Escola Municipal Alfredo Castro, a escola municipal daqui de Cabo Frio. Segundo informações que nossa equipe... A gente consegue ver aí nas imagens que foram cedidas pelo Manchete Lagos, o homem estava usando um dispositivo com uma câmera que filma voto e filmou ali todo o ambiente de votação. A gente apurou também que o rapaz foi encaminhado para a Polícia Federal, que ele foi conduzido, ele foi preso em flagrante. No início ele foi encaminhado para a Polícia Civil, mas logo depois ele foi encaminhado para a Polícia Federal, onde lá na Polícia Federal ele confessou que teria sido pago por um candidato a deputado para poder filmar o voto e também votar no próprio candidato. Então só aí a gente consegue ver que foram dois crimes eleitorais, né? Filmagem de voto, que é secreto, não pode, e também a gente consegue ver que ele vendeu o voto para o suposto candidato. Isso tudo são informações da Polícia Civil. A gente segue acompanhando essa situação aí, né? E de olho em tudo que está acontecendo. Lembrando, gente, celular... Aqueles óculos que fazem filmagem, relógio, smartwatch, nada disso pode entrar no local de votação. Apenas você. Se você tá saindo com a colinha no celular, como a gente faz de costume, né? Geralmente a gente pega e sai com a colinha no celular. Não pode, gente. Anota num papelzinho branco, então pega o santinho do seu candidato, faz as anotações e aí leva com você na urna, porque aí sim pode, até porque, né, são muitos números, não dá pra gente lembrar de tudo. João Victor Campos para a Rádio RCFM.
8: Obrigada, João. Muito
9: obrigada. Demais.
8: Muito bem lembrado. Agora o cara... Você viu uma plaquinha? Parecia um crachazinho, né?
9: Uhum.
8: O número do candidato e tinha uma câmera aqui só filmando a urna eletrônica.
9: Vacilão, hein?
8: Vacilão, entendeu? Vacilão candidato,
9: é.
8: Que pode inclusive ser interpelado na justiça e vale a pena até dar uma checada aí se ele tem risco de, caso eleito, comprometer, né, o seu mandato.
9: Exatamente.
8: Ele não pode, gente. Não pode, não pode. Se o sujeito não é capaz de respeitar uma regra mínima, sabe? Ah, tu quer comprar o teu voto? É um risco que você corre, né?
9: É, exatamente.
8: Tu tem um risco nessa vida.
9: Tudo na vida tem um risco.
8: Vamos seguindo por aqui, ó.
9: Agora, o pessoal do churrasquinho do Ceará, sabe o que aconteceu? Ele falou o seguinte: se Maomé não vai até a montanha vai até Maomé. Falou que a gente não foi lá comer o churrasquinho, ele mandou o churrasquinho aqui pra gente comer.
8: Ah, gente,
9: olha
8: que
9: só,
8: coisa
9: que
8: linda,
9: fofo.
8: Que fofo.
9: Ainda tá assistindo a gente lá, um alô pra todo mundo aí do Jardim Esperança.
8: Um beijo.
9: Que tá aí no churrasquinho do Ceará.
8: Churrasquinho do Ceará,
9: esperando,
8: rapaz,
9: pra acompanhar o resultado das eleições, que acaba em meia hora, hein?
8: Ó, meia hora.
9: Meia hora.
8: Partiu, terminou, vamos todo mundo acompanhar a apuração lá no churrasquinho do Ceará.
9: Vai ficar até meia-noite hoje.
8: Eu tenho uma inveja, porque eu gostaria de estar lá e não aqui.
9: Que beleza, né?
8: Ah, eu gostaria de estar lá.
9: Eu também.
8: No Ceará.
9: Tomando a cervejinha.
8: Uma.
9: Você não, a sua irmã, Roberta Cristiane.
8: Ai, rapaz, esqueci desse tempo. A minha irmã, Roberta.
9: Enfim. Ia adorar tomar uma cervejinha lá.
8: Entendeu, né?
9: Mas aí... ele trouxe, mandou um churrasquinho pra gente, vai ser bom demais.
8: Então, hein? Vamos ter que sair rapidinho.
9: Tô animado, tô doido pra entrar no intervalo agora, não sei por quê.
8: A gente acabou de chegar do intervalo. Vini, tem um monte de coisa por aqui, deixa
9: vamos
8: eu ver aqui, olha.
9: Ó.
8: Ministro Alexandre de Moraes foi
9: e
8: votar,
9: ele votou,
8: Vini,
9: também, pô.
8: Olha, e aí vamos ver como é que foi o clima da votação do ministro.
9: Será
8: Alexandre
9: que ele votou?
10: Tanto ele vai ali pra trás da cabine.
8: Ó, porque aí. Carmen Lúcia foi aplaudida, você viu, né?
9: É.
8: Vamos ver se...
10: Tanto ele vai ali para trás da cabina de votação, onde tem uma pessoa votando, acabou de terminar. Lá vai o ministro Alexandre de Moraes fazer a sua votação na urna eletrônica. Ele vota num colégio, numa área nobre, bastante nobre aqui de São Paulo, no Jardim Paulistano, Colégio Madre Alix. Está lá colocando a sua biometria na maquininha do TSE e, portanto, olha, mostrou para as câmeras que o celular dele ficou em cima da mesa, fez questão de fazê-lo.
8: Diferente
10: e agora
8: do Romeu
10: foi
8: Zema.
10: Lá para trás da cabina. Não dá para a gente ver se ele está com colinha ou não. Eu tive a impressão de que ele tirou alguma coisa de dentro do bolso, mas sim, ele tirou o celular, e colocou o celular em cima da mesa. Eu não sei se na hora que ele estava quase atrás da cabina, se eu tive a impressão de que ele tirou alguma coisa de dentro do bolso, pode ser um papelzinho, como todos nós fizemos aqui, de ter um papelinho.
8: Olha aí, ó. Então, jornalista muito engraçado, né?
9: Muito.
8: Ficaram questionando se ele tirou ou não o papelzinho do bolso. Gente, que pouco importa. Ele foi lá e votou e não tinha ninguém vaiando.
9: Qual que é a diferença,
8: não,
9: né?
8: Não tinha ninguém
9: vaiando.
8: Eu
9: acho
8: vaiando.
9: Que ele decorou os números.
8: Também não tinha ninguém aplaudindo. Um homem com aquele cabeção desse tamanho não, é possível, não vai conseguir decorar meia dúzia de números,
10: né? Afinal de contas, seis escolhas,
8: fala sério, né?
10: Já mostramos. Federal, aqui é deputado estadual.
8: É o mesmo.
10: Dois.
8: É o mesmo.
9: É só o finalzinho.
8: Agora, deixa eu ver o que temos por aqui. Quem é que vai falar por aqui? Essa daí é a entrevista de quem?
11: Muito obrigado por vocês Augusto existirem. Cury. Muito obrigado vocês, jornalistas. Porque sem vocês não haveria oxigênio da liberdade de expressão. Sem vocês, jornalistas, nossos céus não teriam estrelas. Eu me curvo diante de toda a sua classe. Muito obrigado.
8: Olha, Augusto Cury é uma simpatia, né?
9: Fera demais.
8: Um fofo. Só que... não.
9: Para presidente, acho que é muito.
8: O jogo é mais pesadinho, né?
9: Desde um conselheiro, né? Seria bom.
8: Ele é bom coach, um ministro, ele é um bom professor.
9: Da educação.
8: Da educação, ia ser um ministro da educação, talvez, muito interessante.
9: Do desenvolvimento, né? sei lá.
8: Da ciência, social. Tecnologia. Desenvolvimento social, né? Planejamento social,
9: né?
8: Sei lá, qualquer coisa. Mas...
9: por aí.
8: Bom, vamos seguindo por aqui, deixa eu ver o que mais que a gente tem aqui no portal RC24H, as notícias não param de chegar. A gente colocou aqui todos os repórteres, todas as matérias que você acompanhou, as entrevistas com as autoridades que votaram, né? Prefeito de Cabo Frio, prefeito de Arraial do Cabo, prefeito de São Pedro da Aldeia, prefeita de Araruama, prefeito de Iguaba, todo mundo votando. E aquela expectativa tremenda, né, Vini? Esse ano... Eu repito para você que está nos acompanhando, é a primeira vez que a gente vê tantos candidatos com chances reais de se elegerem, tá? As pesquisas têm mostrado, por exemplo, que Mauro Bernardo tem uma chance bastante interessante, né? Vai depender, claro que tudo depende se a pesquisa se confirmar na urna. Manuela Pérez, apesar de estar num partido muito grande, o corte eleitoral dela é gigante, mas tem uma chance, né? Aqui em Cabo Frio, para deputado estadual, as pessoas dão como certa a eleição de doutora Gabriela. Não dá para ficar falando que tá, dá como certo, né? Porque o futuro a Deus pertence, mas ela tem uma chance gigante. As pesquisas mostram que ela tem aí uma oportunidade diferenciada de conquistar uma dessas cadeiras, porque a performance dela nas pesquisas tem sido muito acima da média, né? A segunda colocada aqui na cidade de Cabo Frio, segundo essas pesquisas, também tem uma chance grande de chegar lá, apesar de ter um partido mais delicado, me refiro a Ana Paula Mendes, que está ali no PSD, então também tem um corte alto para você conseguir se eleger. Vantuil Martins, também de Iguaba Grande, estava ali na disputa por uma das três vagas. Acredita-se que o PSB faça três deputados estaduais esse ano e ele aparece nessa pesquisa, assim como também quem tem uma chance aí boa também é a Dani Martins.
9: Dani Martins, tá me surpreendendo.
8: Eu também fiquei impressionada porque, inclusive, aqui você viu espontaneamente, já que Duarte foi ali no Jacaré, e tinha gente pedindo voto pra ela.
9: O Russão lá do churrasquinho.
8: Então é isso aí, minha gente. Vamos vendo por aqui. Enquanto isso, a gente vai trazendo os detalhes, lembrando pra você que a eleição ela vai terminar daqui a pouquinho, tá? Quem tiver na fila da votação, quando der 5 horas, ainda consegue votar.
9: Pronto.
8: Você só não vai conseguir votar se você chegar no seu local de votação depois das 5.
9: Ainda faltam 24 minutos.
8: Exatamente, 24 minutos. A expectativa é que toda a votação para a presidência da República seja finalizada até às 8h30 da noite. Quer dizer, na hora que estiver começando um fantástico e a gente vai ficar
9: fantástico.
8: Contigo por aqui, tá? Eu, você, o Ceará lá no Jardim
9: Ceará,
8: Esperança.
9: Lá no, até meia-noite o Ceará tá. O Ceará vai ficar mais que a gente.
8: Eu tô achando que a gente vai finalizar lá no Ceará.
9: Vamos finalizar lá no Ceará.
8: Também vou ver, vou chamar minha irmã.
9: Nós já estamos lá no Ceará, né, na verdade, né?
8: Nós vamos chamar minha irmã, Roberta Cristiano.
9: Ih, aí, ó. Roberta vai chegar aí agora, hein, galera? É.
8: Mas vamos seguindo por aqui. Deixa eu ver o que mais que nós temos de notícia, Vini. Você tem alguma coisa aí que vale a pena destacar?
9: Não.
8: Olha aqui, no UOL, a notícia que tem de destaque. Tribunal Superior Eleitoral não viu indício de interferência internacional nas eleições, diz Cássio, ministro-presidente do Tribunal Superior Eleitoral. Cássio, que também todo mundo sabe, é o KN do Vorcaro, né? Ministro que é bolsonarista, e aí ele não vê problema algum com relação à interferência norte-americana. Que bom, né? A gente torce, né, para que isso
9: seja verdade.
8: Uma percepção verdadeira. Olha, a Tabata Amaral, sabe quem é a Tabata Amaral, candidata a deputada estadual, federal pelo estado de São Paulo? A mãe dela caiu. Foi internada em estado grave, bateu a cabeça durante um evento de campanha que aconteceu ontem, tá? Precisou passar por uma cirurgia de emergência no Hospital São Camilo, no bairro Ipiranga. Um susto tremendo. A deputada, claro, né, que estava aí ainda nos últimos dias de campanha, teve que parar tudo. E declarou nas redes sociais, abre aspas, peço de coração que vocês mantenham minha mãe em suas orações, afirmou Tabata Amaral em publicação hoje pela manhã no X, né? Tabata, que é uma deputada federal das mais atuantes, do PSB, uma jovem, brilhante, garota muito inteligente, uma liderança importante, essa nova geração de políticos e políticas, né? Ela pertence aí, a gente torce aí para que não tenha sido nada grave com a mãe dela, né? Tava passando, caiu, Vini, bateu com a cabeça.
9: Que isso, gente?
8: Passou uma cirurgia, estado grave, tá?
9: Caramba!
8: Caiu!
9: Meu Deus!
8: Caiu, tava fazendo uma atividade política, nada demais. Parece que escorregou em algum lugar, não se sabe como exatamente.
9: Como é que é, né? A nossa saúde é muito delicada, né?
8: E a Tabata, que é uma garota extraordinária, inteligentíssima, estudou em Harvard, foi selecionada através da bolsa de estudo, ganhava tudo quanto é Olimpíada de Matemática, virou a deputada federal, uma das mais jovens do Brasil, né? Apesar disso tudo, ela tem uma vida muito sofrida. O pai dela se suicidou, né? Por causa de drogas, dependente químico. Se suicidou. E aí era ela e a mãe, né? E agora a mãe dela aqui passando por esse momento deve estar mexendo bastante com a cabeça da jovem, a deputada Tabata Amaral, de São Paulo, tá? Olha aí, muita expectativa para apuração, faltando 20 minutos apenas para encerrar a votação. Você, meu amigo, já deu tempo de conferir lá e lá.
9: Meu amigo, minha amiga.
8: Já votou seu voto?
9: Já votou? Já... Ainda falta 20 minutos, hein?
8: Ainda dá
9: tempo. Se você não foi votar, corre que ainda dá tempo.
8: Olha aqui, a gente vai acompanhar com você a apuração em tempo real, tá? Tanto para presidente da República, quanto para governador e deputados estaduais, deputados federais e senadores. Tudo isso a gente vai trazer para você, é só você ficar com a gente, nossa equipe de reportagem direto das ruas, trazendo notícias. A gente conversou com o prefeito Serginho ainda agora no telefone, ele me disse que a apuração ele vai acompanhar lá na casa de campanha, junto com a irmã dele. E se tudo sair como planejado, a festa já sai de lá. Seguramente vai ter carreata pela cidade, né? Vamos acompanhar. Se tudo sair como planejado. Importante pontuar nessa situação toda, né? Quando Serginho trabalhou como um bravo nessa eleição, né? Ele teve um ano extremamente delicado, né? Perdeu a esposa... Seria a candidata a deputado estadual. Acaba que a irmã dele, a doutora Gabriela, sinalizou que gostaria, né, de substituir a Aline nesse desafio, já que a Aline faleceu precocemente, né, vítima de câncer. O prefeito de Cabo Frio, então, decidiu lançar a sua irmã, doutora Gabriela, ou melhor, a Gabriela, que decidiu se lançar e pediu o apoio do irmão dela, né, que é prefeito da cidade. Assim, Serginho foi muito inteligente, né? Teve uma inteligência, sabedoria. As pesquisas mostram uma preferência pelo eleitorado no voto na mulher.
9: Pronto, né? Para começar.
12: Então, o cara que está antenado com essas pesquisas, com esse sentimento popular, procurou candidata, né? Porque é a vez da mulher, digamos assim.
9: Exatamente.
12: E aí, nesse cenário, a gente viu que outras mulheres também surgiram por aí, também engatilhando, né? Engatilhadas, melhor dizendo, nesse momento da política, que é o favorecimento à mulher, né? A mulher que encara o desafio da vida política partidária, porque a mulher política sempre existiu.
9: Sempre existiu.
12: A mulher que participa das
9: comunidades. Só não era destaque, né?
12: A mulher não costuma se envolver na política partidária.
9: É.
12: Nós, mulheres, estamos muito o quê? Nas associações de bairros.
9: Isso.
12: Nas entidades de classe, nas ONGs.
9: Exatamente.
12: Né? Aí você tá lá naquela associação da escola do seu filho, da escola da sua filha. Participa das audiências até ali da tua comunidade, do teu bairro. Mas quando chega na hora de você fazer o quê? Ir lá assinar uma ficha num partido político, participar das atividades, ter uma formação política, encontrar uma bandeira, encontrar um recorte, se lançar, né, no desafio de disputar uma eleição. As mulheres normalmente não partem para isso, ficam mais ali nas funções, sem ser dentro de um partido político. Mas esse ano a gente está vendo um movimento diferente. Temos aí pelo menos 4 mulheres com chances reais de se elegerem, né? A doutora Gabriela, a Ana Paula Mendes, a Dani Martins e a Manuela Pérez. São 4 mulheres aqui da nossa região com chances reais de se elegerem, né? Vamos ver como é que vai sair o desdobramento nessa votação. Vini, vamos trazer agora um pouquinho de música pra galera?
9: Vamos ver aqui. Aí Terra galera. De Gigantes, do Engenheiros do Havaí.
12: Terra então. De Gigantes é a nossa, né? Brasil
9: Essa
12: potência.
9: Terra de Gigantes.
12: Nessa Terra de Gigantes.
9: Exatamente.
12: Solta aí.
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0: Opa!
1: Mas a gente espera que para o governo do estado do Rio de Janeiro esse resultado saia ainda mais rápido e também para deputados e deputadas e senadores a gente consiga ter essa informação quanto antes, né? Adrenalina tremenda. O nosso repórter João Vitor Campos procurou saber onde cada um dos principais personagens aqui da nossa região que vão, né, estão disputando a eleição para deputado vão acompanhar. Eu já falei para você por aqui que o doutor Serginho está com a irmã neste momento, vai acompanhar a apuração lá na casa de campanha, que fica ali na antiga Madeireira Ita, na Avenida América Central, ali na Praia do Siqueira, né? E depois também ver se tem já a matéria do João pronta aí para a gente falar por aqui, onde cada
0: Não
1: um
0: chegou ainda não.
1: vai acompanhar a votação. E olha, é importante considerar para o eleitor que se você estiver na fila de votação, faltando apenas 2 minutos para esgotar, tá? Mas se você estiver na fila de votação, aí você já tem garantido o seu direito de votar, mesmo depois das 5. Tá lá na fila? Chegou
0: Exatamente.
1: agora? Ah, fechou. Não, aí não entra mais ninguém,
0: Não
1: mas você
0: entra
1: que tá na
0: mais.
1: fila,
0: Aí
1: você
0: chegou,
1: consegue.
0: ainda tem 2 minutos, hein?
1: Não é isso?
0: Corre que dá tempo de chegar.
1: Dá
0: Vamos lá,
1: tempo.
0: vamos ver o João aqui.
1: João agora trazendo informações onde cada um dos candidatos aqui, ou pelo menos alguns dos candidatos aqui da nossa região que tem chance de se eleger, estarão apurando e acompanhando a apuração e depois se sagrarem vencedores, se conquistarem o almejado sonho de uma cadeira, né, nas respectivas assembleias, vamos ver o que que eles vão fazer. Solta por aí.
2: Seguimos nas ruas cobrindo as eleições 2026. A partir das 5 da tarde começa a apuração dos votos. E as candidatas a deputado estadual da região dos Lagos vão acompanhar a contagem em diferentes locais. Ana Paula Mendes, de Cabo Frio, vai acompanhar a apuração de casa ao lado da família. Dani Martins de Búzios também vai acompanhar a apuração em casa. Já a doutora Gabriela estará no QG da campanha, aqui na Avenida América Central, próximo à antiga Madeireira Ita. Caso o resultado seja positivo, a candidata, a comemoração está prevista para acontecer aqui no próprio QG, em uma festa no local que vai partir daqui. E o Vantuil vai acompanhar a apuração na casa de Guinho Canelas, ex-prefeito de Iguaba Grande. O imóvel fica em Iguaba e é conhecido como um espaço de encontros de política local, onde concentram reuniões, churrascos e confraternizações em nome da política iguabense. É isso, Renata. Essa é a agenda agora para esse processo de apuração dos candidatos a deputado estadual aqui da nossa região. Lembrando que falta pouco, na verdade, né, falta minutos para as urnas, os colégios eleitorais começarem a fechar e as urnas irem para os TREs de cada município e começar a apuração, a contagem dos votos. Vai daí, Renata.
1: João, se quiser, já pode ir indo até pro fórum procurar uma escola dessa aí pra gente ver como é que vai ser as
0: Ó,
1: primeiras
0: 17
1: apurações.
0: horas, hein?
1: Já 5 horas em ponto. Tá só retificando aqui que o João falou Guinho. É Huguinho, na casa de
0: Huguinho.
1: Huguinho Canelas, tá?
0: Huguinho, é.
1: Na casa de Huguinho Canelas. Olha, as urnas já fecharam em todo o Brasil, hein?
0: Pronto.
1: Agora acabou, hein?
0: Acabou
1: Apuração
0: o milho, acabou a
1: nacional.
0: pipoca.
1: É, vamos que vamos, vamos que
0: Por mais que a
1: vamos.
0: gente não saiba quem ganhou, já tá decidido quem ganhou. Só precisa
1: Não.
0: ter a contagem, né?
1: Tem alguns votinhos que vão cair ainda na cumbuca.
0: Vai cair na cumbuca. Ah, não, tem a galera que ainda tá
1: Tá na
0: votando, né?
1: fila. Tem uma galera que
0: Que
1: ainda
0: tá
1: tá
0: na
1: na
0: fila, é
1: fila.
0: verdade.
1: E aí você já sabe, né? Tem que esperar para ver esse pessoalzinho. Os atrasildos,
0: Os
1: né, Vini? O
0: atrasados.
1: brasileiro tem essa coisa de
0: Brasileiro deixa
1: deixar.
0: tudo pros 45 do segundo tempo.
1: Olha aqui, inclusive a matéria que o João Vitor Campos fez aqui sobre uma pessoa, né, a Polícia Federal, que instaurou um inquérito policial para apurar a distribuição e o uso de um dispositivo eletrônico, tá? Disfarçado
0: Caramba.
1: de broches, que, em tese, poderiam ser utilizados para registrar o voto de eleitores dentro da cabine de votação, tá? Os equipamentos
0: Caramba.
1: foram apreendidos e encaminhados para a Polícia Civil. Enquanto eu falo com você, a imagem passando aqui na tela, olha aí, ó, o número do candidato. Aí lá no, na barriguinha do 5, tá vendo? Tem um negocinho disfarçadinho, Vini. Aí era o quê?
0: Uma câmera secreta.
1: Pois é, sabe? Os
0: Pô,
1: objetos.
0: mas câmera cada vez menor, né?
1: Tá ali disfarçado no meio do
0: Caramba, meu.
1: 5. Material foi localizado com um homem que voltou à escola municipal

0: Alfredo Castro, aqui no Jardim Excels. Também teve o celular apreendido. Durante a condução, ele optou por permanecer em silêncio. Agora, os equipamentos e o aparelho celular serão submetidos à perícia criminal, que deverá verificar o funcionamento dos dispositivos, buscar elementos que possam esclarecer a finalidade do material e eventual registro de imagem durante a votação. É muito simples descobrir quem é que foi que fez isso daí, né? O número do cara tá escrito na placa. Não dá nem trabalho.
1: Eu não queria falar para vocês, não, mas o número dele aparece aí no...
0: Eu não vou falar aqui, porque o cara, o espertinho, mandou um abraço. Um abraço para você que é esperto. Um abraço e um beijo, olha aí. Agora tá...
1: Caraca, hein?
0: Que situação, né?
1: Que doideira. É.
0: Aí,
1: às vezes nem tá filmando nada, às vezes é só pra poder dar o um susto no cara.
0: A mulher
1: pra ele
0: tá
1: botar,
0: aqui falando que tem um monte desses aí jogados ali na rua da Gamboa, tá?
1: Ih, jogou fora.
0: Eu vi uma moça.
1: Se livrou
0: na minha,
1: do flagrante.
0: Na minha zona eleitoral, que isso aí ela tá dizendo, tá? Aí, ó. Tá
1: viu
0: aqui,
1: que
0: ó.
1: Deu merda, ficou
0: aqui
1: com
0: no
1: medo
0: bairro
1: de ser preso.
0: Tinham 5 pessoas com desse, falou o outro aqui.
1: Ih,
0: nos comentários,
1: caramba,
0: tá?
1: Meu.
0: Olha aí, ó. As pessoas colocando aqui que não foi só no Alfredo Castro, não, tá? Quer dizer que esse equipamento andou rodando por aí, ó? Pode, né, gente?
1: É.
0: O cara quer comprar o voto? É um risco que você corre, meu amor. Você pode sim, como pode não ter o seu voto garantido, né? É do jogo, é do game.
1: Faz parte.
0: Vamos ver aqui se já tem alguma apuração em andamento, se a gente já tem algum resultado. Seguindo por aqui, Vini, se você quiser também já abrir aí um aplicativo, você pode verificar aí de um lado, enquanto eu verifico de outro lado. Aguardando aqui os dados do TSE, você que está muito bem parado aqui na 88,7 RCFM, por enquanto nada foi informado ainda. Apenas 4 minutos de encerramento das eleições, então a gente aqui aguardando como é que está a apuração no estado do Rio de Janeiro, os candidatos ao governo do estado do Rio de Janeiro, né? André Marinho com o número 30, Coronel Busnello com o número 14, Ciro Garcia com o número 16, Douglas Ruz com o número 22, Eduardo Paes com o número 55, Garotinho com o número 10, Juliette com o número 80, Luan Monteiro, do PCO, com o número 29, e William Siri, com o número 50, hein? Olha aí, esses são os números dos candidatos, números dos quais você precisa para, né, votar nesse candidato, tá? Para senador aqui, os candidatos, né, que disputam o Senado do Estado do Rio de Janeiro: Benedita da Silva, com o número de 131. Carlos Jordi, com o número de 221. Carlos Portinho, número 222. Hélio Seco, com o número de 144. Luciano Matos, com o número de 280. Luiz Eugênio, com o número de 290. Marcelo Crivella, número 100. Marcos Dias, melhor dizendo, número 200. Michele Xavier, número 800. Mônica Benício, 500. Democratas, o O. Clemente, 355, Paula Falcão, 160, Pedro Paulo, 555, Vinícius Benevites, 808 e Vaguinho, 801, aliás, Vaguinho, 8, não, desculpa, Vinícius Benevites, 808 e Vaguinho, 101, tá? Para deputados federais, serão eleitos pelo Rio de Janeiro... Olha aí, 46 deputados federais devem ser eleitos pelo Rio de Janeiro. Vamos aguardar aqui a apuração iniciando nesse momento. Apenas 6 minutos temos do encerramento da votação. Vini, tem alguma coisa aí para trazer para a gente?
1: Não, aqui está tudo zerado. Acabei de abrir aqui agora. Nada novo.
0: Olha aí, ó. E a questão aqui da Polícia Federal investigando o uso de broches com câmeras para filmar votos em Cabo Frio, tá dando o que falar, hein? Já ganhou destaque em outros portais de notícia, tá? Olha aqui, tivemos aqui uma questão, aqui uma... Olha aí, ó. Guerra entre facção deixou dois mortos.
1: Na ponta do Ambrósio, né?
0: Na ponta do Ambrósio, notícia que acaba de entrar aqui pra gente. Vamos apurar essa informação. Estou aqui vendo aqui. Tá, uma guerra entre facções deixando dois mortos na Ponta do Ambrósio em São Pedro da Aldeia, uma ação atribuída a uma suposta disputa entre facções criminosas que terminou com dois homens mortos na Ponta do Ambrósio agora aqui em São Pedro da Aldeia, de acordo com relatos, tá? Mais de 10 homens armados teriam chegado ao local e rendido diversas pessoas. As vítimas teriam sido obrigadas a permanecer deitadas no chão durante a ação. E em seguida, dois homens foram mortos. Uma das vítimas foi identificada como Fael Negão, descrito por pessoas próximas como um trabalhador e um inocente, sem envolvimento com a disputa entre os grupos criminosos após a morte. O Boleiro Futebol Clube divulgou uma nota de pesar lamentando. Olha aí, ó. Informações sobre a dinâmica e a motivação das mortes ainda não foram levantadas. Pedi aí para a nossa equipe do Portal RC entrar em contato com a Polícia Militar, tentar ver outros detalhes dessa ocorrência, hein? Plena eleição, eu que já ia comentar que essa eleição estava tranquila, tranquila, foi só pensar, né? Bastou pensar. Pois é. Vamos aqui, ó. E as filas ainda permanecem em muitos colégios eleitorais, hein, Vini Marques? Muita gente ainda esperando por aqui. Deixa eu ver aqui. Enquanto você está nos ouvindo por aqui, a gente vai de música.
1: Vamos trazer botar uma música aqui.
0: Trazer uma música aqui para você que está muito bem parado na 88,7, enquanto a apuração corre solta. Agora são 5 horas e 8 minutos. Menos de 10 minutos do fechamento, né, dos colégios eleitorais. Vamos que vamos, Vini, dá uma musiquinha aí pra gente.
1: Vamos ouvir uma Belle de Ju aqui do Alceu Valença. Sim.

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1: Olha aí, minha gente, estamos de volta, 5 horas e 23 minutos, olha aí, ó, resultados direto do site do TSE, nesse momento, já temos aí Flávio Bolsonaro na frente, em 49,09% dos votos, hein? Num total de 811.907 votos. Luiz Inácio Lula da Silva, do PT, com 42,29%, 699.865 votos. Nesse momento aqui, segundo a apuração aqui dos resultados do TSE, 1.718.610 votos já foram apurados, tá? E desses votos, 1.655.047 são votos válidos. Até agora, 1,49% branco, ou seja, 25.684 votos em branco, enquanto nulos, 37.879, 2,20%, tá? A gente lembra que o eleitorado apto a votar no Brasil, 158.745.502 eleitores. Olha, o escritor Augusto Cury, do Avante, agora atinge 50.875 votos, tá? Ele, aliás, já subiu, hein? Já deu uma atualizada. Já segue Flávio Bolsonaro com 49,17% dos votos, 864.743 votos. Flávio Bolsonaro, ele segue em primeiro lugar na apuração que começou tem menos de 30 minutos, precisamente. As urnas já foram fechadas há 25 minutos, tá? O presidente Luiz Inácio Lula da Silva, nesse momento, olha aí, ó. Vamos acompanhar
2: em segundo lugar, com 42,20%, total de 787.438 votos.
1: Isso aí. Enquanto isso, o escritor Augusto Cury está com 57.321 votos, um total de 30,7%. O Renan Santos, do Missão, ele, por enquanto, tem 46.089 votos, com 2,47%, enquanto Ronaldo Caiado tem 2,32%, totalizando 43.361 votos. O Zema, ex-governador de Minas Gerais, ele tem 0,40%, 7.483 votos. Vamos seguindo por aqui, tem matéria, hein? A Jaque Duarte tá lá na passagem, acompanhando o clima. Jaque, mostra daí como é que tá o clima de apuração.
3: 5:05 da tarde. Acabou. Já não... Quem votou, votou. Quem não votou, não vota mais. Tem que justificar. Daqui um tempinho, né? Ainda tem uns dias pra justificar, né? E você votou?
4: Eu votei sempre sendo e fazendo parte de cidadã cabofriense, votei no meu candidato.
3: Tá confiante?
4: Muito confiante.
3: Como é que você tá acompanhando aqui? Cadê? Onde?
4: Eu já passei Jardim Esperança, já vim pra cá, já fui em vários colégios municipais daqui da região e tô agora 5.
3: Tá acompanhando 5. A galera também votando.
4: Com certeza.
3: É isso. Tá confiante?
4: Não, muito feliz também, né? Porque eu tenho certeza que agora a democracia vai ser feita.
3: E vai curtir?
4: Vou curtir um pouquinho agora, né, gente?
3: É isso, acabou. Chega de trabalhar, acabou, chega de correr atrás do povo.
4: É isso aí.
3: Vai curtir.
4: Vou curtir um pouquinho, ó. Fé.
3: É isso. Ó, vamos dar uma olhadinha. Vitória. Vamos dar uma olhadinha no barzinho aqui. Obrigada, tá? Ó. Lotado, movimentado, Cabo Frio movimentado. Todo mundo confiante no voto? Tá confiante?
5: Com certeza, sem dúvida.
3: Tá?
5: Vamos ganhar.
3: Como é que você tá acompanhando? Tá fazendo aonde? Tá acompanhando aonde?
5: Vamos acompanhar daqui a pouco.
3: Daqui a pouco vai sair a apuração.
5: Com certeza.
3: E tá no esquenta, né?
5: Sempre.
3: Ó, e o barzinho aqui na passagem, lotado. Todo mundo que já votou, já sentou pra tomar uma, né? Boa tarde, tudo bem? Qual é o seu nome?
6: Otávio.
3: Seu Otávio, já votou?
6: Já votei.
3: E tá aqui tranquilo, agora relaxando?
6: Relaxando, com certeza.
3: Vai acompanhar a apuração dos votos?
6: Com certeza.
3: É isso, tá certo. certo. Bom domingo pra vocês, bom final de domingo.
6: Muito domingo. E você quer que falar quem eu votei?
3: Não, não precisa falar, não. Não precisa, não.
6: Não precisa? Tem certeza?
3: Você quer falar?
6: É 22.
3: Ah, você votou? Você falou?
6: Com certeza.
3: E o pessoal que já acabou de votar? Aí, ó. O pessoal tá na torcida, confiança. Que alegria! Que confiança! Pessoal tá animado e confiante. Festa da democracia aqui no bairro da Passagem, em Cabo Frio. O pessoal tá animado. Acabou de votar e tá aqui pra curtir. É pagode cerveja, ó. Pagode cerveja. Ó o sambinha gostoso. É sambinha e cerveja depois das eleições. É felicidade.
7: É o lado bom, é o lado bom. Vem pro lado bom.
3: Viva a democracia.
8: Foca aqui, ó. Foca no L. Foca no L.
3: Tá animada com a apuração?
8: Muito animada.
3: Tá confiante?
8: Nós vamos ganhar. Deus quiser. Ele há de querer.
3: Lula!
1: Olha aí, ela tá animada, hein? Direto da passagem, a turma tá animada num reduto ali de petistas, né? Mas por enquanto aqui na apuração vem dando o Flávio Bolsonaro, Vini.
2: É, por enquanto tá no Flávio Bolsonaro, mas tá pouco... A porcentagem ainda é pequena, né?
1: Flávio Bolsonaro está em primeiro lugar com 49,49% dos votos. Significa, no total apurado, 1.249.703 votos, tá? E o Lula, em segundo lugar, com 1.058.762 votos, um total de 41,93% dos votos, tá? O Augusto Cury está com 3,07% dos votos, em terceiro lugar, com 77.412 votos. E o Renan Santos, em quarto lugar, com 2,44% dos votos, 61.579 votos para o candidato Renan Santos do Missão. Olha aí, ó. Apuração, deixa eu ver como é que está seguindo por aí. Vamos ver as outras notícias. Tem alguém direto das ruas com a gente? Vamos seguindo? Então vamos daqui, ó. Deixa eu ver o que mais que nós temos de resultado, Vini. Você sabe que ainda é apenas o comecinho, né?
2: É.
1: Tô aqui vendo que...
2: Lembrando que aqui, ó, nesse comecinho aqui, Rio de Janeiro, ó, tá dando 64% do Flávio Bolsonaro no Rio de Janeiro contra 29,26% do Lula até o momento. Com apenas 0,06% do total de urnas apuradas. Governador, Rio de Janeiro aqui, ó, 0,06% de urnas apuradas. O Douglas Ruas está liderando até o momento com 60,55% dos votos e o Eduardo Paes com 29,31% dos votos.
1: Olha aí, vamos acompanhar aí, ó. Já pensou se dá uma reviravolta,
2: rapaz,
1: Vini Marques?
2: Rapaz, olha só, Ian.
1: Rapaz,
2: aqui,
1: olha
2: agora,
1: aí, ó.
2: E para o Senado... Carlos Portinho com...
1: E Carlos Jordi liderando, hein? E com muita
2: Bené
1: vantagem.
2: E em terceiro lugar.
1: Com muita vantagem. Aí quanto Carlos Portinho já tem 2.689 votos. Carlos Jordi, 2.422 votos. Olha, o Portinho está com 32,47%. Em segundo lugar, ou seja, a segunda vaga até agora está dando para Carlos Jordi com 29,25% dos votos. A Benedita tem
2: 0,06% apurado, por enquanto.
1: 1.171 votos, 14,14%. E Pedro Paulo, em quarto lugar... também por ali, olha aí, ó. Vamos
2: para deputado federal, olha, ó, já começou também, mas por enquanto 0,05%. Esperar subir um pouquinho, né?
1: Esperar subir um pouquinho.
2: Ó, Vantuil tá liderando pra estadual até o momento, hein?
1: Olha aí, ó. Número pra deputado estadual, você já tem
2: primeiro até o
1: 726 votos, hein? Que interessante, hein?
2: Primeiro vamos ver lugar.
1: Mais. André Siciliano também aparecendo, olha aqui na apuração.
2: Doutora Gabriela.
1: Doutora Gabriela, olha aí, ó. Aparecendo também lá, logo no início da apuração. Vamos ver quem mais que temos por aqui. Vai falando a lista aí dos primeiros que estão aparecendo na apuração.
2: Paulo Melo apareceu lá. Ó, Vantuil Martins, primeiro lugar. Jorginho Brum, segundo lugar. Célia Jordão, quarto lugar. André Siciliano, em quinto lugar. Doutora Gabriela, em sexto lugar. Anderson Moraes, sétimo lugar.
1: Olha aí, ó.
2: Bom, mas ainda é um começo,
1: ainda
2: né?
1: Ainda é apenas um começo.
2: É só uma amostra grátis,
1: é
2: por enquanto.
1: É só um petisco.
2: Não foi nem 1%.
1: É,
2: né?
1: Vamos seguindo por aqui, vamos ver como é que está a apuração agora para a presidência da República. A todo instante atualizando aqui no site do TSE, já são 2,78% dos votos apurados. Apenas 2,78%. Dos votos apurados. E nesse momento, a liderança está com Flávio Bolsonaro, ele que tem 49,66% dos votos, isso significa 1.606.191 votos. Em segundo lugar, o presidente Lula, com 41,75% dos votos, o que dá um total de 1.350.514 votos, tá? Olha aí, ó. Apenas 2,78% dos votos apurados até o presente momento, hein? É muita adrenalina nesse momento,
2: Vini. É, momento. Já aumentou para 3,11%, hein? 3,11% dos votos. Flávio Bolsonaro ainda com 49,89% dos votos, um total de 1.806.000. O Lula com 41,54%, com 1.500.000 votos. Em terceiro lugar está o Augusto Cury, mas logo encostadinho nele aqui, ó, Renan Santos.
1: Renan Santos está bem
2: tá em quarto lugar, encostadinho.
1: Vai se lá aí, Renan Santos, passa Augusto Cury, hein? É. E se isso acontecer, vai ser uma grande surpresa, hein? Vai ser uma grande surpresa e todo mundo imaginava um resultado que fosse dar em terceiro lugar. Augusto Cury que chegou em dado momento da eleição, quando as pesquisas... Quando ele participou do primeiro debate, o colocaram ali com os 10 a 11%, agora desidratou completamente, né? Tá ali no terceiro lugar, já meio que empatando com o quarto lugar, que é o Renan. Tá, olha aí, 3,38% das urnas apuradas, que por enquanto dá um total de 16.880 sessões totalizadas, tá? Isso significa que Flávio Bolsonaro está com quase 2 milhões de votos. 1.966.744 votos. Dando um total de 49,93%. Até aqui vai dando Flávio Bolsonaro. E Lula com 41,51% dos votos. Um total de 1.635.141 votos. Lembrando que... O eleitorado apto para votar no Brasil é de 158 milhões de votos. A gente está falando aí de um total que, por enquanto, significa apenas 3,38% desse eleitorado, né?
2: Exatamente.
1: A gente tira os votos válidos, que são exclui os votos brancos, nulos, né? E aí você tem... E se os votos válidos garantirem a qualquer um desses dois principais candidatos... Um percentual de 50 mais 1.
2: É.
1: Ele pode ser eleito.
2: E por acaso o Flávio tá agora com isso, né?
1: É.
2: 50 mais 1. 50,01.
1: Olha aí, ó.
2: 2.129.444 votos. Enquanto o Lula tem 1.766.318 votos.
1: Olha, já deu uma atualizada ainda agora, tá? Pra mim aqui já aparece o Flávio. Com 2.272.640 votos, isso significa
2: 50,09.
1: Se isso significasse um final da apuração,
2: ele já
1: Flávio
2: tinha
1: seria
2: vencido.
1: Eleito em primeiro turno,
2: em
1: tá?
2: Em primeiro turno,
1: e
2: exatamente.
1: E Lula, nesse momento, com 41,40% dos votos, o que totaliza 1.878.214 votos, tá? Olha aí, ó. 3,90% apenas dos votos apurados. É, minha gente, tem muita água para passar debaixo da ponte. Olha aí, ó. Atualizou mais cadinho, 4,12% dos votos. Vai segurando, hein, Vini? Vai
2: tá segurando, subindo, que Flávio,
1: é adrenalina,
2: hein?
1: É adrenalina.
2: 50,13% para ele.
1: 50,13% já ultrapassa 2 milhões e 400 mil votos, enquanto Lula não atingiu nem 2 milhões.
2: É.
1: Tá na casa do 1.983.679 votos. Essa apuração aqui, ela vem no total, né? Ao que... é muito provável, nos faz supor, eu ainda não consigo verificar por aqui, mas essa apuração deve ter começado por estados do Sudoeste, Sudeste e Sul, né? Porque a gente sabe muito bem que o Lula tem um eleitorado mais consolidado no Nordeste, tá? Olha, para governador, nesse momento, hein? Atenção, Douglas Ruas... ele está com 56,92% dos votos, significa 7.975 votos, enquanto o Eduardo Paes, em segundo lugar, com 35,36% dos votos, o que garante a ele 4.954 votos. Apenas 0,20% da apuração, Garotinho com 3,45% dos votos. Lembrando que Garotinho está sob júdice, apenas 484 votos. E logo atrás, William Siri com 2,16% dos votos, 303 votos. Essa é a apuração para o governo do estado do Rio de Janeiro, tá? Vamos ver se deu uma atualizada. Já atualizou mais, né, Vini?
2: Atualizou.
1: Olha aí, ó. Vamos ver. O que, que tem aí, ó, para governador?
2: Presidente. Não, governador, vamos ver aqui.
1: Você fica... vamos dar uma olhada aí para governador.
2: Douglas Ruas em primeiro lugar com 55,91% dos votos, 9.630 votos, enquanto o Eduardo Paes tem 36,72% dos votos, com um total de 6.305 votos, e o Garotinho já aparece aqui em terceiro lugar com 3,26% dos votos, um total de 561 votos.
1: Olha, 561 mil.
2: Não, né? 561 votos.
1: Ah, 561.
2: Por enquanto tem poucos. Tem o Douglas Ruas, que é o primeiro lugar, tem 9.600.
1: Tá, tem pouquinho voto ainda. Pouquinho total ainda. De apurado quanto,
2: 0,25% das urnas.
1: Ainda tá muito pouco. Agora aqui para presidente da República, olha aí, hein? Vamos ver aqui, deu uma breve atualizadinha, tá? Já temos 4,58% dos votos apurados e Flávio Bolsonaro já está mais do quase com 3 milhões de votos, 2.678.907 votos, um total de 50,24%. Se isso foi, se fosse uma apuração de votos válidos no finalzinho, olha aí, ó,
2: pelo Flávio que eu vejo já aqui, seria o Paraná, eleito primeiro turno. Brasília, né? Já tá bem avançado, né? Então, o Distrito Federal já tem 38,27% das urnas apuradas e o estado do Paraná também campeão de apuração aqui. Já tem, calma aí, ó. Paraná tem 18,1% das urnas apuradas.
1: Então, a apuração começa pelo sul, pelo jeito.
2: Rondônia também já tem 17% das urnas apuradas.
1: Olha aqui, ó. Segue atualizando aqui, portanto, Flávio Bolsonaro já está com quase 3 milhões de votos, 2.913.116 votos, um total de 50,31, enquanto Lula, 2.387.896 votos, 41,24%, haja coração. Augusto Cury chegou a 175.571 votos, o que dá a ele um percentual de 3,03%. Olha, o Caiado
2: deu uma encostadinha agora, né?
1: Foi pro quarto lugar, hein? Subiu agora pro quarto lugar. Vamos pro governo do estado? Vê aí como é que tá o governo do estado aí, se avançou um pouquinho, Vini. Governo do estado do Rio de Janeiro. Pra gente saber aqui a apuração para o governo do estado do Rio de Janeiro.
2: Governador, aqui estamos aqui. Douglas Ruas em primeiro lugar com 55,71% dos votos válidos, enquanto Eduardo Paes com 36,88%. E o Garotinho colado aqui com 3,27%. Logo seguido do William Siri com 2,13% dos votos válidos.
1: Em termos de votos, dá aqui, ó. Por enquanto, o percentual de urnas apuradas para governador no estado do Rio de Janeiro é de 0,32%. O que significa que agora Douglas Ruas tem pouco mais de 12.500 votos, enquanto o Eduardo Paes pouco olha, mais de 8 mil votos.
2: Continua em primeiro lugar, hein? Tá crescendo.
1: É, o André Siciliano também,
2: em
1: olha
2: segundo.
1: Aí,
2: e aqui, ó, vamos lá, ó. Jorginho Brum. Agora aqui, pra deputado federal, eu tô vendo o Áureo Ribeiro em primeiro lugar até o momento.
1: 2.203 votos, já apurado.
2: Seguido de Lindberg.
1: E doutor Luizinho, olha aí.
2: Doutor Luizinho.
1: Luiz Lima também. Rosângela Gomes, olha aí. Sóstenes Cavalcante. Bernardo Rossi. Hugo Leal. Cris Tornieto. General Pazuello. Renato Araújo. Manuela Pérez também aparece por aqui. Doutor Flávio e Dani Cunha, filha de Eduardo Cunha. Pronto, né? Vamos ver, deputado estadual, se tem alguma atualização. Vini?
2: Vantuil em primeiro, com 1.344 votos. André Siciliano, 1.332. Gilberto Esteves, com 1.028. Anderson Moraes, com 850. Jorginho Brum, 539. Gustavo Tutuca, 478. E assim por diante. Doutora Gabriela já está aparecendo aqui também com 261 votos. Lembrando que eu, pelo que eu conferi aqui, Cabo Frio ainda não começou a apuração, não. É. Ainda está zerado.
1: É. Vamos seguir por aqui agora para presidente da República. Avançou um pouquinho, hein? 6% dos votos já apurados, tá? Total de 7.265.300 votos. E nesse cenário, segue na liderança Flávio Bolsonaro com 50,51%, o que dá um total de 3.528.206 votos, tá? Já o Lula em segundo lugar com 41,08%, 2.869.777 votos, hein?
2: Seguido do Augusto Cury com 3,03% dos votos válidos, 211.630 votos.
1: E logo em quarto lugar vem aí, ó, Ronaldo Caiado do PSD, ele que atingiu a marca de 168.759 votos, o que dá um total de 2,42%. O Renan Santos, que fez aquele agito na reta final da campanha, tá ali com 2,37% dos votos, o que dá a ele 165.197 votos. Vamos ver como é que estamos para governador? Se teve alguma mudança nessa apuração para o governo do estado do Rio de Janeiro, que também está bem no comecinho, né? Muito no comecinho ainda. Já temos aí 0,49% das urnas.
2: 54,77%, 19.620 votos, enquanto Eduardo Paes com 37,09% e 13.289 votos.
1: Olha, o garotinho ele aparece também em terceiro lugar, lembrando que ele está sob júdice, mas com a condição dele de sob júdice, ele ainda atinge 3,73%, o que nesse momento significa 1.337 votos, tá? William Siri, do PSOL, 2,51% dos votos, o que dá um total de, agora nesse momento, atualizando, 902 votos. William Siri passou para 2,50%, tá? Vamos que vamos por aqui, seguindo. Deixa eu ver o que mais temos. O almofadinha do André Marinho, olha aí, ó, tem 180 votos.
2: Não é?
1: Ó, 180 votos do André Marinho, né?
2: Você acha que tá de bobeira?
1: É, André Marinho, ele que aquela performou lá, né? Aquela, tentou lacrar para cima do William Siri lá no debate. O William Siri tentou lacrar, mas ficou ruim pra caramba. Né?
2: Ficou,
1: olha aqui, vamos trazer agora outras atualizações para presidente da República. Olha aí, olha aí, ó. Outras atualizações. Agora, nesse momento, 8 milhões de votos apurados, hein, Vini? 8 milhões de votos apurados, que significa 6,60% apenas do total. E nesse cenário, segue Flávio Bolsonaro liderando, 50,64% dos votos, o que dá um total de 3.894.436 votos. Essa é a votação até o momento do Flávio Bolsonaro, candidato do PL, filho do ex-presidente Jair Bolsonaro. Em segundo lugar, o presidente Lula, com 40,97%, o que dá um total de 3.151.098 votos, tá? E Augusto Cury, do Avante, logo atrás, em terceiro lugar, com 3,02%, o que dá 232.340 votos.
2: Rapaz, ó, e o Vantuil continua na primeiro lugar ali, hein?
1: É mesmo? Não falei. Que interessante, hein? Vantuil Martins, ex-prefeito de Iguaba Grande, ele que vem candidato a deputado estadual pelo PSB. A gente já vinha falando que ele estava na disputa ali por uma das três vagas. A expectativa é que o PSB consiga eleger pelo menos três deputados para a Assembleia Legislativa. Hoje ele é o nome que melhor aparece aqui nessa apuração parcial. Tudo bem que estamos apenas
2: no começando, começo, né? Não tem nem 1%
1: apenas
2: ainda.
1: Apenas o começo, tá? Então não dá pra gente... Mas é importante colocar e já deixa, já dá aquela motivação, né?
2: Pô, já tá aparecendo.
1: Já deixa o eleitorado de Vantuil alegre, né? Olha, tem também aumento aqui na apuração para presidente da República. Já estamos com 7,59%, ultrapassando, portanto, 9 milhões de votos. E o Flávio Bolsonaro segue na frente, tá? Com 4 milhões, quase 4 milhões e meio de votos. 4.472.971. Enquanto o Lula tá com 40,98% dos votos, o que dá 3.614.972 votos, hein? Terceiro lugar, o Augusto Cury, com 265.174 votos, o que dá a ele um total de 3,01%, hein? Vamos ver para senador aí, Vini. Você tem aí a atualização?
2: Senador tá aqui, ó. Carlos Portinho com 28,89% dos votos. Carlos Jordi com 26,13% dos votos. E a Bené com 18,83% dos votos. Seguido Pedro Paulo com 11,12% dos votos.
1: Aí.
2: Deputado federal ainda, Áureo Ribeiro em primeiro lugar aqui, ó. Seguiu do Lindberg, Vladimir Garotinho, Douglas Gomes.
1: Olha, Vladimir Garotinho.
2: Sóstenes Cavalcante, Cris Tonieto, Talíria Petrone, doutor Luizinho. Estadual, vamos lá.
1: Vamos aí, ó.
2: Primeiro lugar. Ah, mudou já. André Siciliano pro primeiro lugar agora, hein?
1: Agora deu atualização.
2: Jair Bittencourt do PL no segundo. Vantuil em terceiro.
1: Olha aí.
2: Gilberto Esteves em quarto lugar, Anderson Moraes, depois União Bruno Dauaire. Fernanda Neves, Índia Armelau e Flávio Serafini.
1: Olha aí, Flávio Serafini chegando aí entre já os primeiros que vão aparecendo para deputado estadual.
2: Exatamente.
1: Atenção, atenção. Vamos seguindo por aqui, agora são 5 horas e 51 minutos.
2: Já subiu
1: minutos.
2: De presidente mais um cadinho.
1: Opa,
2: também.
1: Já estamos aí com 8,16% das urnas apuradas. É muita coisa.
2: O Flávio
1: ainda.
2: Tá na frente ainda,
1: olha,
2: hein?
1: Olha, quase 10 milhões de votos, tá?
2: Quase 10 milhões de votos.
1: E Flávio já
2: com
1: tem...
2: Com 50,76% dos votos.
1: O que significa que ele tem quase 5 milhões de votos, tá? Precisamente.
2: Exatamente.
1: 4.818.543 votos, enquanto Lula... Não chegou a 4 milhões de votos. Lula tem 3.884.372 votos, o que dá ele 40,92%.
2: 1 milhão de votos a menos até o momento.
1: É.
2: Né?
1: Já o Augusto Cury tem 285.158 votos, o que dá ele 3%. Deu uma pequena oscilação para baixo aí no percentual, tá? Vamos seguindo por aqui. Deixa eu ver o que mais aqui. Ainda vamos ver para...
2: Tô vendo se atualiza... Opa, aqui, ó.
1: Para governador?
2: Atualizou um pouquinho.
1: Vamos ver o que... Não, vem aí para deputado, enquanto eu vejo para governador.
2: Deputado federal, Áureo Ribeiro ainda em primeiro, Lindberg em segundo, Vladimir Garotinho em terceiro e Douglas Gomes em quarto, seguido da Cris Tonieta e o Sóstenes Cavalcante.
1: Olha aí. Agora, para governador, já temos 0,4%. Ainda temos 0,49% das urnas apuradas, tá? E o Douglas Ruiz segue à frente com 19.756 votos, que dá ele um percentual de 54,79%. Já o Eduardo Paes tem 37,07%. Que significa 13.365 votos. Garotinho, 3,75% sob júdice, o que dá a ele 1.351 votos, tá? E o William Siri aí com 902 votos, com 2,5% em quarto lugar. O que temos aí agora?
2: Vamos atualização aqui do estadual, já mudou. Quem está em primeiro agora é Jair Bittencourt.
1: Do PL.
2: Do PL, depois André Siciliano.
1: Do PT.
2: Gilberto Esteves, Anderson Moraes, Vantuil Martins, Índia Armelau, Fernanda Neves e Bruno Dauaire.
1: A Fernanda Neves é a esposa do prefeito de Niterói, né?
2: Ah, entendi.
1: É.
2: Legal.
1: Ela é esposa do prefeito de Niterói. Vamos lá, vamos seguindo por aqui. Deixa eu ver o que nós temos aqui, se teve alguma mudança significativa para presidente da República. Já ultrapassamos a marca de 10 milhões de votos apurados. Ainda não ultrapassamos a marca de 10 milhões de votos apurados. O Flávio Bolsonaro segue na frente, tá? Lula em segundo lugar com 1 milhão de votos. Menos, Vini.
2: É.
1: Quem diria, hein?
2: Exatamente.
1: Quem diria, hein? Olha, aí estamos apenas no começo, mas isso já dá um medo danado.
2: Já é uma diferença
1: no eleitorado
2: grande.
1: Petista, para quem estava aqui preocupado com a vitória de Flávio Bolsonaro. Quem achou que Flávio Bolsonaro fosse o mais fraco dos candidatos a enfrentar
2: achou
1: o
2: achou errado.
1: Tá surpreendendo, hein?
2: Tá surpreendendo.
1: Tá surpreendendo que o homem demonstrou resiliência e mesmo com um mundo de escândalos que assolou ele
2: nada me abala, nada
1: o abalou, impressionante, tá? E também, ao que tudo parece, Douglas Ruas está seguindo na mesma levada por aqui, nesse momento, enquanto são apenas 0,49% das urnas apuradas. Não temos muitas novidades, segue por aqui o mesmo índice para o governo do estado, Douglas Ruas com 54,79%, enquanto Eduardo Paes com 37,7%, Garotinho com 3%. Ah, atualizou agora um pouquinho, hein? Atenção, tivemos uma pequena atualizada, apenas 1% das urnas, nem 1%. Opa, deu um bug aqui.
2: Foi para 1,21%.
1: 1,21%, né?
2: Pelo menos para deputado federal e estadual. Rapaz, e o Áureo tá na frente, hein?
1: Olha,
2: continua
1: aqui, ó.
2: Aí, ó.
1: 1,21%
2: Lindbergh em segundo.
1: Das sessões apuradas no Rio de Janeiro, e Douglas Ruiz segue na frente. 50,72% dos votos, enquanto Eduardo Paes está com 40,48% dos votos, tá? Garotinho com 3,52% e William Siri com 3,17%, tá? Apenas 1,21% das sessões apuradas para o governador do estado do Rio de Janeiro. Vamos seguindo aqui para a gente ver senador. Senador segue liderando Carlos Portinho, hein? Carlos Portinho segue liderando com 38.951 votos. Ainda está muito no comecinho, né? 38 mil votos apenas apurados.
2: Ó, a gente tem matérias novas, hein?
1: Temos matéria, vamos trazer por aqui então, vamos ver aqui.
2: Deixa eu tirar essa aqui, ó. Essa aqui, ó. Apuração Miguel Couto, expectativa de apuração Gabriela e Serginho.
1: Vamos
2: lá.
1: Ver. Olha aí, ó. Vamos lá. Vamos subindo aqui. Deixa eu ver aqui, ó. Davi, que já tá lá acompanhando direto.
9: Olá, Renata. Olá pra você que acompanha a rádio RCFM. Eu falo diretamente aqui do TG. Da candidata a deputada estadual Gabriela Azevedo, que vive agora a expectativa de ser eleita aqui na cidade de Cabo Frio. A gente segue acompanhando as movimentações e qualquer detalhes, mais informações, eu volto aqui para vocês. Davi Ceia, de Cabo Frio, para a rádio RCFM.
1: Muito obrigada, Davi. Acompanha, você viu lá, né?
2: Eu vi.
1: Gabriela ao lado ali. De Serginho, atenção, cada um com o celular.
2: As
1: na
2: meninas
1: mão.
2: Super poderosas, né? As assessoras da Gabi também.
1: O João foi ali pra porta do Miguel Couto acompanhar os boletins de urna. Vamos ver o que ele conseguiu descobrir lá com os primeiros boletins de urna que estão sendo apurados aqui em Cabo Frio. João,
2: vamos
1: o que você tá vendo por aí do Miguel Couto?
10: Oi, Renata. Olha, agora nós estamos aqui no Colégio Estadual Miguel Couto, um dos principais pontos de votação daqui de Cabo Frio. Vou pedir para a nossa cinegrafista Chloe mostrar aqui para a gente. Ó. Já saiu o resultado de algumas urnas já. E olha,

0: votos em tempo real sendo contabilizados no site, tanto para presidente, governador, deputado estadual, federal e senadores.
1: Muito obrigada, João Vitor Campos, que está direto ali do Colégio Miguel Couto, um dos principais colégios eleitorais aqui de Cabo Frio, e já aparece ali. Grande vantagem para
2: a doutora,
1: Gabriela, né? Olha, para deputado federal, como é que tá por aí, Vini?
2: Vou ver aqui agora.
1: Olha, deputado federal, lembrando que o Rio de Janeiro tem uma bancada de 46 deputados.
2: 1,39%
1: apurado. Olha, 1,39%.
2: Áureo Ribeiro continua em primeiro lugar, liderando ainda aí, né?
1: Uhum.
2: Lindbergh em segundo, depois Sóstenes Cavalcante, Douglas Gomes, Cristo Anieto, Vladimir Garotinho e Dani Cunha, seguido depois do Freixo e da Talíria Petrone.
1: Olha aí, a maioria que eu tô vendo por aí, você já me falou, já estamos vendo que a maioria é do PL,
2: é,
1: né?
2: É do PL.
1: A maioria é do PL. Para deputado estadual, aí lembrando que esse, que nós temos o direito, o estado do Rio de Janeiro faz uma bancada de 46 deputados federais, tá? Vamos que vamos. Para deputado estadual, alguma
2: Jair
1: novidade?
2: Jair Bittencourt em primeiro. Não, não aumentou não, ainda tá o mesmo. Deputado federal, estadual não mudou.
1: Não mudou, né? Olha, para governador também não tivemos muita mudança ainda não. Ainda estamos apenas com 1,21% das urnas apuradas, o que significa estacionamento aqui na casa dos 50,72 para Douglas Ruas, 46.500 votos, e Eduardo Paes com 40,48, que dá pouco mais de 37 mil votos para o Eduardo Paes. Já o Garotinho tem ali pouco mais de 3.237 votos precisamente, o que dá ele um percentual de 3,52. Lembrando que o Garotinho tem seus votos sob júdice, portanto, não serão computados, né? E o William Siri está ali com um percentual de 3,17%, o que significa 2.915 votos. Vini, 18h, hein? Em ponto.
2: Em ponto.
1: Já são 18h, já temos uma hora com as urnas fechadas e a apuração corre solta. Lembrando que o Tribunal Superior Eleitoral acredita que até às 18h30 da noite todo mundo já saiba o resultado da eleição, tanto para presidente quanto para deputado federal, deputado estadual, senador e governador de cada um dos estados, né? Vamos seguindo por aqui, você que está nos acompanhando, você está muito bem parado aqui.
2: Exatamente.
1: 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Eu, Renata Cristiane, trazendo com você a atualização em tempo real do site do Tribunal Superior Eleitoral, tá? Que nesse momento já mostra aí que temos mais de 10%, quase 11% das sessões totalizadas para presidente da República, o que significa um total de 13 milhões de votos. E nesse universo, Flávio Bolsonaro segue liderando com 51,09% dos votos, que dá a ele 6.473.688 votos. Flávio Bolsonaro vai liderando, Vini.
2: Tá liderando.
1: Se esse cenário continuar, ele vai se eleger em primeiro turno, tá?
2: É, verdade. É,
1: Lula agora tem a marca de 5.154.036 votos, o que dá 40,67% dos votos. Já Augusto Cury, pouco mais de 377.795 votos, o que dá a ele 2,98%. Menos de 3% do eleitorado aí com Augusto Cury. Já Ronaldo Caiado, em quarto lugar, com 304.599 votos, o que dá 2,40%. Renan Santos, do Missão, com 2,30%, totalizando 291.990 votos. Votos, Vini Marques, é muita adrenalina, hein?
2: Muita adrenalina. Já subiu um pouco de presidenciáveis aqui para 12,45% dos votos apurados. E o Flávio está liderando com 51,09% e o Lula com 40,71%.
1: Não muda nada. Agora já temos 2% da apuração para governo do... Não, agora é para Senado. Olha aí, deixa eu ver aqui. Para Senado eu tenho 2% de apuração, tá? Carlos Portinho, 80.273 votos, hein? Carlos Jordi, 73.104 votos. Bené, 59.648 votos. Pedro Paulo, 33.989 votos. Eu vou falar em percentual para você ter uma noção, tá? Lembrando que o Rio de Janeiro tem direito a fazer dois senadores. Os dois mais bem votados conquistam as cadeiras, tá?

0: Aí, nesse momento, quem está chegando lá é Carlos Portinho, com 27,33% dos votos, seguido de Carlos Jordi, com 24,88% dos votos. Benedita da Silva, com 20,30%, e Pedro Paulo, com 11,57% dos votos, tá? A Mônica Benício, do PSOL, ela que é viúva de Marielle Franco, né?
1: É.
0: Tá aí com 10,09% dos votos para senador. Vini, embora tenhamos muita água para passar por debaixo da ponte, já é uma preocupação, isso mostra a força do bolsonarismo.
1: Exatamente.
0: Né? Os dois candidatos que são abraçados a Bolsonaro, quando todo mundo vinha falando da liderança da Benedita da Silva até o presente momento, se o cenário foi esse, se o fotograma foi esse, a Bené tá fora.
1: É.
0: Vamos seguindo por aqui, agora trazendo outros resultados na presidência da República. Mudou muita coisa, não? Até agora não atualizou.
1: 2,45% ainda.
0: É, ainda a mesma coisa. Estamos ainda com 15 milhões de votos apurados, tá? 15 milhões de votos apenas apurados. Lembrando que o eleitorado para votar são 158.745.502 votos. Vou repetir, até o momento temos 15 milhões de votos apurados. Tem muito voto ainda.
1: Muito voto ainda.
0: Muito voto por aí, Vini Marquinhos.
1: Muito.
0: Agora são 6h04. Vamos sair rapidinho aqui pro intervalo, tomar um cafezinho. A gente vai deixar você aí com música comercial e a gente já volta aí, vai ser o tempo de atualidade. Tem muita apuração
1: muita
0: ainda
1: apuração
0: por aqui.
1: Ainda.
0: Você fica com a gente na boca de urna do RC. Um minutinho só e a gente já volta.
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1: Olha aí, minha gente, vamos voltando por aqui. Agora são 6 horas e 16 minutos. É, vamos que vamos. Trazendo a atualização dos dados para a presidência da República, que neste momento já estamos aí com mais de 17% das sessões totalizadas. O que significa, Vini Marques? Mais de 20 milhões de votos apurados. E nesse momento, Flávio Bolsonaro segue liderando com 10.180.435 votos, que dá ele um total de 51,22%, tá? Já o Lula chega em segundo com 40,66%, que dá ele 8.080.000 votos, 760 votos, tá? O que vem surpreendendo, né?
2: Surpreendendo,
1: porque todas as pesquisas colocavam um empate técnico, mas dando uma pequenina vantagem para Lula. Uma pequenina vantagem, 1-2%. Mas...
2: Lembrando que tem a questão das regiões, né? Que às vezes no início, assim, a gente não consegue ter um panorama ainda 100%, porque algumas regiões ainda não foram praticamente apuradas, né?
1: O Nordeste ainda não teve apuração. Então, por enquanto que você está vendo aqui, ainda não atingiu
2: até
1: o Nordeste.
2: Até teve, mas foi bem pouco, né?
1: Bem pouco, né?
2: Em alguns estados que normalmente a diferença é bem menor, né? Do que a Bahia, por exemplo.
1: Pois é.
2: Bahia está quase zero de apuração até o momento, né?
1: E olha que a Bahia também vai ser um páreo duro. Eu não acredito que a Bahia vai ter uma diferença muito
2: tão grande
1: distante
2: assim,
1: como em outras eleições, tá? Eu vou trazendo também aqui outras informações sobre a presidência da República, porque o Augusto Cury segue na terceira colocação. O escritor, que tentou se apresentar como a terceira via nas eleições desse ano, agora tem 2,94% dos votos, que dá ele 663 mil votos. Isso num universo, Vini Marques, até o momento, de pouco menos de 20% das sessões totalizadas, tá? O que dá precisamente 23 milhões e meio de votos até o momento. Para governo do estado, Vini, o que você tem por aí?
2: Para governo do estado, Douglas Ruas, em primeiro lugar, com 48,89%, enquanto Eduardo Paes tem 42,62%. Logo depois vem o Garotinho, com 3,66%. E depois o William Siri, com 3,12%.
1: Olha aqui, no Senado também segue no mesmo clima, tá? 5,31% apenas das sessões atualizadas, o que dá um total de 911.332 votos. E aí o Carlos Portinho está em primeiro lugar, 26,87%, 203.367 votos. Em segundo lugar, Carlos Jordi, com 24,45% dos votos, que dá a ele 180.500 votos. Já a Bené, ela está com 20,70% dos votos, 157.072 votos. Em quarto lugar, Pedro Paulo, do PSD, ele que tem 11,71% dos votos, o que significa 88.876 votos. A Mônica Benício, do PSOL, tem 10,21% dos votos, o que dá a ela 77.478 votos. O Crivella, hein? Crivella também tá por aí, ó. O Crivella agora tem 2,71% dos votos, que dá ele 20.545 votos. Marcos Dias, do Podemos, está com 0,92%, 6.986 votos. E Vaguinho, do Republicanos, tem só 6.609 votos, o que dá ele 0,87% dos votos. Vaguinho, se não me engano, aí foi prefeito de Belford Roxo, né?
2: Ah, é verdade.
1: E não tá se dando bem quando o assunto é Senado, não. Vamos que vamos, Vini, o que você traz aí pra mim?
2: Deputado estadual já atualizou um pouco, já são 5,95% dos votos, sendo liderado até o momento pelo Jair Bittencourt, do PL, logo depois Fernanda Neves, PDT, André Correia, do PSD, Flávio Serafini, do PSOL, Índia Armelau, do PL, Anderson Moraes, do PL, Élica Takimoto, do PT, e Daniel Marques, do PL, logo depois Bruno Duarte, do União Brasil.
1: Dauaire,
2: eu falo Duarte toda hora. Agora, para deputado federal, já cresceu também, já são 6,13% das urnas apuradas. Em primeiro lugar, Douglas Gomes, do PL. Áureo Ribeiro vem logo em seguida, do Solidariedade. Lindbergh, do PT. Talíria, do PSOL. Vladimir Garotinho tá surpreendendo, hein? Ó. É. 10.974 votos.
1: Tá mesmo. Tem mais votos do que o Freixo, tá?
2: O Freixo logo depois dele. Depois Sóstenes Cavalcante, Cristo Nieto e General Pazuello. E logo depois a Dani Cunha.
1: Vitor Júnior, do PDT, também tá aqui, tá? Com 7.157 votos. Altineu Cortes também vem aparecendo. Rick Azevedo, logo em seguida. Aniele Franco, ela que era irmã de Marielle Franco, também foi ministra das mulheres também, vem pontuando também, chegando por aqui. Glauber Braga também tem aqui 6.711 votos. Soraya Santos, do PL, também aparece bem. Doutor Luizinho também está nessa lista, assim como Hugo Leal, Luiz Lima, Murilo Gouveia, Luciano Vieira e Elias Jabur, olha aí, ó.
2: Elias Jabur.
1: Ah. Olha o professor Elias Jabur, que teve por aqui. Também pastor Henrique Vieira, delegado Felipe Cury, hein? O delegado Felipe Cury, que comandou aquela operação nos complexos do Alemão e da Penha, né? Ele que foi acusado de usar o número dele de candidatura com uma analogia ao número de mortos que aconteceu, né? Manuela Pérez também tá aparecendo, tá? Logo após o... Olha aí, ó. Aliás, deu uma atualizada. Manuela Pérez ultrapassou o delegado Felipe Cury. Olha aí. Acaba de atualizar o site para deputado federal, já são 7,70% dos votos totalizados, o que dá um total de 667.500 votos até o presente momento. Vou atualizar para você a lista, tá? Douglas Gomes, do PL, em primeiro lugar, com 17.985. Vladimir Garotinho, olha aí, ó. Aí, ó. Segundo lugar.
2: É isso,
1: ele gente. Também do PL, 15.536 votos, tá? Áureo Ribeiro, do Solidariedade, 14.734 votos. Lindbergh Farias, do PT, 14.193 votos. Talíria Petrone, do PSOL, 13.823 votos. Marcelo Freixo, 12.324 votos. Sóstenes Cavalcante, 11.455 votos. Cristo Nieto, a Cris que esteve aqui, né, por ocasião do anúncio da candidatura de doutora Gabriela, e ela também aqui está com 10.505 votos, portanto, aparece aqui, hein, tem chances grandes, como também tem o Luciano Vieira, do PSDB, que agora está com 10.437 votos. Altineu Cortes, né, que também já é um deputado bastante tarimbado. Ele hoje tem, agora, nesse momento, 9.753 votos. Logo depois vem General Pazuello com 9.741 votos. Dani Cunha, do PL, com 9.478 votos. Vitor Júnior, do PDT, 9.221 votos. Rick Azevedo, do PSOL, com 8.930 votos. Aniele Franco, do PT, 8.696 votos. Soraya Santos, 8.428 votos. Glauber Braga, do PSOL, 8.297 votos. Doutor Luizinho, 7.906 votos. Hugo Leal, também. Ó, Hugo Leal, agora deu mais uma atualizada, hein? Nessa, Renato Cozzolino subiu, hein?
2: Opa!
1: Renato Cozzolino de Magé subiu agora, ficou logo atrás de doutor Luizinho com 8.616 votos, seguido de Hugo Leal. E o Elias Jabu, professor Elias Jabu do PCdoB, 8.217 votos. E a Manuela Pérez, Vini?
2: E aí?
1: A Manuela Pérez aparece aqui com 7.487 votos. Tem muita água ainda para passar.
2: Muita água para rolar, ponte, né? Hein?
1: Vamos seguindo por aqui, deixa eu ver o que mais tá. Ó, Renan Ferreirinha aqui já aparece com 6.059 votos, assim como Jandira Fegali, que tem 6.028 votos. E o Rueda, hein? Aquele que apareceu de cueca.
2: Lembra? De cuequinha?
1: É, uma cuequinha preta.
2: Sexy.
1: Com a amante falando assim, seu sem vergonha, tá aqui,
2: danadinho.
1: 5.782
2: votos. Tá bem, né?
1: Também,
2: tá. Você vê, ó. O segredo é aparecer de cueca.
1: Rapaz, esse negócio de aparecer de cueca, pezinho, é bom. Não pega nada, acho que dá até mais
2: voto. Dá até mais voto.
1: Ah, tava na suruba, tá eleito.
2: Pronto.
1: É, acabou. Pronto, já pode entregar. Olha, Gutenberg, resta
2: com 5.700. Às vezes o que falta pro candidato ganhar é um nudes, né?
1: Será que é isso? De repente, olha, Júlio Lopes, também que falou com a gente mais cedo, tá com 5.105 votos, tá? Léo Pisciani tá com 4.878 votos. O Márcio Rezende, irmão do prefeito de Macaé, o Elbert Rezende, aparece aqui com 4.702 votos, tá? Vamos seguindo por aqui, Vini. Olha aí, ó, vamos trazendo agora os resultados para a presidência da República. Será
2: a Magdala já tem 35 votos, hein?
1: Olha, ela conseguiu deferimento, hein? É candidata federal, né?
2: Candidata federal.
1: Olha, 35 votos.
2: Por enquanto.
1: Hein? Poxa vida, hein? 35 votos.
2: O Léo Mendes tem mais votos que ela até o momento. 149 votos.
1: Olha aí, ó. Olha aí, Léo, tá vendo?
2: Tirou olha onda.
1: Olha aí, Léo Mendes, que foi vice dela na chapa quando
2: disputou a prefeitura. Tá mais querido que ela, pelo
1: pois
2: jeito.
1: Pois é, né? Olha aqui, agora já temos dados atualizados na disputa pela presidência da República. Até o momento são 24,45% das sessões totalizadas, quase 30 milhões de votos, precisamente 29.383.031 votos. E nesse cenário, o Flávio Bolsonaro segue liderando com 50,94% dos votos, que dá ele 14.304 votos, 471. Olha, e se fosse assim que estivéssemos encerrando a apuração, o Flávio ia ganhar em primeiro turno.
2: Já ia ganhar, já estava vitória.
1: Mas como temos ainda 24,45% dos votos, temos mais
2: muita
1: de
2: água pra 70, passar embaixo da ponte.
1: Né? Tem mais de 75% da apuração ainda. E nesse cenário, Lula agora tem 40,97%. Vou repetir. Flávio Bolsonaro está com 50,94% e Lula está com 40,97%. Total de votos do Lula hoje. Hoje não, né? Agora, 11.536 votos. 36.137 votos. Augusto Cury, 827.940 votos, 2,94%. Ronaldo Caiado, 2,37%, com 668.422 votos. E o Renan Santos, ele que está com 2,27%, 640.393 votos. Vini?
2: Para deputado federal, atualização para 10,32% dos votos agora, né? Na verdade, 11,19% dos votos, onde o Douglas Gomes está em primeiro lugar, logo depois o Auro Ribeiro, Vladimir Garotinho, Lindbergh, Talíria Petrone, Freixo, Altineu, Sóstenes Cavalcante, Luciano Vieira e Dani Cunha, logo depois Cristo Nieto e General Pazuello. Vamos ver estadual aqui se teve atualização.
1: Vamos que vamos.
2: 11,19. Já estão aqui Jair Bittencourt em primeiro, Fernanda Neves, Índia Armelau, André Correia, Flávio Serafini, Bruno Dauaire, Anderson Moraes, Élica Takimoto, Daniel Marques, Dani Balbi, Renata Souza, Verônica Lima, André Siciliano e Guilherme Delaroli.
1: É, minha
2: tá
1: gente.
2: Tá acirrado o negócio.
1: Tá acirrado o negócio. Vamos que vamos por aqui trazendo informações. Eu já trago agora outras atualizações. Presidência da República, vamos ver se teve uma modificada. Não, ainda segue aí 27,88% das urnas apuradas. Aumentou só um
2: aumentou
1: bocadinho.
2: Aumentou para 11,17% o governador, onde o Douglas Ruiz está com 49,96% e o Dudu 41,29%.
1: Olha, até aqui também.
2: E o Garotinho, 3,78%.
1: Até aqui também tá dando uma
2: surpresa. Tá dando surpresa. Douglas Ruas, né?
1: Tá dando uma surpresa.
2: É.
1: Se continuar esse cenário, Douglas Ruas também pode ser eleito.
2: Também pode ser eleito.
1: Ao contrário do que estava prevendo as pesquisas. Tá tudo bem que ainda estamos só no começo.
2: É não, só o começo.
1: É, os eleitores de Eduardo Paes não precisam entrar em desespero, porque estamos apenas no começo. Até agora são 10,32% das urnas apuradas, tá? Das sessões totalizadas, melhor dizendo. Não tem nem 1 milhão de votos ainda apurados, tá? São 891.000 votos. Portanto, muita coisa ainda tem para acontecer. Só que nesse cenário, agora, a gente percebe que o Douglas Ruas vem liderando, né?
2: Bem,
1: o que é uma surpresa, vamos falar a verdade.
2: É
1: porque
2: uma
1: a gente
2: surpresa.
1: Imaginou que o Eduardo Paes fosse liderar do começo ao fim, mas ele não está liderando nem
2: não,
1: no começo.
2: Nem
1: como
2: no começo.
1: Será que vai ser o fim? É uma questão, hein? Vamos ver como é que tá para senador?
2: Vamos.
1: Aí, ó, senador. Também pouca coisa mudando por aqui para senador. 12,65% das sessões totalizadas, 2.186.980 votos. E Carlos Portinho segue liderando, tá? Quase 500.000 de votos. Ele tem 497.155 votos, o que dá a ele um total de 27,36%. Já Carlos Jordi também tá aí pertinho de 500.000 de votos, 455.756 votos, 25,08% dos votos. E Bené? Bené está com 20,17%, que dá 366.647 votos. Já o Pedro Paulo, do PSD, tem 11,27% dos votos, um total de 204.811 votos. Mônica Benício, do PSOL, tem 9,91%, o que dá a ela um total de 180.098 votos. Vini Marques, olha aí, ó. Deixa eu ver, tem outros candidatos também aqui para o Senado. O Crivella tá dando uma boa de uma flopada até aqui, hein? Crivella, que já foi muito bombado, hoje aparece com 51.584 votos, pelo menos até o presente momento, que dá a ele dos 2,84%. Vamos ver quem mais está por aqui, figurando entre os senadores, com 0,91%, que dá um total de 16.589 votos, é o Marcos Dias, tá? Do Podemos. Já o Vaguinho do Republicano, 0,91%, pouco mais que 16.500 votos. Quem diria, hein? Quem diria?
2: Quem diria?
1: Ó, o doutor Luciano Matos, ele que foi procurador-geral do Estado do Rio de Janeiro, que é... se lançou candidato ao Senado, até o momento ele só tem 4.207 votos, que dá a ele um 0,23%. Vamos ver o que mais que a gente tem por aqui, Vini. Deixa eu ver aqui como é que estamos, como é que estamos. É, se o clima lá no QG de doutora Gabriela estiver animado e o Davi Ceia estiver nos ouvindo, manda aí qualquer atualização que você tiver. Quero ver a cara de Serginho, de Gabriela, os dois sentados lado a lado lá no meio do grupo deles, né?
2: Esperando ansiosamente que as apurações comecem a quantificar os votos de Cabo Frio, né?
1: É, minha gente, eu vou te falar o seguinte, Vini, esse momento é uma adrenalina principalmente para quem é
2: muito
1: candidato,
2: grande,
1: né?
2: É.
1: O grupo, os familiares, todo mundo roe. Haja unha para quem roe
2: muita
1: unha.
2: Unha.
1: Eu já tava aqui no sabugo, se eu sou candidato, eu tava tudo no sabugo. Eu tinha estragado minha unha toda.
2: Total, né?
1: Olha, total. Vamos ver se temos.
2: Ó, a doutora mudanças. Gabriela cresceu agora, hein? Opa. Já estamos aqui em 11.141 votos.
1: Opa, para deputado estadual,
2: deputado
1: olha aí.
2: Estadual.
1: Ó. Olha aí, vamos vendo aí como é que tá. Em primeiro lugar para deputado estadual até agora, tá? Do PL, Jair Bittencourt, com 34.557 votos. Segundo lugar, Fernanda Neves, do PDT, com 28.572 votos. Índia Armelau, em terceiro lugar, também do PL, com 27.792 votos. Em quarto lugar, Flávio Serafini, do PSOL, com 25.170 votos. Em quinto lugar, André Correia, com 23.755 votos. Sexto lugar, Élica Takimoto, do PT, com 21.039 votos. Anderson Moraes, do PL, ele está logo atrás, em sétimo lugar, com 20.659 votos. Em oitavo lugar, Guilherme Delaroli, com 19.690 votos. Bruno Dauari, vigésimo lugar, com 19.511. Vigésimo primeiro lugar, Dani Balbi, do PC do B, tá? Ela que tá com 18.235 votos. Já o Daniel Marques, do PL, 18.136 votos. Renata Souza, do PSOL, com 18.119 votos. Verônica Lima, do PT, 17.832 votos. Rosenberg Reis, logo em sequência, com 14.964 votos. Costenaro, com 14.755 votos. André Siciliano, com 14.390 votos. Bruno Boareto, com 13.999 votos. Deixa eu ver aqui como é que estão. Vantuil Martins aparece com 11.934 votos. E logo em seguida, doutora Gabriela com 11.523 votos. Vini Marques, olha aí, ó, vamos seguindo por aqui. Deixa eu ver se tem mais alguma candidata ou candidato aqui da nossa região que esteja figurando aqui. Vamos lá, ó. Vambora.
2: Dani Martins já tem 5 mil e...
1: Ana Paula Mendes, 8.867 votos. Olha até aí, agora, hein? Olha aqui, 8.867 votos. Vamos ver se a gente acha aqui a Dani Martins, quantos votos aqui ela tem. Vamos ver, ó, Chico Machado, 6.390 votos. Chico Machado, que é candidato por Macaé. Adilson Pires, que chegou a passar por aqui também dando entrevista pra gente, ele tá com 6.300 votos, hein? Deixa eu ver quem mais aqui. Paulo Melo tá com 5.863 votos, lembrando que o Paulo Melo tem os votos dele sob júdice, tá? Dani Martins, 5.424 votos. Seguindo por aqui, olha, Carlos Russo, que é o Russo do Ferro Velho de Araruama, 5.139 votos, tá? Vamos ver quem mais temos por aqui, olha aí, ó, vamos que vamos. Carlos Mink, 4.498 votos. Acho que não tem outros aqui, atores centrais, até o Zeidan com apenas 4.044 votos, hein? Olha aí, ó. Zeidan tá com pouco voto. Alan Mansur também, de Macaé, presidente da Câmara de Macaé, 3.867 votos, tá? Vamos ver. O que você traz aí, Vini?
2: Ah, eu tô vendo aqui que pra presidente aumentou pra 31,9%. Olha. E o Flávio continua liderando com 50,74% e o Lula com 41,14%. Seguido do Augusto Cury com 2,94% e o Ronaldo Caiado com 2,38%. Renan Santos, 2,28%. E o Zema está 0,28% até o momento.
1: Olha aí, vamos ver como é que está essa situação dos estados, né? A gente tem que ver quais são...
2: O Ruas continua vencendo aqui no Rio de Janeiro, hein? Com 19,17% das urnas apuradas, com 50,34% dos votos. E o Eduardo Paes com 41,15%.
1: Quem diria, hein, rapaz?
2: Quem diria,
1: que,
2: né?
1: Que doideira, hein? Como é que você vê que eleição? É uma surpresa.
2: É uma surpresa. O Senado continua o Portinho e o Jordi na frente da Bené.
1: Pesquisa errando feio, hein? As pesquisas errando feio até o presente.
2: Até o presente momento.
1: Mas sim, errando é muito feio,
2: muito,
1: tá?
2: Feio.
1: Vamos ver como é que tá. Eu queria saber aqui, ô Vini, vamos ver se a gente descobre como é que tá o mapa da apuração para saber se essa apuração já chegou aos estados do Nordeste. Também saber aqui se essa apuração no estado do Rio de Janeiro, ela já atingiu, por exemplo, Baixada Fluminense, região metropolitana. Porque eu vou te falar, viu? Se esse resultado se mantiver, a gente tá falando aí do Douglas Ruas e do do Flávio Bolsonaro se elegendo no primeiro turno.
2: É.
1: E a gente resolvendo essa eleição.
2: Acre com 76,52% das urnas apuradas. Alagoas, 17%. Estado do Amazonas com 52,41%. Amapá, 42%. Bahia, 24%. Ceará, 22%. Distrito Federal, 93,99%. O Espírito Santo, 78,55%. Goiás, 49,23%. O Maranhão, 34%. Minas Gerais, 34%. Mato Grosso do Sul, 87%. Mato Grosso, 64,96%. O Pará, 46%. A Paraíba está com 75%, enquanto o estado de Pernambuco está com 28%, Piauí 49%, Paraná 82%, Rio de Janeiro 20%, Rio Grande do Norte 37%, Rondônia 68%, Roraima 45%, e o Rio Grande do Sul, 62%.
1: Olha aí, ó, já estamos quase com 40% das urnas apuradas, tá? Tá 36,60% das sessões totalizadas. Isso já dá um total de mais de 44 milhões de votos, tá? E nesse cenário, Flávio Bolsonaro segue liderando.
2: Exatamente.
1: Com garantia até o
2: até
1: presente
2: o momento. De
1: momento
2: ganhar no primeiro turno.
1: Para vencer em primeiro turno. Ele tem 50,63% dos votos, o que dá a ele 21.383.323 votos, enquanto o Lula tá aí com 41,23% dos votos, tá? Isso dá um total para o Lula de 17.411.527 votos. Uma diferença, Vini, aí, ó, por baixo de quase 5 milhões de votos.
2: Muito grande,
1: cara,
2: hein?
1: Uma diferença grande.
2: Enorme.
1: Diferença bem grande. E você viu que muitos estados do Nordeste já estão bem avançados.
2: Alguns
1: na
2: já
1: apuração.
2: Sim, é. Exatamente.
1: Então, eu tô achando que esse negócio aí...
2: Pode ser que a gente se surpreenda, hein?
1: As pesquisas de boca de urna...
2: Podem estar completamente erradas.
1: As pesquisas de boca de urna não refletiram uma realidade. E a gente não sabe agora o que essas pesquisas todas vão dizer se esse resultado
2: exatamente
1: aparecer. Eu quero ver o que Datafolha, o que Quest, o que a CNT vai dizer, né? Vamos por aqui, olha aí, ó, deixa eu trazendo outros detalhes. Essa aqui é o... Eu também conversei com alguns donos de instituto de pesquisa aqui da nossa região.
2: Uhum.
1: E eles colocavam que provavelmente as chances de Eduardo Paes vencer a eleição em primeiro turno eram muito grandes.
2: Era muito. Eu lembro disso.
1: Até os institutos aqui da nossa região.
2: Previam aqui, isso.
1: Mas eu acho que não vai ser por aí, não.
2: Pode
1: tá
2: ser
1: com,
2: que. Pode
1: tá
2: ser
1: com
2: que...
1: cara. Tá com cara de, se tiver vitória no primeiro turno, olha aí que isso aí
2: cedo
1: pode sair.
2: Ruas.
1: Pode ser pro Ruas, ou então a gente vai ter um segundo turno. Agora, vou lhe falar uma coisa, se o Ruas for pro segundo turno na frente do Eduardo Paes, vai ser difícil pro Dudu Paes, hein? Vai ser muito difícil pro Eduardo Paes. E aí, até aqui, vai se concretizando as previsões do doutor Serginho, hein?
2: Exatamente.
1: O doutor Serginho que mandou avisar.
2: Ele mandou avisar.
1: Que Eduardo Paes ia ter que pedir música no Fantástico.
2: Pronto.
1: Será? Olha aqui, vamos seguindo por aqui, Vini. Olha aí, deixa eu ver as atualizações aqui para deputado estadual, hein?
2: Parece que cresceu para 23,56% das urnas apuradas.
1: O que já dá mais de 2 milhões de votos apurados, hein? E a liderança nessa votação tá com o PL, tá?
2: É.
1: PL, Jair
2: Doutora
1: Bittencourt.
2: Gabriela já caiu, já subiu para 24 mil votos.
1: Olha aí, ó. O Jair Bittencourt tá em primeiro lugar até agora com 44.852 votos e a Índia Armelau em segundo lugar com 44.412 votos, tá? A Fernanda Neves, ela tá com 40.586 votos. O Flávio Serafini está em quarto lugar com 33.321 votos. Em quinto lugar, o Guilherme Delaroli, hein? Com 32.684 votos. Em quinto lugar, André Correia, com 31.831 votos. Sexto lugar, Elika Takimoto, com 31.568 votos. Anderson Moraes, com 31.294 votos. Dani Balbi, do PCdoB, ela está com 30.407 votos. Renata Souza está atrás da Dani Balbi, que está com 30.266 votos. Rosenberg Reis, com 28.943 votos. Olha aí, Márcio Canella começa a aparecer, hein?
2: Opa!
1: Márcio Canella começa a aparecer com 27.195 votos. Márcio Canella, que inicialmente seria candidato ao Senado, mas depois que ele foi preso, ele decidiu ir mais devagar e se candidatar a deputado estadual. E tá aqui entre os que mais votados, pelo menos, né? Se a votação for... seguindo esse ritmo aqui, ele tá dentro, tá? O Bruno Dauari também com 26.318, Verônica Lima do PT com 25.729, doutora Gabriela, olha aí, ó, 24.057 votos. André Siciliano tá aqui logo após doutora Gabriela com 23.098 votos. Deixa eu ver o que mais que a gente vê aqui da nossa
2: Bantuil,
1: região.
2: Bantuil, 18.868 votos.
1: Pra mim, ele já aparece com 19.195 votos.
2: Ah, já atualizou, então.
1: Ah, o Bantuil tá com 19.195 votos, tá aparecendo por aqui. Deixa eu ver se temos mais algum candidato aqui da nossa região que também tem chances.
2: Ana Paula Mendes, 14.800
1: votos. 14.800
2: votos,
1: redondinho, Ana Paula Mendes, hein? Deixa eu ver aqui também outro nome em destaque aqui que diga a respeito da nossa região. Vamos ver se, olha, a... Vamos ver se Paulo Melo, olha aí, 10.692 votos, mesmo sob júdice, tá?
2: É.
1: E ele tem mais votos que o Chico Machado, que é um dos candidatos mais ricos do estado do Rio de Janeiro, que está com 10.460, tá? Deixa eu ver o que mais que nós encontramos por aqui. Eu queria ver se eu encontrava a colocação da Dani Martins de Búzios. Não está aparecendo por aqui por enquanto, não. Dani Martins, 6.869 votos, hein? 6.869 votos. Dani Martins aqui, hein? Vamos que vamos por aí. Deixa eu ver o que você tem aí para mim, Vini.
2: Presidente, 41,57% dos votos apurados. O Flávio Bolsonaro continua liderando com 50,41%.
1: Ah, agora vai ligeiro, hein?
2: E o Lula com 41,44%.
1: A parte, quando vai encostando em 50%,
2: rapidinho.
1: Agora vai ligeiro,
2: voa,
1: hein? Agora você fique atento, porque vai ligeiro,
2: tempo
1: vai ligeiro.
2: Voa rápido agora.
1: Vai muito ligeiro, deixa eu seguir por aqui, eu já posso dizer pra você, olha aí, ó, que no total são 50 milhões de votos apurados, tá?
2: Lindbergh tá liderando agora pra deputado federal, seguido Áureo Ribeiro, depois Altineu Cortes, o Douglas Gomes, doutor Luizinho, Luciano Vieira, Freixo, Talíria Petrone, Sóstines Cavalcante, logo depois a Manuela
1: Olha
2: Pérez.
1: Olha aí, ó, Manuela Pérez aparecendo bem,
2: com
1: hein?
2: 37.287 votos.
1: É, Manuela Pérez aparecendo bem, hein? Olha aí, ó. Tá aí, vamos seguindo por aqui, deixa eu ver como é que tem, se tem mudanças para o Senado. Vamos ver como é que tá o resultado para o Senado, Vini Marques. É muita adrenalina nesse momento. 27,81% das sessões totalizadas, quase 5 milhões de votos. Nada muda, hein? Nada muda. Segue Carlos Portinho na frente, quase empatado tecnicamente com Carlos Jordi. Em terceiro, Benedito. Em quarto, Pedro Paulo. Em quinto, Mônica Benício. Em sexto, Marcelo Crivella. E lá atrás, Vaguinho. Né, Vaguinho, que é candidato pelo Republicanos. Vamos ver o que mais temos por aí. O que você traz aí para mim? Olha aí, você traz
2: por deputado, enquanto tudo igual.
1: Tudo igual, não mudou, 41,5%.
2: Opa, calma aí, ó, Douglas Ruas agora, 28,74% para governador. Aumentou 1%, mais ou menos. Continua liderando Douglas Ruas com 50,42%. E o Eduardo Paes com 41,28%.
1: Engraçado que até aqui a pesquisa tá dando inversão, né?
2: Tá dando invertida.
1: Porque a pesquisa mostrava que os números eram justamente ao contrário.
2: É,
1: que Eduardo Paes estava muito próximo, né, dos 50 pontos percentuais. Estava ali aparecendo com 47, 48.
2: Exatamente.
1: E o Douglas com 40, 41. E agora, na prática, a gente mostrou que na hora que os Bolsonaro fizeram o chamamento, o eleitor compareceu. O eleitor do estado do Rio de Janeiro, mais uma vez, mostrando que é bolsonarista futebol clube.
2: É,
1: né? E
2: exatamente. Não abre mão disso. Rio de Janeiro em peso,
1: é,
2: né?
1: É, bolsonarista futebol clube. E o candidato do Bolsonaro já começa o game com 30 e poucos%, 35%.
2: Já sai com uma vantagem boa.
1: Já,
2: né?
1: Sai com uma vantagem.
2: Ainda teve um marqueteiro fera, né?
1: O marqueteiro dele realmente se destacou, não podemos negar, né? A gente achou que, enfim, o Eduardo Paes fosse conseguir apresentar mais conteúdo, porque ele foi prefeito da cidade do Rio de Janeiro 4 vezes, né?
2: É.
1: Mas o marqueteiro de Douglas Ruas conseguiu passar a ideia para o eleitor que O Douglas é que seria a renovação, embora o Douglas fosse o candidato da continuidade do atual grupo político que comanda o estado do Rio de Janeiro.
2: Exatamente.
1: Né? Esse pequeno hiato aí do desembargador, governador em exercício, o doutor Ricardo Couto, mas até bem pouco tempo atrás era o Cláudio Castro, o governador do estado do Rio de Janeiro, e o Douglas Ruas era secretário dele, né? Vamos trazer agora para deputado federal. Lindbergh já atinge 55 mil votos. E Altineu, hein? Altineu já passou para a segunda colocação.
2: Olha aí.
1: Com 54.477 votos. Em terceiro, Áureo Ribeiro, com 53.645 votos. O Luciano Vieira, do PSDB, vai com 50.604 votos. Douglas Gomes, com 48.664 votos. Doutor Luizinho, com 48.615 votos. Freixo, com 46.304 votos. Sóstenes Cavalcante, com 43.897 votos. Talíria Petroni, com 43.568 votos. Diogo Balieiro Diniz, com 41.609 votos. Rick Azevedo, do PSOL. Olha, esse Rick Azevedo surpreendendo, hein?
2: É.
1: Não estava previsto no script esse Rick Azevedo. Está aqui. Vi. Inclusive, ele está à frente de Manuela Pérez, tá? Manuela Pérez, que já tem mais votos atualmente, neste momento, do que a Dani Cunha. Dani Cunha, que já é deputada disputando uma reeleição e filha de Eduardo Cunha, né, que é uma águia quando o assunto é fazer política, né? O Pazuello, lembra que foi ministro da Saúde,
2: lembro,
1: na época da pandemia, na época, sim, que morreu mais de 700 mil pessoas? Pois é, tá garantindo um lugarzinho dele abençoado lá no Congresso Nacional. Tá chegando com 38.970 até o momento. Vladimir Garotinho também tá chegando com 36.848. Aniele Franco, do PT, irmã de Marielle, que foi ministra da Mulher, 36.418 votos. Logo atrás, a deputada federal Soraya Santos, que tenta renovar seu mandato com 36.317 votos. Outro que também está tentando renovar é o Gutenberg Reis, que está com 36.028 votos. O Rueda, ele que é presidente do União Brasil, está com 34.952 votos. E o Vitor Júnior, ele que é deputado estadual, tenta ser federal agora, está com 32.114. O Glauber Braga, do PSOL, ele agora tem 29.040 votos. E o professor Elias Jabur, ele do PCdoB, está com 28.928 votos. O delegado Felipe Cury, 28.290 votos, Vini. É muita adrenalina, hein?
2: Muita adrenalina, hein?
1: Eita, meu Deus do céu, vou
2: gente,
1: te falar.
2: Gente, ó, doideira, hein? Douglas Ruas continua liderando, hein?
1: É, minha 50, gente.
2: 50,61%.
1: Quem diria, hein?
2: Quem diria, né?
1: Essas pesquisas deram uma errada bonita, hein?
2: É.
1: Rapaz, agora, a partir de agora, eu vou falar uma coisa pra você. O refresh no site vai ser uma velocidade tremenda,
2: rapidinho,
1: tá?
2: Vai por ser enquanto, um... não aumentou, não.
1: Vamos pra lá. Presidente, aqui já temos
2: 47,6% do voto.
1: Aí, ó. Já vamos que vamos aí, 47, como é que tá aí nesse resultado?
2: Flávio Bolsonaro, 50,2%, enquanto Lula tem 41,63%. Em terceiro lugar, o Augusto Cury com 2,96%, seguido do Ronaldo Caiado com 2,38%.
1: É, minha gente, é muita adrenalina. Já temos um total de 57.287 votos apurados, tá? E até agora, votos válidos, 54.746 votos válidos. É, minha gente, um total de 1,75% de votos brancos, tá? E nulos, 2,68%. São mais de 1,5 milhão de votos.
2: Muito,
1: nulos, né? Tá? E outro 1 milhão de votos em branco. A gente tá falando de 2,5 milhões de votos brancos e nulos, tá? Olha aí, é muita coisa. Vou te falar uma verdade, tá? Seguindo por aqui, agora deixa eu ver quais são os resultados. Para senador, vamos ver se tivemos alguma alteração. 30,72% das sessões atualizadas, tá? Totalizadas, o que dá um total de 5,5 milhões de votos já apurados, tá? e Carlos Portinho segue na frente, com 27,34% dos votos, seguido de Carlos Jordi com 25,17%, Bené com 20%, Pedro Paulo com 11,43% e Mônica Benício com 9,6%. Marcelo Crivella bem atrás com 3,10%. Tá? E aí depois vem o Marcos Dias do Podemos com 1% e o Vaguinho com 0,83%. Hein? O Vaguinho ficou muito atrás também da expectativa, tamanho político dele, né? Olha aí, vamos ver aqui. O que você tem aí, Vini?
2: Ó, eu peguei aqui por Cabo Frio, tá? 37,74% das urnas apuradas. Aqui em Cabo Frio, vamos lá, a doutora Gabriela teve até o momento 16.904 votos. Vamos ver quem também é campeã. Ana Paula Mendes, 7.074 votos até o momento em Cabo Frio. Vantuil também teve uma votação relevante aqui, por enquanto eu tinha visto.
1: Vamos
2: aqui
1: ver essa listagem aí.
2: Por Cabo Frio só,
1: vê,
2: né?
1: A listagem de Cabo Frio aí, vamos ver como é que tá a listagem de Cabo Frio.
2: O problema é quando você bota por cidade, ele não faz assim do mais votado pro outro, entra pela nominata. Aí você tem que achar manualmente cada pessoa. Vantuil, até o momento, em Cabo Frio, 968 votos. Com 37% das urnas apuradas.
1: Vamos ver se tem Dani Martins aí também nessa
2: Vamos
1: listagem.
2: Ver. Dani Balbi, não. Deixa eu ver aqui, Dani Vindo, Martins.
1: Só que eu tô aqui, o pessoal tava falando muito de Mauro Bernardo, mas não vi Mauro Bernardo aparecer em momento nenhum para
2: eu tenho aqui,
1: resultado federal, hein?
2: Mauro Bernardo, até o momento, para federal, teve 6.450 votos.
1: Muito pouco.
2: É.
1: Pra quanto
2: e tem 37% das urnas apuradas em Cabo Frio,
1: 37%
2: né?
1: das urnas apuradas apenas?
2: É.
1: Ah, então ainda falta
2: muito. Ainda falta bastante.
1: Coisa. Olha aqui, ó, pra deputado estadual, a Índia Armelau acaba de ficar em primeiro lugar, hein? Olha aí, ó. A Índia Armelau, do PL, tá em primeiro lugar para deputada estadual com 63.685 votos, seguida de Fernanda Neves. Ela que está com 51.474, Fernanda Neves, do PDT. Tá, Guilherme Delaroli, do PL, está com 50.882 votos. Jair Bittencourt, do PL, também com 50.855 votos. Márcio Canella, do União Brasil, 44.159 votos. Dani Balbi, do PCdoB.

0: então, doutora Gabriela com 37.189 votos, Vini.
1: É, ué, tá olha crescendo.
0: Aí. Vamos que vamos, olha aí. É muita adrenalina.
1: Olha, 34,35% dos votos totalizados para deputado estadual já, né?
0: Olha todo aqui,
1: estado
0: ó.
1: Estado do Rio de Janeiro.
0: O deputado Pedro Ricardo começa a aparecer por aqui, colado em Vantuil, tá? Vantuil que agora, segundo o site do TSE, aparece com 22.724 votos apurados. E o doutor Pedro Ricardo de Saquarema com 22.713 votos. Deputado Pedro Ricardo, se eu não me engano, está indo para o terceiro mandato, se ele conseguir se eleger, né? O Yuri Moura também está aparecendo bem, tá? Com 22.779 votos. O Yuri Moura, que é do PSOL. Tá, deixa eu ver o que mais que nós temos aqui.
1: Ana Paula com 20.151 votos.
0: Na, pra mim, ela tá aparecendo aqui com 20.365 votos, tá?
1: Já aumentou, então.
0: Deu uma pequena aumentada, ela que é candidata do PSD, aparecendo aqui, portanto, também na listagem, garantindo uma vaga garantindo até o presente vaga. Momento, tá? Com 20.365 votos. Tem muita água pra passar por debaixo dessa ponte ainda, vamos ver. Né? Mas aqui a gente já tem um cenário daqueles que estão...
1: Olha, e o Vantuil tá firme, né? Tá surpreendendo aí, ó. 23 mil votos já, né?
0: 23 mil votos, quem diria? Olha, essa...
1: Firme e forte.
0: 23 mil votos é coisa pra caramba. A gente lembra que a cidade de Guaba, gente, tem 28 mil habitantes.
1: É verdade.
0: Isso é um fenômeno.
1: É um fenômeno.
0: É preciso destacar o trabalho de Vantuil Martins, que foi prefeito de Guaba Grande, mas... Havia muito essa discussão, né, Vini? Ah, Iguaba é muito pequena, assim como tem essa discussão, Búzios é muito pequeno. Então, esses candidatos de cidades muito pequenas têm uma dificuldade de conseguir, porque por mais que ele consiga a totalidade dos votos da cidade, não dá nem para fazer cosquinha, né?
1: É. E é o lembrando caso. Que Iguaba já foi concluída a apuração das urnas.
0: Olha
1: né?
0: aí, ó.
1: E o Vantuil teve, em Iguaba, 10.815 votos.
0: Muito bom, hein?
1: É.
0: Olha, Dani Martins, até o presente momento, tem 9.597 votos, tá? 9.597
1: ele foi,
0: votos.
1: Foi, sem dúvida, o mais votado de Iguaba aqui.
0: É?
1: É, não teve ninguém com 1.000 votos. Ele foi o único candidato que teve mais de 1.000 votos e foram 10.800 votos.
0: E quem é que é o segundo mais votado aí em Iguaba?
1: Caraca, aqui, ó, dando máximo 780 votos, Márcio Canella.
0: Márcio Canella, olha aí, ó.
1: Depois vem a Índia Armelau com 476 votos. Ah, não. Doutora Gabriela teve 766 votos
0: olha,
1: em Iguaba.
0: Doutora Gabriela, hein? 760 votos?
1: 766.
0: Olha, já finalizou.
1: Ana Paula Mendes teve 315 votos em Iguaba.
0: Olha!
1: Tá mais ou menos assim a metade da votação, né? Ana Paula Mendes e a doutora Gabriela,
0: é,
1: né?
0: O que seria 2-1, né?
1: 2-1,
0: para
1: é.
0: Cada
1: é
0: duas pessoas
1: isso.
0: que votam em Gabriela, podemos dizer que uma vota em Ana Paula, né? Talvez seria
1: Fred
0: por aí.
1: Pacheco também teve uma votação relevante lá em Iguaba, com 756 votos.
0: Fred
1: Vamos ver
0: Pacheco.
1: Aqui Búzios, como é que estamos em Búzios, né?
0: Vamos ver como é que estamos em Búzios.
1: Armação dos Búzios.
0: Enquanto isso, eu vou trazendo aqui a atualização...
1: Búzios tem 72% dos votos apurados já.
0: Opa, e como é que tá a votação em Búzios aí?
1: Ó, a doutora Gabriela teve 2.700 votos em Búzios. Vamos ver quem mais aqui que teve bastante. Ana Paula Mendes, 770 votos em Búzios. É, mas quem aqui que aparece? Ué, gente, calma aí. A Dani Martins, 4.135 votos em Búzios.
0: Então a Dani tá em primeiro lugar em Búzios?
1: Dani, primeiro lugar em Búzios.
0: Em segundo lugar, a
1: é
0: doutora
1: única
0: Gabriela.
1: Também que teve uma votação relevante. Depois dela, a Gabriela.
0: É, e depois da Gabriela, a Ana Paula.
1: Ana Paula
0: né?
1: Mendes, é.
0: Olha.
1: Isso em Búzios, que já tem 72% das urnas apuradas, né?
0: É. Quanto por cento?
1: 72% das urnas apuradas.
0: Em Búzios?
1: É.
0: Olha, já tá quase finalizando aí, portanto, a apuração em Armação dos Búzios. Vamos ver se teve atualização para presidente da República. Não, ainda segue aqui na casa dos 57 milhões de votos ainda apurado. E nesse cenário, até aqui, tá dando Flávio Bolsonaro.
1: É,
0: vencendo
1: por enquanto,
0: no
1: ainda é ele, hein?
0: Turno, hein? É, minha gente, vamos ver se o Lula vai conseguir alcançar ele. Vamos seguindo por aqui, deixa eu ver agora para deputado

0: Federal teve mudança, hein, Vini? Lindbergh, Farias, agora tá em primeiro lugar e já chega a 72.680 votos. O Lindbergh Farias que se consolidou, né? Sempre foi do PT e ele... O Lindbergh, ele roeu... Ele comeu pão com o diabo amassou.
1: Comeu.
0: Roeu o osso, viu, rapaz? Porque ele foi o líder da Dilma no Senado, quando ela foi empichada, quando o Lula estava preso...
1: Ó, Arraial do Cabo, hein?
0: Opa!
1: 73,87% das urnas apuradas.
0: Fala comigo.
1: Vamos lá, líder de votação em Arraial do Cabo, Vantuil Martins, com 3.005 votos.
0: Caramba, hein?
1: Seguido de quem? Da doutora Gabriela.
0: Olha!
1: Deixa eu pegar aqui a votação da doutora Gabriela. Doutora Gabriela, foram 1.922 votos em Arraial do Cabo até o exato momento. E vamos lá, quem mais aqui? Ana Paula Mendes. 677 votos em Arraial do Cabo.
0: Ah, Ana Paula tá pingando pra ela em
1: tá
0: tudo,
1: tá pingando,
0: hein?
1: Em tudo quanto é
0: tá
1: município.
0: Tá pingando pra ela em tudo.
1: Tá meio que terceiro lugar, né? Basicamente, assim.
0: Vamos trazendo aqui agora as informações para deputado estadual, que tá aqui, ó, Lindbergh liderando, doutor Luizinho em segundo, Altineu Cortes em terceiro, em quarto, Áureo Ribeiro, em quinto, Luciano Vieira. E em sexto, Freixo, Marcelo Freixo. Em sétimo, Gutenberg Reis. Em oitavo, Sóstines Cavalcante. Em nono, Diogo Balieiro Diniz. Douglas Gomes logo atrás, Rick Azevedo também, Talíria Petrone, General Pazuello, Soraya Santos, Dani Cunha, Aniele Franco, Manuela Pérez, Vladimir Garotinho, Rueda, delegado Felipe Cury, Renato Cozzolino, Vitor Júnior, Elias Jabu. Olha, tá me surpreendendo o Elias Jabu, né?
1: É.
0: O Elias Jabu, que é a primeira vez que ele vem candidato a deputado federal e ele tá tendo mais votos do que o Glauber Braga, tá? E, inclusive, também mais votos do que o pastor Henrique Vieira. Ambos, tanto o pastor Henrique Vieira quanto o Glauber Braga, estão atrás do professor Elias Jabur, que agora, nesse momento, tem 37.504 votos, o Glauber 36.256 votos e o pastor Henrique Vieira 31.195 votos. São os candidatos aí mais à esquerda, né? Jandira Fegali também, que está no sexto mandato aí, ó, ela está com 28.579 votos. E logo atrás dela, sabe quem está?
1: Quem?
0: Paul Bell que deixou Paul Bell, a Assembleia Legislativa do Estado do Rio de Janeiro, tenta conquistar uma cadeira lá na Câmara Federal, tá? Também quem tá aqui com 27.636 votos é o Márcio Rezende. Márcio Rezende, que é irmão do prefeito de Macaé, o Elbert Rezende. Daniel Soranche, 26.914 votos. Renan Ferreirinha, 26.563 votos, tá? A Nízia Trindade, que foi ministra da Saúde no governo Lula, a Nízia Trindade está com 25 mil votos, tá? Aliás, aumentou, hein? Atualizou, 27.836 votos. Rosângela Gomes, que foi secretária de Estado de Assistência Social, está com 27.388 votos, tá? Vamos que vamos, Vini Marques! É muita adrenalina.
1: Muita
0: Ai,
1: adrenalina,
0: hein? Olha, o Júlio Lopes está com 23.585 votos, tá? Rogério Bolsonaro, 22.646 votos. Leniel Borel, que teve por aqui, que a gente entrevistou ele. Ele que é pai do Henri Borel, que deu nome à lei Henri Borel, né? Ele está com 22.627 votos, tá? Olha aí, ó. É, gente. Tainá de Paula, candidata da Bené, tá com 20.812 votos. Fabiano Horta, ex-prefeito de Maricá, tá aqui com 19.893 votos. Quem eu não vi aqui performando bem pra deputado federal é o Diego Zeidan, hein? Caraca, cadê o Diego Zeidan, gente? Não aparece aqui, não. Gente, cadê Diego Zeidan? Não está aparecendo, hein? Beni Brioli, 9.153 votos, hein? Beni Brioli aí que tentando se eleger como deputada federal representando, olha aí, a comunidade LGBT. É. Mauro Bernardo, hein? Tá aqui, ó. Mauro Apareceu. Bernardo, 7.108 votos.
1: Opa.
0: 7.108 108 votos. E o Tony de Paula, hein? O Tony de Paula, que veio aqui, nos deu entrevista, falou sobre a dificuldade de ser um candidato representando a igreja evangélica, mas contra o bolsonarismo. Ele falou que sabia que seria difícil a luta dele, embora as redes sociais dele davam muitas curtidas, mas na hora do voto ele tá abaixo do Mauro Bernardo.
1: É verdade.
0: Ele tá aqui com 7.062 votos apenas.
1: Exatamente.
0: Ele que é pastor, ele que é deputado federal, que tenta se reeleger. Então, não realmente, conforme ele imaginava...
1: Não tá muito fácil pra ele, não.
0: É, conforme ele imaginava, fazer campanha contra o bolsonarismo...
1: É difícil.
0: Custou o eleitorado dele, ainda mais que ele se elegeu ao lado de Bolsonaro, né? Vamos que vamos, Vini.
1: Vamos que vamos.
0: É, olha aí, ó.
1: Não tá subindo ainda, não. Estamos esperando aqui atualizações, né? Vamos lá, para estadual, 45,06% ainda.
0: Para estadual? Para deputado estadual? Para
1: deputado estadual.
0: Vamos ver se teve atualização para governador, olha aí. Vamos. 46,11, hein?
1: Opa, atualizou então.
0: Atualizou, já são 4.225.392.
1: Douglas, você segue em primeiro lugar.
0: Acho que não, acho que estamos mantendo aqui o mesmo número, não estamos não?
1: Sim, aumentou 2%.
0: Ah, né? Aumentou 2%, então. Aumentou. Douglas Ruas segue eleito no primeiro turno.
1: Exatamente.
0: Até aqui, tá?
1: Por enquanto...
0: Até aqui...
1: É no primeiro turno, por enquanto.
0: É Douglas Ruas no primeiro turno, tá?
1: Exatamente.
0: As pesquisas completamente invertidas, tá?
1: É.
0: Completamente invertidas. Agora é uma curiosidade.
1: Curiosidade,
0: tanto isso,
1: né?
0: Hein? O que será que aconteceu? Não dá pra gente saber. Não sei se as pesquisas erraram, não sei se teve aquele movimento da reta final, né? O pessoal que o Douglas Ruas se colocando como candidato do Bolsonaro e o bolsonarismo e os outros eleitores que são anti-Lula, né? E aí, por causa disso, talvez o Eduardo Paes tenha perdido na reta final esse eleitor dele que acabou migrando aí em partes para Douglas Ruas. Vamos vendo por aqui como é que vai chegando essa apuração, né?
1: Para deputado estadual, vou falar aqui, ó, as candidatas e os candidatos aqui da região que eu tenho acompanhado aqui, ó. As três candidatas aqui da região principais, doutora Gabriela, Ana Paula Mendes e Dani Martins. 44,907 votos. 44.907 votos a doutora Gabriela. Ana Paula Mendes, 23.826 votos. E a Dani Martins, 11.658 votos.
0: Repete, por favor, a votação das três. Aí, vamos de novo.
1: Doutora Gabriela, 44.907 votos.
0: Voto pra caramba, hein?
1: Ana Paula Mendes, 23.826.
0: Mais ou menos a metade da Gabriela, né?
1: É, um pouco mais da metade,
0: um
1: né?
0: Um pouco mais da metade.
1: Ó, Dani Martins, 11.658.
0: É, gente, vamos que vamos aí. São três mulheres
1: da nossa mulheres região. Três mulheres
0: aí, ó. Você já pensou se conseguimos eleger três mulheres
1: caramba,
0: da nossa região?
1: Mesmo.
0: Vai ser muita brabeza, hein?
1: Muita brabeza.
0: Muita brabeza. Vamos que vamos. Deixa eu trazer por aqui agora outras informações. Olha, Vini, que adrenalina,
1: hein? Que adrenalina. Vamos, o Vantuil não para de crescer também, não, hein?
0: Olha, 7 horas
1: e 12
0: minutos. Já tá
1: com 25.561 votos.
0: Olha aqui, ó. Vini já também aumentou para presidente da República?
1: 47,
0: deixa eu ver. Não, não aumentou. Não,
1: não ainda não.
0: Mantém a mesma coisa para presidente da República. Também vamos...
1: Tchan, tchan, tchan, tchan.
0: Vamos mantendo aqui para o governo do Estado. 48,
1: quase... O Douglas quase, está ganhando ainda. Tá,
0: quase metade,
1: tá? Subindo ainda a diferença. Ele estava com 50,2, já está com 50,8. Está crescendo.
0: 81, hein?
1: Tá crescendo a diferença.
0: Douglas Ruas tem quase 2 milhões de votos, enquanto o Eduardo Paes tem pouco mais, quase 1.600.000,
1: quase 1.600.000,
0: tá?
1: Né?
0: Então, são, assim, a grosso modo, são quase 400 mil votos de diferença.
1: 400 mil votos.
0: Isso aí, tá? Olha aqui, em terceiro lugar, segue Garotinho, com 134.908 votos, né? Muito pouca mudança.
1: E pro Senado, Carlos Jordi e o Portinho continuam à frente, né? Com uma boa vantagem sobre a Bené e Pedro Paulo, né?
0: Olha aí, hein? Quem diria? Rapaz, eu vou falar um negócio pra você. Até aqui o presente momento...
1: O Serginho acertou, né?
0: O Serginho tá acertando.
1: É verdade.
0: tudo que Serginho falou que estava acontecendo até aqui.
1: Até aqui.
0: O Serginho não quis me falar sobre... Ele falou, não consegui obter com ele dados sobre Vantuil Martins e sobre Dani Martins. Mas até onde ele falou sobre Portinho, Carlos Jordi, Douglas Ruas e Gabriela, tá batendo certinho tudo que ele havia dito, hein? Impressionante. Um homem, não sei se tem bola de cristal, o que que ele tem nesse negócio aí, mas o negócio é bom mesmo, tá? Olha, já temos eleito governador de Rondônia, hein? Já tem resultado, governador de Rondônia eleito. Marcos Rogério, do PL, eleito governador em Rondônia, hein? Vamos ver, inclusive, aqui quais são os estados que a gente já tem governador eleito, tá? E do jeito que vai as coisas por aqui, ó, já batemos mais de 50% dos votos aqui no Rio de Janeiro, tá? 53,75%.
1: Aumentou, subiu aqui para presidente agora, hein? Para 64,81% dos votos apurados. Flávio Bolsonaro tá com 49,58% dos votos válidos, enquanto o Lula tem 42,25%, seguido pelo Augusto Cury com 2,97% e o Ronaldo Caiado com 2,34%, empatado com o Renan Santos, que também tem 2,34%.
0: E o Zema tá como nesse negócio aí?
1: Agora já mudou pra ter segundo turno, né?
0: É.
1: A apuração agora já mudou do Flávio ganhar no primeiro turno, já, se ficar nesse até o final,
0: teremos segundo turno,
1: né?
0: Vamos ver como é que vai seguindo aqui na apuração para o governo do estado do Rio de Janeiro. Já temos aí 20.250 sessões atualizadas.
1: E continua ganhando no primeiro turno Douglas Ruas.
0: Com quase 5 milhões de votos, tá? Tá dando Douglas Ruas. Com uma diferença muito grande para Eduardo Paes. É impressionante essa
1: incrível
0: diferença.
1: Incrível. A pesquisa foi ao contrário.
0: Ao contrário.
1: Literalmente, pelo menos até agora.
0: Eu tô achando que a turma se atrapalhou um pouquinho.
1: Pilha contra horário, igual aquela propaganda da Sempre Toshiba, né? Sempre Toshiba com defeito? 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
0: Olha, em São Paulo tá dando Tarcísio com 63,26% dos votos contra Fernando Haddad, que tem 35,82% dos votos. Já em Minas Gerais, Cleitinho vai levando a melhor, hein? 54,32% contra Patros Ananias com 26,36%. Deixa eu ver o que mais que temos aqui no Rio Grande do Sul. Tá dando o Zuko com 57,86% do voto. Já foi eleito em primeiro turno. A Juliana Brizola ficou ali com 31,89%. Deixa eu ver aqui, olha, no Paraná. Atenção, hein? Paraná, o Moro tá, por enquanto, se elegendo em primeiro turno com 50,25% dos votos, enquanto o Sandro Alex está com 25,28%, tá? Para o Pernambuco, olha aí, Raquel Lira, hein? Opa. Raquel Lira tá levando, tá? João Campos tá atrás com 44,73% dos votos. Eu acho que não teremos nem segundo turno no Pernambuco, hein? Em Pernambuco, quem diria então, portanto, olha aí, é muita coisa. É adrenalina que fala você, meu bem, deixa eu sacar. Tá,
1: não é mole não, hein?
0: 55% dos votos apurados aqui no estado do Rio de Janeiro vai dando Douglas Ruas, eleito em primeiro turno, minha gente. Para a presidência da República, ao que tudo indica, teremos segundo turno. Né?
1: Teremos.
0: A menos que algo aconteça de diferente... Tá? Algo, um fenômeno que possa acontecer no Nordeste. Você consegue me trazer aqueles mapas dos estados?
1: Vamos ver aqui, ó. Urnas.
0: Enquanto isso, eu vou trazendo aqui a atualização. Já temos 56,91% das sessões totalizadas. Já são 5 milhões e 300 mil votos apurados, dos quais Douglas Ruas abocanhando a maioria, tá? Aqui para governo do estado do Rio de Janeiro, o Douglas Ruas já tem aí 2.359.000 votos, o que dá a ele 50,69% dos votos, enquanto Eduardo Paes com 1.912.994 votos, 41,10%. Garotinho, 157.125 votos. Sabe o que ficou claro aqui, ô Vini?
1: Ah.
0: Que os votos do Garotinho foram para Douglas Ruas.
1: É verdade. Parece que eles conseguiram transferir bem esses votos.
0: Conseguiram,
1: né,
0: fazer essa transferência, né? O voto daquele cara de direita que, né, que tava ali com o Garotinho fez a opção de acompanhar o Douglas Ruas. É o cenário que se apresenta por aqui e vamos ver se vai ter uma mudança até o final dessa apuração. Lembrando aí que nós temos aí um pouco mais que 43% de apuração, né?
1: É.
0: Ainda restando aí pouco mais de 43% de apuração. Lembrando que o número de eleitores do estado do Rio de Janeiro, né? O número de eleitores aptos a votar no estado do Rio de Janeiro é perto de 13 milhões. 12.842.517 votos, tá? E desses 12 milhões, o Douglas Ruas já abocanhou 2.359.207 votos. Enquanto o Eduardo Paes está ali com 1.912. Gente, vamos seguindo por aqui, tá? Vamos ver aqui, deixa eu ver o que, que mais...
1: Ó, sobre os estados, né?
0: Sim.
1: Brasil já tem 74,63% das sessões apuradas. Sendo que os estados que têm uma apuração ainda pequena são os estados do Alagoas, Bahia, Ceará e Maranhão também. Minas Gerais já está com 68%, mas está entre os que menos têm apuração, perdendo só para esses outros do Nordeste. Pará com 73%. Os demais, Pernambuco ainda tem 59%. Piauí, 75%. Os demais praticamente completos. Rio Grande do Norte, 69%.
0: Tem coisa aberta ainda pro Nordeste aí, ó. Tem muita coisa vindo pelo Nordeste.
1: O Sul já foi praticamente todo. São Paulo já foi 76% apurado.
0: Para o governo do estado aqui, a gente já vê que Tarcísio, ninguém tira de Tarcísio a reeleição em primeiro turno, tá?
1: É verdade.
0: Ninguém tira de Tarcísio, nem adianta criar a ilusão que Tarcísio está eleito em primeiro turno pelo estado de São Paulo. As pesquisas já vinham mostrando isso. Pelo menos em São Paulo as pesquisas estão acertando, tá?
1: É verdade.
0: Então, não sei como é que tá, que a gente não acompanhou as pesquisas em outros estados, tá? Apuração em tempo real, 64,81% das urnas apuradas, Flávio com 49,58%, Lula com 42,25%. A apuração está mais avançada no Distrito Federal, Mato Grosso do Sul, Tocantins e Paraná, tá? Portanto, os estados do Nordeste ainda devem chegar aqui dando um reforço nesse volume do Lula, né? Eleitorado do
1: Deve
0: Lula.
1: Deve diminuir a diferença agora com essas apurações do Nordeste.
0: Até,
1: né,
0: aqui vai dando segundo turno.
1: Vai dando segundo turno.
0: Para
1: por
0: a presidência
1: enquanto,
0: da República, né?
1: Agora vamos aqui. Vou citar aqui os quatro aqui da região, né?
0: Opa!
1: Doutora,
0: vamos lá.
1: As três meninas mulheres poderosas e o Vantuil. Vamos botar
0: lá,
1: aqui, ó.
0: Isso aí.
1: Doutora Gabriela, 54.765
0: Nossa
1: votos.
0: Nossa Senhora!
1: Ana Paula Mendes, 28.842 votos. Vantuil Martins, 27.551. Dani Martins, 13.510.
0: Olha aí, minha gente! Olha, tá sendo uma surpresa essa votação do Vantuil, hein? Tá sendo uma surpresa essa votação do Vantuil. Come quieto, né, Vini?
1: É. Agora, pra federal, o Lindbergh tá com 106.587.
0: Já atingiu a marca dos 100.
1: Áureo Ribeiro, 92.720. Manuela Pérez, 77.407.
0: Caramba, é voto pra caramba. Hein?
1: Júlio Lopes, 31.694. Enquanto Tainá de Paula tá com 29.350. Subtenente Bernardo, 8.758. Léo Mendes, 1.822. Magdala, 568 votos.
0: Ele arrumou 500 votos aí.
1: Exatamente.
0: Olha aí, ó. Pra quem foi prefeita da cidade, 500 votos.
1: Pô, e o Léo Mendes tá na frente dela, né?
0: E Marquinho,
1: pelo menos três. Ah, é Marquinho, gente.
0: Vê se a gente acha Marquinho.
1: Vamos
0: nessa listagem
1: Marquinho
0: aí. Que Marquinho não, apareceu em momento nenhum, hein?
1: Cadê Marquinhos, gente?
0: Olha aqui, deixa Serginho falou que Marquinhos teria aí entre 6 e 8 mil votos.
1: Vamos
0: uma previsão
1: opa.
0: Foi feita
1: não,
0: também.
1: Marquinhos do transporte.
0: Uma previsão
1: tem
0: também.
1: Tem outro Marquinhos na frente dele, hein?
0: Ah, tem. Olha, tem muito Marquinhos na frente do Marquinhos Mendes. Olha aqui, ó. Para deputado federal, agora a lista atualizando, tá com 57,4% dos votos. Doutor Luizinho pulou à frente com 121.613 votos. Em segundo lugar, dos mais votados, com 106 mil, tá Lindbergh Faria.
1: Chega achei de... o Marquinho, hein?
0: Olha aí, ó.
1: 3.673 votos.
0: Nossa, que votação, hein? Nossa, quantos votos?
1: 3.673.
0: Muito pouco voto, né?
1: É muito ou é pouco?
0: É muito pouco voto. Gostei dela. Agora você me pegou, hein?
1: Pô, te peguei.
0: Agora você me
1: Eu
0: pegou.
1: Eu acho que até que foi bastante, né? Pelo menos até agora, né?
0: Ele, olha, pra, a bem da
1: a campanha dele foi bem simplória, né? Se é. Parar pra analisar, né?
0: A gente viu umas caminhadas dele, umas carreatas dele, é. Aí só tinha um carro dele, né?
1: É, exatamente.
0: Então, assim, 3 mil votos é o voto mesmo daquele cara
1: aquela
0: que é fiel.
1: Aquela galera que é amigo dele, parceiro, é. Trabalhou junto na prefeitura, né?
0: Exatamente, tá? Olha aí, Rio Grande do Sul já fechando as urnas, já fechou, já definiu o vencedor. Vamos ver aqui. Vamos ver o que mais aqui que nós temos. Qual é a outra atualização? Para deputado estadual, deixa eu ver se tivemos outra atualização. Para deputado estadual, olha aí, a Índia Armelau segue na frente. Sabe quantos votos a bicha já teve?
1: Quantos?
0: A Índia Armelau está com 119.580 votos.
1: Que isso, gente? Que coisa
0: Índia
1: mais linda.
0: Índia Armelau.
1: Coisa mais linda. Que beleza.
0: Sabe quem é que tá em segundo?
1: Quem é que tá em segundo?
0: Márcio Canella.
1: Eu tô vendo aqui.
0: É, rapaz, com 115.230 votos, hein?
1: É,
0: ele
1: rapaz.
0: Disse que ia botar 250 mil votos só pra esculachar, porque ele não pôde vir candidato ao Senado.
1: Rapaz.
0: Mas não. Já tá aí no meio caminho, porque ele tá com 115
1: ele
0: mil
1: votos. É de bobeira mesmo
0: votos.
1: Não, né?
0: Olha aí, Guilherme de Laroli já tem 96.958 votos. Rosenberg Reis com 87.137 votos. Olha, Renata Souza agora deu uma sprintada, hein?
1: Opa.
0: Renata Souza apareceu com 83.922 votos, tá garantindo a permanência na Alerj. Dani Balbi, olha aí, ó, do PCdoB, 83.454 votos. A Dani Balbi, que é uma mulher trans, tá conseguindo garantir aí a votação dela pra...
1: É relevante.
0: Ser, né? Deputada estadual, conquistar uma cadeira na Assembleia Legislativa. A deputada Élica Takimoto, que me agraciou aí com a condecoração Marielle, ela também está garantindo espaço. Já tem aí mais de 74.548 votos. Tá? O Anderson Moraes, amigo de Serginho, que foi secretário também de Ciência e Tecnologia, ele que é do PL, está com 71.645 votos. A Fernanda Neves está com 63 mil votos, 63.768. Jair Bittencourt, 62 mil. O Costenaro, 61 mil. Flávio Serafini também chegando por aqui com 61.095. Filipinho Raves, do PP, com 57 mil.
1: É.
0: Doutora Gabriela, olha aí, ó, doutora Gabriela tá conquistando uma cadeira aqui, tá na listagem entre os mais votados. Até agora, doutora Gabriela, 54.765 votos. A doutora Gabriela até aqui tá conquistando uma cadeira na Assembleia Legislativa do Estado do Rio de Janeiro. Ainda tem muita água a passar debaixo dessa ponte, tá?
1: Exatamente.
0: Deixa eu ver o que mais que temos por aqui, também que tem chance de se eleger. Vamos dar uma olhada aqui, olha aí, ó, vamos ver quem é que tá vindo... Olha, bem lá atrás, Ana Paula Mendes, com 28.842 votos. Vamos ver, Vantuil Martins, com 27.555 votos. Vamos ver aí, vamos ver se a Dani... Paulo Melo, 22.651 votos, aliás. Deixa eu ver o que mais temos por aqui. Renato Machado tá anulado sob júdice, ele também que foi deputado por Maricá, tá com 19.664 votos, ele que também é pastor, né? Vamos ver o que mais aqui. Ih, muita gente ainda aqui. Carlos Mink com 16.295 votos. Azeidan aí, ó, com 16.095 votos. É, minha gente, como é que muda o cenário? Engraçado que eu não estou vendo, sabe, quem se destacando por aqui, ó. Eu tô até curiosa. Vou de novo aqui voltar nos federais, ô Vini, porque temos um vídeo aqui, uma entrevista com a doutora Gabriela, hein?
1: Opa, vamos ver.
0: Olha aí que eu acho que doutora Gabriela já tá considerada eleita, doutora Gabriela. Doutora Gabriela, acho que já tá se considerando eleita, hein? Já tá aqui comemorando a apuração, o mapa de apuração dos partidos, né? Olha aí, vamos ver, vamos soltar aí o vídeo.
1: Não, é foto. O vídeo não chegou ainda, não.
0: Olha aí, doutora Gabriela levantando os punhos lá na casa de apuração. Você que é eleitor de Gabriela, já quiser ir se aproximando ali da Praia do Siqueira, vai sair uma carreata de lá, eu não tenho menor dúvida. E o prefeito Serginho, gente, sem dúvida nenhuma, o homem é um cabo eleitoral e
1: forte, tanto, né?
0: Virou o jogo pra Douglas Ruas.
1: É.
0: Trouxe seus candidatos ao Senado pra boca do caixa. A irmã dele tá se elegendo muito bem. E diga-se de passagem que o presidente também dele tá indo, que é de vento em popa, hein?
1: Uma coisa assim. Em Cabo Frio, por enquanto, pra deputado estadual, a apuração foi apenas de 47,74% das urnas. Ainda faltam 52,26% das urnas serem apuradas.
0: É, mas a doutora Gabriela já é considerada eleita aqui pela região dos Lagos. Já temos uma mulher, olha aí, ó. Olha ela chorando, gente. Que momento, olha aí, ó. Olha, gente, a bichinha tá magrinha, hein? Olha, gente. Arrancaram o couro da bicha. Olha, tá magra, tadinha. Olha a alegria do Serginho. A deputada eleita pelo PL, doutora Gabriela, vai comemorar a vitória nas urnas neste domingo com trio elétrico na Praça da Cidadania em Cabo Frio. Concentração terá início a partir das 8h30 da noite, reunindo apoiadores e a população para celebrar o resultado da eleição. Daqui a pouquinho o Davi Ceia vai trazer uma entrevista com os dois, hein? Eu quero os dois, Davi. Tanto o Serginho quanto o Gabriela, e se possível, bota a Vaninha também. Eu quero ver o orgulho dessa mãe. É que essa mãe deve estar...
1: Deve estar orgulhosa.
0: Muito cheia de orgulho. Olha aí, ó. Impressionante o trabalho realizado pelo doutor Serginho. É... Isso consolida,
1: opa,
0: né?
1: Opa, subiu agora aqui para deputado estadual, hein?
0: Márcio Canella já
1: está em primeiro lugar. 71,99% dos votos da apuração, né? Vamos lá. Primeiro lugar, Márcio Canella, Índia Armelau... Guilherme Delaroli, Rosenberg Reis, Renata Souza, Dani Balbi, Élica Takimoto, Anderson Moraes, Costenaro, Felipinho Raves, Flávio Serafini, Fernanda Neves, doutora Gabriela, Jair Bittencourt, Verônica Lima, Léo Vieira, Rafael Nobre, Alan Lopes, André Correia, André Siciliano, Bruno Dauaire, João Pires, Rodrigo Medeiros, Munir Neto, Carlinhos BNH, Alexandre Isquierdo. Tá surgindo os nomes aqui que não estavam aparecendo na liderança,
0: é,
1: não.
0: Esse é
1: Marina do MST. E vambora.
0: Vamos ver como é que a gente age. Vamos ver se acha.
1: Gabriela já tá com 70 mil votos, hein?
0: Caramba, hein?
1: 70.376 votos.
0: Nossa senhora. E olha aí, Márcio Canella já em primeiro lugar, absoluto, liderando em primeiro lugar. E vai ser aquela disputa para ver quem vai presidir a Alerje.
1: Exatamente.
0: E olha, vou te falar uma coisa. Se Douglas Ruas foi eleito governador, seguramente o Márcio Canella deve ser o presidente da Assembleia Legislativa do Estado do Rio de Janeiro, hein? Olha aí, agora nesse momento os três mais votados...
1: Paula Mendes exatamente com a metade dos votos da doutora Gabriela. 35.465 votos.
0: Olha aí, até o momento, os primeiros colocados para a Assembleia Legislativa do Estado do Rio de Janeiro. Márcio Canella, do União Brasil, 168 mil votos. Índia Armelau, do PL... 157 mil votos. Guilherme Delaroli, do PL, 121 mil votos. Rosenberg Reis, do MDB, 114 mil votos. Renata Souza, do PSOL, 112 mil votos. Dani Balbi, 110 mil votos.
1: Caraca,
0: para Dani Balbi. Parabéns, primeira candidata trans a deputado estadual e tá campeã chegando, hein?
1: Votos aí também.
0: A Lika Takimoto também ampliando sua votação, ela que é professora, a candidata do Lula e bateu 94 mil votos. Anderson Moraes logo atrás com 90 mil. Tá aqui, ó, deixa eu ver, Flávio
1: Serafim. Vantuil tem 32.531.
0: Olha aí, ó, será que Vantuil tá dentro desse grupo aí dos eleitos, minha gente? Vamos acompanhar. Por enquanto já temos uma deputada garantida aqui pra gente, hein? A doutora Gabriela fazendo o dever de casa certinho. E Vini, já são quase 72% das sessões totalizadas, tá? São mais de 6 milhões e 800 mil votos, tá? Lembrando que o Rio de Janeiro tem 12 milhões 842 pessoas aptas a votarem. E desse total aí, olha aí, ó, já mais de quase 7 milhões de votos foram apurados, né? Como é que tá a realidade
1: para governador? Presidente, governador não teve atualização ainda.
0: Olha, quando tiver atualização vai ser um porradão, hein?
1: Vai.
0: Vai ser um porradão.
1: Ó, Carlos Portinho e o Carlos Jordi continuam liderando no Senado com 72,55% das urnas apuradas.
0: É outro erro das pesquisas que colocavam o Bené em primeiro lugar.
1: É.
0: O que a gente tá vendo é que as duas vagas para o senador vai para a PL. Vão para dois senadores bolsonaristas de carteirinha.
1: É verdade.
0: Bolsonarista raiz. Olha aí, ó. Dois bolsonaristas raiz estão indo para o Senado. Isso vai favorecer, tá?
1: Vai.
0: Se o Flávio Bolsonaro for eleito presidente da República, eles vão participar da sabatina para os novos ministros do STF e também vão escolher o próximo nome para presidir o Banco Central. São duas sabatinas que os senadores participam e que interferem muito nos interesses da população brasileira, tá? Olha aqui, vamos seguindo por aqui. Deixa eu trazer. O que você traz aí, Vini? Ó,
1: tem vamos aqui ver se aumentou aqui algum.
0: Para deputado estadual?
1: Estadual subiu um pouquinho. Ó. Foi para 73,48% dos votos.
0: Vamos ver aqui como é que está o resultado. Para deputado estadual, que você falou que subiu um pouquinho?
1: É.
0: Deixa eu ver como é que está, então, no federal. Já que você está no estadual, eu vou procurar aqui o deputado federal. Já tivemos aqui mais uma alteração no cenário. Doutor Luizinho, em primeiro lugar, está 73,48% das sessões totalizadas, tá? Tô falando pra você de 7 milhões de votos, tá? Nesses 7 milhões de votos, os três candidatos do Rio de Janeiro que vão garantindo vaga, doutor Luizinho, Lindbergh, Farias e Altineu Cortes. Olha, na sequência, o Rueda, tá? O Rueda da Cuequinha.
1: Rueda da Cuequinha.
0: É, Luciano Vieira também conseguiu. Rick Azevedo do PSOL. Não conhecia esse Rick Azevedo do PSOL. Gutenberg Reis, deputado federal, irmão de Washington Reis, né? O Gutenberg também, que já deve ter uns 4 mandatos como deputado federal. Freixo também vai conseguindo, hein? Freixo tá com mais quase 120 mil votos, hein?
1: Caramba!
0: Quase 120 mil votos. Freixo que tá aqui um pouco à frente de Sóstenes Cavalcante, que tá logo na sequência com 118 mil votos. Olha, o Áureo Ribeiro tá com 111 mil votos. Aniele Franco também vem conquistando uma vaga com 102 mil votos. General Pazuello, aqui que foi ministro da Saúde durante a pandemia, tá com 100.797
1: muito
0: votos, tá?
1: Voto, hein?
0: Soraya Santos com 97.751 votos. E olha, com 93 mil votos, Manuela Pérez, hein?
1: Olha aí, ó.
0: Que força impressionante.
1: Muito forte,
0: né? Tudo bem que Saquarema tem voto, né? Tem uma população aí bem grande, mas é surpreendente, 93 mil votos, tá? Thalíria Petroni tá logo atrás com 92.490 votos, Thalíria que é do PSOL, lembrando que Manuela é do PL, assim como Soraya Santos, e o PL vai garantir provavelmente a maior bancada na Câmara Federal, tá? Também tem o Diogo Balieiro, que tá com 86 mil. O delegado Felipe Cury, do PP, que também é da base bolsonarista, está com 85 mil. A Dani Cunha, do PL, está com 83 mil. Tá? Renato Cozzolino, com 73.755 mil. E Elias Jabu, professor Elias Jabu, olha aí, chegando, hein? 72 mil. 950 votos. Ó, a Glauber está com 64.860 votos. Chegando também, assim como Vladimir Garotinho, que tem 63.822 votos. O Daniel Sorange, com 62.652 votos. Cristo Nieto, com 61.500. Rafael Satier, do PL, com 60.012 votos. Pastor Henrique Vieira, com 57 mil votos, olha aí. Lembrando que os partidos, né? Mas aí, Renata, você tá com essa apuração, como é que você sabe que a doutora Gabriela já foi eleita? Primeiro, porque a apuração na Assembleia Legislativa do Estado do Rio de Janeiro já tá aí na reta final, tá? E tem um detalhe, os partidos têm também uma apuração feita de maneira muito mais rápida.
1: É. E aí... Pelo coeficiente eleitoral também.
0: O partido, né, já sabe... É, quem é que vai ser eleito. Tá aqui a turma, inclusive, fazendo aquele símbolo da Gabriela.
1: Ah, é, da sorte.
0: Que é o coraçãozinho que ela faz assim.
1: É, legal.
0: Eu achei bonitinho, né? E tá aqui o pessoal comemorando. A Mariana Barcelos tá mandando um monte de coraçãozinho, de dedinho assim,
1: dedinho,
0: né?
1: Dedinho de coraçãozinho, da sorte.
0: É o símbolo dela, né?
1: É o símbolo dela.
0: Porque a doutora Gabriela, como é cardiologista... E, né, na Coreia, isso aqui é o símbolo do coração, né?
1: É.
0: E ela tava explicando pra gente que tem um negócio da veia que vai pra lá, da veia que vai pra cá,
1: no coração, né?
0: Vamos seguindo por aqui, ver se tem atualizações para a presidência da República. Vini, como é que tá por aí na presidência da República? Aqui, alguma novidade?
1: 64,81, não mudou ainda.
0: Olha, já temos...
1: Continua a mesma da última que nós... Tá demorando agora, né?
0: É, são 64,81% das sessões totalizadas, tá?
1: E o Douglas Ruas continua vencendo, né? Com 73,48% das urnas apuradas, sem segundo turno. Vence no primeiro turno.
0: Caramba, quem diria, minha gente? Quem diria? Olha aí, Douglas Ruas, até aqui... É o novo governador do estado do Rio de Janeiro.
1: Exatamente.
0: Tudo bem que ainda tem voto para ser apurado. Nós estamos aí com 7 milhões de votos, mais ou menos, apurado. O Rio de Janeiro tem pouco mais de 12 milhões de votos, o que teríamos ainda 5 milhões de votos a serem apurados. Mas só para você ter uma ideia, o Eduardo Paes, nesse momento, tem 41,57% dos votos, enquanto Douglas Ruas tem 50,34% dos votos, tá? O Douglas Ruas tem 3.095.541 votos, enquanto o Eduardo Paes tem 2.556.075 votos. O Douglas Ruas, Vini, tá com 500 mil votos a mais...
1: É uma loucura,
0: que
1: gente.
0: O Eduardo Paes, tá?
1: Isso não apareceu em nenhuma pesquisa,
0: nenhuma,
1: né?
0: Nenhuma pesquisa. Impressionante.
1: Impressionante.
0: E agora, o que dirá o Datafolha? O que dirá a Pesquisa Quest?
1: É, minha
0: gente.
1: Tem que mudar aí o padrão desse...
0: E é interessante também que durante essa apuração, por exemplo, essa semana a gente viu, né, algumas pesquisas de boca de urna colocando o Eduardo com uma chance de se eleger no primeiro turno lá. Faltava muito pouquinho para ele se eleger.
1: Exatamente.
0: No primeiro turno. E aí tinha aquela discussão de Garotinho para lá, Garotinho para cá, se os votos do Garotinho seriam contabilizados, se não seriam contabilizados. Até este momento, se os votos do Garotinho não forem contabilizados, não aparecerem realmente, se a decisão for dada, Douglas Ruas já é o próximo governador. Tá?
1: Exatamente.
0: Do contrário, pode ser que ainda tenhamos um segundo turno. Mas o cenário aqui vem colocando que...
1: É bem confortável Douglas Ruas até o momento, né?
0: É, bem confortável, muito mais votos do que podíamos imaginar. Para quem achava que seria uma disputa acirrada, vamos falar a verdade, uma disputa acirrada aí com quase 600 mil votos de diferença, não é tão acirrada assim não, tá?
1: É.
0: É, eu vou te falar, tá? Aí já temos 73,48% das sessões totalizadas, o que dá uma base aí de quase 7 milhões de votos, tá? Já são muito pouca coisa mudando para governador. Senador também, quase nada mudando. Também a mesma realidade, 73,48% das sessões atualizadas. Deputado federal também, olha aí, mesmo volume, 73,48% das sessões atualizadas. E nesse cenário, tá dando Dr. Luizinho, Lindberg, Altineu Cortes, Rueda, Luciano Vieira, Rick Azevedo, Gutenberg, Reis, Freixo, Sóstenes Cavalcante, Áureo Ribeiro, Onieli Franco, General Pazuello, Soraya Santos, Manuela Pérez, Talíria Petrone, Diogo Balieiro Diniz, Delegado Felipe Cury, Dani Cunha, Renato Cozzolino, Elias Jabu, Júlia de Castro, Douglas Gomes, Glauber Braga, Vladimir Garotinho, Daniel Sorans, Cristonieto, Rafael Satier, Pastor Henrique Vieira, Luiz Lima, Renan Ferreirinha, Paul Bell, Jandira Fegali, Márcio Rezende, Jorge Miranda, Sargento Portugal e Juninho do Pneu, hein?
1: Juninho
0: olha
1: do
0: aí,
1: Pneu.
0: Nícia Trindade também pode entrar, assim como Marcos Tavares, Vitor Júnior, Hugo Leal, Tarcísio Mota. Sargento Batata também tem chance. E Thiago Gagliasso, que é irmão do Bruno Gagliasso, né? São inimigos. É, os dois irmãos são inimigos, nem se falam. Tá aqui, ó, vamos lá. Quem também tá aqui aparecendo, Bernardo Rossi, Tainá de Paula, Júlio Lopes. Júlio Lopes até o presente momento, com 38.834 votos. Olha aí, logo depois do Júlio Lopes, quem aparece é o Diego Zeidan, tá?
1: Olha aí.
0: Diego Zeidan, que não é mais Diego Zeidan, agora é Diego Quaquá, tá?
1: Diego Quaquá.
0: Tá com 38.098 votos até o presente momento. Surpreendente porque ele que teve ali um cabo eleitoral também privilegiadíssimo, né? Que é o pai dele, que é prefeito de Maricá.
1: É.
0: E o mesmo com o pai prefeito de Maricá, todo poderoso do Partido dos Trabalhadores, o Diego Quaquá, até agora, com 38.098 votos. Ele tem menos votos que a Tainá de Paula.
1: É verdade.
0: Que não tem um pai tão poderoso assim,
1: é verdade,
0: né? A Tainá teve a cabo eleitoral dela, que foi
1: a Bené.
0: A Bené, né? Aliás, falando em Bené, vamos ver como é que tá aqui a votação pro senador?
1: Vamos.
0: Vamos ver se mudou alguma coisa. Mudou nada.
1: Mudou nada, tá igual. 73,48% apurado e uma diferença aí de 600 mil votos até a Bené, do Carlos Jordi pra Bené. São 600 mil votos de vantagem. 560 mil votos de vantagem.
0: Olha aí, agora são duas vagas, né?
1: São duas vagas só.
0: Sim, e nós já estamos vendo aqui que nesse universo de 73,48%, provavelmente a próxima atualização já vai trazer o resultado final da eleição. Olha, eu quero lembrar para você que é ouvinte, internauta, está nos assistindo, a assessoria da nova deputada estadual, recém-eleita, a doutora Gabriela, informa aos seus eleitores, amigos, apoiadores, que vai ter trio elétrico na Praça da Cidadania daqui a pouquinho, a partir das 20h30 da noite, reunindo todos aqueles que depositaram o voto, né, depositaram sua confiança na doutora Gabriela, ela que é irmã de doutor Serginho.
1: Pronto.
0: E que mostrou que os dois juntos
1: fizeram um bom trabalho,
0: fizeram
1: né?
0: Fizeram um bom trabalho. Por que
1: o resultado
0: você
1: veio?
0: Isso? Porque você está vendo aqui. Nós temos uma cidade que tem uma realidade muito parecida com a nossa. Você sabe que Maricá, por exemplo, tem 220 mil.
1: Ainda deve
0: habitantes.
1: Subir bastante o voto dela, porque ainda falta a metade Quase a metade da apuração aqui em Cabo Frio, né?
0: Pois é, aí você vê Maricá. Maricá tem mais ou menos.
1: Ah, não, Cabo Frio ainda faltam. Já foram 73,58% dos votos. Ainda faltam 26,38%.
0: Você consegue ver Maricá aí? Quantos que faltam para Maricá?
1: Vamos ver aqui Maricá.
0: Porque se você considerar que o orçamento de Maricá é muito, muito, muito maior do que Cabo Frio. Maricá dá tudo, né? Maricá dá ônibus de graça, dá táxi de graça, dá van de graça.
1: E Maricá ainda não tem quase nada apurado. 14,9%. Ah, não, isso aqui é para presidente.
0: Ah.
1: Vamos lá, deputado estadual. 14,97%.
0: Ih, ainda tem água para passar debaixo
1: tem
0: dessa ponte.
1: Tem muita água para passar debaixo da ponte Maricá, em Maricá.
0: Maricá tem ali uma faixa também de 180 mil eleitores. Estamos ali também na casa dos 210, 220 mil habitantes. Então eu acredito que talvez tenhamos uma mudança aí nesse cenário para deputado.
1: Quem que é o candidato lá?
0: Diego Quaquá, candidato a deputado federal. Inclusive, deu uma confusão tremenda, porque quem disputou a eleição contra ele foi Fabiano Horta, ex-prefeito de Maricá. Fabiano Horta e Quaquá eram muito amigos, mas depois que o Quaquá se elegeu prefeito, deu uma chegada para lá.
1: Diego Quaquá, por enquanto, 3.139 votos em Maricá e o Fabiano Horta, 8.031 votos.
0: Nossa, o Fabiano tem muito mais votos do... O quê? Não, por favor, repete isso aí.
1: Fabiano Horta, 8.031 votos e Diego Quaquá, 3.139. Em Maricá, mas sendo que...
0: Caramba!
1: Maricá, por enquanto, só tem 14,97% das urnas apuradas.
0: Sim, mas você tá me dando um dado impressionante, que embora o prefeito de Maricá seja o Quaquá, o Fabiano Horta tem quase 3 vezes mais o voto que o filho do prefeito.
1: É verdade.
0: Acho que o Quaquá não fez o dever de casa. Serginho fez. A Gabriela fez.
1: Fez.
0: E fez que fez.
1: Fez direitinho.
0: Fala não, meu amigo. Olha que fez muito, hein? Seguindo por aqui, agora vamos falar a verdade, né? A Gabriela também tem um jeitinho, né?
1: É.
0: Todo dela, especial.
1: Exatamente.
0: Jeitinho de falar, o carisma, né? Uma abordagem médica. Fala com carinho,
1: certeza.
0: Olhando no olho. Eu tive a oportunidade, por uma ou duas vezes, ver ela fazendo uma atividade política e ela tinha uma abordagem interessante, hein, Vini?
1: Sim.
0: Ela não ficava, assim como o irmão, né? Fazia um discurso o tempo todo convencendo o eleitor de que era importante votar naqueles candidatos parceiros do irmão dela, para que os recursos chegassem com mais facilidade, sem nenhum tipo de obstáculo para a cidade de Cabo Frio. E por isso eles estavam sempre pedindo aquele voto em linha, né? Que é voto no presidente, para presidente inflável, para senador nos candidatos do PL, como Portinho e Jordi, para governador Douglas Ruas, evidente, né?
1: É.
0: E para deputado federal, eu diria que essa foi a grande sacação do Serginho, a grande jogada inteligente. Ele liberou os vereadores da Câmara de Cabo Frio, né? Uhum. Todos os 17 vereadores estão com o Serginho, né?
1: É.
0: E dos 17 vereadores, ele disse o seguinte: olha, vocês podem fechar a dobradinha que vocês quiserem para federal, mas estadual encaixa minha irmã aí. Foi feito.
1: Foi.
0: E aí todos os 17 vereadores fizeram uma dobradinha para federal, ficaram livres para escolher com o federal que quisesse, mas a Gabriela estava encaixadinha. Com isso, Serginho teve uma jogada inteligentíssima, porque esse tipo de eleição, quem ajuda a vencer é o vereador.
1: É verdade.
0: Que é o cara que
1: o vereador já tem ali um grupo, né? Uma galera que já segue ele. O vereador é o cara que tem um contato direto com a população mesmo, né?
0: São 17 vereadores, né? E muitas lideranças de bairro. Sem falar na própria Gabriela, que a gente tem que falar o seguinte, né, Vini? Médico.
1: Médico é lembrado, né?
0: Cara, você imagina, você salva a vida de uma pessoa na tua
1: esse é o melhor cabo eleitoral que tem.
0: Pô, teu avô, teu pai, tua mãe, teu tio tá passando mal do coração e vem um médico e salva, uma médica e salva.
1: Quanto vale o show, né?
0: Um valor inestimável. Tanto é assim que ela, quando se coloca candidata a deputada federal, teve uma aderência, a deputada estadual, teve uma aderência incrível.
1: É.
0: Porque ela mesmo já tinha o seu próprio carisma, seu próprio eleitorado, aquela coisa de estar atendendo o povo na rua. E uma coisa de tocar, de olhar no olho, isso, de conversar, de ter paciência de falar com o idoso, de ter paciência de falar com uma mulher, né?
1: É.
0: E o mais curioso disso tudo, eu estava conversando com a Vaninha esses dias, naquele evento Mulheres de Negócios, né? E a Vaninha confirmou toda essa história da Gabriela, que ela aprendeu a ler praticamente com 10 anos de idade. Viu?
1: A Vaninha contou que ela teve um grande atraso por conta do TDAH, né?
0: Você sabe que a Vaninha me contou que a solução aconteceu porque ela fechou uma parceria com um rapaz que tinha um curso de leitura dinâmica.
1: Olha aí.
0: E deu bolsa integral para esse cara que tinha filha, não sei quem, que botou na escola para estudar, e ele deu o curso de leitura dinâmica.
1: Fez uma permuta.
0: Fez uma permuta. E aí foi onde Gabriela conseguiu ler.
1: Aí, ó, porque nem ler ela conseguia.
0: Deixou de ser uma pessoa que tinha dificuldade de leitura,
1: uhum,
0: para passar a ser uma pessoa que lia com uma velocidade fora do normal. E aí foi onde as coisas começaram a deslanchar. E tá aí o resultado. Será que temos atualização para governo do estado do Rio de Janeiro, para a presidência da República? Tudo se mantém?
1: Nenhuma atualização ainda.
0: Nenhuma atualização. É muita adrenalina.
1: Caraca, isso é para poder o coração...
0: Para matar alguém do coração. Se for para matar, que mate agora ou se cale para sempre. Não é isso?
1: Gente,
0: é muito
1: não
0: difícil.
1: Muda.
0: Acontecendo? Será que tem alguma urna no Nordeste ali, ó? E tá confirmado mesmo, é que dois homens são mortos durante uma ação em São Pedro da Aldeia, atribuída a uma disputa entre facções, hein, Vini? Matéria que tá no portal RC24H, uma ação atribuída a uma disputa de facção ali na Ponta do Ambrose, São Pedro da Aldeia. O caso ocorreu após a chegada de mais de 10 homens armados. A matéria completa você confere no portal RC24H, tá aqui, ó. O Pierre Luro subiu essa matéria. Vamos vendo aqui como é que estamos por aqui. E você que está nos acompanhando, a gente lembra que já temos uma candidata a deputada estadual eleita, tá? É doutora Gabriela Azevedo, irmã de doutor Serginho, que já conseguiu... Já, ó, agora, na Alerj, não são 70 cadeiras, são 69.
1: 69,
0: dizer, tem
1: exatamente.
0: Mais de 70, que tem um bocado aí que também já garantiu sua cadeira.
1: De vaga, 70.
0: Mas temos a felicidade de dizer, uma mulher a mais na Assembleia Legislativa do Estado do Rio de Janeiro. E é muito bom, né, ter o empoderamento de outra mulher, uma mulher jovem, uma liderança, representando uma nova geração da política, né? E uma geração que eu sinto, Vini, que vem com uma disposição diferente, sabia?
1: É.
0: Uma vontade de entregar um resultado diferente, com ideias mais modernas, né?
1: Você que tem ideias tão modernas.
0: Não canta não, Vini. Tem vontade de cantar? Você
1: não,
0: gostaria
1: não
0: de
1: tenho,
0: cantar?
1: Não.
0: Você não vai aprender, meu filho.
1: Não vou nem tentar.
0: Não tenta mesmo.
1: É besteira.
0: Não. Isso aí, porque senão a gente vai perder nossos ouvintes aqui. O pessoal
1: é verdade.
0: Não vai aguentar você cantando no ouvido.
1: Mas não atualiza, gente. Eu tô nervoso aqui.
0: Não atualiza.
1: A coisa não muda.
0: Enquanto não atualiza, vamos de música, Vini?
1: Vamos ouvir uma musiquinha.
0: Eu vou pedir uma licencinha pra vocês, pra gente usar o toalete, molhar a garganta, saber os resultados, ver como é que tá a movimentação. Enquanto isso, você vai de música que a gente já volta, tá bom? Vamos de quê, Vini?
1: Vou botar essa aí das ideias modernas, né?
0: Você pode colocar também Paul McCartney e Michael Jackson.
1: Paul McCartney? Vamos embora.
0: Solta essa daí na próxima, na sequência.
1: Cadê o Paul McCartney? Tá aqui já. Aí, só tem que botar
0: essa.
1: Pra baixo.
0: Então tá.
1: Vamos lá. Aqui.
0: Então vamos lá.
1: Moderno demais. Vambora.
0: Peraí, não bota ainda não, Vini. Peraí, não bota ainda não, que temos entrevista com a Gabriela.
1: Opa!
0: Que aqui o Davi Sei acabou de mandar pra gente uma entrevista com a doutora Gabriela.
1: Então vamos botar
0: que
1: entrevista.
0: Já está celebrando. Rapaz, que menina braba, hein?
1: Não é?
0: É um exemplo pras futuras gerações, né? Sai da descrença absoluta, uma garota que... tinha, né, tá ali no campo dos neurodivergentes.
1: Exatamente.
0: Isso é um exemplo para você que tem um filho com autismo, você que tem um filho com dislexia, com transtorno de déficit de atenção, não se assuste.
1: Não.
0: Olha aí. Essa garota...
1: Tudo é possível.
0: Essa garota, gente, que vai falar com a gente aqui agora, a mãe dela disse que ela só... E olha, ela sendo dona de escola, a garota só conseguiu aprender a ler real mesmo depois dos 10 anos, mas também depois que aprendeu a ler, engatou
1: aí
0: uma
1: pegou
0: primeira.
1: A primeira e foi embora.
0: Vamos lá, Davi, fala com a gente.
2: Olá, Renato, olá pra você que acompanha a Rádio RCFM com mais de 100...

0: superei muitos desafios e é uma vitória muito grande para mim me superar dentro das minhas limitações e ter essa votação expressiva. Ela é um reflexo do que a nossa sociedade precisa, do que a nossa sociedade merece, dignidade.
1: Agora, é impressionante a determinação dessa garota, hein?
2: É.
1: É impressionante a determinação dessa garota.
2: Exatamente.
1: E aí fica aquele exemplo, né? Conforme eu disse anteriormente, né? Às vezes a gente tem um filho, tem um diagnóstico de neurodivergente, transtorno de déficit de atenção, dislexia, autismo, enfim... E aí, ó, doutora Gabriela, que até os 10 anos tinha uma dificuldade tremenda de ter atenção, de ler. Depois que a família descobre que ela é neurodivergente, dá um tratamento direcionado, ela consegue desenvolver, se tornou uma cardiologista de renome e... Super jovem, 33 anos, se não me falha.
2: Muito, muito jovem, é.
1: E já conquista, né, um cargo de deputada estadual. E a verdade seja dita, Serginho ensinou muito bem, a família também deu demonstrações.
2: Cabo eleitoral forte.
1: Família é de políticos, né?
2: Família experiente, né?
1: Experiente na hora de pedir voto. Impressionante. Parabéns, doutora Gabriela. Agora eu queria ver se a gente conseguia falar com o Serginho também, que ele deve estar numa alegria tremenda,
2: deve
1: né?
2: Deve estar feliz.
1: Deve estar feliz pra caramba, doutor Serginho, prefeito de Cabo Frio. E ele que não poupou esforços nessa reta final. A gente via que ele carregava a irmã na bandeira, correndo por essas ruas, pedindo voto. A gente ficou impressionado com a disposição. E Serginho declarou para mim o seguinte, que ele tinha mais garra e vontade para pedir voto para a irmã do que para ele mesmo.
2: É verdade.
1: E quem duvida disso, né, Vini?
2: É.
1: Vamos seguir por aqui. Agora, será que a gente consegue trazer, Davi, algum...
2: Não mudou nada aqui, ainda está na mesma. Né?
1: Então vamos tocar uma musiquinha aqui para a gente acompanhar. Você que está me ouvindo, segura o coração!
2: Segura o coração.
1: É adrenalina. A gente volta já já para molhar a garganta e ao toalete. Mas eu já volto, hein? Até já.

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9: Olha aí, minha gente, estamos de volta, 8 horas e 10 minutos. Oh, olha aí, já
10: tempo sujeito a fortes emoções, hein?
9: Muitas emoções,
10: quem,
9: olha aí.
10: Quem tá nervoso, toma um chazinho de camomila ou maracujina, porque
9: pode
10: o negócio
9: embora.
10: Tá pesado.
9: Toma Ribotril, toma o que tiver pra tomar, toma olhinho de cannabis.
10: Tivemos atualizações aqui pra presidente, né?
9: É, atualização pra presidente da República e até o momento vamos ter no segundo turno por aqui, hein, Vini?
10: Por enquanto.
9: Atualização, sessões totais. Totalizadas com 84,96%. São 105 milhões de votos já apurados e nesse cenário o Flávio Bolsonaro está indo para o segundo turno em primeiro lugar e o
10: exatamente.
9: Presidente Lula
10: em segundo
9: ainda
10: lugar.
9: Consegue ir em segundo lugar, tá? Tá o Flávio com 48,47% e o Lula com 43,49%. Agora, quando o assunto é governo do Estado, Vini?
10: 50,18% para Douglas Ruas, ainda levando em primeiro turno. E o Eduardo Paes tem 41,78%. Eles literalmente estão com a pesquisa invertida, né?
9: É. Aquele resultado da pesquisa Quest de ontem, acho que trocou.
10: Tá invertido, alguém errou lá, o estagiário errou o nome.
9: Trocaram o nome na hora, o de baixo foi pra cima, o de cima foi pra baixo.
10: É.
9: Olha aqui, mas nesse cenário a gente já pode dizer, né? Claro que ainda falta um pouquinho, falta aí pouco mais de 20% das sessões sendo totalizadas. Até agora são 7.624.194 votos. Lembrando que o eleitorado apto no estado do Rio de Janeiro é de 12.842.000 votos. E nesse cenário, o Douglas Ruas já tem voto suficiente para ser eleito no primeiro turno.
10: Pronto.
9: Eu tô chocada.
10: Eu tô chocado também.
9: Quem diria, hein, rapaz? É. Eu acho. Será que vai dar tempo do Eduardo Paes pedir música pro Fantástico?
10: Não sei,
9: hein? Cara, rapaz, eu vou ter que falar o seguinte, hein? Serginho vai encarnar.
10: Ó, mudou aqui já também pra presidente de novo, né?
9: Já mudou,
10: ó, é? Flávio Bolsonaro tá com 48,19% dos votos, enquanto o Lula tem 43,8%. Mudou um pouquinho.
9: É, mudou um pouquinho e tá. Essa pequena mudança tá sinalizando um segundo turno, né?
10: É.
9: Um segundo turno nas eleições. Agora o que a gente vê também é que na maioria dos estados os candidatos...
10: Opa, 88,85% dos votos apurados para presidente. Flávio com 48,17% e o Lula com 43,83%.
9: Vai dando, portanto, olha aí, segundo turno para a presidência da República.
10: Opa, aumentou aqui para governador para 79,92% dos votos apurados e diminuiu um pouquinho a diferença aqui, hein? Douglas Ruas com 50,1%, enquanto Eduardo Paes com 41,86%.
9: Agora a gente tem que falar a verdade, né? Caso se confirme aí, até mesmo que tenhamos um segundo turno nas eleições, uma coisa é certa, né? Para governo do estado, o Eduardo Paes entra.
10: Aumentou, mas diminuiu frustrado. Mais 0,1% aqui na diferença, hein?
9: Eduardo Paes entra com Eduardo frustrado. Paes.
10: É, porque... Entra frustrado, porque entra. Realmente na pesquisa ele estava na frente, né?
9: Tava na frente, com uma diferença de votos que poderia chegar aí. A última pesquisa dando aí a diferença de 6, 7% e o que não se confirmou, né?
10: É.
9: O que não se confirmou. Por isso que pesquisa é aquela que...
10: Pesquisa é um palpite, no final das contas.
9: É um retrato,
10: né?
9: Mas que a gente tem visto que muitas vezes esse retrato não está condizendo com a realidade. Por quê?
10: Nos últimos dias pode mudar tudo.
9: Pode mudar. Pode mudar.
10: Opa, tudo. 89,45% dos votos apurados para presidente. Flávio está com 48,11% dos votos válidos. Enquanto o Lula está com 43,89%.
9: Olha, nesse cenário para deputado federal, a gente já pode dizer aí quem são os...
10: Ó, a diferença reduziu mais um pouquinho para o Douglas Ruas, hein? 50,03% agora.
9: É, se cair mais um pouquinho, teremos segundo turno, hein?
10: É.
9: É, tudo pode acontecer, minha gente! É muita adrenalina.
10: É muita emoção, né?
9: Rapaz,
10: olha... Eu já fiz até um chazinho de camomila aqui para...
9: Eu vou te falar o seguinte...
10: Para ficar calminho. Calminho.
9: Eu não me lembro de ter visto uma eleição tão disputada assim.
10: Nunca vi, isso é muita doideira,
9: de
10: gente.
9: De chefia de executivo, tá? Olha, agora é VaptVupt, é a todo momento, é a qualquer momento. Eu tava conversando agora com o Vantuil Martins pelo telefone, ele tá muito confiante, ele tá cotado para assumir uma das cadeiras na Assembleia Legislativa do Estado do Rio de Janeiro. Tá, ele que tem chances, o partido vem apontando que ele pode ser um segundo...
10: Oh, aumentou para 80,98% para deputado estadual, hein?
9: Opa!
10: Tivemos atualizações aqui.
9: Vamos ver como é que está o resultado para deputado estadual, então?
10: Vamos ver.
9: Vamos ver quem são os primeiros nomes para
10: deputado.
9: Primeiros
10: nomes aqui, ó.
9: Vamos ver.
10: Índia Armelau, Márcio Canella,
9: olha aí, ó.
10: Renata Souza, Guilherme Delaroli, Dani Balbi, Rosenberg Reis, Élica Takimoto, Anderson Moraes, Costenaro, Felipinho Raves, Flávio Serafini, Doutora Gabriela, Fernanda Neves, Alan Lopes, Verônica Lima, Jair Bittencourt, Léo Vieira Filho, Rafael Nobre, João Pires, André Siciliano, André Correia, Alexandre Esquerdo Malafaia, Bruno Duarte, Dauaire, de novo
9: você
10: Duarte.
9: Você cismou que é Duarte.
10: Rodrigo Medeiros, Nelsinho Ruas, Marina do MST, Carlinhos BNH, Renato Miranda, Gustavo Tutuca, Munir Neto, Marcelo Dino, Doutor Pedro Ricardo.
9: Olha aqui, você falou até o Doutor Pedro Ricardo, né? Mas, olha, tô vendo aqui
10: Vinícius
9: também...
10: Vinícius Cozzolino também, né?
9: Ana Paula Mendes, olha aí, tá com mais de 35 mil votos até o presente momento, hein? Ana Paula Mendes tem mais de 35 mil votos, tá com
10: 38.452.
9: Ela tem chances, hein?
10: Tem chances.
9: Até aqui ela tá entrando, e acho que a Ana Paula consegue, hein?
10: É.
9: Olha aí, quem também tá por aqui com 35.307 votos, Vantuil Martins, hein? Também tem chance. Olha, Vantuil tá fazendo mais voto que o Luiz Paulo, que é deputado estadual experiente.
10: Olha aí, ó.
9: Olha, Vantuil Martins, que orgulho pra Iguaba Grande,
10: hein? Um orgulho, né?
9: Olha, que orgulho pra Iguaba Grande. Deixa eu ver quem mais que a gente consegue mostrar por aqui. Será que Dani Martins também consegue encostar nessa numeração aqui? Vamos ver, olha, Paulo Melo tem 29 mil, mas tá sob júdice. Então, assim, ainda tem esses candidatos que estão sob júdice, que se não for definida a votação deles, eles saem aí, tem uma alteração. Olha aí, já tá... Ó, carreata chegando por aqui no centro de Cabo Frio, já dá
10: chegando
9: pra ouvir.
10: Aí pra... Opa! Não vai ter mais segundo turno se continuar assim, hein?
9: É,
10: vai...
9: até aqui tá tendo
10: Douglas segundo Ruas. Turno. Não, vai ter segundo turno agora, porque agora... até então não ia ter, né?
9: Eduardo Paes aumentou,
10: aumentou,
9: Douglas Ruas caiu.
10: Caiu um pra 49,98.
9: Eu quero pedir pra equipe pegar as imagens da janela pra ver se vê a carreata da doutora Gabriela por aqui, já pra trazer pra gente. A carreata da doutora Gabriela já chegando ao centro.
10: E a diferença do Bolsonaro pro Lula tá diminuindo também, hein? Ele está agora com 48,05% e o Lula com 43,97%, com 90% das urnas apuradas.
9: É, minha gente, olha aí, ó.
10: Agora, no Senado, parece que o PL levou a boa, hein?
9: É, né? Não teve jeito, né?
10: Está quase concluído, né? Não, 82%, mas a diferença é muito grande.
9: A diferença é muito grande, é...
10: Já
9: agora,
10: são
9: eu tô 620
10: impressionado. Mil votos a mais.
9: Mais uma atualização para deputado estadual. Renata Souza, do PSOL, novamente entre os três deputados mais bem votados, ampliando a votação dela em comparação com a última eleição. Renata Souza, do PSOL, uma amiga querida, eu fico feliz, hein? 136.942 votos. Só tá perdendo mesmo para Índia Armelau, do PL, com 191.969 votos. Nunca tinha ouvido falar dessa candidata. Tô impressionada
10: incrível,
9: com a votação,
10: né,
9: dela, quase 200 mil votos. Segundo lugar, Márcio Canella, com 182.593 votos. Em terceiro, Renata Souza, com 137 mil votos. Guilherme Delaroli em quarto lugar com 135.398 votos. Dani Balbi, olha aí, ó. Deputada, mulher trans. Ela chega com 133.182 votos. Tem que dar os parabéns pra Dani Balbi, hein? Rosenberg Reis, esse daí da família Reis, a gente sabe muito bem que família Reis não perde o cargo
10: perde
9: de jeito nenhum. Ele chega com 125.824 votos até agora. Élica Takimoto ampliou sua votação,
10: ampliou,
9: hein? Deputado estadual do PT, Élica Takimoto com 111.646 votos. Deixa eu ver aqui como é que vai as nossas candidatas da região. Gabriela com 78.386 votos, olha aí, ó. Fernanda Neves, de Niterói, com 75.330, você vê, né, Vini?
10: É.
9: A doutora Gabriela teve mais votos do que a esposa do prefeito de Niterói.
10: Exatamente.
9: É? Então, eu vou te falar o trabalho dele aqui, de Serginho e Gabriela, muito bem feito, tá?
10: Muito bem feito.
9: Olha aqui também, vamos ver aqui quem é que aparece. André Siciliano tem 61.124, deve se eleger deputado estadual também. Bruno Dauaire aí com 58.961. Deixa eu ver aqui, ó, como é que tá. Ana Paula Mendes, como é que chega a Ana Paula Mendes por aqui? Tá com 38.569 votos. Chico Machado de Macaé, 38.299 votos. Vamos ver quem mais chega por aqui. Olha aí, ó. Vantuil Martins caiu um pouquinho. Em comparação com o Luiz Paulo, Vantuil agora tem 38.484 votos, enquanto o Luiz Paulo, do PSD, tem 35.500 votos.
10: Está diminuindo a diferença entre o Flávio Bolsonaro e o Lula. Né? O Lula agora bateu 44%, enquanto o Flávio está com 48,02%.
9: Está segurado o segundo turno, hein? Tá segundo segurado. Turno para a presidência da República, ninguém tem mais dúvida. Faltando menos de 10% das sessões para a apuração, já são 112, quase 113 milhões de votos. E uma coisa a gente já pode afirmar: vamos ter segundo turno para a presidência da República. A dúvida agora é para o governo do estado do Rio de Janeiro, né, Vini? É. Como é que tá para governador do estado do Rio de Janeiro? Olha aí, ó. Já começa a mostrar que teremos também segundo turno para o governo do estado do Rio de Janeiro.
10: Parece que está caminhando para isso.
9: É, são 83% das sessões atualizadas, tá? Totalizadas, perdão. E temos aí 8 milhões de votos já apurados. Nesse cenário, Douglas Ruas deu uma pequena queda.
10: É.
9: Olha, por causa dessa quedinha de 0,05 pontos percentuais, ele deixa de ganhar em primeiro turno, tá? Aí vamos ter um segundo turno até aqui, em que Eduardo Paes agora chega com 42% dos votos, ou seja, quase 3 milhões, são 2.965.000 votos. E Douglas Ruas com 3.524.000 votos. Hein? Bem que Serginho avisou, rapaz.
10: Avisou.
9: Serginho avisou. Bicho, será que o homem tem uma bola de cristal?
10: Deve ter.
9: Eu tô com... Serginho é meio bruxo, hein?
10: Não é?
9: Ô, rapaz, quer saber que... Tá passando aí, tem... Essa outra questão é o seguinte, né? Serginho sabe ler, pesquisa como poucos. E ele falou o seguinte, que o Douglas Ruas abriu, né, um crescimento no gráfico muito impressionante na reta final.
10: É.
9: E quando isso acontece, quem acompanha a pesquisa sabe que é difícil frear.
10: Exatamente.
9: Enquanto é quase exponencial, Eduardo Paes se manteve estático, quando não perdeu o fôlego, né? Então, embora o Eduardo Paes tivesse uma gordura muito grande para derreter, essa gordura me parece que derreteu mais rápido do que ele supunha.
10: Mais do que ele imaginava.
9: Ah, meu Deus do céu, olha aí. Vamos ver agora como é que está o resultado aqui, vamos ver se teve atualização. Vamos ver se tivemos atualização. Tem vídeo aí, conseguiram algum vídeo aí da carreta chegando ao centro de Cabo Frio, passando aqui pelas janelas dos estúdios da Rádio RCFM, lembrando que agora...
10: Douglas Ruas volta a subir 0,01 ponto, tá 49,97%.
9: Eita, Lelê, hein? Que negócio.
10: Tá disputando na unha, né?
9: Na unha, no pentelho, no focinho, cabeça com cabeça, no Photoshop.
10: E agora reduziu, hein, pro Flávio para 47,99%. Quanto para o Lula com 44,03%.
9: Olha aí, ó, já temos um segundo turno bem definido para a presidência da República. Agora o cenário aqui para o Senado se mantém, hein? Carlos Portinho e Carlos Jordi estão levando as duas vagas do estado do Rio de Janeiro. Os dois que devem compor o Senado pelos próximos 8 anos. Carlos Portinho em primeiro lugar, que surpresa, hein?
10: É.
9: Eu ainda achava... Pesquisa estava mostrando
10: surpreso.
9: Que as duas vagas deveriam ficar entre Benedita e Carlos Jordi. Acaba que Portinho supera, vai a primeiro lugar, Jordi se garante no segundo lugar e Benedita vai ficando para trás. Quem diria, hein? Quem diria? Vai entender a cabeça do eleitor, né? Vai entender essas pesquisas. Vamos ver agora se temos novidades para deputado federal, se temos mais alguma atualização. Então, se mantendo aqui, deputado federal...
10: Até o momento, subtenente Bernardo com 12.361 votos.
9: Muito
10: hein?
9: Pouco para ele se eleger. Muito pouco para ele.
10: Mas ainda superou a Magdala, com 760 votos. Sacanagem. Léo Mendes superou a Magdala também. 2.496 votos.
9: Caraca, Léo! Pô, tirou onda, hein? Ô, prefeita, que acho que ela tava, a prefeita tava com dinheiro pra poder fazer os cabos, né? Os cabos eleitorais. Diminui um pouquinho a temperatura aqui no estúdio, sentindo um pouquinho de calor. É, baixa um pouquinho a temperatura, vamos seguindo. Olha, gente, Até o momento, podemos afirmar o seguinte: vamos ter segundo turno para a presidência da República. Luiz Inácio Lula da
10: Silva. 91,06% das urnas apuradas e o Lula agora vai ganhando uma posição em cima, né, do Flávio novamente. 47,98% para o Flávio, enquanto o Lula já está com 44,05%.
9: Olha, gente, olha que o Lula... O que teve de gente pedindo voto pro Lula, de artista, de intelectual nessa reta final.
10: E não foi o suficiente.
9: Não foi o suficiente. Gente ficando 2-3 horas na fila no exterior para votar em Lula. E
10: quer dizer, Fábio Porchat suficiente. Aí, né, os artistas que fizeram
9: Fábio Porchat se expôs.
10: ICL aí bombando nas notícias, né?
9: É, a Camila Pitanga também fez um documentário, mas... Ao que parece, isso não fez nem cócegas
10: nem
9: do cócegas. Eleitor. Pelo contrário,
10: parece que mudou, inverteu a coisa.
9: Parece que deu mais vontade ainda no eleitor, no bolsonarista,
10: de votar no Flávio.
9: De votar em Flávio, de ajudar Flávio. E olha, a prova disso aí é o Tony de Paula. O Tony de Paula, que é é deputado federal, ele que fez uma campanha de pastor evangélico, tentando formar uma onda... Né, de evangélicos que apoiam Lula, que não estavam apoiando o Flávio Bolsonaro. E agora o que a gente viu é que o Tony ficou de fora e Flávio está dentrão, hein? Flávio está dentrão, vai passar para o segundo turno e deve passar na frente do Lula ainda, pelo menos é a presente realidade. É, para deputado federal, não muda o cenário, tá? Em primeiro, doutor Luizinho, em segundo, Lindbergh, em terceiro, Altineu, em quarto, Luciano Vieira, em quinto, Rick Azevedo, do PSOL, não sei quem é, Rueda, em sexto, Freixo, em sétimo, Sóstres Cavalcante, em oitavo, Gutenberg Reis, em nono, Aniele Franco, em décimo, Áureo Ribeiro, em décimo primeiro, General Pazuello, em décimo segundo, Soraya Santos, em 13º, Talíria Petroni em 14º, Manuela Pérez em 15º, delegado Felipe Cury em 16º, Dani Cunha em 17º, Diogo Balieiro Diniz em 18º, Elias Jabur em 19º, Júlia de Castro em 20º, Renato Cozzolini em 21º, Daniel Sorans em 22º, Glauber Braga em 23º, Douglas Gomes em 24º, Rafael Satie em 25º, Cristonieto em 26º, Renan Ferreirinha em 27º, Vladimir Garotinho garantindo aí 28ª colocação, Luiz Lima 29ª, Pastor Henrique Vieira ficando com a 30ª colocação, Paul Bell com a 31ª, Jorge Miranda 32ª, muito candidato do PL, hein?
10: É.
9: Aí tem uma bancada do PL significativa. Forte. Jandira Fegali vai entrando aqui na rebarba, mas perdeu muita votação, muito voto em comparação com a eleição passada. Acho que eu tô vendo isso daqui, hein? Depois vou dar uma checada. Sargento Portugal tá aqui também. Lembrando que são 40 vagas para deputado federal pelo estado do Rio de Janeiro, tá? E até aqui eu acho que Márcio Rezende entra. Vamos ver aqui, não sei se Rosângela Gomes entra. Deixa eu dar uma atualizada. Vamos ver aqui se tivemos uma mudança. Vini, enquanto você vê por aí, o que você vai olhar por aí?
10: O presidente está diminuindo a cada atualização aqui, ó. 0,01% do Flávio e aumentando ali diminuindo a diferença do Lula, né? Atualmente 47,94% para o Flávio, enquanto o Lula tem 44,09%. E o Douglas Ruas está estabilizado ali novamente agora em 49%, diminuiu agora para 49,95%. Enquanto Eduardo Paes, 42,05%.
9: Olha,
10: ainda são 84,54% das urnas apuradas, portanto, para governador, tudo pode acontecer ainda, né?
9: Olha, um pentelinho, hein?
10: Um pentelinho.
9: Um pentelinho para não ganhar no primeiro turno do Douglas
10: Ruas. Exatamente, ainda existe a possibilidade dele virar o jogo, né?
9: Olha aí, ó, deixa eu ver aqui como é que estamos para deputado federal. Deputado federal que são 40 deputados que ainda estamos com 84,20. Não, 84,62.
10: Aumentou aí um pouquinho.
9: Aumentamos um pouquinho. E nesse aumento, um ligeiro aumento, significa que 84,62% das sessões totalizadas. Um montante de mais de 8 milhões, quase 8 milhões e 200 mil votos. Por aqui. Primeiro, doutor Luizinho, até aqui, 181.290 votos. O deputado federal mais votado até aqui. Em segundo, com mais de 155 mil votos, Lindbergh Farias. Altineu Cortes, em terceiro lugar, com mais de 152 mil votos, tá? Quarto lugar, Luciano Vieira, do PSDB, com mais de 148 mil votos. Tá, Rick Azevedo. Rick Azevedo, em quinto lugar, com 148.331 votos. Sexto lugar, Rueda, do União Brasil, com 145.509 votos. Sexto lugar, Freixo, com 142 mil votos. Muito voto, Freixo, hein?
10: Muito voto.
9: 142.920 votos. Impressionante.
10: Impressionante.
9: A força do Freixo. Ele que ficou 4 anos comandando a Embratu, empresa brasileira de turismo. Eu achava que ele ia dar uma flopada nessa eleição. Não deu, não, hein? Tá garantindo um lugar... para a Câmara Federal por aqui, até agora temos aí o Freixo, tá? Sóstenes Cavalcante também, tá? Sóstenes Cavalcante está aqui com 138 mil, Gutenberg Reis também está conseguindo uma cadeira com 132 mil, Aniele Franco também leva uma, ela que foi ministra das mulheres, Aniele agora vai ser deputada federal do PT com 121 mil votos, Auro Ribeiro também. Conseguiu renovar o mandato, conseguiu, Auro que tá indo, bem, né? Auro que tá indo pro seu quinto mandato, não é isso?
10: É.
9: Acho que é o quinto mandato do Auro Ribeiro, com 121 mil votos, inclusive a principal liderança do Auro Ribeiro aqui na cidade de Cabo Frio foi Carlão, sabia?
10: É verdade.
9: Secretário de Cultura fez
10: Carlão um juntou uma galera boa aí
9: gigante para garantir que Auro Ribeiro
10: paralelo
9: tivesse uma
10: 24,
9: boa... Né? E conseguiu, tá? Olha aí, o general Pazuello, ele que foi ministro na época da pandemia, o ministro que teve aí 700 mil mortes nas costas, mas isso aí não comoveu o povo, não.
10: Não mudou nada, não.
9: Vai ser deputado federal reeleito. Soraya Santos também chega, 114 mil votos, muito voto, né,
10: muito
9: Soraya?
10: Voto.
9: A Soraya é braba demais. Thalíria Petroni também é outra braba, tá?
10: Outra.
9: 107 mil votos.
10: Potência, 107
9: né? mil votos. Manuela Pérez, 106 mil votos.
10: Relevante, tá? Demais também.
9: Tá eleita, tá? Tá eleita. Delegado Felipe Cury, 106 mil votos, 777, tá? Dani Cunha com 95.808. Ó, veja você, a Dani Cunha, que é deputada federal reeleita, teve muita entrega, inaugurou muita coisa aí e, né, tem lá um grupo gigante, fez muita dobradinha, né? Filha do Eduardo Cunha, mas ainda assim a Manuela Pérez conseguiu fazer mais voto do que ela. Manuela Pérez aparece ainda duas posições à frente, tá? Diego Balieiro aqui também tá entrando. Professor Elias Jabur do PC do B. Esse cara vai ser uma oposição. Se o eleito for Flávio Bolsonaro, ele vai ter um Elias Jabur lá no pé dele, que vai ser um outro cara que pode se preparar, que vai dar o que falar nessa legislatura, tá? Quem também segue por aqui conquistando o espaço é Júlia de Castro, Daniel Sorange, Renato Cozzolino, Glauber Braga, Douglas Gomes, Rafael Saltier, Renan Ferreirinha, Cris Tonieto, Vladimir Garotinho, Luiz Lima e Pastor Henrique Vieira. São 40 nomes para o Rio de Janeiro.
10: 40,
9: né?
10: Nomes.
9: 40 é. Nomes. Vê se eu consigo. Vamos ver se tem alguma atualização aí, Vini. Vê se tem alguma atualização.
10: A doutora Gabriela já está com 82.793 votos. Enquanto a Ana Paula Mendes já tem 39.669. E o Vantuil já está com 36.229 votos.
9: Olha aí, ó. O Vantuil, se eu não me engano, para Vantuil se eleger, ele precisava fazer 35 mil votos.
10: Opa! Então
9: quanto
10: já...
9: que você, quanto que ele falou?
10: 36 mil? Como é? Vamos lá aqui, ó. Vantuil. 36.229.
9: É, eu tô achando que Vantuil já tá dentro, hein? Acho que o Vantuil já tá dentro. Eu falei com ele, tava muito feliz ali, esperando o resultado final. E ele tava confiante que ia dar pra ele, hein? Ia dar pra ele chegar lá na Assembleia Legislativa. Agora, se o Vantuil consegue, ô Vini, se o Vantuil consegue, mostra a força do grupo político em Iguaba, hein?
10: Muita força.
9: Uma cidade muito pequena.
10: É.
9: Tem poucos... eleitores.
10: Você vê que Iguaba, ele teve aproximadamente 10 mil votos, então ele buscou muitos votos fora de Iguaba, né?
9: É, muito, buscou muitos,
10: muitos votos.
9: Muitos votos fora de Iguaba e isso aí, ó. Tá aqui nossa... Tá aqui
10: ele uma... foi absoluto em Iguaba, né? Ninguém teve mais de mil votos em Iguaba, ele teve 10, mais de 10, né?
9: Pois é. Olha que tem gente comentando comigo aqui, minha amiga Flávia Pinheiro tá aqui comentando que ela tá decepcionada que nem o Nordeste dessa vez votou em peso em Lula, hein?
10: É. Até o Nordeste foi pequena, embora aqui a gente tá com 92,14%, mas ainda é predominante as urnas do Nordeste ainda para apuração, né? Alagoas aqui... Bahia ainda falta 20% da apuração, Ceará 18%, né? Basicamente é isso. Maranhão também faltam 13% para apuração e Minas Gerais 9% aproximadamente.
9: Agora, né? Eu vou lhe dizer uma coisa, gente, com esse cenário que está aí, a gente está percebendo que o quê? Que o Flávio Bolsonaro...
10: Ele inverteu.
9: É melhor do que o pai... Quando o assunto é buscar voto.
10: É verdade. Ele fez muito melhor.
9: Será que se fosse o Flávio Bolsonaro presidente da República, ele ia perder a reeleição?
10: Acho meio difícil.
9: Eu acho meio difícil, porque ele estando fora, tá sinalizando aí que vai pro segundo turno com Lula e vai em vantagem?
10: E vai em vantagem.
9: Pelo menos até aqui, né?
10: Pelo menos
9: sei
10: por
9: se
10: enquanto,
9: esse número,
10: né?
9: Vai se reverter.
10: Bora sim, um... se você parar para analisar aqui nos demais candidatos... a previsão de votação deles já é bem menor do que aquela que a gente estava prevendo nas pesquisas. Então, parece que ele já conseguiu transferir boa parte dos votos dos outros candidatos para o Flávio. Ele conseguiu absorver.
9: Foi chamado
10: boa
9: voto
10: parte
9: útil.
10: Dos votos dos demais candidatos.
9: Olha, a pesquisa...
10: Você pega o Renan Santos aqui, que ele estava em terceiro, agora ele já caiu para o quarto lugar. Olha.
9: Mas...
10: Augusto Cury está em terceiro, mas com 2,92% só dos votos.
9: O que eu vejo com essa pesquisa é que esse voto útil...
10: O voto útil, realmente, eles conseguiram convencer o eleitor de realizar o voto útil.
9: Que a Quest vinha sinalizando ontem que estava o voto útil de direita indo para o Flávio Bolsonaro... O pessoal não esperou.
10: Não estava acreditando que ia ser tão relevante.
9: O pessoal não esperou
10: transferência.
9: O segundo turno para ir, não.
10: Não, foi já no primeiro turno, já mudaram.
9: Agora eu só tenho uma questão para te colocar por aqui, tá? O eleitor do Renan Santos é todo de direita, tá?
10: Exatamente.
9: E o eleitor do Augusto Cury
10: também.
9: Eu posso dizer
10: boa parte, acho que o Augusto Cury tem algumas exceções.
9: 80% do
10: aí,
9: eleitor,
10: né?
9: De Augusto Cury vai para Flávio Bolsonaro.
10: É.
9: Então, se o Flávio Bolsonaro já está indo para um segundo turno com vantagem,
10: sim,
9: vai ser um desafio tremendo.
10: É.
9: E olha, eu quero dizer outra coisa para você. Para você que é eleitor de Lula, para você preparar, porque vai ser uma questão de muita emoção. Eu não sei
10: se, você observar,
9: se existe um escândalo...
10: São poucos votos em brancos e nulos também, né?
9: Eu não sei se existe um escândalo capaz de deter o Flávio Bolsonaro. Porque tudo foi apresentado contra ele aqui nesse primeiro turno, na campanha.
10: Só faltou, sei lá, assassinar uma criança, né? Estuprar um idoso, sei lá. Mas não afeta,
9: nada,
10: tá tudo
9: afeta.
10: Bem.
9: Ele foi pego em suruba, ele foi pego no telefone pedindo dinheiro pra votar. São 12 candidatos.
10: Candidatos.
9: Só ele foi flagrado pedindo dinheiro. Até agora não apresentou mais
10: não,
9: nada.
10: Mas tá tranquilo.
9: Afeta, pelo contrário.
10: Sabe nada que abala dias, a candidatura dele.
9: Você sabe que outro dia eu vi um senhor dizendo exatamente, sabe o quê? Ah, Renato, você acha que esse negócio do Flávio Bolsonaro ter sido flagrado com as orgias e tal? Eu falei, não sei, né? Porque tantas outras coisas piores já apareceram e não deu resultado.
10: Não mudou nada.
9: Aí esse senhor me respondeu o seguinte, olha... Isso aí mostra que ele é comedor, hein?
10: Ai, mas ainda tem essa parada.
9: Então, às vezes é o tiro saiu pela culatra.
10: Sabia? É verdade.
9: É difícil até, né? É difícil até você dizer o que motivou. Mas nada afetou. A impressão que a gente tinha é que o Flávio, quanto mais batia, mais ele crescia. Como se diz aí, massa de bolo.
10: Massa de
9: bolo. Quanto mais bate, mais cresce. Massa de pão, aliás, né? É. O bolo também, né?
10: Tem isso também, massa de bolo.
9: Que aí você vai batendo, ela vai crescendo, vai
10: bolo,
9: ficando mais
10: bolo, acho que não. Bolo se bater muito, é um fermento diferente, né? O fermento da massa de pão já é um fermento ativo que vai produzir mais ali com a sova. Com sovar, ele é pão mesmo. Pão que quanto mais sova, mais cresce.
9: Então é a massa do pão que quanto você mais bate, mais cresce, né? E tá aqui, essa foi a realidade. O Flávio, que chegou completamente desacreditado nessa campanha, a gente falou mais cedo aqui com Júlio Lopes, que é apoiador de Flávio Bolsonaro.
10: Que parecia, inclusive, bem desanimado.
9: Que parecia desanimado. Que ele disse assim, que acreditava que Eduardo ia vencer em primeiro turno.
10: Acreditou, inclusive, que foi escolhido o candidato errado.
9: É, né? E disse que, infelizmente, escolheram o candidato errado para enfrentar o Lula. Que foi
10: mas está diminuindo, hein? Cada 0,1% que aumenta aqui diminui 0,1% para o Flávio e aumenta 0,1% para o Lula.
9: Empatados, Vini.
10: Estão quase empatados, está bem perto. Acho que está batendo aquele empate técnico que marcou na pesquisa ali, só que inverteu, né?
9: Gente, a questão é a seguinte, o Lula é o presidente da República. O Lula tem uma bagagem. O Lula é uma liderança internacional. O Lula esteve ao lado dos maiores líderes da política. Talvez o Lula seja o maior líder político desses últimos 50 anos. E mesmo assim, o Flávio... que você pergunta para o eleitor do Flávio... qual é o projeto do Flávio que te agrada?
10: Ninguém
9: o eleitor
10: sabe.
9: Não sabe dizer.
10: E ele continua crescendo.
9: E ele não para de crescer. Então, isso reflete que o Flávio, ele conseguiu com muita habilidade canalizar, trazer para ele todo o eleitor que odeia o Lula e odeia o PT.
10: Exatamente.
9: E agora com essa história de que o fim da soberania, que isso os americanos estão intervindo, acho que o povo tá gostando dessa ideia.
10: Tá achando interessante também. Olha, e aqui a atualização nos votos aqui da doutora Gabriela, 85.471 votos. E a Ana Paula Mendes bateu 40.407 votos.
9: Uau! Ana Paula, então, por enquanto, também vem garantindo aí uma...
10: Vantuil, 36.900.
9: Olha aí, ó. 36.900, se eu não me engano, Vantuil precisava algo acima de 35 mil votos para se eleger por ele mesmo. E é o que parece, vem conseguindo. Quem não conseguiu performar a contento foi a Dani Martins, né?
10: É, exatamente.
9: Não conseguiu.
10: A Dani Martins ficou até o momento com 19.014 votos. Tá. Também relevante, né? Uma votação relevante. 19 mil votos não é fácil, não, né?
9: Será que a gente consegue... O João foi pra...
10: Olha, o Lindbergh já tá com 159.331 votos.
9: Olha aí, um dos deputados federais.
10: Áureo Ribeiro, 123.831. A Manuela Pérez, 109.471.
9: Cresceu mais a Manuela?
10: É.
9: Olha aí, Manuela Pérez crescendo mais, hein?
10: Exatamente.
9: Ó. Vamos ver aqui.
10: Tainá de Paula, 49.796. Ricardo Abrão, 60.187. Júlio Lopes, 44.684. E o subtenente Bernardo, 12.492.
9: Mauro Bernardo, totalmente fora, sem menor chance de se eleger deputado federal.
10: Foi bem menos do que o esperado, né?
9: Foi bem menos do que o esperado.
10: Léo Mendes, 2.591.
9: A expectativa, segundo, você vê, né, como é que as pesquisas erraram, né? Mauro Bernardo aparecia aqui em Cabo Frio com 30% na pesquisa. Estavam calculando que ele saísse daqui. Quando você fala de 30% na pesquisa, você está falando de um eleitorado aí, está falando de 45 mil votos estavam esperando ele sair daqui.
10: É.
9: Ficou muito aquém da expectativa, 12 mil votos é muito pouco para ele ter qualquer resultado, né? E vamos seguindo por aqui, olha aí, já diminuiu mais um pouquinho a diferença entre Lula e Flávio Bolsonaro, tá? Mais um pouquinho.
10: É, vai diminuindo agora, de 0,1 em 0,1.
9: Né? Agora Flávio chegou a 52 milhões de votos contra 49 milhões de Lula, tá?
10: A diferença já tá bem menor.
9: Já, né? Tá bem menor. Vamos seguindo por aqui.
10: Deixa Parece que vai ter segundo turno mesmo, né?
9: É, tá na cara.
10: Tá desenhando pra isso.
9: É, não tem mais. Aqui não tem mais qualquer dúvida. Teremos um segundo turno pra
10: Mas o Douglas Ruas ainda tá apertado o negócio, hein?
9: Douglas Ruas, quem diria, hein, Vini? Quem diria que Douglas Ruas. Olha aí, ó. 49,81. Vamos ter também segundo turno no Rio de Janeiro, tá? Vamos ter segundo turno no estado do Rio de Janeiro.
10: Érica Hilton supera 1,5 milhão de votos e se torna a mulher mais votada da história da Câmara.
9: Caraca!
10: 1,5 milhão de votos.
9: Nossa senhora, hein? Érica Hilton, mulher trans. Nossa, ela também foi muito massacrada nessa última legislatura, né? Nossa, ela também, o pessoal acabou com ela, mas aí o povo de São Paulo renovou a aposta nela, hein?
10: É.
9: Renovou a
10: aposta. Valeu a Andréia, que Andréia que me mandou essa última notícia.
9: Andréia Reis.
10: Andréia Reis, tá ligada em tudo, né?
9: Olha, até aproveitar aqui, ó, vamos ver, o Vini, estão 28 horas e 48 minutos, será que...
10: E vai diminuindo de 0,01 em 0,01 aqui, hein?
9: É. Vai diminuindo a diferença. Já caiu um pouquinho mais, né? Vamos bater
10: quase 46, mais ou menos 45, 46 os dois.
9: Chegando empatado,
10: portanto. Perto de empatar, né?
9: Olha, já temos 93,31% das sessões apuradas, tá? Isso
10: para presidente, né?
9: Para presidente.
10: E para governador ainda tá faltando 12, agora já diminuiu aqui.
9: Não, não. Isso é para presidente.
10: Para presidente no Rio, que eu estava
9: falando. Olha aqui, no Rio, no Brasil já são mais de 116 milhões de votos apurados, tá? E nesse ritmo, com 116.743.630 votos, vai dando Flávio Bolsonaro em primeiro lugar, com 47,77%. Mais uma caidinha. Enquanto o Lula deu mais uma subidinha, 44,29%.
10: É
9: na reta final, hein, Vini?
10: Continua de 0,01 e 0,01. Já está em 47,76 e o Lula já foi para 44,30.
9: Vamos ver como é que estamos agora para o governo do estado do Rio de Janeiro. Vamos lá ver. Olha aí, agora... Governador, vamos ver se tivemos atualização. 49,78. Vai ter segundo turno no Rio de Janeiro. Vamos ter segundo turno no Rio de Janeiro. Já sinaliza aí. Teremos segundo turno no Rio de Janeiro, hein? Por um pentelho, hein?
10: Por um pentelho.
9: Por um sopro de vento, hein? Vamos ter segundo turno. Douglas Ruas caiu, agora está em 49,78%, ele tem 3.801.000 votos. Já Eduardo Paes com 3.224.000 votos. Eduardo Paes com 42,23%
10: dos votos. Agora um detalhe também que a gente pode ver aqui é que o garotinho conseguiu também transferir os votos para o Douglas Ruas.
9: Conseguiu.
10: Porque ele está marcando aqui só 3,19%.
9: E ele estava com 7. Pois é.
10: Então, esses quatro dele aqui que sumiram já foram pro Douglas Ruas.
9: Foram
10: aqui, completamente.
9: Douglas Ruas, exatamente, né? E o Douglas Ruas, que estava ali na casa dos 40%, já atingindo 49%, já juntou com... E se a gente fosse dar uma olhadinha também nos outros candidatos, o Busnello também deve ter derretido. O André Marinho, ele que marcava 1%, foi também... Os votos dele acabaram migrando ali pro pro Douglas Ruas, né? O André Marinho
10: André
9: também
10: Marinho?
9: Tava fazendo.
10: Aqui mais.
9: André Marinho tá lá pelas últimas colocações, ele teve 40 mil votos. O André Marinho tava ali meio fazendo papel
10: de Padre
9: Kelman, né?
10: Padre Kelman,
9: ele tava ali muito mais jogando ali pro Bolsonaro.
10: Pra você ver, ó, a... Ah, não, tô confundindo aqui. A Juliette teve só 29 mil votos. Eu ia falar que a Juliette teve mais votos do que o André Marinho, mas ainda foi menos.
9: As gatinhas da Zona Sul votaram em André Marinho, olha aí. Deixa eu ver o que nós temos aqui. Vamos que vamos, minha gente!
10: É a muita emoção, hein?
9: A festa da
10: democracia. Olha, e tá diminuindo a diferença ainda do Douglas Ruas, hein? Agora 49,71%. Enquanto o Eduardo Paes já aumentou para 42,30%.
9: A gente não conseguiu uma entrevista com o doutor Serginho, não, naquele momento da emoção até agora? Será que a gente teve um repórter?
10: Bolsonaro já foi para 47,63%.
9: Caiu mais um bocadinho, hein?
10: Enquanto o Lula está com 44,45%.
9: Ah, Lula aumentou, hein?
10: É.
9: Olha aí, esse empate... Rapaz, é cabeça com cabeça, hein?
10: É.
9: O Lula vai chegar aqui a 45%, hein?
10: Ele vai bater 46, alguma coisa. Vai ficar mais ou menos aí 2% de diferença mesmo, provavelmente, né?
9: Que loucura, hein, Vini? Como que é essa... Agora, já temos aí sessões totalizadas no estado do Rio de Janeiro, 92,13%. Eu digo aí, são quase 9 milhões de votos. E nesse cenário... A gente já pode considerar por aí, olha.
10: Agora,
9: aí,
10: vamos aqui, ó, os números aqui do Rio de Janeiro para
9: presidente. Sérgio Moro é eleito governador do Paraná, hein?
10: Ih, caraca.
9: Olha o juiz! O juiz ladrão, que virou ministro, depois xingou Flávio, depois
10: ganhou.
9: Xingou Bolsonaro, aí depois virou senador, agora é governador, quem diria?
10: Não é? Agora,
9: perdeu
10: o
9: emprego,
10: os números aqui pro Rio de Janeiro, ó. É, o Flávio Bolsonaro, ele teve, até o momento, 53,18% dos votos válidos no Rio. Enquanto o Lula teve 39,27% dos votos válidos no Rio.
9: Bom, isso daí mostra que aquela diferença que tinha sido reduzida há duas semanas atrás...
10: Não reduziu, não, né?
9: Que estava dando um acalanto aos petistas... Ela já se perdeu na poeira da estrada, viu?
10: É verdade.
9: Porque realmente surpreendeu. Vamos ver se a gente tem aqui também outros votos aqui, ó. Segue por aqui. Agora caiu mais um pouquinho o Douglas Ruas, tá? Foi para 49,60, tá? Com 93,31. É segundo turno no Rio de Janeiro.
10: Senado definido, Carlos Portinho, Carlos Jordi aqui na frente... Menor condição aqui agora da Bené conseguir reverter aqui, porque já são o quê? São 700 mil votos de diferença.
9: Ah, vai ser difícil
10: com pra Bené. Com 6% restando pra...
9: Vai ser muito difícil pra Bené. Bené que
10: PL faz... conseguiu as duas vagas no Senado,
9: impressionante,
10: né? Impressionante,
9: né? Impressionante. Os caras estavam lá atrás. Olha, eu queria lembrar pra você um detalhe, tá? Até o início da pré-campanha... A gente via meme na internet dizendo assim, o candidato ao Senado do PL vai ser quem tiver livre.
10: É.
9: Quem não tiver sido preso.
10: É verdade, foi.
9: Tá? Porque eles não tinham candidato. Primeiro ia ser o Márcio Canella, foi preso, não conseguiu. Depois ia ser um outrozinho também que não pôde. Aí o que encaixou, chama Portinho pra cá, chama Carlos Jordi pra cá, que Carlos Jordi... Estava reeleito deputado federal, trouxeram ele e ele conseguiu garantir uma das vagas, passando a Benedita, que tem 90 anos, uma mulher que tem uma história impressionante. Realmente, o eleitor do estado do Rio de Janeiro simpatiza desde sempre com essa extrema-direita, né? Quem conhece a história do Rio de Janeiro, fica aí a dica para vocês, né? Conheça Tenório Cavalcante. Que você vai entender um pouco da minha
10: atualização dos números aqui dos candidatos da região. Ó. Doutora Gabriela, 91.969 votos.
9: Isso, rapaz!
10: Ana Paula Mendes, 42.326.
9: Caramba, hein?
10: Vantuil Martins, 38.478. E a Dani conseguiu passar de 20 mil, tá? 20.033.
9: É, mas esses 20.033
10: não vai ser o suficiente.
9: Não garantem pra ela, né, o cargo de deputada. Ela precisaria também ter acima de 35 mil votos para não depender de nada para ela conseguir se eleger. Eu acho que o Vantuil está conquistando um voto. Olha aí, ó, Cleitinho Azevedo é eleito governador em Minas Gerais, hein? Cleitinho eleito, portanto, governador em Minas Gerais. E no Rio de Janeiro ainda segue o impasse aqui. Rio de Janeiro, que vamos acompanhar, vamos ver se teve alguma mudança no cenário. Rio de Janeiro aí, que agora Douglas Ruas caiu mais um pouquinho, 49,53. Já Eduardo Paes, 42,49. Olha aí, disputa. Flávio e Lula vão disputar segundo turno das eleições.
10: Já é definido.
9: Já está definido. Está aqui. A gente já pode soltar essa informação também aí pelo portal RC24H.
10: Exatamente.
9: Tá? Já está definido. Se teremos segundo turno para a presidência da República. E é muito provável também, é uma questão de... né? Olha aí, ó. São menos de 5%, um pouquinho mais de 5%. Restando para a conclusão aí de que teremos um segundo turno também entre Douglas Ruas e Eduardo Paes. Com um detalhe, tá? Douglas Ruas chega na frente do Eduardo Paes, o que é uma surpresa.
10: É uma surpresa.
9: É uma surpresa porque
10: uma surpresa para todas as pesquisas. Nenhuma pesquisa previu isso.
9: Nenhuma. O Eduardo Paes vinha liderando as pesquisas para o governo do estado há mais ou menos 2 anos, tá? O Douglas Ruas nem tinha sido definido como candidato, né? A gente lembra que o candidato do PL era Rodrigo Bacelar.
10: Exatamente.
9: Como o Rodrigo foi preso, né? Aí tiraram o Douglas Ruas da cartola.
10: É.
9: E o Douglas Ruas, com o seu jeitinho, olha aí, ó, conseguiu chegar ao segundo turno. Quando... muitos apostavam que Eduardo Paes seria eleito no primeiro turno. Eis que... aí, já estamos com 97,37% das sessões totalizadas. Já são quase 10 milhões de votos, tá?
10: É.
9: Lembrando que o eleitorado apto no Rio de Janeiro são 12.842 votos e 517. Portanto, vamos ter segundo turno, sim, no estado do Rio de Janeiro. Já pode cravar por aí. Douglas Ruas chegando em primeiro lugar, tá? Garotinho em terceiro lugar, Eduardo Paes em segundo. Então, vamos, por enquanto, com 97,37% das sessões totalizadas, olha aí, ó, com 9.540